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1: Votos renovados de um bom dia, amigo. É momento este, se não mais alto, deste nosso encontro de hoje em que levamos até o seu receptor o espetáculo musical, aqui destacando os sons que fazem parte do sucesso artístico neste percurso aqui do artista convidado de hoje no seu receptor a seguir.

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0: CD com essa música. Natal Stamp, eu vou dar um tempinho aí, por gentileza, para um pouquinho. Se você quer ganhar um CD com essa música.
1: Sim.
0: Sim. Ela quase não fala porque ela está

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1: 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Votos renovados, meus amigos. Bom dia que inicia aqui um dia bonito no seu canal desportivo da Rádio Moçambique. Nós queremos que tudo, mas tudo de bom aconteça na sua vida no dia de hoje. E para isso é bom que cumpra tudo à risca, tenha aí um plano de tudo o qual vai realizar no dia de hoje. E não se esquecendo por iniciar esta sua manhã por exercícios físicos. E também a música boa faz diferença para poder aquecer esta sua manhã e seu dia ser um dia repleto de êxitos.
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Ouvirmos Sem Querer é um dos últimos trabalhos aqui do seu 4 Pedro, este grande angolano, que vai provando a cada dia que passa que é multifacetado na música. Que marque aqui está a animar, cantou para animar esta manhã bonita de hoje, que nós queremos que tudo de bom aconteça consigo, amigo. Remember, foi cantado por Lac Dube, esta música profunda, que quando é cantado aqui por esta grande voz do saudoso sul-africano Lac Dube, caem algumas lágrimas. É uma música com uma história profunda de um pai que abandona os filhos e diz que vai à busca de melhores condições de vida e depois desaparece. O filho fica a chamar pelo pai e nunca mais aparece. E depois a mãe apanha um ataque cardíaco quando recebe a informação de que o marido já casou-se com uma outra esposa. Perde a vida e o filho passa a vida a circular em vários cantos da República Sul-Africana, sem lar, sem nada, e a chamar pelo nome do pai. Acredito que não é a história que relata o comportamento do meu amigo, não. Meu amigo é um campeão e cumpre com aquilo que são as suas obrigações. E por fim, nestas quatro músicas iniciais para o nosso encontro de hoje, ouvimos Lei 14. Um trabalho bonito de Landrick e Pérola. Contamos consigo nesta viagem, amigo, até às 5.

Estivemos a ouvir aqui ainda em Angola, Landrica trouxe-nos Babeta, Haverá Sinais, um trabalho bonito da angolana Yola Araújo, que trouxe-nos mais dois temas musicais. Inicialmente Te Amo, depois Meu Amor. Amigo, esses são instantes finais do nosso encontro de hoje. Esta viagem que iniciou quando era 0 horas, se estende até um pouco perto das 5 horas. Comigo, Floriberto Cossa. É sempre um prazer estar aqui consigo. É por isso que remarco nosso encontro para as próximas ocasiões. E sempre aqui, onde seu coração sente-se feliz. Até lá, amigo. Bons olhos o vejam e boas coisas aconteçam na sua vida. E eu saio desta forma.

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1: Canal Desportivo da Rádio Moçambique, no ar estamos em 93.1 FM, a partir dos estúdios em Maputo. Estamos com Floriberto Cossa, que esteve da meia-noite até agora, e de agora em diante vamos trazer mais um período de emissão para esta quarta-feira, o terceiro dia útil para esta semana, portanto hoje dia 19 de agosto para o ano 2026. São 5 horas em Moçambique. Seguimos o encontro do jornalista Adão Matimbe para as notícias a esta hora. Bom dia.
2: Saudações, o vento sopra do norte. Machacane e Ferroviário derrotados na digressão pelo norte do país. Nesta terça-feira, os machacas saíram derrotados da casa da Associação Desportiva de Pemba por 1-0 e o Ferroviário de Maputo também acabou vencido por 2-1 na visita ao Ferroviário de Nampula. Um safanão à crise, diz Vitor Mayamba, que vê o Pembinha terminar a primeira volta do campeonato fora da zona de despromoção com 11 pontos. O Machacane, sim, continua a viver dias de amargura e de incertezas.
3: No jogo falado, Vitor Mayamba, técnico principal da Associação Desportiva de Pemba, disse no final do encontro que este triunfo pode dar um novo fôlego à sua formação nos próximos desafios.
4: Balão de oxigênio, a fase negativa que vínhamos atravessando, e era o momento de darmos um safanão à crise e, acima de tudo, terminarmos a primeira volta fora da zona de despromoção, e o objetivo foi cumprido.
3: Por sua vez, Dário Monteiro, técnico do Machacane, afirma que este desfecho não estava na sua previsão. Monteiro acredita que o golo do adversário foi apontado numa posição irregular.
5: Queríamos pontos e não conseguimos. Agora, eu não gosto de falar muito da arbitragem, mas tenho a impressão de que o golo é em posição irregular. Mas pronto, vamos confirmar nas imagens. Mas pronto, agora estamos a lamentar sobre o leite derramado. A verdade é que perdemos e temos que olhar para frente.
3: A Associação Desportiva de Pemba vence pela primeira vez na sua história o Machacane para o Campeonato Nacional de Futebol da Primeira Divisão. Pemba, Nasser Adarf.
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6: O Ferroviário de Nampula regressou provisoriamente esta terça-feira aos lugares de pódio do Moçambola 2026 ao derrotar o homônimo de Maputo por 2-1. A partida realizada no estádio 25 de junho em Nampula era de prosseguimento da 15ª jornada de Moçambola, ronda que vai ser concluída esta quarta-feira em Pemba, quando jogarem o Bahia Local e o Costa do Sol. Os achinene resolveram o jogo com golos madrugadores de Jaime e Rafique, respectivamente aos 7 e 12 minutos, tendo Camo no minuto 29, reduzido a desvantagem para 2-1, resultado registado até ao fim do jogo. O treinador dos Locomotivas da chamada Capital do Norte, Nasir Armando, disse no final da partida que, apesar da vitória, o seu conjunto acusou fadiga.
7: Penso que a fadiga tomou conta de nós. A nossa recuperação não foi tão boa assim para este jogo. Depois de uma derrota, era importante fazermos um trabalho psicológico para vermos este jogo pontuado.
6: Do lado dos Locomotivas da capital do país, Maputo, o Mr. Calô apontou erros graves e, na sua opinião, inaceitáveis na alta competição.
8: São daquelas mentiras de futebol, não é? Nós cometemos 12 erros nos primeiros 12 minutos do jogo e acabaram ditando a história do jogo. Fizemos de tudo para reverter o resultado. Ainda na primeira parte conseguimos fazer o 2-1.
6: Carlos Manuel, o Calô, treinador do Ferroviário de Maputo e derrota do seu conjunto diante do homônimo de Maputo, esta terça-feira, no prosseguimento da 15ª jornada do Moçambola. Nelson Datanha, RM Desporto, Nampula.
2: Machacane e Ferroviário de Maputo dominados na digressão pelo norte. Os tricolores ainda tiraram um ponto no confronto com a Bahia de Pemba, mas nesta terça-feira a Associação Desportiva de Pemba impôs-se por 1-0. Pior que o Machacane esteve o Clube Ferroviário de Maputo, derrotado em Nacala e em Nampula nesta terça-feira. Melhor, nesta quarta-feira fecha a 15ª jornada com o duelo entre o Costa do Sol e o Bahia de Pemba. O jogo vai ser em Pemba. Aliás, tricolores locomotivas estão sob Cabo Fogo Cruzado. Na próxima sexta-feira jogam os Machacas às 18h30 no Tchumene, onde mora o líder Black Bull. O Ferroviário de Maputo é anfitrião do Costa do Sol. A 16ª jornada inclui ainda os encontros União Desportiva do Songo Ferroviário da Beira, Baía de Pemba Ferroviário de Lixinga, Associação Desportiva de Pemba Ferroviário de Nacala e Xingal de Tete. Liga Desportiva de Sofala Black Bull lidera o campeonato com 29 pontos, seguida pelos Ferroviários da Beira com 26 e de Nampula com 24 pontos. Do quarto ao sexto posto, a diferença é de apenas um ponto. Costa do Sol, 22, Ferroviário de Lixinga, 21 e União Desportiva de Songo, 20. A meio da pauta classificativa, Ferroviário de Nacala, 16, Ferroviário de Maputo, 15, Associação Desportiva de Vilanculo e Liga Desportiva de Sofala, ambos com 14 pontos. Também formam uma escadaria separada por apenas um ponto. O Pembinha está suspenso em 11ª posição, com 11 pontos. E os parentes pobres deste Moçambola são Pé de Pemba, 9, Machaquene Xingal de Tete, com 8 pontos cada. A seguir, passamos a ler na íntegra um comunicado da Liga Moçambicana de Futebol. A Liga tem acompanhado com preocupação atos de vandalismo e violência registados nos últimos dias em alguns campos onde decorreram jogos da 14ª e 15ª jornadas do Moçambola 2026. Os atos em causa ocorreram nos jogos Baía de Pemba, Machaquene, União Desportiva de Songo, Associação Desportiva de Vilanculo e, em particular, gravidade no jogo Ferroviário de Nacala, Associação Black Bull. A Liga Moçambicana de Futebol manifesta sua incondicional solidariedade aos árbitros visados, bem como aos atletas feridos, em particular no incidente ocorrido na cidade de Nacala. A Liga Moçambicana de Futebol encoraja todos os atores dos jogos de futebol a manifestarem eventuais situações de insatisfação nos fóruns apropriados, privilegiando sempre o diálogo, o respeito e o espírito desportivo e jamais recorrendo à violência. A direção executiva da Liga aguarda com serenidade e na maior brevidade por uma posição exemplar do Conselho de Disciplina em relação a estes incidentes que em nada dignificam os clubes e os patrocinadores que tanto têm feito para o desenvolvimento do futebol profissional em Moçambique, de modo que eventos semelhantes não se voltem a repetir. Atenção, Mambas, o Senegal tem um novo selecionador, é o senhor Patrick Vieira, de 50 anos. O antigo internacional francês foi campeão do mundo pela França em 1998 e venceu o Euro 2000. Vieira capitaneou os Le Blue por mais de 100 vezes, para além de ter feito carreira no Arsenal de Arsène Wenger. Os Lions de Teranga vão defrontar os Mambas em setembro, no início da campanha de qualificação à CAN de 2027. Da organização tripartida Quênia, Tanzânia e Uganda. E o Sunderland de Reinildo Mandava dá tudo para ter Jenny Katamu no plantel. Os ingleses estão dispostos a quintuplicar o salário da pérola do Sporting de 600 mil. Jenny passaria a receber, por época, 3 milhões de euros limpos. O Sporting só deixa sair Jenny se o atual clube de Reinildo Mandava bater a cláusula de 60 milhões de euros ou pelo menos andar próximo disso. Cada vez mais determinante em Alvalade, o internacional pelos Mambas terminou a última época com 47 jogos, 8 golos e 4 assistências. Já nesta temporada foi tutelar nas duas primeiras jornadas, no 2-2 com Estrela de Amadora e no 3-2 com Vitória de Guimarães. Fez uma assistência em ambos os jogos. CAN de futsal, Moçambique começa a caminhada defrontando Angola 13 de outubro. 2 dias depois, o oponente será o Egito. A fechar a fase de grupos, a Tanzânia, no dia 17 de outubro. Maputo acolhe em dezembro a 12ª edição dos Jogos da AUSC. Para limar arestas, o comitê organizador tem encontro agendado para esta quarta-feira. O repórter Carlos Langa acompanhou a jornada dos delegados.
9: A Comissão Regional dos Jogos da Zona 5 reúne-se esta quarta-feira na capital do país. O encontro encerra-se na preparação da 12ª edição dos Jogos da Zona 5 a realizarem-se em dezembro próximo nas cidades de Maputo e da Matola. Inácio Bernardo, da Comissão Local dos Jogos, fala do objetivo da reunião.
10: Quarta-feira continuamos com alguns trabalhos entre as equipas ligadas às diferentes modalidades, só a falar das confederações, com as respectivas federações desportivas nacionais nossas estão envolvidas nos jogos, e estamos a falar também do ROC, que é parte da organização, que tem a ver com alojamento, transportes, alimentação, também a trabalhar diretamente com os seus partners de cá de Moçambique, porque na sexta-feira iniciamos com os nossos chefes de missão. Portanto, estamos a falar dos representantes dos países que estarão em Moçambique.
11: Nesta terça-feira, o órgão gestor do evento visitou o Centro Cultural do Banco de Moçambique, onde será realizado o torneio de netball, bem como alguns locais de acomodação das delegações participantes. A edição deste ano dos Jogos da AUSC terão a participação de 3 mil atletas de 10 países da África Austral. 12 modalidades desportivas estarão em disputa.
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1: Bom dia. Era o jornalista Adão Matimbe e as notícias do desporto a esta hora. São neste momento 5 horas e 10 minutos.

Muito bem, ouvintes do canal desportivo da Rádio Moçambique, muito bom dia. Sejam bem-vindos a mais um encontro. Ficou combinado então aqui no domingo, cá estaria hoje e cá estou então para trazer outras emoções aqui no canal desportivo da Rádio Moçambique. Espero bem que tenham gostado da emissão da madrugada aqui com Floriberto Coça, com grandes emoções de música e sobretudo de informação. São 5 horas e 14 minutos. Daqui a pouco vamos estabelecer o contacto com os nossos campeões, de modo a que possa então cumprimentar os seus através do canal desportivo da Rádio Moçambique até aproximadamente 6 horas. E às 7 vamos trazer aquela que será a primeira edição do desportivo. Mas antes vale lembrar que quando forem 6 horas e 30 minutos vamos trazer o flash informativo, toda a informação nacional, portanto internacional também poderá acompanhar a essa altura, portanto aqui no canal dos campeões. Às 9 horas teremos, portanto, o espaço reservado às notícias e às 10 as notícias igualmente, quando forem 12 horas e 2 minutos o simultâneo com a antena nacional da Rádio Moçambique. Poderei então acompanhar o espaço mais alargado de informação do desporto a essa altura. Portanto, são algumas propostas que trazemos para os nossos campeões neste primeiro período de emissão, referente ao dia 19 de agosto para o ano 2026.

Muito bem, campeões, esta é a emissão que será conduzida por Agostinho Leice até aproximadamente 10 horas. Espero que tenha descansado muito bem e que o dia de hoje corra-lhe muito bem. Portanto, naquele que será o quarto dia útil para esta semana no que diz respeito às suas atividades profissionais e não só. 5:17. Daqui a pouco vamos estabelecer então contacto com os nossos campeões. Vai então a nossa saudação musical para todos que estão sintonizados a nós. Estiver em plena via a conduzir ou a ser conduzido, que seja. Pelo menos que chegue bem o seu destino ao som do canal desportivo da Rádio Moçambique. Eu sempre lembro para que tenham cuidado no que diz respeito à concentração, pelo menos para aquele que estiver a conduzir, ou para quem estiver a conduzir, no caso motorista, não é verdade? Bom, vamos à música, nossa saudação musical. Eu sou Agostinho Leice. São 5:18.

Bem, não é a verdade? Aliás, a temperatura é propícia para isso, pelo menos aqui na capital do país. Está um dia fresquinho, ou ao longo da madrugada também esteve uma temperatura que deu para aproveitar o máximo, pelo menos no que diz respeito ao descanso, não é verdade? Espero que tenha tido um sono de qualidade, para que então possa acordar e fazer a sua habitual ginástica e ter mais um dia de atividades. Com sucessos, por conseguinte, o quarto para esta semana. Hoje são 19 de agosto para o ano 2026. São 5 horas e 22 minutos e meio. Pois bem, a partir deste momento então pode ligar para nós. Ligue, vamos conversar até aproximadamente 6 horas. E já deixando também aproveitar para, de forma antecipada, desejar a todos os profissionais de diferentes áreas, tanto aqui do nosso país, para que tenham uma quinta-feira proveitosa, não é verdade? Para que assim seja, é necessário que sempre esteja sintonizado ao canal desportivo da Rádio Moçambique, porque para além da música nós espalhamos também a boa disposição e inspiramos no dia a dia aos nossos campeões, portanto, através da nossa boa disposição que nós transmitimos através destas quatro paredes que são aqui os estúdios do canal desportivo da Rádio Moçambique. Portanto, espero que hoje seja mais um dia em que inspiramos e que trazemos também positividade então para os demais que nos sintonizam. São 5 horas e 23 minutos e meio. Ligue, vamos conversar. Atenção, vamos até 6. Aproveite o máximo.

Começamos a ouvir um dos grandiosos sucessos de pista dos anos 90, que é Neon Lima. Chama-se Lúcia, numa altura em que estamos com 5 e 24 minutos, creio que tenho a primeira participação. Alô, bom dia. Alô, bom dia. Alô, bom dia. Bom, pelo menos aqui o telefone tocou, creio que alguma coisa não está, vamos dizer assim, católica por parte do nosso campeão, mas há tempo suficiente ainda pela frente, pode ligar novamente, vamos conversar. São 5 horas e 25 minutos.

5:25 minutos e mais. Vamos ver se é possível conversar com esse campeão. Bom dia. Alô, bom dia.

canal desportivo da Rádio Moçambique, quinta-feira hoje, dia 19 de agosto para o ano 2026, a partir de Maputo, então chegamos a um mundo. São 5 horas e 28 minutos. Estamos a enfrentar aqui algumas dificuldades, tanto no concernente a esta comunicação, canal desportivo e também o ouvinte que está desse lado. Vamos então criando condições, então vamos ver se já é possível ou não para termos aqui algumas participações naquele que é o interativo que acontece segunda a sexta-feira, portanto das 5h15 às 6h aqui no canal desportivo da Rádio Moçambique. Vamos tentar mais uma vez ver se é possível ou não. Alô, bom dia. Bom, creio que ainda não. Enquanto isso não acontece, vamos ouvindo música, 5h29 minutos, canal desportivo da Rádio Moçambique. Amanhã de quinta-feira, que lhe haja tudo de bom, que aconteça tudo bom no dia de hoje. À semelhança de que terá acontecido provavelmente ontem, antes de ontem, enfim. Que hoje seja semelhante.

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4: Canal Desportivo da Rádio Moçambique, 5:36, nossos comerciais. Bom, estamos a enfrentar aqui, portanto, alguns problemas para podermos então comunicar com os nossos campeões, e hoje não será possível, daí que então vamos pedindo desculpas a todos os campeões que de segunda a sexta-feira então estão sempre aqui para este espaço em que deixam ficar um abraço, beijinhos, enfim, para os seus, e de certa forma queremos então, quero aproveitar então para pedir aqui então desculpas aos nossos campeões. Enfim, são problemas, são coisas que acontecem, não é verdade? Fizemos todas as tentativas possíveis de modo então a que possamos ou que pudéssemos conversar com os nossos campeões. Portanto, às 7 horas e 10 minutos vamos transmitir o programa Figuras do Desporto, às 8:20, a Desporto, Cultura e Saúde. Portanto, algumas outras propostas então que trazemos então para esta manhã de quarta-feira. Eu dizia que hoje aqui é quinta-feira, não, é quarta-feira, hoje é dia 19, portanto é o terceiro dia útil para esta semana. Espero que esteja tudo a correr bem, que a esta altura já terá regressado da sua ginástica e a preparar-se, a arregaçar as mangas então para mais um dia de atividades, o terceiro então para esta semana. Espero que tudo lhe corra muito bem. São 5 horas e 38 minutos. Nós somos o Canal Desportivo da Rádio Moçambique. A partir de Maputo chegamos até si. Muito bom dia.

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Canal Desportivo da Rádio Moçambique, 5:58, infelizmente hoje não foi possível em que conversamos com os nossos campeões. Vamos ouvir então esse Cola Nha Terra, ainda há pouco Kizomba de Arquipélago, ouvimos Jantar Gil Semedo e também ficou com o Chito de Femul Muf. Um pouco mais para trás, Lúcia de Nhon Lima e também Paixão e Coração, Tina Metina.

Jornal Desportivo da Rádio Moçambique. Fechamos esta nossa primeira hora, tanto aqui com sons de Quino Cabral, chama-se Nós Crioula. São 6 horas em Moçambique.

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1: Muito bem, são 6 horas e 5 minutos, nossos comerciantes para trás. Entramos assim para mais uma hora, segunda, por sinal, para o dia 2. 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Começamos então com Mary J, chama-se Just Fine, depois de termos viajado um pouco pela África lusófona, de onde trouxemos nomes como Dina Medina, Nyon Lima, Family Move, Gil, Semedo, Arquipélago, Fred Lima, Marísia, Quino Cabral. Viajamos então para outras, para outros lados do mundo, portanto, trazemos grandes sons, grandes clássicos, grandes hits. Nesta manhã, 19 de agosto, para 2026, somos o canal desportivo da Rádio Moçambique, sem descurar, naturalmente, a informação que marca a atualidade, portanto, do desporto no dia de hoje. Fique connosco. 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

0: 6 horas e 16 minutos meio. Abrimos assim então mais uma hora de música, segunda por sinal, para este período 10, ou seja, 5-10, referente à quarta-feira, portanto, referente à quarta-feira, dia 19 de agosto de 2026. Vamos a conferir aqui três grandes nomes, três grandes sons: Jess Fine, Mary J., ainda Dizzy Ray com esse Life e também Gonna Find My Love, de Brandy, que ouvimos há bem pouco. Para já, vamos ao Instituto Nacional de Meteorologia, encontro de Anselmo Zandamela, que nos traz a previsão do estado de tempo para hoje, quarta-feira, 19 de agosto. Bom dia.
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1: Muito bem. Anselmo Zandamela do Instituto Nacional de Meteorologia. Trazemos a previsão do estado de tempo para o dia de hoje. Hoje é dia 19, portanto, quarta-feira, o terceiro dia para esta semana. Dia útil, não é verdade? E que espero que tenha sucessos em tudo aquilo que faz. Sabemos que tem sido assim todos os dias e que hoje não seja diferente, ou seja, que o gráfico continua a subir, que tem esta tendência e nunca voltar atrás, não é verdade? Sempre para frente. Muito bem, estamos com 6 horas e 19 minutos, espero que esteja também a ser bem conduzido, pelo menos para aquele que usa todos os dias os semicoletivos de passageiros, não é verdade? E que chegue bem e que tenha um bom trabalho nesta quarta-feira na companhia do canal desportivo da Rádio Moçambique. Recordo, teremos figuras de esportes quando forem 7 horas e 10 minutos. Às 8 horas e 20 minutos teremos o programa Desporto, Cultura e Saúde. Daqui a pouco, 6 horas e 30 minutos, vamos olhar então para a atualidade político-social nacional internacional. Portanto, aqui no canal dos campeões, algumas propostas então para esta sua manhã a não perder, com destaque então para esse espaço mais alargado de informação, ou espaço alargado de informação do desporto, às 12 horas e 2 minutos, em simultâneo com a antena nacional. Já são 6 horas e 20 minutos. Bom dia, somos RM de Desporto.

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0: Canal Desportivo da Rádio Mixamix, 32 minutos, só ouvirmos esse Jess The Case, ou melhor, Justin Case, portanto aqui por parte de J.M., ainda pouco, Real Love, Mary J. passa por aqui mais uma vez, e também esse Throw End Up de Aaliyah para trás, Gonna Find My Love de Brandy, também Life Desiree. Mary J com Jazz Fine. Tanto alguns sons vale a pena ouvir logo de manhã aqui no canal dos campeões, mesmo antes de começar a trabalhar, não é verdade? Enquanto vai-se preparando para mais uma jornada referente à quarta-feira, 19 de agosto, para o ano 2026. São 6 horas e 32 minutos.
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0: Muito bom dia. Autoridades veterinárias do reino de Eswatini buscam experiência em Moçambique no combate à doença que tem afetado a saúde animal neste país vizinho. Os técnicos suates querem capitalizar a estratégia moçambicana na vacinação de gado contra a febre aftosa, teleriose e carbúnculo hemáticos e sintomático. A degradação acentuada das estradas no distrito de Coamba, no Niassa, está a dificultar o escoamento de produtos agrícolas das zonas de produção nos mercados. INTET, o Instituto Nacional de Gestão, Redução de Riscos de Desastres, INGD, está a atualizar o plano antecipado à seca para fazer face ao fenómeno El Niño. Polícia detém dois suspeitos de liderar uma quadrilha responsável por assaltos a residências na cidade da Beira, em Sofala. Em Govuro, província de Inhambane, as autoridades endurecem medidas de fiscalização da costa para combater a pesca ilegal, uma ação que compromete os níveis de captura de pescado. E a Organização da Juventude Moçambicana, o JM, leva para a 11ª Conferência Nacional de Quadros da Frelimo uma agenda centrada nos principais desafios que afetam atualmente a juventude. Taxistas de motorizada na cidade de Chimoio, em Manica, garantem a prestação de serviços de qualidade aos delegados e convidados à 11ª Conferência Nacional de Quadros da Frelimo, que solicitarem os serviços durante o evento, que inicia sexta-feira e termina no domingo. A delegação da Zambésia à 11ª Conferência Nacional de Quadros da Frelimo segue esta quarta-feira, portanto, de Quilimane, à cidade de Chimoio. Por outro lado, os delegados de Nampula, à 11ª Conferência Nacional de Quadros da Frelimo, dizem que levam à reunião propostas de desmantelamento de redes clandestinas, de recrutamento de jovens para o terrorismo e políticas públicas para o rápido desenvolvimento do país. Estão concluídas obras de construção do sistema de fornecimento de água na Vila Municipal de Macia, distrito de Bilene, em Gaza, com capacidade de abastecer perto de 60 mil habitantes. O governo de Cabo Delgado está a envidar esforços para viabilizar a construção de... O governo de Cabo Delgado está a evitar esforços para viabilizar a construção de represas com vista a reforçar a disponibilidade e melhorar o abastecimento de água nesta província. E no estrangeiro, 594 mil alunos de 784 escolas do Malau poderão ficar sem lanche escolar a partir de setembro próximo, devido ao déficit de financiamento que o Programa Mundial de Alimentação está a enfrentar. O presidente da Comunidade de Desenvolvimento da África Austral, Cyril Ramaphosa, afirma que o sucesso da recém-terminada 46ª Cimeira de Chefes de Estados e de Governo será medido pelo impacto real na vida das populações dos 16 Estados-membros. E a fechar, a Tanzânia e a República Democrática do Congo concordaram a reforçar a cooperação nas áreas de paz e segurança para os dois países da comunidade da África Austral que partilham fronteira. 6 horas e 37 minutos.
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0: Juntamos uma vez mais a Anselmo Zandamela do Instituto Nacional de Meteorologia e a previsão do estado de tempo para hoje, quarta-feira, 19 de agosto, para o ano 2026. Bom dia.
3: Bom dia, estimado ouvinte da Rádio Moçambique. Previsão do estado de tempo para hoje, quarta-feira, 19 de agosto de 2026. O Instituto Nacional de Meteorologia indica para as províncias de Niassa, Cabo Delgado e Nampula céu pouco nublado, localmente muito nublado, com possibilidade de ocorrência de chuvas fracas ao longo da faixa costeira da província de Nampula. A circulação do vento será de sueste a nordeste, fraco a moderado. Para as províncias de Tete, Zambeze, Manica e Sofala, espera-se céu pouco nublado, localmente muito nublado, ocorrência de chuvas fracas ao longo da faixa costeira, com possibilidade de ocorrência de neblinas e nevoeiros matinais locais. A circulação do vento será de sueste a sudoeste, fraco a moderado. E para as províncias de Inhambane, Gaza e Maputo, espera-se céu pouco nublado, temporariamente nublado, ocorrência de neblinas e nevoeiros matinais locais. A circulação do vento será de sueste, por vezes de nordeste, fraco a moderado. Temperaturas máximas previstas em graus Celsius. Tete espera-se temperatura máxima de 31 graus Celsius. Segue Quelimane, Nampula e Pemba 28. Maputo, Inhambane e Beira 27. Vilanculos e Chimoio 26. Xaixai 25. Por fim, Lixinga com 23 graus Celsius. É tudo quanto à previsão do estado de tempo para hoje. Obrigado pela atenção dispensada. E até uma próxima oportunidade.
0: Era Anselmo Zandamela, do Instituto Nacional de Meteorologia, e a previsão do estado de tempo esta quarta-feira, 19 de agosto de 2026. São 6 horas e 39 minutos. 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

0: Yvonne Paris, parece Melissa, portanto Yvonne Paris, que também fez parte do projeto Unimusicab, dentre vários artistas também que compuseram esse projeto, tanto no início dos anos 90. Portanto, estivemos a ouvir Cabo Love, ou seja, Ritmos Cabo, de Cabo Verde, para ser mais preciso, nomeadamente esse Melissa, de Yvonne Paris, ainda pouco Benny, de Ata Giugia, ainda Angelo Boss, com esse Sakirira. Uma pausa comercial.
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0: Viva, muito bom dia. A dupla nacional de vôlei de praia, formada por José Mondiani e Osvaldo Mungoi, derrotou ontem os cabo-verdianos Admilson Melo e Ivan Mota, arrancando a campanha com confiança e eficácia por 2-7-1, com os parciais de 15-21, 21-12 e 15-18 na primeira jornada do Grupo C do Campeonato Africano que decorre em Alexandria, no Egito. No quadro feminino, também houve triunfo moçambicano. A dupla Vanessa Munhanga e Ana Paula Senaportar mostrou a sua supremacia, vencendo igualmente a representação de Cabo Verde, formada por Ludmila Varela e Janice Varela, por 2-7-1, com os parciais de 21-14, 16-21 e 15-7 na ronda inaugural do Grupo C. No Rei Futebol, o Costa do Sol entra em campo esta tarde, fora de casa, frente ao Bahia de Pemba, quando forem 14 horas e 45 minutos no Estádio Municipal de Pemba, no fecho da 15ª jornada do Moçambola. Os canarinhos partem em vantagem para este confronto. Ontem, no prosseguimento da ronda, o Ferroviário de Nampula recebeu e venceu o Ferroviário de Maputo por 2-1. Nelson Tatanha.
1: Os Achinene resolveram o jogo com golos madrugadores de Jaime e Rafik, respectivamente aos 7 e 12 minutos, tendo Camucamo, no minuto 29, reduzido a desvantagem para 2-1, resultado registado até ao fim do jogo. O treinador dos Locomotivas da chamada Capital do Norte, Nasir Armando, disse no final da partida que, apesar da vitória, o seu conjunto acusou fadiga.
2: Parece que a fadiga tomou conta de nós. A nossa recuperação não foi tão boa assim para este jogo. Depois de uma derrota, era importante fazermos um trabalho psicológico para vermos este jogo pontuado. Eu penso que tivemos uns bons 20 minutos na primeira parte, culminou com 2 golos, mas acabamos fracassando, o adversário acabou reduzindo e trouxe-nos a pressão maior, mas conseguimos gerir essa vantagem até o fim e já pensar no outro jogo.
1: Do lado dos Locomotivas da capital do país, Maputo, o Mr. Calô apontou erros graves e, na sua opinião, inaceitáveis na alta competição.
3: São daquelas mentiras de futebol, não é? Nós cometemos 12 erros nos primeiros 12 minutos do jogo e acabaram ditando a história do jogo. Fizemos de tudo para reverter o resultado. Ainda na primeira parte conseguimos fazer o 2-1. Dominamos o jogo por completo. Fomos a equipa mais dominadora, mas na alta competição, quando se cometem erros de palmatória, acaba-se pagando caro. O Ferroviário de Nampula não tem culpa disso. Está de parabéns pela vitória. Agora, quanto a nós, há que rever aquilo que é o nosso comportamento, porque uma equipa grande desta dimensão não pode cometer este tipo de erros, porque na alta competição sempre paga-se caro.
1: Carlos Manuel, o Calô, treinador do Ferroviário de Maputo e derrota do seu conjunto diante do homônimo de Maputo, esta terça-feira, no prosseguimento da 15ª jornada do Moçambola. Na 16ª jornada, os treinados de Calô vão receber o próximo sábado, no campo da Afrim, na Machava, o Costa do Sol, no mesmo dia em que os Achinene jogam no Estádio Municipal de Pemba, diante do Bahia local. Nelson Datanha, RM Desporto, Nampula.
0: Ainda ontem, a Associação Desportiva de Pemba derrotou na tangente o Machakene por 1-0.
4: Este triunfo quebra a sequência de maus resultados que o Pembinha vinha registrando quando jogasse com o Machakene para o Campeonato Nacional de Futebol da primeira divisão do nosso país. O resultado permite também à Associação Desportiva de Pemba sair pelo menos por 24 horas da zona de despromoção, agora com 11 pontos. Na 11ª posição, já os tricolores continuam naquela zona com os mesmos 8 pontos. No jogo falado, Vitor Mayamba, técnico principal da Associação Desportiva de Pemba, disse no final do encontro que este triunfo pode dar um novo fôlego à sua formação nos próximos desafios.
5: Terminamos a primeira volta fora da zona de despromoção e o objetivo foi cumprido.
4: Por sua vez, Dário Monteiro, técnico do Machakene, afirma que este desfecho não estava na sua previsão. Monteiro acredita que o golo do adversário foi apontado numa posição irregular.
6: Tenho a impressão de que o golo é em posição irregular. Perdemos e temos que olhar para frente.
4: A Associação Desportiva de Pemba vence pela primeira vez na sua história o Machakene para o Campeonato Nacional de Futebol da Primeira Divisão. Isto aconteceu nesta terça-feira no Estádio Municipal desta urbe, Pemba, na Serradorf.
0: Outros resultados da rondação Ferroviária Nacala 0, Associação Belecobul de Maputo 1, jogo que não chegou ao fim devido a cenas de violência protagonizadas por adeptos dos locomotivas da Maiaia que lançaram pedras para o relevado. Liga Desportiva de Sofala 0, Ferroviária de Lixinga 1 e Xingal de Tete 0, Associação Desportiva de Vilanculo 0. A Associação Belecobul de Maputo comanda o certame com 29 pontos, seguido pelo Ferroviário da Beira com 26. O Costa do Sol está na terceira posição com 22 pontos. O Comitê Organizador do Jogo da AUSC Região 5, Conselho de Desportos da União Africana da Região 5, reúne-se hoje em Maputo, tendo em vista os preparativos do evento multidesportivo que junta jovens atletas da África Austral a realizar-se de 3 a 14 de dezembro deste ano aqui em Maputo. Carlos Langa.
7: O encontro encerra-se na preparação da 12ª edição dos Jogos da Zona 5 a realizarem-se em dezembro próximo nas cidades de Maputo e da Matola. Inácio Bernardo, da Comissão Local dos Jogos, fala do objetivo da reunião.
8: Quarta-feira continuamos com alguns trabalhos entre as equipas ligadas às diferentes modalidades, só a falar das confederações, com as respectivas federações desportivas nacionais nossas estão envolvidas nos jogos, e estamos a falar também do ROC, que é parte da organização que tem a ver com alojamento, transportes, alimentação, também a trabalhar diretamente com os seus partners de cá de Moçambique, porque na sexta-feira iniciamos com as reuniões de chefes de missão. Portanto, estamos a falar dos representantes dos países que estarão em Moçambique.
7: Nesta terça-feira, o órgão gestor do evento visitou o Centro Cultural do Banco de Moçambique, onde será realizado o torneio de netball, bem como alguns locais de acomodação das delegações participantes. No final da visita, o presidente do organismo, Stanley Mutoya, avaliou da seguinte forma os preparativos da competição.
9: Estamos a caminho, num bom caminho. Estamos a ir bem e já assim que estamos a falar, todas as duas modalidades têm os seus locais de competição e a maioria tem lugares de treinamento. Estamos também foram nomeados técnicos. E todas as equipas, os países já registraram os seus atletas e já fizeram também o registro por nome, por número. E já falamos sobre a redifusão ou teledifusão dos jogos e estamos bem, estamos felizes.
7: A edição deste ano dos Jogos da AUSC terão a participação de 3 mil atletas de 10 países da África Austral. 12 modalidades desportivas estarão em disputa.
0: Na sexta-feira inicia a disputa da 16ª jornada do Moçambola, com início às 18h30 no Tchumene, onde a Associação Belecobul de Maputo recebe o Costa do Sol. A 16ª jornada inclui ainda os encontros União Desportiva de Songo Ferroviário da Beira, Bahia de Pemba Ferroviário de Lixinga, Associação Desportiva de Pemba Ferroviário de Nacala e Xingal de Tete, Liga Desportiva de Sofala. Em Tete, os adeptos de Xingal andam preocupados. Manuel Cardoso.
10: O calor humano e, segundo Lopes Zeferino, Felisberto Joaquim e Cristina, pôde fazer a diferença. Disseram que não basta apenas a presença e o apoio do público e dos adeptos. A direção tem a sua missão nesse tempo de resultados menos conseguidos.
11: Lopes Zeferino, está difícil ganhar. Há um trabalho que tem que ser feito. A direção tem que estar mais perto da equipa, porque dessa maneira, sinceramente, o futebol precisa de motivação, precisa do calor de quem dirige. Não basta só dizer os jogadores estão ali no campo. E dessa maneira a equipa pode não elevar-se até ao fim do Moçambola com bons resultados.
12: Felisberto Joaquim Luiz, a direção deve estar perto da equipa, acompanhar a equipa, perto acompanhar os trabalhos de perto e dar mais incentivo à equipa.
13: De apoio, força aos meninos e a moral, uma e outra vez vir para o campo, ir para o clube e conversar com os meninos, dar moral, é muito importante isso.
10: É importante que a direção do Xingal de Tete ande de mãos dadas com a sua equipa, que está condenada a não vencer no Moçambola 2026. Lopes Zeferino, Felisberto Joaquim e Cristina faziam esses pronunciamentos depois do recente empate caseiro sem golos diante da ADV. Com 8 pontos, o Xingal de Tete está na 12ª posição contra 29 da ABB, líder da prova. RM Desporto, Xingal de Tete, Manuel Cardoso.
0: Termina assim o Desportivo. Bom dia.

0: Saudações, seja bem-vindo ao programa O Meu Direito à Segurança Social, um programa do Instituto Nacional de Segurança Social em parceria com a Rádio Moçambique. Eu sou a Rosa Freitas, a sonorização está a cargo de Estevão Mucavel e a produção é de Idriss Mujahid. Bem-vindo. Com o objetivo de continuar a servir com excelência todos os contribuintes, com mais flexibilidade e segurança. Atualmente, a certidão de quitação já é automatizada. Délcio de Almeida é o nosso convidado para falar-nos desse processo. Bem-vindo à Rádio Moçambique, Délcio de Almeida. Para início de conversa, o que é uma certidão de quitação automatizada?
1: A certidão de quitação automatizada é um documento que comprova a conformidade do contribuinte, nesse caso a entidade empregadora, em relação às suas obrigações com o sistema de segurança social, desde a inscrição dos trabalhadores dessa entidade empregadora, assim como o pagamento regular das contribuições, porque mensalmente a entidade empregadora cativa do trabalhador 3% da sua remuneração, do seu salário, que é para posterior, juntando aos 4%, que é o dever da entidade empregadora, somando os 7% que devem ser canalizados à segurança social. Na falta de cumprimento desta obrigatoriedade, esta certidão de quitação não é emitida. Para a entidade empregadora querer participar ou dever participar de um concurso público, deve apresentar a certidão de quitação.
0: E para que serve a certidão de quitação?
1: A certidão de quitação serve para participação de concursos públicos, ou mesmo também para atualização de documentos das entidades e de outros assuntos relevantes em que um dos requisitos é a conformidade com o sistema de segurança, é mesmo para a participação de concursos públicos.
0: E como emitir a certidão na plataforma do INSS?
1: Para emitir a certidão de quitação, tem o próprio campo no nosso SISMO. Ele acede ao SISMO, vai seguindo os passos lá e, por si só, no seu gabinete, no seu escritório, ele imprime a certidão de quitação. Mas esta certidão de quitação só sai a certidão de quitação quando esta entidade empregadora estiver quite com a segurança social.
0: E para as entidades empregadoras, quais são as vantagens que encontram ao ter acesso à certidão de quitação automatizada?
1: Das grandes vantagens é esta: ele já não tem que ir lá às filas, não precisa levar 30 dias, 15 dias, no mesmo instante, no mesmo segundo, desde que ele esteja quito para a segurança social, ele só tem que aceder ao portal do INSS, no link SISMO, e o contribuinte usar aquelas que são as suas credenciais, porque cada contribuinte tem as suas credenciais para aceder ao sistema do INSS, o SISMO, nesse caso, e encontra lá a opção emitir a certidão de quitação. E por lá ele segue o passo, é só um clique e pronto, já tem a certidão de quitação. Esta aqui é a grande vantagem. Também podemos dizer que das outras vantagens que as entidades empregadoras têm é a obtenção da certidão de quitação em tempo real, na empresa ou em qualquer local, como já dizíamos, é a redução de gastos em consumíveis e maior segurança na autenticidade das certidões de quitação, que se traz na redução dos casos de fraude.
0: Délcio de Almeida, muito obrigada e até a próxima. O ouvinte é convidado a aceder às plataformas digitais do INSS, tais como o portal, o Facebook, o Instagram, assim como o WhatsApp, para ter mais informações sobre o Sistema de Segurança Social. Receba as despedidas de Rosa Freitas na apresentação, Estevão Mucavel na sonorização e Idriss Mujahid na produção do programa.
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Começamos o canal desportivo da Rádio Moçambique no ar em 93.fm a partir do Xuxa em Maputo. Veremos assim então mais uma hora de música e também de informação. Nesta hora vamos olhar para notas do desporto internacional. A mistura, teremos boa música, portanto, aqui no canal dos campeões. São 7 horas e 17 minutos. Estivemos há pouco a acompanhar aqui então esse programa do Instituto Nacional de Segurança Social a falar de certidão de quitação automatizada. Portanto, às 9 horas vamos ter notícias, 9 e também 10 horas e quando forem 12 horas e 2 minutos. Outro espaço reservado às notícias e dessa vez será então para o espaço alargado de informação do Desporto, o Magazine da Tarde em simultâneo com a antena nacional da Rádio Moçambique.

Estão a ouvir aí esse Snoop Dogg, Snoop Lion, Big Snoop, Snoop, enfim, vários Snoops numa única pessoa só. Snoop Dogg e também Pharrell Williams, parece Beautiful. Pharrell Williams também, que esteve aqui ao lado de Jay-Z para a música Excuse Me. Ainda também Puff Daddy, Faith Evans, Evans, parece I Will Be Missing You, portanto aqui no canal desportivo da Rádio Moçambique. São 7 horas e 32 minutos.

0: Muito bem, estamos com 7 horas e 33 minutos. Somos o canal desportivo da Rádio Moçambique. Leão de Paulo Fonseca empata fora de casa com Fenerbahçe na primeira mão do play-off. Portanto, em jogo muito equilibrado. Os gauleses adiantaram-se na primeira parte com o golo do avançado belga Lois Openda, ao cabecear um cruzamento da direita que ainda bateu nas costas de um defesa e assim complicou a missão do antigo guarda-redes benfiquista Ederson, portanto, aos 40 minutos, o inglês Mason Greenwood. Portanto, a passe do também ex-benfiquista Karen Artukoglu igualou aos 47 minutos com remate ao canto superior esquerdo, enquanto o Leão geria mais o resultado na etapa complementar. Os turcos, que contaram com Nelson Semedo no 11 inicial, tentavam a reviravolta, porém foram, portanto, os forasteiros que dá a melhor oportunidade quando aos 80 minutos o Openda atirou ao poste esquerdo. Enquanto o Leão geria mais o resultado na etapa complementar, portanto, os turcos, esses que contaram com Nelson Semedo no 11 inicial, tentavam a reviravolta. Portanto, a decisão da eliminatória vai acontecer em 26 de agosto em Lyon, até chegar ao play-off. O Fenerbahçe afastou os polacos do Górnik Zabrze, Zarze, e os austríacos do Sturm Graz, enquanto o Lyon, que entrou somente na terceira pré-eliminatória, superou os checos do Sparta de Praga. Portanto, nos outros jogos do dia, os croatas do Dinamo Zagreb e os noruegueses do Viking empataram 2-2 na capital da Croácia e na Bulgária. O Leski e os gregos do AEK anularam-se. Portanto, falamos desses franceses do Lyon, orientados pelo treinador português Paulo Fonseca, empataram 1-1 ontem no reduto dos turcos do Fenerbahçe, na primeira mão dos play-offs de acesso à fase de grupos da Liga dos Campeões de Futebol.
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1: Muito bem, estamos com 7 horas e 49 minutos, canal desportivo da Rádio Moçambique. Ouvimos há pouco DJ Zenobia, ouvimos Margareto Rosário e também Justino Delgado, portanto, nesta manhã de quarta-feira, 19 de agosto, para o ano 2026. Nós somos o canal desportivo da Rádio Moçambique. Fazemos agora uma pausa comercial.

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1: Nossos comerciais, 7 horas e 51 minutos. Vamos, encontro... Anselmo Zandamela, do Instituto Nacional de Meteorologia, para a previsão do estado de tempo, mais uma vez, para esta quarta-feira, 19 de agosto de 2026. Bom dia.
2: Bom dia, estimado ouvinte da Rádio Moçambique. Previsão do estado de tempo para hoje, quarta-feira, 19 de agosto de 2026. O Instituto Nacional de Meteorologia indica para as províncias de Niassa, Cabo Delgado e Nampula, céu pouco nublado, localmente muito nublado, com possibilidade de ocorrência de chuvas fracas ao longo da faixa costeira da província de Nampula. A circulação do vento será de sueste a nordeste, fraco a moderado. Para as províncias de Tete, Zambézia, Manica e Sofala, espera-se céu pouco nublado, localmente muito nublado, ocorrência de chuvas fracas ao longo da faixa costeira, com possibilidade de ocorrência de neblinas e nevoeiros matinais locais. A circulação do vento será de sueste a sudoeste, fraco a moderado. E para as províncias de Inhambane, Gaza e Maputo, espera-se céu pouco nublado, temporariamente nublado, ocorrência de neblinas e nevoeiros matinais locais. A circulação do vento será de sueste, por vezes de nordeste, fraco a moderado. Temperaturas máximas previstas em graus Celsius. Tete, espera-se temperatura máxima de 31 graus Celsius. Segue Quelimane, Nampula e Pemba 28, Maputo, Inhambane e Beira 27, Vilanculos e Chimoio 26, Xaixai 25, por fim Lixinga com 23 graus Celsius. É tudo quanto à previsão do estado de tempo para hoje. Obrigado pela atenção dispensada e até uma próxima oportunidade.
1: Anselmo Zandamela, do Instituto Nacional de Meteorologia, e a previsão do estado de tempo para hoje. São 7 horas e 53 minutos. Olhamos agora para esta nota que vem da Arábia Saudita, precisamente da conta de que o Al Nassr cedeu ontem os oitavos de final da Taça do Rei Saudita ao vencer fora o Al Diriyah por 4-1, treinado pelo português Bruno Lage, com 2 golos de assistência do futebolista luso João Félix. Em Riad, o espanhol Óscar Rodríguez ainda colocou os anfitriões em vantagem 2 minutos, mas o francês Mohamed Simakan igualou, portanto, a passo de Félix, portanto, ao minuto 11, que bisou pelos campeões sauditas 36 e 68 minutos e viu Abdullah Al-Hamdan, portanto, ampliar a reviravolta aos 37 minutos. Félix e Samuel Costa, portanto, foram titulares pelo Al-Nassr, detentor de 5 êxitos da Taça do Rei, enquanto o capitão Cristiano Ronaldo voltou a ficar ausente das opções na segunda partida da equipa de Riad em 2026-2027. Bruno Lage continua sem vencer ao serviço do Al Diriyah, após ter iniciado o campeonato com uma derrota na recepção ao bicampeão asiático Al Ahly 1-0, ao contrário do Al Nassr, vitorioso em casa sobre o Al Fateh 3-0. Nos outros jogos de ontem, dos 16 avos, o Al Okudod, portanto, o do segundo escalão e orientado pelo Fabiano Flora, ganhou na recepção ao primo divisionário Al Khali, portanto, 2-0 do José Gomes, com 2 golos de Rui Pedro, o primeiro de penalti. Filipe Gouveia liderou o triunfo caseiro do secundário Al Jabalain sobre o Al Etifak, melhor assim, 1-0 da divisão principal e 2 vezes vencedor da Taça do Rei. Jorge Mendonça não evitou a derrota do Al-Najma do segundo escalão na recepção ao primo divisionário Al-Ittihad, 3-0, que soma 6 conquistas e fechou o marcador através do capitão português Danilo Pereira.
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0: 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São 8 horas.
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Primeiro, esse, ou seja, vamos ouvir aqui esse Miss Independent, portanto, uma música do cantor americano Neo. Esta música conheceu o seu lançamento, portanto, em agosto de 2008 e faz parte do seu terceiro álbum de estúdio, Yeah of the Gentleman, portanto, é o single deste mesmo álbum. Ainda na sequência, vamos com esse Shoulder Let You Go, portanto, da cantora Keisha Cole. Esta música, e também com participação aqui da rapper Amina, faz parte desta música do segundo álbum platina da cantora americana Keisha Cole. Chama-se o álbum Just Like You. Portanto, e esse Did You Ever Think, com participação de Ness, portanto, o rap Ness, melhor assim, enfim, é tanta coisa, são tantos nomes na cabeça que o indivíduo já acaba por não processar. Mas enfim, este Did You Ever Think, portanto, de R. Kelly, é uma música de 1998, faz parte do álbum duplo, é um álbum que, enfim, cheio, recheado de grandes êxitos soul, R&B e não só, portanto, de 1999. Portanto, o álbum chama-se A. São 8 horas e 10 minutos. Já a seguir, 5 minutos de educação financeira.

0: Caro ouvinte, bem-vindo! Está a começar o programa Educação Financeira. Transmitimos todos os dias úteis às 5 horas e 30 minutos, 14 horas e 25, 18 e 25 e ao sábado às 8 horas e 30 minutos num compacto semanal. Esta semana estamos a falar sobre operações fraudulentas designadas esquemas em pirâmide, na qual a entidade organizadora da fraude paga os primeiros investidores que aderem ao esquema com o dinheiro dos últimos investidores. No entanto, a verdade é que não existe nenhum produto ou serviço autêntico a ser oferecido, trata-se de promessas que nunca serão cumpridas e o número de vítimas vai crescendo exponencialmente enquanto durar o esquema. Vamos acompanhar a conversa entre a Maria e o João.
1: Olá, João.
2: Olá, Maria.
1: Lembro-me que tens alguma coisa por contar. Lembras-te aquele nosso assunto sobre investimento que te faz ganhar muito dinheiro em pouco tempo?
2: Ah, sim, sim. É um bom negócio, Maria. Não há dúvidas. Vou ter bons lucros em juros e a vida vai melhorar muito rápido.
1: João, não achas que esse é um investimento muito arriscado? Já ouvi histórias de pessoas que perderam muito dinheiro com esse tipo de investimento, João.
2: Nada disso, Maria. Este é bem diferente. É uma empresa internacional com representação em quase todo o mundo. Muitas pessoas conhecidas falam bem dessa empresa.
1: João, lembras-te do Sr. Manuel?
2: Sim, sim.
1: Também fez um investimento desses. No primeiro mês correu bem, mas nos meses seguintes não recebeu o dinheiro. Depois de algum tempo, a empresa encerrou as portas e simplesmente desapareceu.
2: Ah, Maria, nem todos têm a mesma sorte. Muitas pessoas já enriqueceram com esse tipo de investimento. Não imaginas quantos de juros posso ganhar se investir apenas 60 mil meticais.
1: João, foram muitas pessoas. Famílias inteiras que ficaram prejudicadas, sem o seu dinheiro e lucros prometidos por uma empresa que também se dizia internacional. Assim como essa que tu acabaste de mencionar.
2: Maria, 50 mil meticais por mês é a chance que eu preciso para me tornar milionário. Eu só preciso de entregar o valor que já guardei nas minhas poupanças e a empresa. Essa se encarrega de multiplicar. Muito simples, Maria.
1: João, isso é bom demais para ser verdade.
2: O que queres dizer com isso, Maria?
1: João, pensa comigo. Imagina a quantas mais pessoas terão que pagar esse mesmo valor. E até acima desse.
2: Maria, eu tenho que pensar em mim e não nos outros. Não achas?
1: Bem, João, pensa na minha questão. A próxima vez que nos encontrarmos, voltamos a falar do assunto. Até lá, João.
2: Até amanhã, Maria.
0: Pirâmides financeiras ou esquemas de Ponzi apresentam-se como uma opção forte de negócio e oportunidades de investimento lucrativos e imperdíveis. Todavia, como qualquer golpe desta natureza, são insustentáveis no tempo, aumentam o número de vítimas e os níveis de insatisfação também, e levam-se às reclamações e, paulatinamente, o golpe é revelado. Quando isso acontece, a falsa empresa e oportunidade de investimento desaparecem, assim como os cabecilhas, buscando outros mercados e outras identidades para dar continuidade ao negócio. O esquema em si prevalece, mas a forma do golpe modifica, em função do mercado e possíveis vítimas. Por essa razão, é importante estar vigilante aos sinais do golpe para identificar o esquema, prestando atenção. Se os benefícios prometidos são muito elevados e acima da média das oportunidades de investimento e poupança do mercado, lembre-se, retornos muito elevados são acompanhados de um risco também muito elevado. E assim termina mais uma edição do programa Educação Financeira, com o compromisso de voltarmos amanhã à mesma hora. E não se esqueça, cuide de si, cuide da sua saúde financeira, ganhe, poupe e invista.

0: Sim, então são os animados logo de manhã, em plena quarta-feira, 19 de agosto, para o ano 2022. Vamos ouvir então essa Tita, tanto de Zeca. Já a seguir, nos próximos 20 minutos, acompanha Desporto, Cultura e Saúde.
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Cordiais saudações, esta é mais uma edição do programa Desporto, Cultura e Saúde. O ambiente desportivo competitivo é multifacetado, compreendendo situações que dizem respeito ao jogo, aos sentimentos,

0: com Sérgio Raposo, é doutorado em Psicologia do Desporto, Exercício e Saúde pela Universidade de Trás-os-Montes e Alto Douro de Portugal, mas é também doutorado em Etnopsiquiatria em Boston, nos Estados Unidos. O professor Dr. José Vasconcelos Raposo acedeu ao nosso convite, pelo qual agradecemos desde já, para conversarmos um pouco sobre este tema tanto pedido pelos nossos ouvintes. Eu ia começar por lhe propor que pudéssemos conversar um pouco sobre esta coisa que as pessoas chamam de os atletas ficam ansiosos antes de começarem uma prestação, e se calhar algumas das explicações do mau rendimento desportivo, que é a grande preocupação dos desportistas moçambicanos hoje, tem a ver também com não saber lidar com esta ansiedade chamada, aqui fala-se muito em ansiedade pré-competitiva. Eu queria lhe já agradecer a sua presença e queria que começássemos por aí. Como é que se pode classificar este estado que comumente chamado de ansiedade pré-competitiva?
1: Bom, antes de mais, eu queria agradecer por me convidar para vir aqui ao programa, é uma honra. E então passemos a lidar com as questões que me coloca. Bom, o estado que as pessoas atribuem a designação de ansiedade não é mais do que uma resposta adaptativa do organismo à competição, ou seja, as pessoas vão treinar muitas vezes antes da competição e sabem que há uma relação direta entre o treino e a competição. Ora, chegando a esse momento, naturalmente, que o corpo vai proporcionar as substâncias necessárias para que tenha uma boa prestação. Porém, vem todo um conjunto de pensamentos, que é aquilo que as pessoas chamam de ansiedade cognitiva, ou nós chamamos de ansiedade cognitiva, que é ter muitos pensamentos negativos, as dúvidas, será que eu vou ser capaz, será que isto vai correr bem? E é a prevalência, o facto de se ter muitos desses pensamentos, que faz com que as pessoas acabem por não serem muito eficazes nas suas competições ou nas prestações.
0: Daí que se explica, por exemplo, que o atleta vai fazer um treino, às vezes até fazer uma competição no treino e não sinta nada, mas no entanto no dia do tudo coisa, portanto, fica cheio de stress, como nós dizemos.
1: Exatamente. E porquê? Porque enquanto está a treinar, na situação do treino, e há atletas que batem recordes do mundo em competição. Nós em Portugal tínhamos um muito célebre, que era o Fernando Mamed, que em situação de treino batia recordes do mundo com uma facilidade muito grande. Porém, quando chegava à competição, ele aí fraquejava sistematicamente. E porquê? Quando se está no treino, o atleta está apenas preocupado em fazer aquilo que tem que fazer bem feito para obter uma determinada prestação, uma determinada marca. Quando chega à competição, ao público, ao adversário, à pressão de um conjunto de pessoas, portanto, são os aspectos estranhos à própria competição em si, ou seja, aqueles aspectos que não estão sob o controle do indivíduo, que ao ganharem controle, digamos assim, do pensamento das pessoas, gera todo esse estado de incerteza.
0: Então, outra coisa que nós observamos muitas vezes, nós os leigos na matéria, é que o atleta, isto não se coloca só, coloca-se em toda a performance corporal e muitas vezes cognitiva, né? Eu transporto isto para a música, por exemplo, né? Mas o atleta vai começar a competição num estado de stress, mas depois nós verificamos que ele vai, entre aspas, relaxando ao longo da prova. Uhum. Particularmente se a prova for de longa distância,
1: distância,
0: né? Em termos, ou de longa duração, digamos assim. Pode ser basquete ou futebol. Assim. Como é que isto se explica? Bom, gostaria que me confirmasse se isto é verdade.
1: Mas é verdade. Isso é absolutamente verdade. Porque, como eu disse, a primeira resposta que o nosso organismo tem é que quando nós vamos para uma situação nova, e toda a competição é uma situação nova, quando vamos para um espetáculo é um público novo, quando vamos fazer uma cirurgia é um paciente novo, portanto, são múltiplas as situações em que isso se aplica. Então, o nosso organismo, porque funciona na base de tudo ou nada, aquilo que ele faz é liberta as substâncias para que possamos ser o mais eficientes possíveis. E nessa libertação, o nosso organismo fica sobrecarregado, vamos chamar de adrenalina, por exemplo. Só que, à medida que começa a prestação, começa a competição, logo nos primeiros minutos da competição, essa substância é consumida pelo organismo e, portanto, restabelece-se o equilíbrio e desaparece a tensão. Mas em termos cognitivos,

0: positivos, aquilo que acontece é que eu antes estava muito preocupado com aquilo que o público ia pensar, o que é que o outro ia fazer, o que é que o meu treinador está a pensar, portanto, tudo aquilo que era estranho. A partir do momento que começa a competição e eu começo a focar-me nos aspectos relevantes da minha prestação, que seja tocar as notas, seja fazer passes bem feitos, seja prestar atenção a como é que estão a decorrer as jogadas, aí a minha atenção passou a centrar-se naquilo que é relevante, bloqueando todos os pensamentos negativos que eu tinha antes e que não são relevantes para a prestação. Ora, a libertação desses pensamentos negativos faz com que comece a surgir a fluidez normal. Portanto, é uma questão de treinar a focar a atenção, portanto a concentração, naquilo que é verdadeiramente relevante para o que se vai fazer na situação de prestação.
1: Antes de nós irmos para as soluções do problema, eu gostaria de lhe perguntar uma coisa. Em que grau é que isto é um problema na competição desportiva? Quer dizer, é um problema de grandes dimensões. Particularmente vamos imaginar que é o caso de Moçambique, na maioria de nós, das nossas equipes e das nossas atletas, nós não temos qualquer hipótese de ter profissionais especializados em psicologia para nos ajudar nisto, quer dizer, no dia-a-dia do treino. A minha pergunta é, antes de vermos as soluções, era, isto é um problema que influencia demarcadamente o resultado competitivo?
0: É efetivamente um problema muito, muito grave no desporto. Principalmente quando a formação dos quadros técnicos se descuida num conjunto de elementos. Por exemplo, existe um incentivo muito grande para que, por exemplo, nas equipas de futebol haja grandes financiamentos em termos monetários aos jogadores, às seleções. Ora, tudo isto é construir na mente dos atletas a importância das coisas que lhes são estranhas à competição, que é chamada motivação extrínseca. É o que é que o público vai pensar, o que é que o outro vai pensar, eu tenho que ficar em primeiro, eu tenho que ficar em segundo lugar, em vez de estarem preocupados em concentrarem-se em fazer bem feito aquilo que têm que fazer. Ora, há todo um sistema que se constrói que acaba por privilegiar o desenvolvimento desses pensamentos negativos, porque muito pouco se constrói em torno de incentivar o atleta a procurar ser hoje melhor do que foi ontem, aprendendo mais e dedicando-se ao trabalho, e amanhã melhor do que foi hoje. Portanto, é uma questão também de orientação. Ora, isto vai-se traduzir que todos os atletas querem ter um lugar na equipa. E se eu não tenho lugar na equipa, quais é que são as consequências? É sempre a pensar nas coisas fora da competição, que é um problema muito grande. E, efetivamente, há muitos atletas particularmente talentosos, mas que têm influências da sua motivação extrínseca, portanto, esses incentivos externos a ele, que lhe roubam o prazer da atividade, e quando, na realidade, o segredo do grande sucesso está em manter o prazer da atividade que eu estou a fazer. Contrariar isto é fundamental, porque todo o sistema está construído contra o próprio atleta, digamos assim.
2: Meio caminho andado nesta edição do programa Desporto, Cultura e Saúde, vamos então dar espaço à nossa música, à música do nosso país.

0: Portanto, nós estamos a falar de ansiedade no desporto, na influência do stress causado antes, nos atletas antes de entrarem em competição. E a pergunta agora é, como é que isto pode se controlar?
1: Eu vou principiar por fazer um seguinte, não é um apelo, mas é um esclarecimento. Primeiro, no contexto do desporto, o conceito de ansiedade não está corretamente aplicado. E eu vou dizer porquê. Porque ele é um diagnóstico em saúde mental, que requer que os sintomas estejam presentes durante um determinado número de meses. Se o indivíduo tiver menos do que 18 anos de idade, dificilmente se poderá recorrer a esse diagnóstico. E, portanto, aquilo que existe é, vamos chamar, um negativismo, que é o que os atletas com quem eu trabalho deram essa designação. E isto porque nós vamos trabalhar uma fórmula química com carbono. Se eu não tiver carbono, não vou pegar em zinco e dizer agora dá-me jeito que chamamos carbono e vou misturar. Portanto, isso porque temos uma prática cientificada. Como é que se pode controlar isso? Como eu disse, primeiro, ensinando as pessoas a centrarem os seus pensamentos naquilo que é relevante para a tarefa. Saber entender que, por exemplo, o público, o espectador, os outros que são treinadores de bancada, seja lá quem for, são pessoas irrelevantes àquilo que o atleta tem no momento, àquilo que quem vai ter a prestação tem que fazer no momento. Segundo, saber disciplinar-se a renovar sempre os pensamentos associados à alegria e ao prazer de realizarem as tarefas em que se vão envolver. Seja jogar futebol, seja jogar basquete, seja o que quer que for. Qualquer que seja a tarefa, temos sempre que saber e centrar na alegria que é participar desta atividade. Depois também há outras técnicas através das quais nós podemos forçar esse bem-estar, nomeadamente através de técnicas de relaxamento, nomeadamente ao nível das técnicas de respiração, com cuidados, portanto, até mais em termos de expiração. E nesses exercícios, para além de existir este controle da técnica de respiração, também focar a atenção naqueles pequenos detalhes de realização motora e imaginar-se a executá-los com fluidez. Portanto, esses são os aspectos mais simples, mas que são particularmente eficazes. E para isso, verdadeiramente, não é necessário ter grandes consultas nas grandes planificações. É necessário educar os jovens, desde que começam na atividade, a saberem interpretar adequadamente estes sintomas e aquilo que eles sentem. E eles aprendendo que aquilo que estão a sentir não é mau para a competição, antes pelo contrário, é bom. Portanto, passam a centrar-se naquilo que verdadeiramente é relevante, que é o prazer da atividade e aquilo em que tem que se concentrar para fazer bem feito o que necessita ser feito.
0: Professor, uma última questão, em função do tempo, não porque seja uma última questão existente, muitos dos nossos ouvintes são treinadores desportivos, estamos escutando, e eu gostaria de lhe pedir que lhe desse alguma mensagem sobre esta questão. Quer dizer, o que é que eles podem, além das recomendações até que já deu, quais são os conselhos que lhe dará em termos genéricos de como eles devem lidar deste ponto de vista com os seus atletas?
1: Olha, em termos muito breves, eu direi. A primeira coisa que os treinadores devem exigir é que, na realidade, nos cursos de formação que lhes são dados, que hajam disciplinas de psicologia do desporto, exatamente para lhes ensinar o que é que eles devem fazer. Segundo, não devem estar tão preocupados em incentivar os atletas a ganharem os jogos e só falar em ganhar os jogos, mas sim em treinarem os seus atletas a fazer bem feito aquilo que necessita de ser bem feito para poderem ganhar os jogos. Ou seja, o grande ênfase, a sua grande intervenção deve ser naquilo que eles têm, naquilo que os jogadores têm de fazer bem feito. Porque se eles souberem fazer bem feito a implementação das estratégias de jogo, as relações de sucesso que são estabelecidas, mais facilmente eles podem controlar esse estado de tensão pré-competitiva.
0: Nós queríamos lhe agradecer a amabilidade e os ensinamentos que aqui tivemos. Eu tive algumas coisas que posso aplicar até em outras áreas da vida, mas os atletas ficaram com, perdão, os treinadores ficaram aqui com algumas ajudas sobre como lidar com os seus atletas, entre as quais o fazer o seu atleta centrar na sua tarefa e não tanto no resultado do jogo, fazer o atleta ter alegria, prazer e saber tirar disso, verdade, do prazer de praticar desporto, não é? De usar técnicas de relaxação, algumas delas são muito simples, podem se aprender rapidamente, como por exemplo técnicas de respiração, fazer o atleta imaginar a execução do movimento, portanto imaginando de forma que ele se concentre na sua tarefa. Essas são, entre outras, aquilo que o professor Vasconcelos Raposo nos deixou numa conversa que ficou muito incompleta sobre a ansiedade no desporto.
2: Compreender a relação entre ansiedade, estado pré-competitivo e desempenho desportivo constitui um importante meio para ajudar os desportistas a diagnosticar e controlar emoções. Um tema interessante abordado hoje em Desporto, Cultura e Saúde, um programa conduzido pelo professor Dr. António Prista, com a presença do professor Dr. José Vasconcelos Raposo, doutorado em Psicologia de Desporto, Exercício e Saúde em Portugal. Assim terminamos mais uma edição do programa Desporto, Cultura e Saúde. Cordiais saudações, até para a semana. As despedidas então de Mucavel Júnior e José Drobeck.
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0: Este é então um dos ícones do Zouk, sucesso dos anos 90, 2000 até os dias de hoje. Ludo, com esse na sequência também estivemos aqui com Slay, trouxe-nos Flame, tanto aqui no canal desportivo da Rádio Moçambique. São 8 horas e 58 minutos. Fazemos já a seguir uma pausa comercial.
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1: São 9 horas em Moçambique. Atenção às notícias a esta hora apresentadas pelo jornalista Carlos Calixto. Bom dia.
2: Ora viva, bom dia. A dupla nacional de vôlei de praia formada por José Mondiane e Osvaldo Mungui derrotou ontem os cabo-verdianos Admilson Melo e Ivan Mota, arrancando a campanha com confiança e eficácia por 2-7-1 com os parciais de 15-21, 21-12 e 15-18 na primeira jornada do Grupo C do Campeonato Africano que decorre em Alexandria, no Egito. No quadro feminino, também houve triunfo moçambicano. A dupla Vanessa Muyanga e Ana Paula Senaportar mostrou a sua supremacia, vencendo igualmente a representação de Cabo Verde, formada por Ludmila Varela e Janice Varela, por 2-7-1 com os parciais de 21-14, 16-21 e 15-7 na ronda inaugural do Grupo C. O africano é qualificativo para o Campeonato Mundial de 2027 e aos Jogos Olímpicos de Los Angeles 2028. No Rei Futebol, o Costa do Sol entra em campo esta tarde, fora de casa, frente ao Bahia de Pemba, quando forem 14 horas e 45 minutos no Estádio Municipal de Pemba, no fecho da 15ª jornada do Moçambola. Os canarinhos partem em vantagem para este confronto. Ontem, no prosseguimento da ronda, o Ferroviário Nampula recebeu e venceu o Ferroviário Maputo por 2-1, enquanto a Associação Desportiva de Pemba derrotou na tangente o Machaquene por 1-0. Outros resultados da ronda são Ferroviário Nacala 0, Associação Black Bull de Maputo 1, Liga Desportiva de Sofala 0, Ferroviário de Lixinga 1 e Xingal de Tete 0, Associação Desportiva de Vilanculo 0. A Associação Black Bull de Maputo lidera o certame com 29 pontos, seguido pelo Ferroviário da Beira com 26. O Ferroviário Nampula está na terceira posição com 24 pontos. O Conselho do Desporto da União Africana, AUSC Região 5, reúne-se hoje em Maputo para avaliar o grau de prontidão das infraestruturas para os Jogos da Juventude, que se realizam de 4 a 13 de dezembro de 2026, aqui na capital moçambicana. Carlos Langa.
3: O encontro encerra-se na preparação da 12ª edição dos Jogos da Zona 5 a realizarem-se em dezembro próximo nas cidades de Maputo e da Matola. Inácio Bernardo, da Comissão Local dos Jogos, fala do objetivo da reunião.
4: Quarta-feira continuamos com alguns trabalhos entre as equipas ligadas às diferentes modalidades. Estou a falar das confederações, quais respectivas federações desportivas nacionais nossas estão envolvidas nos jogos, e estamos a falar também do ROC, que é parte da organização que tem a ver com alojamento, transportes, alimentação, também a trabalhar diretamente com os seus partners de cá de Moçambique, porque na sexta-feira iniciamos com as reuniões de chefes de missão. Portanto, estamos a falar dos representantes dos países que estarão em Moçambique.
3: Nesta terça-feira, o órgão gestor do evento visitou o Centro Cultural do Banco de Moçambique, onde será realizado o torneio de netball, bem como alguns locais de acomodação das delegações participantes. No final da visita, o presidente do organismo, Stanley Mutoya, avaliou da seguinte forma os preparativos da competição.
5: Estamos a caminho,
6: num bom caminho. Estamos a ir bem e já assim que estamos a falar, todas as duas modalidades têm os seus locais de competição e a maioria tem lugares de treinamento. Estamos também foram nomeados técnicos. E todas as equipas, já, os países já registraram os seus atletas e já fizeram também o registro por nome, por número. E já falamos sobre a radiodifusão ou teledifusão dos jogos e estamos bem, estamos felizes.
3: A edição deste ano dos Jogos da AUSC terão a participação de 3 mil atletas de 10 países da África e Austrália. 12 modalidades desportivas estarão em disputa.
2: Na divisão de honra, Costa do Sol B defronta hoje o Machaquene B, em partida de cartagem da 17ª jornada do Campeonato Nacional de Futebol da 2ª Divisão, face da capital moçambicana. O jogo, a disputar-se às 14 horas e 30 no campo dos Canarinhos, coloca frente a frente duas formações históricas. Anteceder este embate às 12 horas e 30 minutos, o Tesouro Futebol Clube joga diante do Ferroviário Maputo B, no Campo dos Touros, o Vulcano mede forças com o Estrela Vermelha de Maputo às 12 horas e 30 minutos e mais tarde, quando forem 14 horas e 30 minutos no mesmo recinto, a Associação Beleque Bulto de Maputo B recebe o Magiantes de Maputo. A Liga Desportiva de Maputo enfrenta o 1º de Maio no Campo dos Muçulmanos e o Maafil bate-se com o Desportivo de Maputo no Campo do Maafil. O Magiantes de Maputo é o atual líder da prova com 37 pontos, ao passo que a Liga Desportiva de Maputo figura na segunda posição com 31 pontos, mais um que o Santos Futebol Clube, terceiro classificado. A cidade de Maputo acolhe sexta-feira e sábado dois torneios internacionais de xadrez, nomeadamente Circuito Feminino de Xadrez e primeira edição do torneio de xadrez da CPLP e SADEC. O Circuito Feminino de Xadrez inclui seis melhores xadrezistas africanos provenientes da Argélia, Egito e Nigéria, mais duas grandes mestres internacionais da China, Estónia e estas duas últimas convidadas. O evento será numa primeira fase disputado num sistema de eliminatórios e os quatro apurados jogarão depois entre si para apurar-se o vencedor. Na atualidade esportiva internacional, a seleção de Cabo Verde sub-16 masculina de basquetebol vai participar de 20 a 24 de agosto corrente em Dakar, no Senegal, no torneio da Zona 2, marcando a estreia absoluta do país em competições organizadas pela FIBA África. A garantia foi dada pelo presidente da Federação Cabo-Verdiana de Basquetebol, José Semedo, que adiantou faltar apenas a afinação de detalhes, detalhes logísticos e financeiros relativos às passagens aéreas para viabilizar a viagem da comitiva até ao país vizinho. A Federação enquadra este feito num plano estratégico mais vasto, prevendo para o próximo ano o regresso e estreia da seleção sub-16 feminina, sub-18 masculina e feminina e da seleção sénior feminina nas competições organizadas pela FIBA. Por último, o Sporting ainda não desistiu de Djibril Keye, defesa central senegalês de 19 anos, que joga na equipa B dos espanhóis do Leganés e continua em campo para tentar dar o jogador de 1,95m a Thiago Fernandes. Os Leões tentam um empréstimo com a opção de compra por Gueye, que impressionou num particular esta época entre as formações secundárias dos dois clubes para integrá-lo na equipa B. Bom dia.
1: Era o jornalista Carlos Calixto e as notícias do desporto a esta hora. São 9 horas, 7 minutos e meio.

0: canal desportivo da Rádio Moçambique. São 9:08, acompanhe nos próximos 10 minutos programa Aposta no Seguro.
1: O calor humano e, segundo Lopes Zeferino,

Estimado ouvinte, bem-vindo ao programa Aposta no Seguro, uma iniciativa do Instituto de Supervisão de Seguros de Moçambique, Instituto Público, em parceria com a Rádio Moçambique. Este programa tem por objetivo promover a educação financeira em seguros e mostrar as vantagens de estar protegido através da contratação de seguros.

0: Unidos. No programa passado, falamos sobre o branqueamento de capitais com o Gabinete de Informação Financeira. Hoje vamos falar da prevenção e combate ao branqueamento de capitais, financiamento do terrorismo e financiamento de proliferação de armas de destruição em massas. Para abordar sobre o tema, conosco está a doutora Leonilde Mutumani Mungwambe, do Departamento Vida, no Instituto de Supervisão de Seguros de Moçambique. Bem-vinda.
1: Muito obrigada.
0: Que procedimentos as seguradoras devem ter no estabelecimento de contrato de seguro por forma a preveni-lo do branqueamento de capitais?
1: Bem, previamente ao estabelecimento de uma relação de negócio, a seguradora ao receber o cliente, esse cliente solicita um contrato de seguro. Ele tem que avaliar a seguradora, mas que contrato é este que está a pedir? Qual é a finalidade deste contrato, meu senhor? E o que é que o senhor faz nesse caso, se for um indivíduo? E se for uma empresa, a tua empresa o que é que faz? Então, neste momento, antes da seguradora aceitar se deve ou não estabelecer o contrato, ela faz uma espécie de perguntas para avaliar o risco de aceitar esse cliente. Ali, ela depois verifica as respostas e determina se vale a pena aceitar aquele contrato, se aquele contrato não periga o seu leque de clientes e a sua posição no mercado, que eu aceito aqui indivíduos ou entidades empresariais para virem fazer branqueamento de capitais. Então, à porta, um dos elementos que salta à vista é a declaração de rendimento que passa-se no mercado, que o banco, quando começou a exigir, não devia. Mas na atividade seguradora também se exige o mesmo elemento. Portanto, qualquer cliente que se dirigir a uma seguradora deverá também responder a essa questão e não se sentir limitado ou invadido a sua privacidade para declarar o que quer que seja. É uma medida que a seguradora está a aplicar no momento para estabelecer esse negócio ou aceitar fazer o contrato de seguro.
0: Doutora Leonilde, qual é o papel do regulador para a prevenção do branqueamento de capitais no setor de seguros?
1: Antes de mais, é preciso esclarecer que o Instituto é uma entidade legal que faz supervisão à atividade normal de seguros. No entanto, pela lei, ele também vai fazer a supervisão das instituições financeiras no âmbito da prevenção e combate ao branqueamento de capitais, financiamento ao terrorismo e proliferação de armas de destruição em massa. Portanto, o regulador é, por lei, atribuído a função de assegurar o cumprimento pelas instituições financeiras das medidas de prevenção e branqueamento de capitais e financiamento do terrorismo, financiamento da proliferação de armas de destruição em massa. Portanto, ele é uma espécie de árbitro também para atividade de seguros e branqueamento de capitais. Isto é, se existe atividades suspeitas de branqueamento de capitais no setor de seguros, o regulador deve emitir essas normas, deve emitir diretrizes no setor e fiscalizar se os operadores estão ou não a implementar essas medidas. Este é um dos papéis do regulador de seguros para a área de branqueamento de capitais.
0: Muito bem, muito obrigada. E como é feito o branqueamento de capitais e financiamento do terrorismo no setor segurador?
1: Muito bem. A atividade seguradora é propensa ao branqueamento de capitais. Se há um indivíduo que fez um contrato de seguro de vida numa seguradora, no fim daquele contrato ele espera receber uma indemnização. Como é que procede o branqueamento neste seguro? Pode esse indivíduo dizer que o beneficiário daquela indemnização é fulano de X, fulano de Y, no início do contrato. Entretanto, se ele é um branqueador, há de mudar esses nomes X, Y, Z. Vai dizer o beneficiário mudou para LMP, é suspeito. Por quê? LMP não estava indicado no início do contrato de seguro vida. Quando isso acontece, ele aproveita desse beneficiário novo e a seguradora vai pagar esse beneficiário novo. Se a seguradora não tomar medidas de conferir no contrato inicial, sabemos nós que o contrato de seguro vida leva muito tempo, muitos anos. até a indemnização, entre aspas, quando acontece algo inesperado, nesse caso, alguém perde a vida. Em caso de morte de um beneficiário, se é um beneficiário legal, a lei já confere um outro beneficiário o direito daquele beneficiário primário. Pode ser por herança, pode ser por grau de parentesco, mas há sempre um indivíduo que será indemnizado naquele contrato. Não pode o contrato de seguro terminar e o beneficiário também ter perdido a vida e não ter como indemnizar. Não. É um contrato, é legal e tem que se cumprir. Se não houver beneficiário primário, esse beneficiário primário também deixou os seus beneficiários subsequentes. Se o beneficiário não é o indicado no início do contrato, é suspeito. Porque os mais avançados em fraudes de branqueamento de capitais tiram o dinheiro por esta via e vão financiar outras coisas ilícitas.
0: Obrigada, doutora Leonilde de Munguambe, do Instituto de Supervisão de Seguros de Moçambique, IPE, por esta preciosa explicação sobre o branqueamento de capitais no setor segurador e de fundos de pensões. O nosso programa chega ao fim com votos de que tenha sido de seu agrado. Não perca a próxima edição em que iremos aprofundar este tema, tratando da Avaliação Nacional de Risco. Até lá!

Muito bem, estamos com 9 horas e 10 minutos. Vamos acompanhar aqui a aposta no seguro. Assim entramos então para a última hora do nosso encontro. Começou às 5 horas, não é verdade? Às 10 também vamos ter mais um serviço de notícias, último para esta manhã. E, no entanto, às 12 horas e 2 minutos, vamos trazer o essencial que marca a atualidade no dia de hoje, dia 19 de agosto, para o ano 2020.

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1: São 9 horas e 21 minutos.

Jornal Desportivo da Rádio Moçambique, 9 horas e 29 minutos. Ouvimos aqui então alguns sons, vale a pena ouvir logo de manhã, sons que de alguma forma vão lhe ajudar a desbloquear, vamos lá dizer assim, alguns problemas que neste momento possa estar a ter com relação ao seu trabalho. Portanto, a música

0: também ajuda, não é verdade? Faz bem à alma, faz bem ao corpo, faz bem, portanto... no nosso dia-a-dia. 9 horas e 30 minutos, estamos prestes a entrar então para a nossa última meia hora para este nosso encontro de hoje. Vamos olhar aqui para outras notas do desporto, portanto, doméstico, a dupla nacional de voleibol de praia, formada por José Mondiano e Osvaldo Mungoi, derrotou ontem os cabo-verdianos Admilson Melo e Ivan Mota, arrancando a campanha com confiança e eficácia por 2-7-1, com os parciais de 15-21, 21-12 e 15-18 na primeira jornada do Grupo C do Campeonato Africano, que decorre em Alexandria, no Egito. Entretanto, no quadro feminino também houve triunfo moçambicano. A dupla Vanessa Mianga e Ana Paula Sinaportar mostrou a sua supremacia, vencendo igualmente a representação de Cabo Verde, formada por Ludmila Varela e Janice Varela, por 2-7-1, com os parciais de 21-14, 16-21 e 15-7 na ronda inaugural do grupo C. Agora, no campo do futebol, o Costa do Sol entra em campo esta tarde, fora de casa, frente ao Bahia de Pemba, às 14 horas e 45 minutos, no Estádio Municipal de Pemba, no fecho da 15ª jornada do grupo, ou melhor, do Moçambola, queria eu dizer. Entretanto, os canarinhos partem em vantagem para este confronto. Ontem, no prosseguimento da ronda, o Ferroviário de Nampula recebeu e venceu Ferroviário de Maputo por 2-1. Outros resultados da ronda: Ferroviário Nacala 0, Associação Black Bulls de Maputo 1, jogo que não chegou ao fim devido a cenas de violência protagonizadas por adeptos dos locomotivas da Maiaia, que lançaram pedras para o relevado. Liga Desportiva de Sofala 0, Ferroviário de Lixinga 1 e Xingal de Tete 0 e Associação Desportiva de Vilanculo 0. A Associação Black Bulls de Maputo lidera o certame com 29 pontos, seguido pelo Ferroviário da Beira com 26 pontos. O Costa do Sol está na terceira posição com 22 pontos. São 9 horas e 31 minutos.
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0: canal desportivo da Rádio Moçambique nos momentos finais, estando tanto aqui na África do Sul, através destes três grandes nomes. Estamos aqui a ouvir a voz de Djabo Kanyile Mamluwe, aqui no grupo Bayet, e depois termos estado com Jezefela de Lira e também a Flotration com Kutsanzana Nawe. São momentos finais, atenção às 10 notícias, logo depois vem António 15 contra as emoções a não perder aqui no canal dos campeões. São 9 horas e 48 minutos.
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Pronto, campeões, espero que tenham gostado. Aqui chegado é tudo por hoje. Fiquem com a restante programação do canal desportivo da Rádio Moçambique. Novo encontro fica agendado para depois da manhã. Aqui no canal dos campeões, ou seja, sexta-feira, a partir das 5, para estas e outras emissões. Eu sou Agostinho Leis. A todos, bom dia. Fiquem bem.

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1: É verdade, aí está esse sucesso que passa por aqui, depois de ter-me despedido, volto mesmo para dar aqui, vamos lá dizer, ao microfone o nosso colega Carlos Calixto, vai nos trazer aqui então as notícias que marcam a atualidade desportiva a esta hora. Carlos Calixto, uma vez mais, bom dia.
2: Ora viva, bom dia. A dupla nacional de vôlei de praia, formada por José Mondiano e Osvaldo Mungoi, derrotou ontem os cabo-verdianos Admilson Melo e Ivani Mota, arrancando a campanha com confiança e eficácia por 2-7-1, com os parciais de 15-21, 21-12 e 15-18, na primeira jornada do Grupo C do Campeonato Africano que decorre em Alexandria, no Egito. No quadro feminino, também houve triunfo moçambicano. A dupla Vanessa Muyanga e Ana Paula Sinaportar mostrou a sua supremacia, vencendo igualmente a representação de Cabo Verde, formada por Ludmila Varela e Jonice Varela, por 2-7-1, com os parciais de 21-14, 16-21 e 15-7, na ronda inaugural do Grupo C. O africano é qualificativo para o Campeonato Mundial de 2027 e aos Jogos Olímpicos de Los Angeles 2028. No Rei Futebol, o Costa do Sol entra em campo esta tarde, fora de casa, frente ao Bahia de Pemba, quando forem 14 horas e 45 minutos no Estádio Municipal de Pemba, no fecho da 15ª jornada do Moçambola. Os canarinhos partem em vantagem para este confronto. Ontem, no prosseguimento da ronda, o Ferroviário Nampula recebeu e venceu o Ferroviário de Maputo por 2-1, enquanto a Associação Desportiva de Pemba derrotou na tangente o Machaquene por 1-0. Outros resultados da ronda são Ferroviário Nacala 0, Associação Beleque Bulls Maputo 1, Liga Desportiva de Sofala 0, Ferroviário de Lixinga 1 e Xingal de Tete 0, Associação Desportiva de Vilanculo 0. A Associação Beleque Bulls Maputo lidera a prova com 29 pontos, seguido pelo Ferroviário da Beira com 26 na segunda posição. O Ferroviário Nampula é o terceiro colocado com 24 pontos. O Conselho de Desporto da União Africana, Região 5, AUSC, reúne-se hoje em Maputo para avaliar o grau de prontidão das infraestruturas para os Jogos da Juventude, que se realizam de 4 a 13 de dezembro de 2026 aqui em Maputo. Ontem, os chefes da missão visitaram algumas infraestruturas. Uma delas foi do Centro Cultural do Banco de Moçambique, na cidade da Matola. Na divisão de honra, o Costa do Sol B defronta hoje o Machaquene B em jogo de cartagem da 17ª jornada do Campeonato Nacional de Futebol da 2ª Divisão, fase da cidade de Maputo. O jogo, a disputar-se às 14 horas e 30 minutos no campo dos Canarinhos, coloca frente a frente duas formações históricas. A anteceder este embate às 12 horas e 30 minutos, o Santos Futebol Clube joga diante do Ferroviário Maputo B. E no campo dos Touros, o Vulcano mede forças com a Estrela Vermelha de Maputo, às 12 horas e 30 minutos. E mais tarde, às 14 horas e 30 minutos, no mesmo recinto, a Associação Beleque Bulls de Maputo B recebe o Majeja de Maputo. A Liga Desportiva de Maputo enfrenta o 1º de Maio no campo dos Muçulmanos e o Mafil bate-se com o Desportivo de Maputo no campo do Mafil. O Majeja de Maputo é o atual líder da prova com 37 pontos, ao passo que a Liga Desportiva de Maputo figura na terceira, se dizia na segunda posição, com 31 pontos, mais um que um dos do Futebol Clube, terceiro colocado. Por último, a cidade de Maputo acolhe sexta e sábado dois torneios internacionais de xadrez, nomeadamente Circuito Feminino de Xadrez e primeira edição do torneio de xadrez da CPLP e SADEC. O Circuito Feminino de Xadrez inclui 6 melhores xadrezistas africanos provenientes da Argélia, Egito e Nigéria, mais 2 grandes mestres internacionais da China e Estónia, estas últimas convidadas. O evento será, numa primeira fase, disputado no sistema de eliminatórios e os 4 apurados jogarão depois entre si para apurar-se o vencedor. Bom dia.
1: Bom dia, bom dia. Porque é bom dia? Vamos lá saber a previsão. Se há tempo, mas tu estás bem disposto. Carlos Calixto foi quem assinou o bloco de notícias da Rádio dos Campeões. Carlos Calixto, ele que... Bom, o que é que vai dizer? Eu estou a ver pela disposição, está tudo tranquilo. Não está junto, nós está junto. Vamos lá ver também qual é a previsão do sábado tempo. Anselmo Zandamela. Anselmo Zandamela está pronto para deixar aqui a previsão do estado de tempo. Por aquilo que eu sei, por aquilo que eu sinto, Maputo abriu com 17, pica nos 27, mas só fala quem sabe. E quem sabe é o Anselmo Zandamela, na rua de Mucumbura, no Observatório Campos Rodrigues. Anselmo Zandamela, olá, viva, bom dia, fala comigo.
3: Bom dia, estimado ouvinte da Rádio Moçambique. Previsão do estado de tempo para hoje, quarta-feira, 19 de agosto de 2026. O Instituto Nacional de Meteorologia indica para as províncias de Niassa, Cabo Delgado e Nampula, céu pouco nublado, localmente muito nublado. com possibilidade de ocorrência de chuvas fracas ao longo da faixa costeira da província de Nampula. A circulação do vento será de sueste a nordeste, fraco a moderado. Para as províncias de Tete, Zambeze, Manica e Sofala, espera-se céu pouco nublado, localmente muito nublado, ocorrência de chuvas fracas ao longo da faixa costeira, com possibilidade de ocorrência de neblinas e nevoeiros matinais locais. A circulação do vento será de sueste a sudoeste, fraco a moderado. E para as províncias de Inhambane, Gaza e Maputo, espera-se céu pouco nublado, temporariamente nublado, ocorrência de neblinas e nevoeiros matinais locais. A circulação do vento será de sueste, por vezes de nordeste, fraco a moderado. Temperaturas máximas previstas em graus Celsius. Tete espera-se temperatura máxima de 31 graus Celsius. Segue Quelimane, Nampula e Pemba 28, Maputo, Inhambane e Beira 27, Vilanculos e Chimoio 26, Xaixai 25, por fim Lixinga com 23 graus Celsius.
1: Está certo, estamos conversados, muito obrigado, bom dia. Exatamente, quem falou comigo foi Anselmo Zandamela, a partir do Observatório Campos Rodrigues, na rua de Mucumbura, aqui na cidade de Maputo. São 10 horas 6 minutos e para dia 19 é de agosto 20, 26 para Maputo. Abriu com 17, pica nos 27, você está ligado. E como é que foi a sua noite? Descansada? Tranquila? Ah, sério? A sério? Ora não é. E isso ajuda muito no rendimento integral, que seja assim, e o que eu desejo a todos quando estão ligados ao canal desportivo de rádio, estou a picar para Ponta Douro, Xaixai, Climane, Chimoio, Tetelixinga, Pemba, Bilene, Maputo, cidade e província, Nampula, Inhambane, Beira, Mocuba. Esta rádio está a ser ouvida fora de Moçambique. Eu tive uma noite descansada. Tive uma noite tranquila, uma noite onde eu tive, eu já perdi o meu irmão há muito tempo, mas eu sonhei com o meu irmão, e o meu mano era um homem que me dizia que, olha, tu tens que abraçar esta carreira de comunicador. E a primeira missão que eu fiz, eu se calhar já disse aqui várias vezes, foi na FAI. Na FAI, Feira das Atividades Económicas da Zambésia, exatamente. E o meu irmão vinha da Força Aérea em Lisboa, da base OTA, e ele visitou a feira, e eu estava lá a fazer a emissão. E então ele dizia muitas coisas, que eu tinha que melhorar em muitas outras coisas, e tinha que aprender. Meu irmão mais velho, mas quer dizer, mais velho, segundo irmão meu, exatamente, era comandante de uma companhia aérea. Eu muitas vezes, vocês quando sentem e ouvem eu dizer que vou iniciar a minha descida em aproximação, alguns termos a ver com a aviação têm a ver com o meu irmão. Exatamente. E muitas outras coisas. Olha, atingir o rotate. E quando eu atinjo o rotate, é a velocidade máxima de pista. Então, e o nariz em cima, e a aeronave está em cima. Exatamente. Nunca voei com ele, mas eu viajo imaginariamente com ele todos os dias. Por isso, para o meu irmão, ele dá comigo.

Eu correspondo assim, desta forma, em manga de camisa, para este dia 19, é de agosto. Maputo que abriu com 17 graus, pica nos 27, o relógio marca 10 horas 13 minutos 17 segundos. É uma senhora que está a tripular, ou vai tripular, um Hyundai. A senhora chama-se Lourdes Coça, exatamente. Eu também estendo este cumprimento para o senhor José Maria Adriano. José Maria Adriano está provavelmente a caminho das aulas, exatamente. Ou se não estiver, está ligado ao canal esportivo da rádio. É esta rádio que não é melhor, é uma rádio que é diferente. Está também ligado ao canal esportivo da rádio, o Hélio e a senhora Dona Lisete. Isto tudo tem a ver com o hotel, um dos hotéis, umas unidades hoteleiras aqui do país. Não estou a fazer publicidade, não estou a dizer que é o melhor, mas que é no término que muita gente se encontra, muita gente que ouve rádio, exatamente, a Dona Lisete. Está ligado ao canal esportivo da rádio, que diz que é melhor que estar no hotel juntamente com o senhor Hélio. Estão ligados à Rádio dos Campeões, isso todos são amigos, como são também todos outros que estão ligados para Ponta de Douro, Xai-Xai, Climane, Chimoio, Tete, Lixinga, Pemba, Bilene, Maputo, Cidade, Província, Nampula, Inhambane, Barabacuba. Esta rádio está a ser ouvida também fora de Moçambique. Ora, está aqui, mas há gente que está em cima de mim, está em cima de mim, quer dizer, está em cima de mim não, mas está no lateral esquerdo, Você está ligado à rádio que não é a melhor, mas é uma rádio que é diferente, e a diferença mora aqui, né? Pois é, fazendo o antigo, mas bom, vai ter muita informação. Já tive aqui o Carlos Calixto para a arrancada do período número 2 com o bloco de notícias. Nós estamos na luta, e é sério, nós estamos na luta da vida, lutar pela vida. Os outros dizem assim: se busta diante da luta. Ora bem, quem fala assim são os Tabanca Jazz para o Micas Cabral. 10 horas 15 minutos, a diferença na comunicação mora aqui, nesta rádio que não é a melhor. Há 15. Bom dia, bom dia. Obrigado pelo carinho, é quarta-feira.

Esta rádio é sua e estamos todos na luta. E você está diante da luta. Está ligado, 931 FM. Maputo abriu com 17 graus, pica nos 27. Relógio marca 10, 18 minutos, 20 segundos. A 15, flight deck número 6, operador número 2. Obrigado pelo carinho, muito obrigado.

Esta rádio é sua e todos nós estamos na luta. E nós temos de estar na luta. Na luta na perspectiva de melhorar a nossa vida, pois é claro. E porque não há felicidade sem sacrifício. Mas temos que sacrificar, exatamente, temos que nos sacrificar. Exatamente, para ter felicidade, para ter harmonia. Mas também temos que reconhecer os nossos defeitos. E uma das formas de reconhecer os nossos defeitos, eu costumo dizer muitas vezes, olha, por minha culpa, minha tão grande culpa, e tal, e tal. E não deixeis cair em tentação, mas livrei-nos do mal, pois é, claro. Mas se for o seu caso, você também pode fazer uma confissão, exatamente, não promessas, mas fazer uma confissão de reconhecimento. Olha, eu realmente, eu agora pretendo mudar de vida, eu quero ser outra pessoa, e, sério, mesmo a nível sentimental, porque nós construímos a nossa vida com um suporte da nossa família. Mas, meu amigo, você está com dificuldades, eu posso ajudar. Sério, eu não sou pastor de nada, mas eu posso encaminhar. Eu posso encaminhar para um padre, e ele está aqui.

está ligado, que não seja o caso do Hélio e da Lisette. Estão a ouvir o Canal Desportivo de Rádio neste período número 2, no Flat Deck número 6, são 10 horas 25 minutos 54 segundos. Esta rádio é sua, é uma rádio que não é melhor, mas é uma rádio que é diferente. E a nossa diferença é que fazemos em manga de camisa e só faz, quem sabe. Você está ligado, você está a ganhar e pelo carinho da audiência, muito obrigado, muito obrigado. 10 horas 26.

ligado, você está ligado ao rádio que não é melhor, é para quarta-feira, uma quarta-feira com muito desporto e com muita música antiga, mas para a gente de bom gosto, você ao ligar já está a ganhar, mas tem que cuidar das suas coisas, é sério, mas tem que cuidar, então você está anda distraído. E veja lá as suas coisas, é que elas entendem quando não existe nada, ora nem mais, ora bem. Está ligado. As minhas...

ligado, está a ganhar. 93.1 FM. Às 15, 10 horas 31, 44 segundos.

ligado, você tá ligado, toma conta das suas coisas. A onda. Camarão que dorme, a onda leva, né? Ora, nem mais, é o café. 10 horas 33, Catibai. Olá, viva, bom dia. Sim.

Tá ligado, tá ligado. Fica atento, quem avisa, amigo, é. São 10 horas 33 minutos 47 segundos. Olha o Chico, Elsa, Santos, ligados, o comando da Helena. Helena João. Ora bem, eu sinto João, meu amigo. Ele sempre dizia, olha, a minha casa não é melhor, é diferente. E era um grande ouvinte da Rádio dos Campeões. Esta rádio que você está a ouvir não é a melhor, mas é uma rádio que lembra há quanto tempo é que você saiu de Cuba. Porque eu tenho muitos amigos de Cuba, é sério, da Ilha da Juventude, de Pinal del Rio. Oi, meu chico! Ora bem, ora, oi. E está muita gente animada. Cubano, cubano é sempre cubano. Você não se lembra quando é que saiu de Cuba? A sério? Certeza. Olha o mar, o mar. O mar, o mar diz que aí, pá, e agora? Eu quero voltar.

fica saudade sempre, em Pinal del Rio, também da Ilha da Juventude, exatamente. Oi, meu chico, como está? 10 horas 37 minutos 27 segundos, esta rádio que abraça também. A Rosinha, olá, está tudo, nós está junto. Olha, Nicole também está, olha quem está também junto, nós está junto, olha, Kiara, ligada ao canal esportivo de rádio, Orlando, estás em cima do lance, exatamente, ainda bem. Obrigado, um grande abraço. É sempre uma força ter gente que sabe o que é fazer rádio, gente que sabe o que é comunicar, exatamente, e como é aparecer, independentemente de todo o nosso estado de espírito, mas de qualquer das maneiras deixamos tudo de lado para podermos estar aqui e fazer a diferença. Esta rádio não é melhor, há muitas rádios, exatamente. Há muitas rádios, eu deixo também um grande abraço para todos os fazedores de rádio em FM. Sério, e não caiam, não sejam engraçados, vocês têm que cair na graça. Exatamente, são 10 horas 38 minutos 26 segundos. Você está ligado à rádio, que não é melhor, é diferente. E nós vamos tentando fazer a diferença com a mistura de informação. Exatamente, o Hélio está ligado, ele está, Hélio e a Dona Lisete não está com o Hélio, mas o Hélio está no interior do carro, está a ouvir o canal desportivo de rádio, vai fazendo expedientes, como está também o Catibai está fazendo expediente, ouvindo a rádio, exatamente, olha, um grande abraço, e também, olha, eu queria deixar aqui um grande abraço de esperança, aqueles que se encontram enfermos e hospitalizados. E eu sei o que é esta coisa, estar hospitalizado, é sério. O indivíduo começa a perguntar, mas quem é que me vem atender? Mas quantos estão ali para serem atendidos? E é muita gente à espera de ser atendido, e a ser atendido com perfeição, com cortesia, com delicadeza. E um grande abraço também para os profissionais de saúde, é sério. Um grande abraço para os profissionais de saúde. Isso são jovens que estão a abraçar agora serviço de urgência do Hospital Central de Maputo. Eu estou a fazer referência ao Hospital Central de Maputo. Provavelmente existam outros tantos espalhados em clínicas, em outras unidades hospitalares espalhadas por este país. Mas que é, efetivamente, tratar gente. Tratar o outro que necessita depende muito da sua maneira de estar, a sua disponibilidade. E você, quando tem esta disponibilidade, é igual, quase igual ao comunicador de rádio. É que você não sabe o meu problema, mas eu tento comunicar-lhe da melhor maneira possível. E você sente-se tranquilo. Sério? Basta ligar, está a ganhar. É esta rádio, que não é melhor. Mas é uma rádio que também lembra com consciência de que a vida tem que ser vivida. Sério. De vez em quando nós temos que esquecer determinadas situações. Esquecer no bom sentido. Olha, no ano de 1977, a Gal Costa dizia assim, negro amor. Sabe o que é negro amor? Sério. Você vai ouvir.

Esta radio é sua, ao menos tenha um copo de água. 10 horas 46 minutos e a propósito da água, a água é sempre fundamental. Exatamente, e vai lá, experimente lá isso.

0: Eu também acho, Olha, nessa altura já era suposto que você tivesse bebido pelo menos um litro. Pelo menos. Esta hora 10, 47 minutos, 44 segundos. Pelo menos. Você falou em pneu. Então disse, Goodyear é a marca dos campeões. Você está na estrada, não faça reabastecimentos. Não vale a pena. Não faça reabastecimentos ao longo da estrada. Você quer conduzir e se conduz, seja paciente na estrada para não ser paciente num hospital. E mais a mais, faça a leitura do tablier do seu carro. A sério. E veja lá, a pressão dos pneus. Então, meu amigo, você quer viajar. Não aventure. Não. Você é família de Vasco da Gama. Aquele que descobriu o caminho marítimo para a Índia, você não vai descobrir absolutamente nada. Já está tudo descoberto, exatamente. E tem que viajar aí com segurança. Ah, sério? E você escolheu esta companhia de segurança no transporte rodoviário.
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0: 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Esta rádio que não é a melhor, mas uma rádio que é diferente.
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0: E tem que ser assim na vida, tudo com responsabilidade, pois é claro, tudo com responsabilidade. Esta rádio também é transmitida em manga de camisa com responsabilidade. Você está ligado e aqui ao ligar já está a ganhar. Já tive aqui informação sobre a previsão de estar a tempo, Maputo abriu com 17 graus, pica nos 27 e eu estou a transmitir em FM para Ponta do Douro, Xaxai, Climane, Chimoio, Tete, Lixinga, Pemba, Bilene, Maputo, cidade e província, Nampula, Inhambane, Baramocuba. Esta é a sua rádio, não é a melhor, mas é diferente. Por esse mesmo motivo, e os meus amigos estão do outro lado. Olhem, Xaxai. Xaxai está a picar na frequência modulada nos 88.0. Eu falo muito do João Carvalho Ferreira. JCF. Exatamente, JCF. Ele fazia a dupla com o BM. Então, BM, JCF, era o Botelho Muniz e João Carvalho Ferreira. Anunciavam Demis Russos, que era o camarada grande com barba e voz de menino. Demis Russos castigava assim. É antigo, mas é bom. É o homem da túnica. Ou era da túnica. Um grande abraço, João. Um beijinho à graça.

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Aqui por cá vamos ter a Onda Olímpica, vamos ter também um Magazine Desportivo e porque hoje é quarta-feira vamos ter Tribuna de Desportos. Você está ligado à rádio que não é melhor. Esta rádio é diferente. E fazemos em manga de camisa. Lembrar com saudade, Azara. 5 minutos para as 11. Olá, Luísa, está ligada? Ora, nem mais, ora bem, ora bem.

Paulo está ligado, Paulo está ligado, o canal esportivo de rádio está a ouvir com saudade a Zara. 2 minutos para as 11. 11, 10 minutos, tem onda olímpica. Tércio Tomás vai assinar. Salmo Elias vai fazer o cronómetro. Hoje é quarta-feira, tem Tribuna de Desportos às 13 horas no T5. Marigério Macamo vai trazer os seus convidados. Mas antes você vai ter um magazine desportivo. Carlos Calisto vai assinar com o cronómetro da Leonalda Matimel. Nós vamos transmitir em cadeia com a Rede Nacional dos emissores em FM, com reforço na onda média nos 738 metros e no mundo para o site www.rm.co.mz.

Lourdes Escoça. Ela está no interior de Hyundai. Um grande abraço para José Maria Adriano. Esta rádio não é a melhor. Esta rádio é diferente. É para Chumizade. Jeremias está ligado também, está a ouvir a rádio que não é a melhor, mas é uma rádio que é diferente. Com Mississippi, é antigo, mas é bom. É uma rádio que é diferente. Há 15, bom dia. São 11 horas. O seu tempo de data, aquele relógio que marca o dia e a data.

Olá, Fatmita, tá ligada? Cidia Monteiro. Está a ouvir a Mississippi. Antigo, mas bom. Na rádio que não é melhor, mas é diferente.

Tá ligado, tá ligado. Você tá a ganhar, são 11 horas 4 minutos. Daqui a bocado você vai ter a onda olímpica com o Samu Elias a fazer o cronómetro na Tércia Tomás. Esta rádio não tem calumba. Sabe porquê? Porque calumba está aqui. Ora bem. Um grande abraço para todos. Quando estão em Angola, não se esqueçam da Cuca. E para a Rádio 5 de Angola. Rádio que faz a conexão também com o canal desportivo da rádio. Um grande abraço para a Lua, Lua, a gente na Lua, que não tem calumba, porque a calumba está com Yuri da Cunha. Aqui Paulinho, também está em Pickline. Ora, nem mais.

Olha a cuca, olha a cuca. Tá gelada, tá ela gelada. Luiz Morão, o da Silva. Tá gelada, tá gelada. 11 horas 8 minutos. Maputo abriu com 17 graus, fica nos 27.

0: certo, tá certo. Você tá ligado. Você tá a ganhar 93.1 FM, Flight Deck número 6, já o período número 2, a 15. Para 19 de agosto, 2026. Está como disse, Maputo abriu com 17 graus, pica nos 27. O relógio marca 11,8 minutos. E daqui a bocado, Samuel Lis vai fazer o cronômetro da onda olímpica com a Natércia Tomás. Está certo, você é um campeão. Eu estou a transmitir a partir de Maputo, Moçambique. Estou a estender a antena para todas as capitais em FM. Exatamente. Eu queria particularizar aqui também a gente que está ligada à Rádio dos Campeões na Ponta do Ouro, Xai-Xai, Calimana, Chimoio, Tetelixinga, Pemba, Bilene, Maputo, cidade e província, Inhambane, Beira, Mocuba. É esta rádio. E nós fazemos em manga de camisa e só faz quem sabe. Exatamente. E quem faz é quem sabe, pois é claro. E você é bom ouvinte, por essa razão você está de parabéns. E obrigado pelo carinho. Olha a onda olímpica. Onze horas 10 minutos.
1: As nossas cordiais saudações e sejam bem-vindos à edição semanal do programa Onda Olímpica com Natércia Tomás e Samuel Elias. Esta semana as atenções regressam para os preparativos dos Jogos Olímpicos de Los Angeles 2028. Grandes nomes do circuito voltaram a criticar o calendário proposto para 2028, ano dos Jogos Olímpicos de Los Angeles. Desta vez, Arina Sabalenka, Iga Swiatek, Elena Rybakina e Daniil Medvedev mostraram insatisfação com um curto intervalo de apenas 3 dias entre o término de Wimbledon e o início do torneio olímpico de tênis, escreve o canal brasileiro Tênis. A competição na cidade californiana está marcada para acontecer entre 19 e 28 de julho, enquanto a final masculina de Wimbledon será disputada no dia 16. Além da longa viagem da Europa para a costa oeste dos Estados Unidos, os jogadores praticamente não terão tempo de adaptação às quadras sintéticas dos jogos. Outras personalidades do tênis já se manifestaram, como o técnico Patrick Mouratoglou. É simplesmente uma loucura saber que serão apenas alguns dias depois de Wimbledon. Mas acho que neste ano as datas foram alteradas no início da temporada, então, quem sabe? Espero que alguma coisa mude para que seja mais conveniente para todos, afirmou Rybakina em declarações ao diário britânico The Guardian. Sabalenka, atual líder da WTA, também reclamou e pediu ao menos uma semana para se preparar. 3 dias depois da final masculina e de Wimbledon é ridículo. E uma Olimpíada é algo enorme que você disputa uma vez a cada 4 anos. Medvedev admitiu que não sabia das datas previstas para 2028 e se mostrou surpreso ao ser informado. Agora que fiquei sabendo, seria ótimo se alguma coisa pudesse ser feita. Você me diz 3 dias, façam pelo menos 6. Nem 6 é bom, mas tentem fazer alguma coisa, afirmou o russo. Já a polonesa Swiatek voltou a reclamar do calendário e lembrou que tem insistido no assunto há bastante tempo. Nos Jogos de Paris, em 2024, os tenistas tiveram bem mais tempo para se adaptar ao saibro. O torneio olímpico começou 13 dias depois do encerramento de Wimbledon e foi disputado nas quadras de Roland Garros. Novak Djokovic e Qiwen Zenga foram os campeões em simples. Sabalenka e Medvedev também podem encontrar um cenário de frente em Los Angeles. Em julho, o Conselho Executivo do Comitê Olímpico Internacional recomendou provisoriamente o fim da suspensão ao Comitê Olímpico Russo. 2 meses antes, a entidade já havia recomendado a retirada das restrições aos atletas bielorrussos em competições internacionais. Russos e bielorrussos competem como neutros, 10/2022, sem bandeira, hino ou representação de seus países. Na canoagem, recordamos que Moçambique prepara-se para tentar mais uma vaga depois de ter se estreado em 2016. O canoísta moçambicano Joaquim Manique está na forja para encontrar um lugar nos Jogos de Los Angeles.
2: Estou a trabalhar, além de trabalhar, continuo a treinar com foco de tentar a qualificação para os Jogos Olímpicos de Los Angeles. É um desafio que eu me propus e espero conseguir chegar lá.
1: Canoísta moçambicano Joaquim Manique, atleta que representou Moçambique nos Jogos Olímpicos no Rio de Janeiro em 2016, ano, por sinal, de estreia. Ele competiu na sua estreia nestes Jogos, na prova de C1 200 metros e na prova de C2 mil metros. Na prova de C1 200, competiu nas eliminatórias e ficou em sexto e último lugar na sua série, o que não foi suficiente para avançar para as meias finais. Já na prova de C2 mil, fez dupla com o compatriota Moussa Chamoane e a dupla alcançou o 11º lugar geral na competição. Continuamos com notícias internacionais, com a indicação de que dezenas de atletas e milhares de adeptos ficaram presos no estádio Alexander M. Birmingham, na Inglaterra, após um alerta de segurança paralisar o Campeonato Europeu de Atletismo. Segundo a imprensa internacional, os polícias realizaram uma operação de segurança na noite do último sábado e prenderam um homem por suspeita de fraude. Ainda de acordo com a imprensa internacional, o autocarro dos atletas foi impedido de sair do estádio por mais de uma hora, enquanto a polícia realizava buscas. Adeptos também foram mantidos no local sem saber o que estava a acontecer. 6 cerimónias de entrega de medalhas foram paralisadas antes do alarme. A polícia da cidade informou que um homem com cerca de 30 anos foi preso por suspeita de fraude e permanece sob custódia para interrogatório. E no que a competição desportiva diz respeito, o fim de semana foi de grandes surpresas e novos recordes estabelecidos em todo o mundo. Desde a histórica vitória de Bangladesh no cricket até ao triunfo da Espanha na ginástica e um fim de semana recordista nas piscinas e nas pistas. Comecemos por Bangladesh. Após a derrota da seleção australiana de cricket para um nono no seu único jogo preparatório, muitos esperavam que este teste fosse uma vitória fácil para a equipa da casa. No entanto, o Bangladesh passou o fim de semana em Darwin a contrariar estas expectativas, eliminando a Austrália por 198 corridas no primeiro dia. Os visitantes tiveram a Austrália sob pressão durante toda a partida com a prestação excepcional de Mahid Hassan Miraz ao bastão e Hassan Mahmoud, que conquistou o seu melhor registro de bowling na carreira. Momentos decisivos nas piscinas de Pan Pacífico. Do outro lado do mundo, no Campeonato Pan Pacífico de 2026, a norte-americana Kate Douglas bateu por duas vezes o recorde mundial dos 50 metros livres femininos. Primeiro estabeleceu uma nova marca nas eliminatórias, superando o recorde da compatriota Gretchen Walsh, antes de o baixar novamente na final, nadando em 23.19 segundos para conquistar a medalha de ouro. No entanto, a pentacampeã olímpica acredita que ainda há trabalho a fazer. Em Birmingham, Kate O'Connor acrescentou mais um título importante ao seu verão de sucesso ao tornar-se campeã de heptatlo no Campeonato Europeu de Atletismo em 2026. Em Birmingham, a atleta estabeleceu um recorde nacional irlandês a caminho da medalha de ouro. A atleta irlandesa marcou 6.751 pontos para conquistar o título europeu. O campeonato também produziu um desempenho recorde no lançamento de dardo masculino, com o alemão Julian Weber a estabelecer um novo recorde do campeonato ao conquistar o ouro com 90.40 metros. Houve outro momento histórico na meia-maratona feminina, onde a espanhola Maria Pérez venceu com um tempo de 1.36 centésimos, estabelecendo o primeiro recorde mundial para a distância recentemente reconhecida. Na distância completa, a italiana Sofia Firione parou o cronômetro em 3 minutos, 15 segundos e 11 centésimos, 10 minutos mais rápido do que o recorde anterior para a nova disciplina. Na distância completa, a italiana Sofia Fiorini parou o cronômetro em 3 horas 15 segundos. Na distância completa, a italiana Sofia Fiorini parou o cronômetro em 3 horas, 15 minutos e 11 segundos, 10 minutos mais rápido do que o recorde anterior para a nova disciplina. Amigos, por aqui termina a presente edição do programa Onda Olímpica. Hoje com Natércia Tomás e Samu Elias ficam às despedidas e com a promessa de cá voltar para a semana com mais histórias sobre o movimento olímpico nacional e internacional. Saudações.
0: Está certo. Para a semana cá vos espero. Samu Elias e Natércia Tomás para a Onda Olímpica na rádio que não é melhor, mas é uma rádio que é diferente. A diferença também é que você também mudou de andar. Eu não sei porquê, mas agora anda de outra forma, de outro estilo, exatamente assim. Olha, se calhar por isso que eu não dormi muito bem, né? E mati o cadinho.

tá ligado, você está a ganhar. Vai lá, vai lá, vai lá andando, eu quero ver o seu andar, quero ver como é que você anda. 11:20, 21 segundos. Vai ter o Magazine às 12:02.

0: Mulinguenha.
1: Já lá como é que você anda.
0: Parte Lima está a ouvir o canal desportivo de rádio nos 88.2 FM. Para que você não ande assim, 11 horas 23 minutos, tem magazine às 12 horas. 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
0: Está um bocado difícil circular aqui na cidade de Maputo devido às obras de pavimento, exatamente, sem coordenação. Sem coordenação quer dizer com coordenação das empresas, mas sem anúncio das vias perpendiculares esquerdas e direitas, de qualquer seja o jeito, nós estamos disponíveis para informar qual é a via que funciona em dois sentidos, ou se calhar nem por isso. Mas de qualquer das maneiras, os sentidos que foram

0: precipitados, e essas complicações todas têm que ser anunciadas. É a falar que a gente se entende. Mas nós estamos livres, o canal desportivo da rádio está livre para você anunciar aqui qual é a via onde pode encontrar a alternativa, exatamente de forma a você chegar ao sítio certo, tranquilamente, como vai chegar, como também escolheu a boa companhia, para chegar certo aonde você pretende chegar. E você vai utilizar a EN número 4, Maputo, White Bank. É mentira?
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0: E aproveitar, ver as paisagens, né? Algumas aí dentro, aqui dentro, no nosso território, nem por isso, mas do

Para a cidade de Inhambane, picar na frequência modulada nos 98.1 FM. Já um gueta guinale. 11:28:46. A15, flight deck número 6, é para 19 de agosto, para quarta-feira, 2026. Maputo abriu com 17, pica nos 27.

0: Samu Elias fez o cronómetro dando a terça de mais para a onda olímpica. Carlos Calixto assinou o bloco de notícias das 10 horas.
1: Eba!
0: Eba! Você vai ter mais notícias, pois é claro, você está ligado a uma rádio que não é melhor. Esta rádio é diferente. 11:30.

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Aqui ao ligar já está a ganhar. 931 FM e há muita gente interessada em conversar comigo. Exatamente, o momento é capaz de não ser certo. Mas de qualquer das maneiras também não me vai abandonar. Sério, o facto de eu não atender não quer dizer que você vai me abandonar no retângulo de jogo, né? Não faça isso. Sério, mas está com essa pretensão? Está com essa pretensão? Você quer me deixar? Sério? Mas se for o caso, está tudo tranquilo, nós está junto, nós está junto. E vamos ficar separados se você quer me deixar. Eu só lhe vou pedir o seguinte, se você me quer deixar, pode ser. Mas deixe-me no outro dia. Hoje não. Se você...

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São neste momento 11 horas 35 minutos ou 32 segundos. Você aqui ao ligar já está a ganhar. Um bom apreciador da música exige qualidade. Remembers a broken heart. Esta qualidade mora aqui no flight deck número 6, período número 2. Remembers a 15. How to heal one. Essa é Raquel, está em França, Paris. Está ligado o canal desportivo da rádio. Olá, viva, beijinho, beijinho. 11 horas 36 minutos, está bom o tempo, está o tempo igual a Maputo. Não, um bocado mais quente, um bocado mais quente. Maputo está para 27 graus. Abriu com 17. Está tudo tranquilo. Nós está junto, nós está junto. Adilson, olá, viva.

tá certo, você é campeão. Obrigado pelo carinho. A 15. A diferença mora aqui. Com

Obrigado. Você é um campeão. Estão a faltar 20 minutos para o meio-dia. Vale dizendo 11 horas 40 minutos 07 segundos. 15.

Hélio Saramento, olá, viva! Bom dia! Bom apreciador da música exige qualidade. Ela mora aqui, no Flight Deck número 6, período número 2. Há 11:41:04. Bom dia, grande quarta-feira. E agora, meu amigo, não fique aí sentado, sério, não fique aí sentado. Eu queria dizer também para os amigos, aqueles amigos que provavelmente não estejam bem, de saúde, desequilibrados, grande parte deles, exatamente. E é complicadíssimo passar-se na no número 4, depois da portagem. Há muita gente que tem pouca iluminação. Tem muito pouca iluminação, é verdade, na N4. E os responsáveis da TRAC, com certeza absoluta, que vão tomar nota disso. E há gente que vai atravessando. Está escuro, exatamente. E a gente escura também. Isto complica a visibilidade do automobilista. E depois param ali nas imediações. De repente quer atravessar, mas isto fica... Quem é que pode zelar por isto? Havia uma rede, exatamente, uma rede que funcionava como escapatória. Seria, com esta intenção, de pôr assim uma escapatória, de forma a que as pessoas não atravessassem em N4, se não fosse no sítio certo. No sítio certo seria a ponta aérea. Mas nada, está quieto que nada. E todo mundo está a querer passar, atravessar, de qualquer maneira. E depois não tem iluminação. As pessoas escuras. Mas o que é que se espera? O que é que se espera? Sério, mas que é difícil. A partir das 18 horas em diante, está a atravessar. Mas vai aonde? E depois agora também com as motas, não é? As motas no sítio onde deviam estar não estão a circular. Exatamente, estão na zona dos carros, que era suposto estarem na lateral esquerda, né? Exatamente, para quem vai, e para o outro lado, também para o lateral direito, pois é claro. Mas nada, está ali no meio a disputar com os carros, né? A disputar com os carros e depois sem capacete e depois também e a não conhecerem as regras de trânsito, não é? Isto é muito complicado. Eu queria deixar aqui esta dica, porque eu também estou a fazer o som do seu carro. E a chamada de atenção é sempre fundamental. Se você quiser ouvir, quem avisa, amigo é. E depois aqueles que ficam sentados, também não ajuda muito. Eu sei que a vida está difícil. Eu sei que há muito desequilíbrio, a sério, mental também. É verdade. E há muita gente sentada à beira do caminho, a sério. Mas está a fazer o quê? Eu não sabe. Mas também não tem nada a perder. Só que vai complicar a vida dos outros que têm, efetivamente, um plano de vida. E vão com um certo objetivo. E esse indivíduo passa por cima daquele que está sentado. Está sentado num sítio errado. Mas porquê? Levante-se lá, se for o seu caso. Levante-se lá. Sério, levante-se lá, sacode a poeira. E vai lá para cima. Não fica aí sentado à beira do caminho, por favor. Vai lá.

Rádio dos Campeões 93.1 FM, são 11 horas 48 minutos. Em Magazine, às 12 horas e 2 minutos. Na transmissão em cadeia com toda a rede dos emissores em FM. Você não fica aí sentado a beira do caminho? Levante-se lá, levante-se lá. Se não se der bem com qualquer coisa, diga com pereca. Para a cidade de Teta, onde a Rádio dos Campeões está a ser ouvida, nos 88.5 FM, Nigaku Pereca. Não está bem? Devolve lá, devolve lá. Está ligado? Olha o assado está ligado à Rádio dos Campeões, está em Teta.

Esta rádio é dos campeões. Um grande abraço para todos. Quando em PET estão ligados ao canal esportivo da rádio 88.5, pica assim para TET. E para a família Abrantes, olha, o Kiko Abrantes está ligado.

RM Desporto, 88.5 para a cidade de Tete. Você está ligado? Ângela Menezes, olá, viva, beijinho. Aruna Vali, um abraço. Mica Cupirica, Caliza. 11 horas 52 minutos 59 segundos, daqui a 8 minutos mais 2, você vai ter o Magazine Desportivo, Autoridade Desportiva Nacional e Internacional. Glória Munhanga, olá, viva, bom dia, Lolita, tá ligado? Para ir buscar da Guiné-Bissau, Justino Delgado para Montpellier. Dá sinal. Ora bem, não sai da França. Sim, é Moçambique. Dá sinal. Juju, Justino Delgado. Manuel Cardoso está aí em Tete. Um grande abraço, viva.

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Há 15, 4 minutos para o meio-dia. Montpellier, Justino Delgado para Guiné-Bissau.

Olha o Cuco. Cuco está ligado. Cuco. Tribunal Administrativo está ligado. Eu não sei se está debaixo da maçaniqueira. O cara das bandeiras está ligado à Rádio dos Campeões. 3 minutos para o meio-dia. Grande abraço, Cuco. O meio português. Vai ter o Magazine daqui a 4 minutos, sensivelmente. Esta rádio é sua. E agora falei para saudar o Cuco. Mas também saúde para que eles estão a saborear a cuca. A cuca para Angola. Grande abraço. Grande proveito. Les bains français, les bains Paris. Jorge Paulino, um grande abraço para a família também, olha, todo mundo com espaço de manobra, porque faltam ainda 3 minutos para o Magazine, enquanto aproveitem um momento para riscar o chão, vai lá. Ora, 931 FM, este é o Flight Deck número 6. Período número 2, é para 19, é uma quarta-feira, agosto 2026, há 15, vai lá, Lixinga, Jai, Macuaco, vai lá, espaço de manobra, sem mamar bia, mas vai lá.

0: Eu volto a estar consigo às 12 horas e 20 minutos na recuperação desta passada. Pois é, claro. Olha ao desporto, olha ao desporto.
1: Riema Desporto.

0: Muito boa tarde. São temas deste jornal desportivo. Vôlei de praia, duplas nacionais disputam vagas olímpicas em Alexandria. Baía de Pemba e Costa do Sol animam encerramento da 15ª jornada do Moçambola. Jogos escolares juntam talento e emoção em Inhambane. Acompanhe já a seguir o desenvolvimento destes e outros temas que preparamos para si neste jornal desportivo que leva a edição e apresentação de Carlos Calisto e Leonardo Matimel na sonorização. Boa tarde, no seu setor está o jornal desportivo. A dupla nacional de voleibol de praia, formada por José Mondiano e Osvaldo Mongoi, derrotou ontem os cabo-verdianos Admilson Melo e Ivan Mota, arrancando a campanha com confiança e eficácia por 2-7-1, com os parciais de 15-21, 21-12 e 15-18 na primeira jornada do Grupo C do Campeonato Africano que decorre em Alexandria, no Egito. No quadro feminino, também houve triunfo moçambicano. A dupla Vanessa Muyanga e Ana Paula Senaportar mostrou a sua supremacia, vencendo igualmente a representação de Cabo Verde, formada por irmãs Ludmila Varela e Janice Varela, por 2-7-1, com os parciais de 21-14, 16-21 e 15-7 na ronda inaugural do Grupo C. A competição prossegue hoje com os jogos da segunda ronda em masculinos. A dupla José Mondiano e Osvaldo Mongoi enfrenta às 16 horas a dupla de Marrocos, El Azhar e Walid. Já em femininos, a dupla Vanessa Muyanga e Ana Paula Senaportar defronta às 15 horas a dupla do Burundi, Njie e Sambo. O africano é qualificativo para o Campeonato Mundial de 2027 e aos Jogos Olímpicos de Los Angeles 2028. No Rei Futebol, Moçambique defronta o Senegal no dia 29 de setembro, em Dakar, às 21 horas, em partida da primeira jornada do Grupo J de apuramento para o Campeonato Africano das Nações em Futebol, CAN 2027. O reencontro entre Moçambique e Senegal está previsto para o dia 29 de outubro, às 15 horas, em Maputo. A fase final do CAN 2027 será disputada no Quênia, na Tanzânia e no Uganda, de 19 de junho a 17 de julho de 2027. A Federação Senegalesa de Futebol anunciou esta terça-feira que Patrick Vieira é o novo selecionador nacional. O antigo internacional francês assume o comando do Senegal, sucedendo a Papi Thiaw, demitido após o Mundial 2026. O Baía de Pemba recebe hoje o Costa do Sol no fecho da 15ª jornada do Moçambola. O desafio está marcado para as 14 horas e 45 minutos no Estádio Municipal de Pemba. As duas equipas estão separadas por 13 pontos. Em caso de vitória, esta tarde os canarinhos, às ordens do técnico português Horácio Gonçalves, pulam para a terceira posição. A formação dos baianos, 12ª classificada com 9 pontos, comandada por Arthur Semedo, apenas lhes interessa vencer o jogo para fugir da linha de descida, Cadre Buana.
1: Arthur Semedo, técnico principal do Baía de Pemba, garante que a sua equipa está motivada para fazer o melhor para vencer o Costa do Sol no desafio que fecha esta tarde a 15ª jornada do Moçambola 2026. Semedo diz não ter dúvidas de que vai ser uma partida difícil perante um adversário de grande gabarito no futebol nacional, mas o Baía tem o seu objetivo e deve ser alcançado com uma vitória hoje rumo manutenção na maior prova futebolística do nosso país.
2: Estamos motivados pelo objetivo que nós temos, que já traçamos nas nossas mentes e nós queremos, assim o dissemos, nós queremos atingir a manutenção e, portanto, esse é o principal motivo para estarmos confiantes no nosso trabalho e projetamos essa força interior para todos que compõem o nosso quadro de jogadores, o quadro técnico e a própria direção. Este é o espírito de que estamos imbuídos neste momento. Sabemos que vamos defrontar uma equipa que é das principais equipas do país. Se é candidato ao título, eu tenho dúvidas que seja. Candidato há só um. Também temos que ser claros quanto a isto. Todos os anos há só um candidato. O resto são figurantes que estão para fazer o campeonato. E por isso, nesta perspectiva, acho que o que nos compete fazer é tentar sermos melhores com o adversário.
1: Horácio Gonçalves, técnico principal do Costa do Sol, disse que os canarinhos vão ao campo preparados para ganharem, mas a respeitar o adversário, que teoricamente é difícil.
3: É um jogo difícil, não é? É uma equipa bem organizada, uma equipa que trabalha bem, Mas pronto, estamos a preparar o melhor possível, acho que estamos preparados por aquilo que foi possível também agora nesta corrente de jogos sempre seguidos, não é? Vamos ter este quarto, temos logo sábado, ou seja, vamos na quinta, nem vamos conseguir treinar para jogar no sábado. Esta maratona que estamos a fazer não é fácil e estamos a tentar responder da melhor forma e naturalmente que este jogo passa também por este percurso, que é o pensamento sempre com respeito ao adversário, naturalmente, muito respeito sempre por todos, que essa humildade acompanha-nos sempre, mas naturalmente também queremos vencer tal como o adversário quer e nós vamos lutar pela vitória, naturalmente.
1: O Bahia de Pemba vai ao relvado na 12ª posição com 9 pontos, enquanto que o Costa Sol tem 22 pontos. Em quarto lugar, numa prova liderada pela Black Bulls com 29 pontos. Cadre Banão, RGM Desporto, Pemba.
0: Ontem, no prosseguimento da ronda, o Ferrovia de Nampula recebeu e venceu o Ferrovia de Maputo por 2-1, enquanto a Associação Desportiva de Pemba derrotou na tangente o Machakene por 1-0. Outros resultados da ronda registrados são Ferrovia de Nacala 0, Associação Black Bull de Maputo 1, Liga Desportiva de Sofala 0, Ferrovia de Lixinga 1 e Xingal de Tete 0, Associação Desportiva de Vilanculo 0. A Associação Black Bull de Maputo lidera o certame com 29 pontos, seguido pelo Ferrovia da Beira com 26. O Ferrovia de Nampula está na terceira posição com 24 pontos. O Conselho de Desporto da União Africana, AUSC Região 5, reúne-se hoje em Maputo para avaliar o grau de prontidão das infraestruturas para os Jogos da Juventude que se realizam de 4 a 13 de dezembro deste ano em Maputo. Segundo o porta-voz do Comitê Organizador Local, COL, Inácio Bernardo, o encontro reúne confederações, chefes de missão dos países membros e principais partes interessadas para avaliar as condições essenciais para a realização dos Jogos.
4: O plano de transportes, afinar o plano da alimentação, afinar o plano do alojamento, portanto, os diversos planos que nós temos em termos de infraestruturas e em termos de estruturas de organização. E depois saltamos para a reunião com os chefes de missão, que eles querem saber onde é que os atletas vão ficar, onde é que os atletas vão se alimentar e vão ouvir das confederações o que é que as confederações avaliaram em relação aos espaços. E é uma coisa também muito importante aí, é a questão da inscrição dos atletas, porque até agora deviam estar já praticamente os atletas todos. Em termos de número, estamos a lutar em termos de número. Quantos atletas masculinos e femininos, quais as modalidades, e é isto que vamos afinar nessa reunião. Portanto, a reunião vai ser muito determinante, porque vai nos deixar com os números definitivos do número de participantes por cada país. Mas temos a certeza de que irão participar os 10 países da zona, e não se esquecendo também que ao nível de futebol, que é uma expressão diferente que vai acontecer, é que a prova de futebol qualifica para os sub-17 do próximo ano. Aí não só os países da AUSC, mas as ilhas, portanto Madagascar, estarão cá para a qualificação para essa prova.
0: No sábado, inicia uma missão de inspeção para constatar o estado das infraestruturas desportivas e das instalações de acomodação dos atletas.
4: Vamos fazer mais uma visita no sábado em todas as infraestruturas desportivas e estruturas hoteleiras para poderem os respectivos países avaliarem, porque inclusive já indicamos onde cada seleção irá ficar em função dos hotéis que nós temos. Moçambique tem uma vantagem neste tipo de jogos. As condições e o número de campos que nós teremos em termos de infraestrutura desportiva é suficiente para realizar uma competição a este nível.
0: Porta-voz do Comitê Organizador Local, COL Inácio Bernardo. Durante a visita estão previstas inspeções técnicas, reuniões de coordenação e sessões de alinhamento estratégico, assegurando que todos os requisitos operacionais, logísticos e desportivos estejam em conformidade com padrões continentais e internacionais. No total, os Jogos da Juventude de Maputo 2026 serão compostos por 10 países da África Austral, incluindo Moçambique, Angola, Namíbia, África do Sul, Lesoto, Eswatini, Botsuana, Malawi, Zâmbia e Zimbábue. As modalidades da prova incluem atletismo convencional e atletismo adaptado, basquetebol convencional e basquetebol 3x3, handebol, futebol, voleibol de sala e voleibol de praia, boxe, natação, tênis de campo e tênis de mesa, judo, incluindo classe para atletas refugiados, karatê e taekwondo e netball. Na divisão de honra, Costa Sol B defronta hoje o Machakene B, em partida de cartaz da 17ª jornada do Campeonato Nacional de Futebol da 2ª Divisão, fase da cidade de Maputo. O jogo, a disputar-se às 14h30, no campo dos Canarinhos, coloca frente a frente duas formações históricas. Anteceder este embate, às 12h30, o Nsanza Futebol Clube joga diante do Ferroviário Maputo B. no campo dos touros. O Vulcano mede forças com o Estrela Vermelha de Maputo às 12h30 e mais tarde, às 14h30, no mesmo recinto, a Associação Black Bull de Maputo B recebe o Magenta de Maputo. A Liga Desportiva de Maputo enfrenta o 1º de Maio no campo dos muçulmanos e o Mafil bate-se com o Desportivo de Maputo no campo do Mafil. O Magenta de Maputo é o atual líder da prova com 37 pontos, ao passo que a Liga Desportiva de Maputo figura na segunda posição com 31 pontos, mais um que o Tsouza Futebol Clube, terceiro classificado. Inhambane declara total prontidão para albergar a 16ª edição do Festival Nacional dos Jogos Desportivos Escolares. Efraim Mastela.
5: A província de Inhambane está pronta para acolher a 16ª edição do Festival Nacional de Jogos Desportivos Escolares, que arranca 29 de agosto corrente. A garantia foi reiterada nesta terça-feira durante a 10ª sessão ordinária do Conselho Executivo Provincial. Neste momento decorrem na cidade de Machis os ensaios da coreografia e das apresentações culturais para a cerimónia de abertura no campo municipal Valdemar de Oliveira Fernandes. Em simultâneo, prosseguem os trabalhos finais de reabilitação dos recintos desportivos que vão sediar as competições nas cidades de Inhambane e Machis. As questões logísticas e de proteção pública estão igualmente asseguradas, segundo o porta-voz da 10ª Sessão Ordinária do Conselho Executivo Provincial de Inhambane, Samuel Júnior.
6: Se está a trabalhar no sentido de garantir a conclusão daqueles pequenos aspectos que ainda faltam, que é a questão de algumas camas para garantir a acomodação. É importante aqui referenciar algumas intervenções que estão a ocorrer a alguns campos, como são o caso do campo do Ferroviário, que faz parte das 12 unidades que vão acolher o jogo desportivo escolar, mas também algum trabalho na pista 7 de setembro, que neste momento, por conta das chuvas que assolaram a nossa província, acabou ficando com algumas águas estagnadas, mas também queríamos sublinhar aqui o campo da escola secundária de Moelé, que também está a se beneficiar em pequenas reparações, que é para que possa acolher com dignidade, portanto, esta edição.
5: Inhambane terá uma delegação composta por 160 elementos, entre atletas, treinadores e pessoal de apoio. O objetivo principal da província anfitriã é superar o 10º lugar obtido na última edição do festival, realizada na cidade de Nampula. Arriema Desporto, Efraim Macitela.
0: Na província de Gaza, os atletas mostram-se satisfeitos com o pronto atendimento médico eficiente. Nicolau Mucavel.
7: Atletas da província de Gaza em preparação para os Jogos Desportivos Escolares, que terão lugar este mês em Inhambane, consideram positiva a assistência médica que lhe é prestada durante o estágio pré-competitivo. Alguns atletas ouvidos pela Rádio Moçambique contam que desde a chegada ao local de concentração enfrentaram alguns problemas de saúde, principalmente gripe e dores de cabeça, mas já foram ultrapassados. Segundo os atletas, são casos que foram prontamente atendidos pela equipa médica, que prestou assistência com orientações e recomendações claras que garantiram uma rápida recuperação. Os desportistas agradecem o acompanhamento e o zelo demonstrados pelos organizadores, considerando a assistência médica fundamental para garantir o seu bem-estar e melhor desempenho nas competições.
8: Energia, Carlos Moura.
9: Já ficaste doente aqui desde que chegaste?
8: Já, uma vez.
9: E como é que foi?
8: Eu tive um bom tratamento, sim.
9: Deram alguma coisa para tomar?
8: Sim, tinha constipação e dor de cabeça. Fui falar com o médico me deu medicamentos, reposei um dia, segui com a orientação do médico e depois de um dia fui treinar. Porque no dia que me senti melhor.
10: Wesley Angel Xiramel Benzani.
9: Já ficaste doente desde que chegaste aqui?
10: Já, uma vez. Dor de cabeça.
9: O que tinha acontecido?
10: É que treinamos num campo não coberto, então quando o sol bate, começa a bater muito, tem chances maiores de termos dor de cabeça.
9: Porque quando tiveste dor de cabeça, o que aconteceu?
10: Falei com o médico, ele me deu acho que foram dois comprimidos só. E quando tomei aqueles comprimidos, começou a dor de cabeça, começou a desaparecer aos poucos, De noite já não sentia quase nada de dor de cabeça.
7: Atletas de Gaza em estágio de preparação para a fase final do jogo desportivo escolares, destacando a assistência médica recebida, considerada importante para a sua preparação condigna. Eriam Desporto, Cidade de Xexai, Nicolau Mucavel.
0: O selecionador nacional de futebol dos escalões de formação, Satar Salvado, trabalhou durante 4 dias na província do Niassa, onde manifestou preocupação com a escassez de campos de futebol naquela região do país. Merci, João.
11: O selecionador nacional de futebol para as camadas de formação Satar Salvado recomenda à província de Niassa investir nas infraestruturas desportivas com vista a conferir melhores condições de trabalho aos atletas da modalidade. O técnico nacional que esteve no Niassa de sábado a esta terça-feira disse que a província detém atletas talentosos cuja sua evolução não depende apenas do ensinamento técnico-tático, mas a existência de melhores condições para o exercício. Satar Salvado referiu igualmente que, quanto a este quesito, deve existir o envolvimento de diversos estratos da sociedade, de modo a se montar um plano de melhoria da qualidade dos campos de futebol.
12: Que no futuro pensemos que os campos possam ser relevados, né, para os miúdos também praticarem a modalidade em boas condições, tanto como o campo de Coamba também. Existem tantos miúdos bons, mas precisam também de praticar em melhores condições, e tanto que a nível da Federação também tem estado a trabalhar a nível dos cursos de treinadores em diferentes províncias, para ver também se esses treinadores que trabalham a nível das comunidades estejam formados para melhor ensinar esses miúdos.
11: Selecionador nacional de futebol para as camadas de formação Satar Salvado e a recomendação para que a província de Niassa invista na melhoria dos campos da modalidade e não só. Mércio João, a partir de Lixinga.
0: Malawi supera a falta de tradição e se classifica ao Campeonato Mundial de Futebol Feminino de 2027 pela primeira vez na história, após grande campanha na Taça das Nações Africanas que decorreu no Reino de Marrocos. A Seleção Nacional de Futebol Feminino chega à cidade de Lilongwe esta quarta-feira e será recebida com uma grande festa. Sérgio Sixpence, nosso correspondente em Blantyre.
13: Centenas de pessoas e diversos atores juntam-se esta tarde no Aeroporto Internacional Kamuzu Banda, na cidade de Lilongwe, para uma recepção calorosa à Seleção Feminina de Futebol do Malawi, após ter ocupado um inédito segundo lugar na Taça das Nações Africanas Feminina de 2026 em Marrocos. As vice-campeãs têm a chegada prevista ao país às 15h30 de hoje, com torcedores se mobilizando para dar as boas-vindas e transmitir o calor humano em homenagem à belíssima prestação das meninas de prata. O Ministério da Juventude, Desporto e Cultura, a Associação de Futebol do Malawi e patrocinadores confirmaram que estão a trabalhar em conjunto para celebrar a conquista histórica das Scotchas com um desfile do aeroporto até as áreas circundantes da capital e um jantar de confraternização. As Forças de Defesa do Malawi, o Serviço de Polícia e o Conselho Municipal de Lilongwe também fazem parte do grupo. O porta-voz do Ministério, Makimilani Mwale, disse durante uma reunião de envolvimento em Lilongwe que a notável conquista das Scotchas não pôde passar despercebida, pois elas orgulharam o Malawi e merecem uma recepção especial. O presidente da Associação Malawiana de Futebol, Fleetwood Haya, enfatizou que, numa altura em que as pessoas enfrentam muitos desafios, a seleção feminina deu ao Malawi um motivo para sorrir, por isso merece ser celebrada. A qualificação para o Campeonato do Mundo pela primeira vez é uma conquista extraordinária que merece ser celebrada. Terminar como vice-campeã na sua estreia é um bônus para o que já foi uma campanha histórica. Estes resultados são uma manifestação do nosso forte investimento no futebol feminino e continuaremos a investir, disse Haya. O presidente do Malawi, Peter Mutharika, classificou a impressionante campanha das Scotchas como um raro momento de união ao país. Vai daí que as meninas de prata serão igualmente recebidas no Aeroporto Internacional Kamuzu Banda pela primeira dama da República, Gertrude Mutharika. A seleção feminina malawiana posicionou-se em segundo lugar depois de ter perdido por 3-0 na final a favor da equipa camaronesa. Sérgio Sixpence, em Blantyre.
0: Chega assim ao fim o Jornal Desportivo da Tarde, que teve a edição e apresentação de Carlos Calisto e Leonardo Matimel na sonorização. Muito obrigado por nos ter acompanhado.
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Está ligado, está desfeita, está desfeita. Conexão com a rede nacional dos emissores GFM, com reforço na onda média nos 738 metros e no mundo para o site www.rm.co.mz. 12 horas 21 minutos. Quem assinou o magazine foi o Carlos Calixto, com o cronómetro da Leonardo Matimel. Você está ligado, tal como eu prometi, fazer a recuperação da música que você estava a ouvir. E esta música que você estava a ouvir é do DJ Cubanito. É para aqueles ocupantes dos Volkswagens. Exatamente. Se acender as luzes de qualquer maneira. É que estão nesta altura no balcão, assistidos pelo Chico. Chico Novela. Está ligado. 12 horas 22 minutos. Para todos, condição no Chomene. Chomene 1, Chomene 2. Está ligado? Para o Serviço de Segurança. Está o Jeremias. À entrada da cancela. Esta rádio não é a melhor. Sentindo o quê? Vai lá, é para quarta-feira, ainda é para quarta-feira. Maputo abriu com 17 graus, pica nos 27. O calendário aponta para 19. É de agosto 2026. Há 15 flight deck número 6. Boa tarde.

sinto aqueles amigos que estão nos ortopedias 1, 2, 3, 4 do HCM, do Hospital Central de Maputo. Engessados, é verdade. Mas estão no, dentro do ritmo do canal desportivo da rádio. Meu desejo é que vocês recuperem rapidamente. Não movimentem muito, mas estão a sentir o ritmo. Vai lá. Ora, a sério. Olha a banana. A frutazinha. Laranja.

0: Zona Verde, em qualquer momento. Qualquer momento vai estar aqui comigo para perceber como é que se faz a rádio em manga de camisa. Está sentindo o quê? Esta rádio não é a melhor. Esta rádio é diferente. Você está a circular, efetivamente. Também fui apanhado de surpresa, né? Alguma via interrompida. Exatamente, alguma via interrompida. Não teve qualquer informação, mas eu queria dizer aqui ao município de Maputo, vocês podem utilizar este canal para anunciar qual é a via que pode ser utilizada em dois sentidos, para não surpreender os automobilistas. A sério? Mas porque também começa a ficar desagradável. Eu sei que no final vamos ficar todos beneficiados. Mas então, uma obra que arranca em cadeia, toda a obra ao mesmo tempo, e depois não se sabe, não há informação de onde é que se pode passar, onde não se pode, e essas e outras. Eu estou disponível, a sério, sinceramente, eu estou disponível aqui no Flight Deck número 6, neste período número 2, a anunciar qual é a via que se pode utilizar, quer em dois sentidos, quer interrompida, porque é fundamental, porque é desagradável também. No fundo, é desagradável, você não sabe, e pá, eu vou para baixo, eu tenho um encontro, tenho um compromisso, e que devia chegar e não chega. Não chega porquê? Porque não sabe se pode passar ou se não pode passar. Porquê? Porque não foi informado. Exatamente, olha, quem não fala não é ouvido. Ah, sério, mas isso sempre foi assim, desde o tempo antigo. Preciso informar, preciso encontrar os canais certos para informar, olha, isto agora vai acontecer assim, assado e cozido. Como acontece, como devia acontecer também, na interrupção da água, fornecimento da água, energia, olha, vamos fazer manutenção, hora X, Y, não vamos ter nossos serviços operacionais. Então, mas isto é uma questão de respeito, uma questão de ética, uma questão de tudo o resto que acontecia antigamente. Mas agora vamos lá tentar ver se nós emendamos isso, né? Emendamos isto na correção das boas maneiras. Isto tem a ver com as boas maneiras. Sério. E as boas maneiras, sabe o que é que é? Boas maneiras é saber viver, porque a vida é só uma. E ela é bela. A vida, a sério, a vida é bela. Nós é que damos cabo dela. A sério, não sei porquê, mas damos cabo dela. A sério. Está-se a rir, não é? Está-se a rir porque a vida é bela. Ora nem mais, ora bem. Há 15 na diferença na comunicação. Em manga de camisa. Porque a vida, ela é só uma. 12 horas 29.
1: Pois ela é só uma.
0: Ora nem mais.

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E não dá cabo. E não dê cabo dela. Porque a vida é só uma. E ela é bela. Nós é que damos cabo dela. 12 horas 33.

Tá ligado, tá ligado? Tem Tribuna de Desportos às 13h no T5. Você tá ligado a rádio que não é a melhor, mas é uma rádio que já transmitiu bloco de notícias na semelhança de música antiga. Para a gente de bom gosto, nós conciliamos tudo este resto, porque a vida é só uma. Exatamente, e nós temos que viver a vida. Exatamente, olha o Chico. Chico a concordar comigo. Chico Novela, estás a concordar comigo? Eu... Ah. 12 horas 34 minutos. Ele bate assim no balcão, porque ele dizia assim: quando eu for crescido, quero ser um baterista. E dentro do ritmo, mas coordenado com o serviço, pois é claro, ele faz a coordenação com o serviço. Dentro deste ritmo, não deixem cair nada, não deixem cair nada. 12 a 34 minutos, 46 a 15. Este som é de Jobek, República da África do Sul. Para o Lucky Dub.

Orlando Anselmo, de quando em vez passa para o outro lado, para Joburg, República da África do Sul, onde junta também alguns nossos compatriotas que estão a acompanhar a transmissão do canal desportivo da rádio. Orlando, eu quero acreditar que estejas cá. E és meu convidado para a semana, aqui no Flight Deck número 6. Com a permissão da senhora dona Rosinha. 12 horas 37 minutos 03 segundos.

Eu quando convido o Orlando Anselmo é exatamente para ele matar a saudade. Também sabe, ele sabe, eu conheço tudo. E saía da rádio para a televisão de Moçambique. E provavelmente todo aquele que esteve mata a saudade. E é uma premissa para matar a saudade, pois é claro.

Mas ele também só vem com autorização do Estado-Maior-General da Casa. Mas eu trato disso, os azimutes todos vão ser traçados, sabe o quê? Porque nós fazemos com alegria. E tudo aquilo que faz com alegria tem diferença. E essa diferença... E a diferença está aqui. Você está sentindo o quê? A química está através do éter. E eu entro assim. Vai lá, Iola, está aqui também comigo. 12 ou 39 minutos. Você está ligado, você é um campeão.

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1: Cuidado.
0: Tá ligado, tá ligado. Então vão faltar 20 minutos para a hora 13. E às 13 tem tribuna de desportos no T5.

0: Vai lá, vai lá, vai lá. Vai lá, Ninito, tá aí também. O Ninito, o Ninito. Eita, vai lá, vai lá.
1: Das puras passadas, né?
0: Ninito tá, diz que vem no Volkswagen.
2: Senhor, senhor.
0: Diz que é um carro que acende as luzes todas. Vai, vai, vai, vai, vai.

0: Zona Iola tá na Zona Verde. Tá tudo sob controle. Nós tá junto, nós tá junto.
1: Música. Caminito. O nosso Brasília, assim, bora lembrar.
0: O Chico tá controlado, o Chico tá controlado. O Chico diz que tá atento a todas as manobras.
1: O tempo da passada, né?
0: Tá no looping, tá no looping.
1: Já não volta mais. Sim,
0: vamos lá. Vou falar do Chico Novela.

0: Exatamente assim, com alegria, com simpatia, amizade e informação que nós, através do éter, coordenamos assim. Exatamente, e fazemos a diferença. Como você faz e como você sente a diferença. Está sentindo o quê? Yeah. 12:42. Um grande abraço para todos os moçambicanos em Paris. E particularmente para o senhor embaixador de Moçambique em Paris. Ora, ó, ó. Tá. Sentindo o quê?
1: En position, tout le monde en position.
0: Miguel Pico.
1: En position. Et ça va, bon. Attention.
0: Está certo, esta rádio é sua. Estou a transmitir em Moçambique, Maputo, no Flight Deck número 6, é o período número 2. Aqui nesta rádio, eu estou a picar para Ponta Douro, Xaxai, Climane, Chimoio, Tetarixinga, Pemba, Bilen, Maputo, cidade e província, Nampula, Inhamana, Bara, Mocuba. Encurtando a distância necessariamente, e vocês estão a ouvir em Paris, por exemplo, e também para as outras paradas e onde estão os moçambicanos. E o moçambicano está em todo lado. É sério, o moçambicano está assim nos, no jeito de Deus. Olha, não aponte. Não ponha assim o dedo em risco, porque pode aleijar o próximo. Porque o moçambicano está em todo lado, é verdade. E os moçambicanos, quando estão em todo lado, eu estava a saudar aqui, gente que trabalha em Paris, na Embaixada de Moçambique. O senhor embaixador está a ouvir o canal esportivo de rádio. Muito obrigado. Muito obrigado. Também com sentimento no Tchumena. Pois é, claro, as coordenadas nós sabemos todas. A sério, mas o ritmo também está aí, para o lado de Paris e na Arena de La France. E na Arena de La France também está a minha netinha. Pois é, claro. Marilu. E a minha filhinha. Essa é a Raquel. Está ligado? 12:44. Genilson. Aqui, não está junto, não está junto.
1: Em posição, todo mundo em posição.
0: Está muito bom tempo em Paris.
1: Atenção.
0: 12:44, você está ligado. Vai lá. Bora, vai.
1: Vai lá, matar, amor. Vamos lá, né? César. Vamos lá, né?
2: Vamos lá, né? 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

meio. Grande abraço para o Miguel Pico, Miguel Pico picou. Canal Esportivo de Rádio está na internet, está ligado ao 93.1 FM. Obrigado. Como a vá, como a vá. Ali, ali, ali. 12 horas 48 minutos, na volta cá te espero. Olha, já passam 55 segundos. Você está ligado à Rádio dos Campeões, está em Tribuna de Desportos no T5. Exatamente com o relógio picar às 13 horas. Esta rádio é feita em manga de camisa. Só faz quem sabe. Você está ligado, você está a ganhar. Olha para Moçambique, está bom tempo, está igual a Paris. Ora bem. A sério. E há todo um ritmo, há todo um momento para nós transmitirmos também pela viagem do éter, assim como money. 12:49. Vai lá. Olha o César Cumbe. César Cumbe está aí em Moçambique, Maputo. Olha para o tempo. Lembrar-se do tempo dele, pois é claro. Mori, mori.

Esta rádio já teve aqui informação com o Anselmo Zandamela a partir do Observatório Campos Rodrigues na Rua de Mucumbura. Ele dizer que Maputo abriu com 17 graus, piga nos 27, a faltarem 7 minutos para a hora 13. Carlos Calixto assinou o bloco de notícias também com o Magazine Desportivo. Leo, veja o cronómetro. Na Tércia Tomás, Samuel Elias para a Onda Olímpica, às 11 horas e 10 minutos.

0: fazemos a rádio assim em manga de camisa numa rádio que não é a melhor. Esta rádio é diferente. São, nesta altura, a 12 horas 54 minutos 04 segundos. Você está ligado? Eu dizia que eu estive com o Carlos Calisto, Anselmo Zandamela, na Dércia Tomás, e o Carlos também voltou. Não fazer fotocópia, mas a fazer um magazine desportivo. Você agora vai ouvir a previsão do estado do tempo porque é fundamental. Eu dizia-vos que Maputo abriu com 17 graus e pica nos 27 para este dia 19, que é de agosto 20, 26. Você está ligado, vai conferir a previsão do estado do tempo. Anselmo Zandamela, anda aqui.
1: Previsão do estado do tempo para hoje, quarta-feira, 19 de agosto de 2026. O Instituto Nacional de Meteorologia indica para as províncias de Niassa, Cabo Delgado e Nampula céu pouco nublado, localmente muito nublado, com possibilidade de ocorrência de chuvas fracas ao longo da faixa costeira da província de Nampula. A circulação do vento será de sueste a nordeste, fraco a moderado. Para as províncias de Tete, Zambézia, Manica e Sofala, espera-se céu pouco nublado, localmente muito nublado, ocorrência de chuvas fracas ao longo da faixa costeira, com possibilidade de ocorrência de neblinas e nevoeiros matinais locais. A circulação do vento será de sueste a sudoeste, fraco a moderado. E para as províncias de Inhambane, Gaza e Maputo, espera-se céu pouco nublado, temporariamente nublado, ocorrência de neblinas e nevoeiros matinais locais. A circulação do vento será de sueste, por vezes de nordeste, fraco a moderado. Temperaturas máximas previstas em graus Celsius. Tete espera-se temperatura máxima de 31 graus Celsius. Segue Quelimane, Nampula e Pemba 28. Maputo, Inhambane e Beira 27. Vilanculos e Chimoio 26. Xaixai 25. Por fim, Lixinga com 23 graus Celsius.
0: Está certo. Para Lixinga, 20 e qualquer coisa. Ah, sério? Lixinga continua sempre mais fresca. E por isso, Lesuaniqua, para Sina Macossa, para fazer um aquecimento. 4 minutos para as 13. 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Às 13 no T5, em Tribuna dos Desportos.

És o Aníqua. Cinema Coça. O relógio está a dizer que são 13 horas. Quem está do outro lado no T5, Moussagi Galibo. Ele vai fazer o cronómetro ao nosso amigo Belisário Macamo. Está o Miguel Vaz, por aquilo que eu sei. Um grande abraço para todos quando estão ligados ao canal desportivo da rádio. Então, atenção, Moussagi Galibo. 5, 4, 3, 2, 1. Arranca com Tribuna de Desportos.

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1: Muito boa tarde, cá estamos nós para mais uma edição do Tribuna dos Desportos, aqui no Canal dos Campeões. Tem sido assim a quarta-feira, hoje são 19 de agosto e, como sempre, vamos trazer os temas candentes, aquilo que vão marcando a atualidade dentro e fora do país. É Moçambola, jornada 17 e as cenas de violência. Conselho Desportivo da União Africana de Região 5 inspeciona locais que vão acolher os jogos em dezembro, isto aqui na capital do país. Associações Provinciais de Atletismo não veem com bons olhos a realização dos nacionais, portanto, no mês que vem. Sunderland continua a pressionar o Sporting por genes, tem uma novela, praticamente uma novela mexicana. O clube inglês quintuplica o ordenado do jogador, que atualmente ganha 600 mil euros ao ano, passaria a ganhar 3 milhões, qualquer coisa como 250 mil euros líquidos por mês. São estes alguns assuntos que vão corporizar a presente edição do Tribuna dos Desportos. Tenho aqui em estúdio o Miguel Vaz, tenho também, portanto, o Alexandre Zandamela para aquilo que é o escalonamento, e na sonoplastia estamos a Gigaliba, como são, é de Belisário Macão. Miguel Vaz, boa tarde. Sei que tem, para lá da nota prévia, tem sempre alguma nota relacionada com a data.
2: Sim, eu trago aqui, portanto, efemérides relacionadas, começar por cumprimentá-lo, desculpa, Belisário, é o nosso sonoplasta, que é hoje o
1: Galibo Messagi.
2: Galibo Messagi. Cumprimentar os ouvintes, são a razão de aqui estarmos, e de facto trazer aqui algumas curiosidades. É algo que me comprometi a fazer, pelo menos nos dias em que estiver aqui no estúdio. Portanto, ia trazer uma efeméride mundial. Esta efeméride mundial tem a ver com o ciclismo enquanto desporto. Ciclismo enquanto desporto. Portanto, foi no dia 19 de agosto que foi decretado o Dia Mundial do Ciclista. Dia Mundial do Ciclista na vertente desportiva. E um outro, ainda é engraçado que dentro deste mês de agosto tem de ser ele decretado como Dia Mundial do Ciclista, foi precisamente ainda neste mês de agosto que morreu o ciclista Finlay Taring, britânico, de 19 anos, que morreu agora na volta de Portugal.
1: Exatamente.
2: Portanto, este o mês de agosto é um mês de mau gosto e de desgosto para os ciclistas, de facto. Mas embora tenham como efeméride o dia 19 de agosto. E esta situação que ocorreu durante a volta a Portugal ocorreu também no mês de agosto. A título nacional, portanto, a efeméride, que considero uma efeméride nacional a nível do desporto, é realmente o facto da Universidade Eduardo Mondlane ter, neste dia, em 2018, ter otorgado o título de doutora honoris causa à nossa menina Maria de Lourdes Mutola.
1: Exato. Muito bem, estão aqui então nas notas prévias do Miguel Vaz. Hoje vamos começar com o atletismo, porque temos também o futebol com muitos assuntos por abordar. Vamos lá então pelo atletismo. Os nacionais estão à porta, os nacionais de atletismo estão à porta, e neste momento o atletismo está a ser dirigido por uma comissão de gestão, que é liderada pelo Sr. Moisés Mabunda. Portanto, ele é quem dirige, portanto, o Dr. Moisés Mabunda está à frente desta comissão de gestão. Tinha o prazo de 180 dias, prorrogáveis. E conversava instantes com uma fonte, precisamente da Associação de Futebol bem posicionada, da Associação de Atletismo da Capital, a dizer que os nacionais, a ter que haver, ele levantava aqui questões de legalidade, porque não há eleições na Federação, são sucessivamente adiadas, nas fontes são uma comissão de gestão, ele questiona a ter que haver os nacionais, quem depois homologa esses campeonatos nacionais, e não compreende porque é que não se realizam eleições para a escolha dos novos órgãos sociais, mas há vontade de se realizarem os campeonatos nacionais. Miguel Vaz.
2: É de facto, são daquelas engenharias que só nós é que sabemos tecê-las, só nós é que sabemos resolvê-las. De facto, não havendo uma direção eleita da Federação Moçambicana de Atletismo, logo, quem iria homologar estes resultados de correntes do Campeonato Nacional. Não havendo... É interessante que não fosse só o problema da Federação Moçambicana de Atletismo ter alguns problemas ao nível daquilo que é a sua legalidade, uma boa parte das associações de atletismo de Moçambique, das diversas províncias, também estão na mesma situação. Isto é, em termos jurídicos, em termos de pessoa jurídica, sim, sejam associações, seja federação, têm lacunas. Logo, na minha opinião, este devia ser o primeiro grande problema a ser resolvido.
1: Faz sentido o posicionamento das associações provinciais neste momento?
2: Na minha opinião, sim. Nem devia haver este boicote, porque, de facto, a prova está por si só boicotada.
1: Legalmente.
2: Legalmente, se me faça entender.
1: Sim.
2: Não havendo legalidade nestas instituições, associações e federação, como é que podiam daí decorrer provas nacionais legais?
1: Então, ter que haver nacionais, estaremos perante nacionais sem nenhuma cobertura legal daquilo.
2: Claro, e nós já víamos a nossa maneira de legalizar isso. Tenho esta impressão, não é certeza.
1: Exato. Muito bem, este foi o tema então da abertura. Vamos então olhar para o Moçambola, portanto o Campeonato Nacional de Futebol. Não tinha aqui indicação, portanto, o Alexandre Zandamela. Boa tarde, Zandamela. Seja muito bem-vindo, ainda não tinha indicação aqui do Moussagi Galibo, mas já tenho então o Alexandre Zandamela. Boa tarde, Alexandre. Primeiro, tem alguma nota prévia?
3: Não, queria... boa tarde, Brisar Macam, boa tarde aí ao Miguel Vaz e a todos os nossos ouvintes. Não, queria falar só me referir a essa questão do atletismo, porque, na verdade, o atletismo, infelizmente, mas infelizmente mesmo, porque é a modalidade que nos levou para o Olimpo, através da conquista da medalha de ouro pela última tola, portanto, a conquista da medalha de ouro olímpica, mas, infelizmente, esta modalidade vive os seus piores momentos, se calhar de que a memória, porque para além de neste momento ainda não temos federação, portanto há lá uma comissão de gestão, que até já está fora do seu mandato, tinham sido marcadas eleições, creio que era para ser nos finais de abril, mas através do Ministério das Vidas e do Esporte, portanto houve estas eleições foram canceladas, portanto continua esta comissão administrativa, não se prorrogou, portanto, o prazo da sua continuação. E, portanto, vivemos nesta ilegalidade e aquilo que o Miguel Vaz dizia, portanto, como é que nós podemos ter uma comissão administrativa organizar uma prova sem que ela esteja legal? Se calhar até em termos de associações podemos ainda lhes perdoar um bocado, porque estamos a realizar campeonatos nacionais já desde há muito tempo, mas algumas das questões não são legais, inclusive elas próprias vão organizando os campeonatos provinciais, mas do ponto de vista de campeonato nacional, portanto não há aqui um respaldo legal que conforta as instituições em termos daquilo que é esta comissão administrativa. Eu não sei sinceramente o que é que está a emperrar para que esta Assembleia Geral se realize e a situação se normalize ao nível da Federação Moçambicana de Atletismo, porque precisamos desta federação, precisamos que ela movimente as competições, e sem que isto aconteça, não podemos ter provas. Estamos agora nos finais do mês de metade do mês de agosto, portanto o tempo vai passando e essas provas não estão acontecendo. Portanto, eu penso que estamos nós próprios a nos sabotar, porque as pessoas do atletismo estão prontas para realizar, os atletas, aliás, estão prontos para poder estar no campeonato nacional, e do ponto de vista de instituições, estas não estão preparadas para este campeonato nacional devido à sua legalidade, portanto, a ligação e tanto que instituições. É muito triste que isto esteja a acontecer. Lamentavelmente, vimos sempre falando do atletismo nesta proporção de não termos competições, de termos uma federação que, infelizmente, não tem estado a ser regular. O atletismo, aos poucos, vai decaindo, vai perdendo a sua notoriedade, vai perdendo a chama que ela própria e por mérito próprio soube construir, portanto, através dessa conquista da medalha de ouro ao nível do Olimpismo, e que nos colocou o nosso país, de facto, na rota das grandes nações do ponto de vista de atletismo, não apenas no nível olímpico, como também campeonatos mundiais, campeonatos africanos. Mas, infelizmente, esse estatuto estamos a perdê-lo aos poucos.
1: Obrigado, então, Alexandre Zandamela, por estas notas relacionadas, então, com o atletismo. Vamos olhar, então, para o futebol. Bahia-Coxa de Sol é jogo, então, relativo à 15ª jornada. Portanto, jogo projetado para hoje. Antes de olharmos para aquilo que são as cenas que aconteceram e também escalpelizamos outros jogos, temos, então, este confronto projetado para hoje na cidade de Pemba. Começo precisamente por si, Alexandre.
3: Bom, o jogo entre o Bahia e o Costa do Sol, o Bahia perdeu dias frente ao Machaquén, portanto, acabando por ditar a primeira vitória da formação tricolor. Mas eu olhei para o Costa do Sol, na posição que o Costa do Sol neste momento se encontra, mas acima de tudo, a forma como este Costa do Sol está neste momento a jogar. A base ou a presença de uma forma significativa da atuação.
2: Foi aqui.
3: Sim, sim.
1: Não, prossiga, prossiga.
3: Pois, eu dizia que o contributo é extraordinário que está sendo dado tanto pelos jogadores que o clube contratou, portanto, há pouco tempo nessas transferências, fizeram com que este Costa do Sol crescesse em todos os capítulos. Em todos os capítulos e, sobretudo, na questão da finalização. O Costa do Sol agora está a conseguir marcar golos, está a conseguir ser, de fato, uma equipa adulta, uma equipa com ambições extremamente altas para a conquista do título. Tanto quer a jogar em casa como fora de casa, o Costa do Sol está a comportar-se muitíssimo bem. Portanto, vejo o Costa do Sol a ganhar perfeitamente diante do Bahia. Vai ter dificuldades, pela que isso aconteça, mas vai ganhar tanto o Bahia. Eu vi um bocadinho do jogo que fez frente à São Desportiva de Pemba, que também ganhou. Portanto, teve algumas dificuldades, mas foi um Costa do Sol pragmático. E este pragmatismo que vem caracterizando o Costa do Sol nessas últimas jornadas e faz com que a equipa realmente esteja muito com um futebol muito prático, um futebol atacante com muita objetividade e a fazer golos, naturalmente. Então, isto faz prever, realmente, um Costa do Sol com uma segunda volta muito, muito bem estruturada, muito bem conseguida. E a vitória que eu presumo que tenha hoje frente ao Bahia vai ser uma vitória que vai lançar cada vez mais este Costa do Sol rumo à conquista do título.
1: Miguel Vaz, Alexandre Zandamela fala de um Costa do Sol pragmático. É assim que vê as coisas também?
2: De facto, na minha opinião, o Costa do Sol, entra para esta segunda volta muito forte. Isto, há três jornadas, esta parte, o Costa do Sol tem demonstrado realmente uma subida em termos de rendimento e deve-o, na minha modesta opinião, pelo menos um dos reforços que o Costa Sol tem esta época, que refirmo a Bobatunda, que é um jogador, eu chamaria realmente um destroyer ali no eixo atacante do Costa Sol. Portanto, é um jogador que não tem paralelo em termos de duelo físico com nenhuma defesa na minha opinião e Horácio Gonçalves está a explorar devidamente esta situação. Não tem nada a ver com um jogador que esteve muito recentemente, não sei se ainda lá está, o Yuran também, que tinha mais ou menos a mesma complexão física, mas de futebol não tinha nem nada
1: que o brasileiro, Yuran.
2: Sim, Yuran, nem nada que se pareça com este Bobatunde, que é um jogador que sabe jogar de costas, é um jogador que sabe jogar de frente, é um jogador que sabe funcionar como parede para as tabelas de costas para os companheiros. Então, é um jogador que complementa bem aquilo que são as ações ofensivas de Costa do Sol. Logo, Costa do Sol vem tirando dividendos desta melhoria.
1: Muito bem.
3: Não, eu penso, para acrescentar aquilo que você está a dizer, é que o Costa do Sol, depois do Evangá, penso eu que terei encontrado em Boba Tunda, portanto, um jogador que nos faz recordar aquilo que era a forma de jogar e também de marcar gols do Evan Gaia. É verdade que teve aquele triunvirato malawiano que também, portanto, fez com o Costa Sol, que foi a base da conquista do título do Costa Sol, portanto, em
1: 2019,
3: exatamente. Então, foi ter essa base. Mas é realmente quando se vai buscar jogadores fora, realmente o critério de busca tem que ser um critério bastante perfeito, de forma a encontrar esses jogadores que realmente possam fazer a diferença. E neste quesito, o Costa Sol está de parabéns, porque soube encontrar jogadores e, particularmente, este Boba Tunda.
1: Muito bem. E de ontem vem, então, as vitórias do Ferroviário de Nampula por 2-1 sobre o Mono de Maputo e a de Pembinha por 1-0 sobre o Machaquene. Miguel Vaz, começo então por si esses dois jogos. É melhor começar então pela vitória do Ferroviário de Nampula, que conseguiu então dar a volta por cima depois da derrota frente à Associação Black Bulls. Então, foi também uma vitória da Black Bulls incontroversa no terreno do Ferroviário, que é muito difícil. Portanto, passou lá então a equipa da Black Bulls por 3-1 e o Ferroviário de Nampula conseguiu então dar a volta por cima, vencendo o Mono de Maputo por 2-1.
2: De facto, esta prestação do Ferroviário de Nampula, particularmente no seu reduto, vem de alguma forma justificar também aquilo que Nassir Armando vem trazendo a esta equipa. Portanto, uma equipe, na minha opinião, muito pragmática, que joga dentro deste lema: se não dá para ganhar, também não dá para perder. Então, com resultados muito, muito tangenciais, contudo, estes resultados não deixam de dar os 3 pontos. É isso que Nassir Armando vem fazendo, este Ferroviário de Nampula vem fazendo, de tal sorte que não é por acaso que hoje é o terceiro classificado, com 24 pontos, está somente a 5 pontos do primeiro classificado.
1: Alexandre Zandamela, esta vitória do Ferroviário de Nampula sobre o Mono de Maputo por 2-1 a reforçar aquilo que ia dizendo António Muxanga, portanto, ainda na pré-época, que António não. O técnico do Ferroviário, que é Nassir Armando, que o objetivo é ficar no pódio. E aí está o Ferroviário, para já, a fazer uma campanha que corresponde com aquilo que foi o discurso durante a pré-época.
3: Bom, eu recordo que o Mourinho costumava dizer o seguinte: alguém há de pagar.
1: Exato.
3: E então,
1: após uma derrota, tinha que haver uma vida.
3: Esse é isso mesmo. O Ferroviário de Nampula perdeu diante do Black Bull em casa. Então, pronto, olhar. Era dito que nascer mais alguém de pagar. E acabou por pagar realmente o Ferroviário de Maputo, portanto, sai do Santuário 25 de junho, portanto, com esta derrota. Olha, a campanha do Ferroviário de Nampula está sendo boa. Não é o fato perdido diante do Ferroviário do Black Bull que se pode tirar mérito àquilo que tem sido a sua campanha. Eu não vejo o Ferroviário de Nampula à altura de chegar ao título. Vejo o Ferroviário de Nampula a conseguir chegar, portanto, a estar entre os primeiros classificados, portanto, talvez até o quinto lugar, mais ou menos, né? Possa conseguir chegar até aí. Mas um campeonato é feito realmente de gols e de vitórias. E esta vitória frente ao Ferroviário de Nampula é uma vitória extremamente importante naquilo que são os objetivos, portanto, do técnico e do clube em si. Não nos esqueçamos que no ano passado o Ferroviário de Nampula teve uma das piores épocas. Das piores épocas, portanto, que o Ferroviário de Nampula construiu. E este ano, portanto, está nesta tentativa de se redimir. E é possível, portanto, conseguir, portanto, se redimir, desde que a equipa não perca este equilíbrio, portanto, esta forma retilínea, posso assim dizer, de atuar. É verdade que podem ser derrotas, mas não daquele tipo de derrotas em que a equipa, portanto, sofre 3-4 derrotas consecutivas, porque aí pode ser fatal. E enquanto, do outro lado da trincheira, o Ferroviário de Maputo, portanto, continua, portanto, a ser um Ferroviário de Maputo com muitos altos, aliás, com muitos baixos e poucos altos. E quando assim é, não se pode esperar muito. O Ferroviário de Maputo teve vitórias ali no Africano, que foram duas derrotas consecutivas, portanto, um dos jogos no Africano, o outro fora, que portanto, trouxeram algum alento à equipa, trouxeram alguma esperança aos adeptos, mas depois, portanto, entra de novo, portanto, nesta onda de de derrotas, e isso faz com que a equipe se atrase cada vez mais, cada vez mais. E neste momento está muito longe, tanto dos lugares primeiros, e não vejo o Fora de Maputo conseguir tanto uma recuperação extraordinária, uma recuperação magnífica que possibilita a equipa chegar aos lugares de cima.
1: E começo por si precisamente, quem está a marcar passo é o Machaquene, para aquilo que são os seus objetivos, manutenção, derrota diante do Pembinha, a situação não está nada boa para os tricolores.
3: Não está. O Machaquene vai marcando passo a cada jornada, tem apenas uma vitória, tanto para um campeonato, para uma equipa que já disputou, para aí o quê? 16 jornadas, 16 jogos... Tem bem presente, são 16 ou 17 jogos e apenas uma vitória. Portanto, essa equipa não pode aspirar a grandes coisas que não seja a despromoção. Se é que aspira, se é que alguma vez uma equipa aspira a alguma despromoção. Mas este Machaquene está bastante intranquilo, é um Machaquene inconsistente, é um Machaquene que, quando se espera que se possa erguer, possa conseguir, portanto, sair do lugar onde se encontra, não consegue. Portanto, uma equipa que vai a cada dia marcando passo, vai a cada dia se afundando, vai a cada dia, portanto, mostrando de uma forma muito clara e evidente que se calhar não estava preparado para este Moçambola. Fez foi buscar o jogador, foi buscar no início da época, conseguiu um ou outro reforço nesta transferências, tirou o treinador, portanto, o Mauro Jamal para a entrada do Dário Monteiro, mas não está a conseguir, portanto, não está a conseguir sair deste lugar incômodo, não está a conseguir, portanto, se desfazer das derrotas, não está a conseguir, portanto, chegar àquilo que os seus adeptos gostariam que fosse. Eu penso que para a massa associativa do Machaquene, o que se espera, o que se esperava, não era tanto os lugares primeiros, estava mais do que lá, que era difícil, mas primeiro a manutenção, e a partir daí poder-se organizar melhor para a temporada que segue. Mas neste momento o Machaquene defronta-se com a questão da sua manutenção, e por andar da carruagem, essa situação vai continuar a manter-se até o fim do campeonato. Vai lutar, vai lutando até conseguir a sua manutenção, e isto pode durar até mesmo as últimas jornadas do campeonato.
1: Exato. Miguel Vasque anda muito com dados estatísticos. Dos 39 pontos possíveis, é uma volta já completa, portanto é metade do campeonato. O Machaquene faz 8 pontos. E para aquilo que são as contas para manutenção, o que é que o Machaquene teria que fazer na segunda volta?
2: Terá que fazer entre 18 a 20 pontos. 18 a 20 pontos. Eu estava a fazer isto em termos matemáticos. Exato. Né? Em termos matemáticos e probabilísticos. Eu auguro realmente muito, porque é engraçado que as equipas que estão acima do Machaquene não perdem com o Machaquene, e pelo contrário, vão fazendo pontos, e o Machaquene não. Então este é um cenário que augura realmente coisa não muito boa, ou seja, a possível despromoção do Machaquene.
1: Exato. Como dizia o Alexandre Zandamela, o Machaquene não parecia preparado para este Moçambola.
2: Eu de certa forma, não iria considerado despreparado, não. Melhor ou não tão bem preparado. Mas com este calendário, sinceramente...
1: O modelo do campeonato.
2: Com este calendário que nós estamos...
1: Sim.
2: Portanto, este é um calendário que nós estamos a cumprir. Sim. Com este calendário... É possível, não é muito...
1: Torna a situação ainda mais complicada.
2: Torna a situação ainda mais complicada, porque tu não consegues andar no meio termo. E o Machaquene tem andado sempre neste campeonato, já se pôs o problema. Só para ver, o Machaquene, por exemplo... vitórias em casa, tem uma vitória em casa. O Machaquene tem uma vitória em casa.
1: Que é a única no campeonato.
2: Sim. Tendo feito já 8, 7 jogos em casa, acho que se justificava-se pelo menos.

0: Que a Liga Moçambicana de Futebol tem acompanhado com preocupação atos de vandalismo e violência registados nos últimos dias em alguns campos onde decorreram jogos das 14ª e 15ª jornadas do Moçambola 2026. Os atos em causa ocorreram nos jogos Bahia de Pemba, Machaquene, União Desportiva do Sungo, Associação Desportiva de Vilanculo e, com particular gravidade, no jogo entre Ferroviário de Nacala e Associação Black Bulls. A Liga Moçambicana de Futebol manifesta sua incondicional solidariedade aos árbitros visados, bem como aos atletas feridos, em particular no incidente ocorrido na cidade de Nacala. A Liga Moçambicana de Futebol encoraja a todos os atores dos jogos de futebol a manifestarem eventuais situações de insatisfação nos fóruns apropriados, privilegiando sempre o diálogo, o respeito e o espírito desportivo e jamais recorrendo à violência. A direção executiva da Liga Moçambicana de Futebol aguarda com serenidade e na maior brevidade por uma posição exemplar do Conselho de Disciplina em relação a estes incidentes que em nada dignificam os clubes e os patrocinadores que tanto têm feito para o desenvolvimento do futebol profissional em Moçambique, de modo que eventos semelhantes não se voltem a repetir. Este é o comunicado da Liga Moçambicana de Futebol em face dos incidentes que aconteceram nos jogos a que fiz menção aqui. O comunicado refere com particular destaque e gravidade, como refere o comunicado, aos incidentes havidos no campo do Ferroviário.
1: Eu comecei logo por quando, no texto, quando vem, aguarda com
0: serenidade.
1: Isto é um caso para se aguardar com serenidade. Ou aguardar com maior preocupação. Isto é um sentimento de serenidade que destoa daquilo, não tem nenhum paralelo com aquilo que aconteceu, de facto. Aguardar com serenidade face a factos desta magnitude ocorridos em Nacala é de facto de dirigentes muito serenos.
0: Alexandre Zanamela, tem a mesma percepção que Miguel Vaz, aguardar com serenidade a atos de vandalismo em três partidas, com particular destaque para os jogos, então, o jogo na cidade de Nacala?
2: Olha, não sei se devemos ficar serenos perante situações desta natureza, né? Porque, na verdade, são situações que deviam tirar sono, portanto, aos dirigentes da Liga Moçambicana de Futebol, porque uma coisa é uma situação circunstancial, uma condição pontual no jogo. Pronto, ok, passou ou não terá passado. Mas agora, quando as situações se repetem, repare que no próprio comunicado, a Liga começa a mostrar a sua preocupação devido aos acontecimentos e menciona três situações. Portanto, significa que esta onda está a ganhar alguma notoriedade, está a ganhar algum lugar. E quando ganha lugar, portanto, esta onda de violência, não podemos ficar serenos. Temos que ficar preocupados, preocupadíssimos. Portanto, eu penso e concordo plenamente com o que diz o Vaz, a Liga Moçambique, que é o último paralelo. Não pode guardar com a serenidade, tem que guardar com grande preocupação, com profunda preocupação. E manifestar, portanto, tanto condenando e também, portanto, incentivando, tal como faz, né, o Conselho de Disciplina, para que o mais urgente possível, portanto, nos dê os resultados das investigações, ou a partir dos relatórios do delegado, do árbitro, ou seja, de quem for, para que o mais urgente possível também se tomem medidas. Não podemos, em situação desta natureza, passar uma semana sem que haja alguma decisão, porque se cair no próximo fim de semana, hoje anos por uns jogos que vão se realizar, hoje temos jogo Bahia Costa Sol, nós sabemos o que é que vai acontecer. Não espero sinceramente que haja violência, mas não podemos ficar no gabinete, portanto, a estudar casos e casos para depois dar resultados daqui a não sei quanto tempo. Devido à gravidade das situações e por aquilo que é meu conhecimento pelo mundo fora, às vezes as situações aqui, as instituições que resolvem, que têm que a resolver essas situações, nesse caso concreto, o Conselho de Disciplina, até podem ser reunidos de uma forma extraordinária, devido à gravidade da situação, justamente para poder estancar esse tipo de comportamentos enquanto ainda estão frescos, e não deixar as coisas passarem durante muito tempo. Portanto, eu penso que a preocupação que a Liga manifesta no início do comunicado tem que ser a mesma, manifestando, portanto, nesta aguardar dos resultados.

0: Dentro das quatro linhas, o ABB, portanto, acabou por vencer por uma bola sem resposta. O jogo acabou por ser, diríamos, interrompido. O árbitro deu por terminado. Não sei qual será a terminologia. Quando faltavam 6 minutos e 18 do tempo adicional, a Black Bulls vencia ou venceu o jogo por falta então de homologação por uma bola sem resposta, o que faz com que então se mantenha no comando do campeonato, portanto, nacional. Miguel Vaz, Black Bulls está então na liderança, consegue passar num terreno difícil que é o campo do Ferroviário de Nacala.
1: Tirando essa fotografia muito, muito negativa que realmente o Ferroviário de Nacala deixou, dizer que faça aquilo que está regulamentado, abandono, o jogo não pôde prosseguir por razões ligadas a adeptos do Ferroviário de Nacala, portanto o árbitro dá por terminado o jogo, se ele não pode realmente não pode continuar, e vai averbado naturalmente o Conselho de Disciplina, o Conselho de Disciplina vai ser homologado a favor do Ferroviário do Black Bulls, e o Ferroviário de Nacala, para além de ser averbada a derrota, vai naturalmente ter que sofrer sanções disciplinares punitivas face a esta situação.
0: Que pode passar por jogos à porta fechada ou então jogar...
1: Não, havendo reincidência em jogos neste campo, não sei se é com o mesmo clube ou se foi com o Desportivo, havendo pelo menos neste campo reincidência de situações deste género, não acredito que aquilo que vai ser a penalização vai ser agravada, uma vez que já houve situações idênticas a esta.
0: Exato. Alexandre Zandamelo, o que é que lhe parece este caso?
2: Não, também concordo, porque na verdade não estou a ver, portanto, a marcação do jogo para a sua conclusão, portanto, para se fazer esses 6 minutos, porque aqui não se tratou de interrupção devido a condições naturais, portanto, sei lá, porque choveu, porque houve uma tempestade, não é nada disso. Aqui foi a ação humana. A ação, portanto, dos adeptos da equipa da casa. Portanto, aqui realmente julgo que há de haver, portanto, a homologação, portanto, a vitória da ABB, assim como já o outro lado, portanto, ver-se a questão da direção dos jogos. Portanto, ou se é uma porta fechada, que é uma medida menos grave, essa é menos grave, portanto, a equipa fazer os seus jogos, portanto, a porta fechada é menos grave. Porque a mais grave será a interdição do próprio campo. Portanto, aí o Ferroviário de Nampula teria que fazer os seus jogos ou na cidade de Nampula, ou na cidade de Pemba. Porque estas situações visam o quê? Visam justamente não apenas castigar o clube, mas também, e acima de tudo, castigar os seus adeptos, porque não terão a possibilidade de ver o seu jogo, portanto, ver o jogo da sua equipa no seu campo, terão que se deslocar para uma outra província, para uma outra cidade. Portanto, eu penso que isto aqui é uma forma de desencorajar estas situações, e com esta gravidade de Nampula realmente ser... os adeptos de Nampula serem os zeros e vezeiros deste tipo de situações.
0: Exato. Este é então o Moçambola. Estamos a colher então para o Campeonato Nacional de Futebol. Vamos olhar para aquilo que são as jornadas que teremos também. Já que projetamos o jogo o jogo de hoje, e no concernente, portanto, aos próximos jogos, temos então para quinta-feira, ou seja, amanhã, União Desportiva de Songo, Ferroviário da Beira, um grande jogo, em perspectiva vamos por partes. Então amanhã temos dois jogos, o outro é o Xingal, Liga Desportiva de Sofala. Começamos então por esse União Desportiva de Songo, Ferroviário da Beira. Miguel Vaz.
1: União Desportiva de Songo... acho que não atravessa um bom momento. Não atravessa um bom momento se atendermos que esta União Desportiva de Songo, nos últimos 1, 2, 3, 4 jogos, 4 empates. 4 jogos, 4 empates. Então, não é, não é, isto é, este registro, portanto, em 12 pontos fazer só 4, não pronuncia coisa boa, não. Temos realmente o problema desta União Desportiva de Songo não olhar para dentro para ver o que é que não está a funcionar e encontrar pseudo responsáveis daquilo que são as suas derrotas. Então, é uma equipe que não demonstra confiança, na minha opinião. É uma equipe que vem desconfiada de que há outros atores a jogarem por fora, normalmente nunca joga tranquila. Isto pode realmente favorecer o Ferrovia da Beira, que vem tendo um registro é uma equipe que não tem altos e baixos, tem estado a pautar por uma bitola normal. Esta bitola normal tem sido nestes últimos jogos, realmente porque já cumpriu o Ferroviário da Beira, já cumpriu, portanto, já conseguiu fazer nos últimos 3 jogos 1 empate e 2 vitórias. Isto é, na minha opinião, é sintoma de que este Ferroviário da Beira está bem e recomenda-se.
0: Este jogo é para triplo?
1: Pese embora o Ferroviário da Beira esteja a jogar fora, acredito que o mais que possa acontecer é um empate. O único problema que o Ferroviário da Beira possa ter neste momento é não conseguir ganhar o jogo. Mas eu apostaria mais numa vitória do Ferroviário da Beira do que na União Desportiva de Songo, porque a União Desportiva de Songo não acredita nela, acredita em fantasmas. Então, acreditar em fantasmas é complicado.
0: Alexandre Zandamela, o Miguel vai já dizer que o DS acredita mais em fantasma do que propriamente na sua capacidade de qualidade. O que é que lhe parece este jogo entre o DS, portanto, e o atual campeão, e o Ferroviário da Beira, que está a fazer também uma bela campanha? É um jogo para tripla ou nem por isso?
2: Não, é um jogo para mim é um jogo para tripla, mas geralmente a União Desportiva do Songo, né, frente ao Ferroviário da Beira, já carrega o fantasma desde a primeira jornada, né? Aliás, na primeira volta, quando foi perder, portanto, no Caldeirão, perdeu, acho que foi 3-0, ou assim do gênero. Portanto, uma vitória que, desde logo, marcou de uma forma significativa aquilo que seria e está a ser o comportamento do Ferroviário da Beira. Joga, desta vez, a UDS no seu terreno, mas mesmo no seu terreno, portanto, contrariamente aos anos anteriores em que a UDS em casa realmente é mandona, dificilmente perde no seu campo, nesta temporada não está a acontecer isso, e isto dá este lastro de uma vontade ao Ferroviário da Beira, portanto, poder jogar no som e deslocar-se para lá com este espírito positivo de busca de uma vitória. Na verdade, quando os pronunciamentos dos treinadores apontam outras causas que não sejam causas eminentemente desportivas, aí também, quando coloca os seus jogadores também numa situação de intranquilidade, quer dizer, que afinal de contas há outras situações que não é apenas o nosso comportamento desde os 90 minutos. Portanto, e os jogadores não precisam de ouvir isto. Para os jogadores precisam de ouvir, olha, nós perdemos, não estivemos bem, perdemos porque fomos incompetentes, etc, etc. Ou fomos competentes, mas o adversário foi superior a nós. Agora, quando se traz outros argumentos, portanto, acaba por criar uma situação de confusão nos jogadores. E neste momento os jogadores da UDS precisam do alento da parte dos seus treinadores, precisam de um outro tipo de palavras, de outro tipo de conforto, de outro tipo de incentivo, que não seja este que os treinadores tanto trouxeram a público. Porque aqui a UDS é competente. Isso não resta dúvidas. A UDS é uma equipa competente, uma equipa com um plantel muito bom, uma equipa com jogadores que são dos melhores que temos no Moçambique. As coisas não estão a acontecer tal como aconteceu no ano passado. Mas o argumento que tem que ser trazido não deve ser este, muito menos trazê-lo para os jogadores. Portanto, isso cria para mim uma situação de instabilidade. Os jogadores também a começarem aquilo que vais estar a dizer agora, os testes fantasmas. Nós não estamos a perder, porque afinal de contas, se calhar o árbitro não adaptar bem, não estamos a ganhar por esse caso de acontecer aquilo, não estamos a ganhar por acontecer aquela outra coisa. Portanto, já tira a concentração, aquela concentração que os jogadores deviam ter para um jogo, principalmente para um jogo desta natureza. Portanto, eu penso que o Fiba da Beira consegue ter, para mim também, o maior número de probabilidades de ganhar tanto no Songo do que o Songo ganhar no seu terreno.
0: E começo por si, precisamente, no outro jogo de amanhã, dia 20, Xingal, Liga Desportiva de Sofala, aqui com outros objetivos. O Xingal também que não está a fazer nada, uma boa campanha, ao contrário do que fez na época passada, joga em casa, a verdade que é o campo de Moatiz, ali bem pertinho da cidade de Tete, mas o adversário é a Liga Desportiva de Sofala, que é muito imprevisível e também tem feito um campeonato razoável para aquilo que, enfim, a equipa que vem da divisão, portanto, imediatamente inferior ao Moçambola, mas que tem, pelo menos, sabido dar conta de alguma forma do recado.
2: Portanto, será o final, né, desta cimeira Sofala, desta cimeira Tete Sofala, tá? Vou colocar estes dois jogos. O Xingá, na verdade, não é o mesmo do ano passado. A saída do Cantolo e todos os jogadores diminuiu muito a capacidade competitiva do Xingá. A Liga Esportiva de Sofala, essa entrou com uma vontade diferente, estou a comparar, portanto, com aquilo que acontece com o Machaquene e com a Sonte Esportiva de Bembe, que são as equipas com as quais subiu para este Moçambola. Já a Liga Esportiva de Sofala tem uma ambição maior, uma ambição de facto de pretender manter-se no Moçambola. Eu vejo, portanto, neste jogo a possibilidade de um empate em face daquilo que tem sido o comportamento das duas formações. Um Xingal que está a passar por situações não muito boas, e a Liga de Sofala, para aquilo que é, para uma equipa que entra para o Moçambola pela primeira vez, está a conseguir fazer uma boa prova. Portanto, daí que auguro uma igualdade.
0: Miguel Vaz, o que é que pode esperar?
1: Este jogo entre o Xingal e a Liga Desportiva Sofala, dizer que enquanto o Xingal na primeira volta, nos seus primeiros 5 jogos, fez um ponto, a Liga Desportiva de Xingal não perdeu nenhum jogo. Fez 9 pontos. Então, se estiver próximo deste registro, se a Liga Desportiva de Sofala, naturalmente que perdeu na segunda janela de inscrições, perdeu alguns dos seus melhores jogadores, contudo continua uma equipa que fez, vai nesta segunda volta, vai ter o problema de fazer muitos jogos seguidos fora. Então, se conseguir pelo menos metade dos pontos que conseguiu na primeira volta, agora nesta segunda volta, nestes 4 jogos que vai fazer seguidos fora, pode ser que realmente pode almejar a manutenção.
0: E na sexta-feira, o líder vai receber o Machaquene, ou seja, o Machaquene vai à casa do líder. Uma situação complicada, a verdade é que nos jogos entre Black Bulls e Machaquene tem sido daqueles com resultado imprevisível. O Machaquene tem dado muita réplica, mas está a jogar com uma equipa que está em alta, ainda não perdeu o único jogo neste campeonato, tem apenas 5 empates, a equipa da Black Bulls. E começa por si, Miguel Vaz.
1: Era isso que eu queria me referir, porque de facto têm sido jogos em que a Black Bulls tem encontrado muitas dificuldades nesses confrontos com o Machaquene. Contudo, o Machaquene vai voltar para um campo em que dizia que era amaldiçoado. Então, espero que esta maldição não continue.
0: Era o campo 2.
1: Sim, mas é local, são os ares.
0: São os ares do Tchumene. Não é propriamente o campo.
1: Não, são os ares
0: do Tchumene.
1: Que influenciam negativamente os jogadores do Machaquene. Dizer que se uma destas situações se mantiver, eu preferia que fosse a primeira, em que desse um bom confronto entre a Black Bulls e o Machaquene e que ganhasse o
0: melhor. Mas esses ares perseguem ainda também no campo de Costa do Sol.
1: Persegue. Não, aqui isto é bom para realmente tirarmos conclusões que o macaco, quando não sabe dançar, a sala em algum momento está torta. E é mais ou menos isto que acontece com o Machaquén.
0: Alexandre Zandamela, aqui está então, mudança de casa, supostamente por, como se dizia, como é que é, maus ares, não é? E o mesmo vai acontecendo na nova casa. Será que é necessário procurar uma terceira casa? O Machaquén vai jogar a casa do líder já na sexta-feira.
2: Sim, quando nós
1: desculpa, casa... Zana, desculpa, Zana, infelizmente é de estar lá a comentar. Era só esta, esta é, parte que eu queria fazer. Infelizmente.
0: Porque... Ter... Não é felizmente, não.
1: Não é felizmente. Há coisas que não se devem assistir em loco, não é? Há coisas que não se podem ou não se devem assistir em loco.
2: Pois, quando nós temos uma casa que, quando chove, verte, né?
0: Sim.
2: Então temos a água, tá? E depois mudámos para uma outra em que a situação continua a ser a mesma, portanto não teremos feito rigorosamente nada. E para mim o problema do Machaquén não é o problema do campo, não é o problema do campo da ABB, não é o problema do campo do Costa Sol, não é o problema do seu campo, é o problema da própria equipa neste momento não estar a ser suficientemente competente para fazer este campeonato com regularidade. Portanto, para mim este é que é o problema. E diante do Black Bull, sim, o Machaquén tem conseguido oferecer uma grande réplica ao Black Bull. No entanto, o Black Bull sempre acaba ganhando. Se calhar terá havido um desfecho que foi um empate, Miguel Vaz tem a estatística, mas o maior número de jogos, a Black Bull, mesmo sofrendo, acabou saindo vencedor. Portanto, é que pode vir a acontecer neste jogo. E por aquilo que eu vejo, a atual situação do Machaquén, a probabilidade de uma goleada, para mim, é maior. Não estou a ver. Uma coisa é o habitual, mas outra coisa é o momento que se vive. E este momento em que o Machaquén está a viver e o momento em que o ABB está a viver é um momento, francamente, é uma diferença abismal. E a probabilidade de uma goleada, para mim, está presente.
0: Tá, então, vislumbra-se uma goleada, portanto, na opinião de Alexandre Zandamela, na sessão da Black Bulls ao Machaquén na próxima sexta-feira. Também na sexta-feira há um jogo entre Pembinha, ou seja, Pembinha Ferroviário de Nacala. É também um jogo, a partida equilibrado, Pembinha que vem então moralizado com esta vitória sobre o Machaquén, vai receber o Ferroviário de Nacala que vem de derrota caseira frente à Black Bulls. Miguel Lache.
1: Entre estas equipas, eu diria que a Associação Desportiva de Pemba, eu gostei de ver, pelo menos, a forma como a equipa aborda o jogo, a Associação Desportiva de Pemba. É uma equipa que tem, na minha opinião, exagera naquilo que é a parte ornamental do jogo. A parte que ornamenta um jogo de futebol. Tem pouca profundidade. É uma equipa que só peca, na minha análise, no capítulo da profundidade, não dá profundidade ao jogo. Tem jogadores que se relacionam bem com a bola, sabem ter bola, mas não sabem utilizar a bola para chegar à baliza adversária.
0: Alexandre Zandamela, esse encontro então Bahia, ou seja, Associação Desportiva de Pemba Ferroviário de Nacala. Equipas que vêm de resultados diferentes, vitória do Bahia, aliás da ADP, sobre o Machaquén por uma bola sem resposta e, portanto, exatamente isso. Duas bolas a uma, não é? Portanto, a vitória da equipa
2: Sabe-lizar a forma como os representantes de Cabo Delgado estão-se a comportar neste Moçambola. Coloca os adeptos da província bastante preocupados. Porque se no ano passado, no ano antepassado, o Bahia fez um campeonato muito bem conseguido, portanto, não precisou das últimas jornadas. Sim? Precisou das últimas jornadas para saber se manter no Moçambola ou não. Desta vez, portanto, é uma situação bastante preocupante. E logo para as duas equipas, para os dois representantes da província, porque andam lá, portanto, nos lugares debaixo da tabela. E isto não ajuda para aquilo que são as posições dos adeptos. O assunto, sobretudo, de Pemba, vai aqui e acolá, conquistando um ponto, três pontos, mas ainda não é suficiente, portanto, para sair do sufoco em que se encontra. Pode, friso, pode aproveitar o fato da Ferro de Nacala ter vindo de uma derrota, mas não estou a ver tanto esta derrota ser um motivo para o Ferro de Nacala tanto entregar o jogo adversário. Antes, pelo contrário, a derrota sofrida tanto em casa e com todos aqueles acontecimentos que foram vividos pode catapultar os jogadores de Nacala, portanto, para mostrar que, olha, o que aconteceu frente ao ABB, portanto, foi um acidente de percurso, não somos capazes de fazer melhor, não somos capazes de trazer uma vitória, portanto, a partir de Cabo Delgado. Portanto, eu penso que vai ser um jogo equilibrado, vai ser um jogo interessante, porque também a Pembinha não vai querer descer nas suas atuações, portanto, sair de uma vitória imediatamente para uma derrota. Portanto, vai ser um jogo interessante, um jogo equilibrado e que não aconteçam situações de violência que já começam a caracterizar os jogos, tanto na Nacala como na cidade de Pemba.
0: Mudamos de assunto. Ontem, o Conselho de Desportos da União Africana, portanto, da região 5, esteve, portanto, a fazer uma visita, uma inspeção aos locais que irão acomodar as várias modalidades, locais, os campos, neste caso, enfim, as infraestruturas que vão acomodar os certames em dezembro deste ano aqui na capital do país. Olhando para aquilo que é a nossa realidade neste momento, temos, por exemplo, a questão do pavilhão de Baixaquene, que é o único que dispomos neste momento, mas tem a questão da cobertura que é preciso rever, porque tem aquelas infiltrações e dezembro é o mês chuvoso. Miguel Vaz, o que é que lhe parece? Como é que estamos? A quantas é que vamos em relação a este aspecto?
1: Apraz-me que, de facto, frente deste núcleo que vimos, que acompanha realmente estas inspeções, estão pessoas que têm currículo desportivo, pelo menos a nível da gestão desportiva, e é por aqui que eu tenho alguma fé que tudo aquilo que é preciso acomodar, tudo aquilo que é preciso resolver antes, ou seja, fazer programar não é mais nem menos do que anteciparmos os problemas. É isso que esta comissão deve estar a fazer, na minha opinião, e auguro que os jogos possam decorrer e que estes problemas que já estejam a ser, já haja uma antevisão destes problemas que possam ocorrer e que já estejam a encontrar procura de soluções para que, se isso acontecer, de facto, possamos ter alternativas para realmente dar continuidade aos jogos.
0: Alexandre Zandamero, olhando para aquilo que é a realidade, portanto, do nosso país, no caso concreto da capital, no concernente ao parque desportivo, para fazer face a este evento em dezembro próximo, há muita pedra por partir ou nem por isso?
2: Nem por isso, né? Porque o nosso parque desportivo na capital é um parque desportivo bom, é um parque desportivo que tem estado a receber jogos com regularidade. É verdade que uma coisa são jogos nacionais, domésticos, outra coisa são jogos internacionais, mas as exigências que para os jogos dessa natureza, para os jogos da Áustria, não são as mesmas exigências, tanto com a nível da CAF ou da FIBA, ou da FIFA ou da FIBA, portanto, não é por aí. Então, se calhar a maior preocupação seja essa mesmo, do pavilhão do Baixaquene, em função daquilo que o Belizar disse, portanto, quando chove, portanto, o campo fica alagado, portanto, permite, né, a infiltração, mas é um problema já antigo. Quando foi dos Jogos Africanos, portanto, em 2011, fez um trabalho ali para o do Baixaquene e noutras infraestruturas, mas por isso, portanto, esses anos todos, portanto, a manutenção não foi das melhores e estamos-nos a atrasar em muitas coisas. É verdade que ficamos concentrados com o Zimpeto, porque é o nosso maior parque desportivo, estamos preocupados com a seleção nacional de futebol, vem os jogos, portanto, diante do Senegal, agora em setembro, estamos preocupados, portanto, que o Estado seja aprovado pela CAF e muitas vezes, portanto, não olhamos para outras infraestruturas. Também já faz algum tempo que não organizamos um campeonato africano de futebol, portanto, e outras modalidades, de basquetebol e outras modalidades. Mas eu penso que estamos em condições, portanto, de poder acolher este grande evento, tanto da regional, com alguma calma, com alguma tranquilidade. Temos aquele parque, o complexo desportivo do Zimpeto, não, do Chumé, portanto, que é do Black Bull, qualquer um daqueles campos tem condições perfeitíssimas para colher os jogos. Aliás, em relação, portanto, sabemos perfeitamente que mesmo no nível da CAF, o campo número 1, portanto, está aprovado, tanto mais se o ABB provavelmente faça os seus dois jogos frente ao seu adversário na Taça CAF, no seu Pandalas de Arena. Em relação ao atletismo, temos o Estado Nacional do Zipeto. Eu não sei se a natação entra ou não, mas se entra, temos também o Zipeto. Eu penso que nesse aspecto estamos com alguma tranquilidade. Mesmo que haja situações que são de alguma melhoria, temos 3 meses cheios para frente, temos tido o mês de setembro, de outubro, de novembro, para fazer os arranques que forem necessários. Já o mesmo não se pode dizer em relação, portanto, aos jogos escolares. Não sei em que ponto está, portanto, a questão da pista de atletismo, mas faltam uns poucos dias. No dia 29 de agosto deste mês, arrancam os jogos escolares. E hoje estamos no dia 19. Portanto, são 10 dias pela frente que temos.
0: Exato. E olhamos para outra nota que tem marcado a atualidade e tem feito, enfim, que é o Jean Catamo. O Sunderland continua a apertar o cerco, sob a parada, dá 40 milhões, não é, ao Sporting, mais 10 por objetivos, e dá, ou seja, quintuplica o salário. Jean Catamo, neste momento, ganha 600 mil euros ano, ou seja, 50 mil euros mês, quintuplica para 3 milhões de euros ano, ou seja, 250 mil euros mês. Isto faz a cabeça do jogador estar do outro lado. Miguel Vaz, treinador de futebol, portanto, és como, mas continua a ser treinador, não é? Tem estes conhecimentos que ninguém o tira. Como é que o jogador fica, portanto, a saber que do outro lado está a liga mais competitiva do mundo, onde qualquer jogador quer estar, e que o salário pode quintuplicar?
1: Isto não são meticais, são euros. São euros. Esses euros, sim, põem realmente a cabeça em Eurovisão. Com antever muita coisa. Põe a cabeça a antever muita coisa. E Gianni Catamo, naturalmente, é jogador profissional, contudo, é um homem como é qualquer um de nós. Tem sentimentos. Isto é, tendo ele conhecimento deste grande salto que ele iria dar em termos financeiros, não iria ser também menos em termos desportivos. Não o iria ser menos em termos desportivos. Ele iria realmente, a par de Reinildo, seriam realmente os nossos embaixadores naquilo que é o centro do futebol mundial a nível de clubes, que é a Liga Inglesa. Agora, há compromissos sobre os quais não os podemos de forma nenhuma rasgar, não se pode rasgar. Exato. De facto, aquilo que é o compromisso de Jânio Catamo com o Sport Clube de Portugal. A única forma é realmente o Sunderland bater mesmo batendo
0: a cláusula,
1: teria que ser com a anuência do Gianni Catamo. Por este lado, acho que Gianni Catamo não ia dizer que não. Agora, há aqui um outro aspecto, talvez aqui com um novo, não sei se é gestor de carreira ou empresário, com um novo empresário que o Gianni Catamo encontrou em Moçambique, pode ser que consiga.
0: Alexandre Zandamela, como é que fica o jogador? Isso mexe com a cabeça do jogador, por mais esforço que tente, portanto, até, mas o outro lado começa a falar mais alto.
2: Belisário, isto aqui mexe com qualquer ser humano, qualquer profissional. O Belisário é jornalista. Se alguém aparecer a assinar, a quintuplicar o seu salário, aqui, vai continuar a fazer o desporto, mas com a cabeça do outro lado.
1: O Belisário dizia, Zandamela vai já até um dia.
2: Sim, é isso. Então, é que aqui há dois ganhos. O ganho desportivo, que é estar no melhor campeonato do mundo, um dos melhores. Portanto, este é um ganho. Portanto, estar à toa na Premier League. O segundo ganho é o financeiro. É o financeiro. E neste momento, ao ver o seu salário, portanto, para 250 mil euros mês, isto aqui enlouquece qualquer um. Portanto, eu penso que o Sporting acabará, para mim, acabará por aceitar a saída do Jean Catamo, não apenas porque teria um jogador...
1: Eu acho que não vou justificar. Eu acho que não e vou justificar.
2: Sim, por favor.
1: Não, continua. Depois, eu acho que não, mas vou justificar depois de acabares de fazer a tua explanação.
2: Sim, eu dizia que uma coisa é ter o seu jogador, portanto, com as antenas, portanto, no outro lado. E por outro lado, é também, portanto, a possibilidade de encaixe financeiro, portanto, com que essa transferência, portanto, estaria para o Sporting. Portanto, eu penso que o Sporting, quer dizer, é verdade, uma palavra diz respeito ao Jean Catamo, mas o Sporting tem aqui a possibilidade também de fazer engordar, portanto, os seus cofres.
1: Eu, quando digo que acho que não, é com base nesses dois pressupostos. Janela de janelas de transferências tem mais 15 dias. O Sporting não teria possibilidades de encontrar no mercado um jogador com as características, com a complementaridade que Jean Catamo dá ao ataque do Sporting neste momento, nestas duas semanas. O problema é só esse. O Sporting não vai a tempo de... porque o Sporting tem feito estas contratações atempadamente e são contratações que o Sporting faz olhando o presente, mas projetando depois aquilo que é o futuro. E daí que estas duas condições de encontrar presentemente um jogador dentro de uma faixa etária que possa também dar futuro, um futuro encaixe ao Sporting, neste momento não existe no mercado. Penso eu que não existe. E seria muito difícil o Sporting colmatar a vaga que possivelmente Jean Catamo pudesse deixar naquilo que é o enquadramento de Jean Catamo na presente equipa do Sporting.
0: Alexandre, tem algo mais a dizer a respeito? Muito bem, ficamos sem o Alexandre Zé de Melo.
2: Sim, Belisário, eu dizia, concordo com aquilo que o Miguel Vaz diz, mas também quando se tem dinheiro no bolso, busca-se a probabilidade de encontrar alguém é maior.
1: Nesta altura da época, muito difícil. Os melhores nesta altura ou estão blindados ou estão já realmente nas equipas onde queriam estar.
2: Sim, mas quando se tem dinheiro posso conseguir transpor essa barreira. Compreendo perfeitamente.
0: Exato. Muito bem, obrigado Alexandre Zandamelo por vir remoto, portanto, a partir da cidade de Chimoio, e Miguel Vaz aqui a partir dos estúdios de RM Desporto. Os dois estiveram aqui a pautar o jogo, como o Jean Catamo também pauta o jogo no Sporting, e nós fechamos. Quem pautou esta emissão tecnicamente foi Moussagi Galiba, a condução foi de Belisário Macão, e quem pauta o jogo RM Desporto neste momento, o comando da emissão é A15. Boa tarde.

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1: Está desfeita a conexão com o T5, Baligero e Macamo, e exatamente com o Miguel Vaz e Alexandre Zandabella, 14, 5 minutos. Você está ligado à Rádio dos Campeões. Moussagi Galibo, ele que esteve a fazer o cronómetro. Você está ligado a esta rádio que nós fazemos em manga de camisa, e esta rádio que já tive aqui a previsão de estado de tempo com o Anselmo Zandamela, já tive também o Carlos Calixto para o bloco de notícias a dar início ao período número 2, canal esportivo da rádio, e o Carlos voltou para assinar também o magazine desportivo, teve com o Leo. Você está ligado. 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Há 15. Boa tarde, 14 horas, 6 minutos, 42 segundos.

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1: 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Há 15, 9, 3, 1 FM. 14 horas, 9 minutos, 18 segundos.
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É de agosto 26, 14:10. 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Seja para si uma boa tarde de quarta-feira. 17 abriu uma puto pica nos 27. Tem bola que rola. Neste entretanto, você vai tomar o seu cafezinho. 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

0: 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Fazemos assim na conexão com a emissora da Rádio Moçambique em Nampula. A Nampula está no, na cabine número 3, no andar número 6 do prédio de João Ferreira de Santos, nos 88.3 FM. Nelson Tatanha, olá, viva. Boa tarde.
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3: Ora, viva muito, boa tarde para si, António Jamal. A 15 é assim como és tratado carinhosamente, principalmente nesta antena desportiva da Rádio Moçambique, e este é o simultâneo com o RM Desporto, assim como também com a emissão provincial da Rádio Moçambique em Nampula. Sejam todos bem-vindos nesta tarde em que já temos a nossa mesa redonda, diga-se já completa, para tratarmos um assunto que já tínhamos aberto, mas faltava realmente fechar. Me refiro aqui do torneio entre turmas, este torneio que foi organizado suplema por uma escola mais ativa, unida e firme no combate aos vícios, organizado praticamente pela escola secundária de Matala, cidade de Nampula, distrito e província do mesmo nome. Esta escola que realizou último sábado a fase final do torneio Interturmas 2026, iniciativa da Escola Secundária de Matala, no sentido de unir-se àquelas que são as iniciativas do governo provincial, que é para tirar a juventude e a criançada, porque não também os adultos, de comportamentos desviantes através de boas práticas. E neste caso, o desporto, como sempre, tem sido o instrumento usado para tal. E conosco temos aqui o diretor da Escola Secundária de Matala, Eusébio Pacuneta, veio acompanhado pela chefe da Comissão Técnica de Educação Física e Desportos naquela instituição, Juliana Muxiguera. Também está conosco a menina Milka, uma das praticantes da primeira fase, porque a primeira fase incluiu as modalidades de atletismo e também ginástica, modalidades individuais, estas que praticamente culminaram com a realização da fase final no dia 15, me refiro aqui do sábado passado. Também estamos com o Mário Ussene, este que juntou-se a esta causa, e depois iremos contar como é que Mário Ussene junta-se a esta causa. Mas antes, deixe-me saudar os convidados. Senhor Diretor, muito boa tarde. E seja bem-vindo, mais uma vez.
4: Boa tarde, ouvintes da Rádio Moçambique e especialmente do RM Desporto. Boa tarde, Nelson Tatanha e todos os seus colegas que estão em sintonia neste momento. E, bom, aqui estamos para participar do debate.
3: Muito bem. Técnica, Juliana Muxiguera, muito boa tarde e seja bem-vinda.
5: Muito boa tarde a todos. É um prazer enorme estar aqui. Muito obrigada, como sempre, pelo convite. Estamos aqui realmente para debater e fazermos o arrolar das nossas atividades que decorreram desde o dia 1 até o dia 15 de agosto. E vamos ao debate. Muito obrigada.
3: Vamos ao debate. E outra que tem que entrar ao debate, e é pela primeira vez que sobe a esta casa, sexto andar do prédio JFS, aqui na cidade de Nampula, o emissor provincial da Rádio Moçambique, nesse caso é a nossa pequenininha. Eu quero levar a Milka para ser a próxima jornalista, que um dia possa moderar um debate idêntico, e se for desportivo, melhor. Boa tarde, Milka.
6: Boa tarde.
3: Está tudo bem?
6: Está tudo bem.
3: Como é que foram os jogos?
6: Foram uma grande experiência.
3: Muito bem. Tá bom, nós queremos saber desta experiência logo mais em diante. E eu dizia que o Mário Ussene é um homem multifacetado, que antes de realmente responder a nossa saudação, Mário Ussene, todos já conhecem como um ouvinte assíduo da Rádio Moçambique, desde os programas infantis, me refiro aqui a programas de criança, programas juvenis e programas desportivos, como também programas informáticos, aqueles que nós temos promovido aqui, são debates das quintas-feiras, porque a Rádio Moçambique tem o painel às quintas-feiras, e como os programas da Direção de Informação Nacional. Fora disto, Mário Sene é mais também um elemento, aliás, é um agente desportivo, para além de ser antigo praticante do futebol, como também o basquetebol, para além de outras modalidades. Junta-se a esta causa como no dia que tivemos aqui o debate relativo ao lançamento dos jogos interturmas da Escola Secundária de Matala. Infelizmente, Mário Sene não conseguiu entrar em antena, mas sentimos que estava ainda a insistir. Estava do outro lado o Rosário Ângelo, que realmente também está neste momento, curiosamente, a cuidar tecnicamente desta nossa, deste nosso debate. Perguntou, disse, olha, Tatânia, está aqui o Mário Sene ainda a insistir? Ficámos curiosos em saber o que o Mário Sene realmente queria falar, mas atendemos. Ele diz, embora que estamos em off, eu ofereço-me a apoiar a esta causa da Escola Secundária de Matala, e nisto vou me responsabilizar em premiação aos alunos melhores destacados, às turmas mais destacadas no final desta competição. E foi mais, para além dos prêmios, no dia realmente 15, no sábado passado, ofereceu, se calhar, cerca de 100 medalhas. As crianças foram para casa com medalhas, material escolar, e está a ajudar no melhoramento das tabelas de basquetebol. Então, um homem que praticamente nem eu não consigo dizer quem é. É de Moçambique, concretamente província do Niassa. Mário, seja bem-vindo uma vez mais. Sei que já subiu aqui alguma vez, mas muito boa tarde. E estamos aqui para este debate.
2: Muito boa tarde. Mário Sene é meu nome. Eu não sabia que tenho tantos adjetivos para me qualificar, mas acredito que o Tatânia exagerou um bocadinho. Mas Mário Sene sou eu mesmo, amigo da casa, amigo da Rádio Moçambique e amigo do desporto. Sim.
3: Muito obrigado. Então, antes de entrarmos no que a Escola Secundária diz respeito nestes jogos, é verdade, senhora, que não podemos deixar passar este espaço antes de falarmos de um assunto que tanto marcou a província de Nampula. Me refiro aqui dos jogos da 15ª e 14ª jornadas do Moçambola, estes que realmente criaram alguma mancha, devolveram alguma mancha ao desporto moçambicano, e aquilo foi praticamente nos anais dos registros do mundo, é o facto de arremesso de objetos contundentes no campo do Ferroviário de Nacala, naquele jogo em que a formação da ABB estava a jogar contra a turma local, que é o Ferroviário de Nacala. Sei muito bem que Mário Sene já acompanhou esta situação. Como é que classifica esta atitude dos adeptos do Ferroviário de Nacala? No meu entender, é um comportamento que até é mais para adepto desportivo. Não é por acaso que o Castro Jorge apelidou o Campo da Bela Vista de Campo da Pedreira, mas como é que repara este comportamento, e como um jurista, onde é que este caso poderá parar?
2: Bom, muito obrigado, Tatânia. Infelizmente vou aqui fazer meus comentários para uma prática não aceitável no desporto. É de lamentar este tipo de comportamentos, e na verdade Nacala tem sido modelo pela negativa, o que constrange quer os adeptos, os praticantes, assim como os patrocinadores. Eu acredito que a massa associativa deve em algum momento unir-se e juntar-se com a direção para resolverem estas questões extra campo, porque o futebol é festa, o futebol une as pessoas. Então, quando aparecem pessoas com esse tipo de comportamento, mancham aquilo que é o desporto na província de Nampula, sobretudo em Nacala. até podem ser pessoas que não fazem parte do ferroviário, podem ser pessoas estranhas, mas para todos os efeitos este comportamento é inaceitável. Eu acredito que o Conselho de Disciplina da Liga Moçambicana de Futebol já deve estar a tomar os seus procedimentos para passos subsequentes, mas eu penso que em algum momento o Conselho de Disciplina tem sido lento, porque parece que este é o terceiro caso neste Moçambola. Tivemos há bocadinho em Pemba, e era suposto, se eu não estiver errado, era suposto que já tivéssemos sanções tomadas para em Pemba, né? Então, de Pemba passamos para Nacala. Se não tivermos uma decisão em concreto, acredito que isto vai continuar a acontecer.
3: E coincidência ou não, esta situação é contra, ou seja, surge em jogos que são ajuizados pelo Nelson Valdés, o único árbitro que teve o mesmo problema no jogo no jogo de Pemba e o mesmo problema no jogo de Nacala.
2: Sim, por coincidência é o mesmo árbitro, mas eu disse e digo que independentemente da má atuação dos árbitros ou independentemente da má apresentação dos atletas em campo, este comportamento não justifica. E pronto, eu penso que também a Liga vai ter que intervir para saber, na verdade, o que é que aconteceu com a arbitragem. Vai ter que se fazer uma investigação para se apurar a veracidade dos fatos.
3: É verdade, sim, senhora, que Ferroviário de Nacala estava a perder até o minuto 40, aliás, a partir do minuto 40, deram 8 minutos de compensação. No segundo dos 8, surge mais uma situação que paralisou de vez o campo, que fez com que até o árbitro saísse dentro das quatro linhas depois das 19 horas e meia. Se fosse um juiz, como é que resolveria este facto? Realizar jogos a portas fechadas na cala ou fora de casa?
2: Bom, eu acredito que temos regulamentos, não é? Mas pelo que eu saiba, assim, de forma rápida, na cala não é o primeiro caso. Pode até não ser com o ferroviário, acho que já aconteceu com o desportivo, mas sendo uma prática, não sei se é residência, mas repetida, acredito que a sanção a seguir é ou jogo a portas fechadas ou fora de na cala mesmo.
3: Muito bem, problemas à parte, o Ferroviário de Nampula conseguiu somar mais 3 pontos, agora está provisoriamente na terceira posição, espera o jogo de hoje, Costa do Sol daqui a pouco vai realizar diante de Bahia de Pemba. Se Costa do Sol vence, praticamente o Ferroviário de Nampula será relegado ao quarto lugar, mas um empate é uma vantagem para a turma locomotiva de Nampula. Foi um resultado positivo, tendo em conta que o Ferroviário vai ter mais 2 jogos em Pemba no próximo sábado e terça.
2: Sim, está de parabéns o Ferroviário de Nampula. Depois de uma, eu digo, queda na jornada antepassada,
3: diante
2: da BB, que não é pera doce, conseguiu erguer a cabeça, não é? O Mr. Nasir Armando já tinha dito que faria um trabalho psicológico com os atletas, e na verdade que o TPC foi feito, porque marcar 2 golos em 15 minutos, isto contraria todas as investidas da equipa adversária, mas pronto, não querendo dizer que o Ferroviário de Maputo não esteve em campo, esteve muito bem aos 33 ou 35 minutos com o Cam-Cam, quando marca o golo. A partida mudou de rumo e até o fim da primeira parte sentimos o ferroviário

0: Este é o nosso debate desportivo, que hoje o prato mais forte é a fase final do torneio entre turmas da Escola Secundária de Matala. Muito obrigado, Mário Sene, por suportar realmente carregar esta bagagem também de comentarista desportivo para hoje. Como não temos espaço para mais ninguém, por isso chamámo-lo para ajudar-nos nesse sentido. E a falar dos jogos do Moçambola, quando forem 14 horas e 35 minutos, vamos devolver a palavra para os estúdios centrais da Rádio Moçambique, ou seja, do RM Desporto, para António Jamal ir chamar lá os colegas de Pemba para o relato desse jogo entre Bahia Local e Costa do Sol de Maputo, jogo da conclusão da 15ª jornada de Moçambola 2026. E um pouco mais em frente iremos abrir as nossas linhas de telefone para, ao nível da emissão provincial da Rádio Moçambique em Nampula, o estimado ouvinte interagir conosco, tendo em conta os temas aqui em debate. Então, em relação a esta a finalíssima que aconteceu no dia 15, no sábado passado, o RM Desporto esteve lá, fez a cobertura, trouxe, é verdade, alguns trechos daquilo que aconteceu, mas pensamos nós em chamar este pessoal que fez com que isso tivesse que acontecer, e quem mais sabe do que ninguém é Juliana Muxiguer. Como é que foi esta finalíssima, do ponto de vista técnico, toda esta organização até chegar aqui, se é que tudo correu de acordo com as expectativas?
1: Muito obrigada. Dizer que a final foi muito boa, Adriana, que superou muito as nossas expectativas. Desde o momento que estávamos a planificar o evento, não sabíamos realmente a dimensão que esse evento ia chegar. E realmente foram e testemunharam. Foi um momento muito bom, não só para nós, como professores de educação física, mas para toda a comunidade escolar. Dizer também que esteve lá presente o excelentíssimo chefe do posto, esteve lá presente o representante da Universidade Rovuma do curso de Educação Física e Desporto, bem como os colegas professores e a direção da escola toda esteve lá. E também era suposto que a direção provincial fosse ao evento, mas infelizmente teve uma outra agenda, que é a reunião com os pré-selecionados de jogos escolares. Então não conseguiram se fazer presente, mas estiveram presentes na competição do segundo escalão. E também, a qual agradecemos muito, muito, muito pelo apoio e pela força. Dizer que no dia da competição, que é da finalíssima, estiveram presentes mais de 256 alunos que foram apurados do primeiro escalão e do segundo escalão, mais de 650 alunos que competiram durante todo este tempo. E eles realmente se prepararam, realmente treinaram bastante, bastante para nos proporcionar um espetáculo único, um espetáculo incrível. E queria mesmo pedir aos telespectadores para seguirem a nossa página de Facebook. Lá já tem alguns vídeos preparados para acompanharem de perto toda a emoção e todas as coreografias, todas as provas, tanto da corrida de estafeta, do W-Dash, bem como da ginástica geral, para também fazerem parte ou poderem assistir aquilo que são os talentos da Escola Secundária de Matala. Queria também agradecer, claro, estou aqui como representante da Comissão Técnica, mas todos os meus colegas que deram tudo de si para que o evento também pudesse acontecer sem sobressalto. Estou a falar também dos colegas estagiários do Instituto Meio de Educação Física e Desporto. Estou a falar também dos colegas estagiários da Universidade de Rovuma do curso de Educação Física e Desporto, que estiveram lá como juízes, como cronometristas, e fizeram tudo, tudo para que o evento acontecesse. E foram premiados um total de 108 medalhas, sendo 54 do primeiro escalão e 54 do segundo escalão.
0: Então eu reduzi quando disse que eram 100 medalhas.
1: Exatamente, foi mais que 108 medalhas que foram dadas aos nossos alunos. E realmente foi um marco único. Os meninos nunca na vida realmente tiveram a oportunidade de ter uma medalha. E como puderam ver, foram muitos choros, muitas alegrias, muitos saltos. Eu acredito que cada menino ao sair de casa, pelo menos na sala, já tem um espaço da sua
0: lágrima,
1: primeira medalha.
0: Exatamente,
1: muita, muita felicidade mesmo. E acredito que os pais também sentiram-se muito comovidos com a premiação, com o evento. E nós queremos que das próximas mais alunos

0: alunos irão competir, mais alunos estarão envolvidos na prática desportiva, tanto que muitos alunos já queriam competir na fase final, mas infelizmente por turma já estava um número estipulado de 18 alunos por turma, mas esse feedback foi positivo em ver os alunos, professora, por favor, não posso entrar, professora, por favor, ponha-me no grupo, e realmente foi muito bom, principalmente as raparigas. Muitas raparigas estavam ainda com receio, mas depois viram realmente que é possível fazer, é possível atingir um pico na ginástica, e é isso que nós queremos transmitir aos meus alunos, essa experiência, esse feedback de que é possível, com trabalho, você alcançar um determinado objetivo.
1: E a estratégia de 50-50 valeu, mas foi difícil?
0: Foi muito difícil, tivemos mesmo que apertar os cercos para os meninos competirem, principalmente o de segundo ciclo. Vem um menino dos seus 18 anos para competir em ginástica, ele diz, professora, a ginástica é para mulheres, eu não posso competir. Não, eu digo, não, precisamos de ti lá, precisamos de homens fortes, que é para servirem de base, todo mundo dentro da ginástica ter realmente alguma atividade para fazer. Se forem a ver, a ginástica é muito, engloba muitas pessoas de diferentes tamanhos, pode ser o mais pequeno para ser o pivô, o mais forte para ser a base, e isso que nós queremos transmitir, que todo mundo tem espaço na prática desportiva, seja você rapariga, seja rapaz, seja um pouquinho mais forte, mais magro, todo mundo tem espaço.
1: Muito bem, não é por acaso que também chamamos aqui a Milka. Milka, uma vez mais, muito boa tarde. Qual é a sua turma? Sei que estás na 11ª classe. E como é que foi esta ingressar nesta modalidade de ginástica?
2: Boa tarde. Frequento a 11ª C1 e foi uma boa experiência, sendo que nos levou a sermos mais unidos entre os colegas, porque antes nós discutíamos mais e ficávamos um pouco unidos, mas desde essa competição nos unimos mais, até nos juntamos para preparar as avaliações.
1: Muito bem. E os seus encarregados de educação ajudaram para conseguir a alcançar os seus objetivos?
2: Sim.
1: Ok. E o que é que demais aprenderam? Perdão-se, senhora, que já disseste que ficaram mais unidas. Que tipo de coreografia que apresentaram na ginástica?
2: Primeiro fizemos alguns exercícios, depois outras acrobacias.
1: Não tem nome estes exercícios? Não tinham nome?
2: Tem, só que tem corrida de estafeta, okay. W-dash e ginástica geral.
1: Muito bem. Senhor diretor, o evento realmente aconteceu. Dizia, mesmo no discurso, que tinha vontade de chorar. Estimado ouvinte, estamos agora com 14h35. O prometido é devido. Vou já chamar o A15, que é o António Jamal, está a comandar nos estúdios centrais do RM Desporto. Praticamente deve ser, se calhar já foram feitos os ensaios com os colegas de lá de Pemba, os Joaninhos Machonos, os Cadribanas, para o relato desse jogo entre as formações de Bahia de Pemba e Costa do Sol de Maputo, um jogo de veras importante, é um Moçambola em perspectiva, é o nosso campeonato, é a nossa montra no que é o desporto e o futebol também diz respeito. Então, António 13, estamos agora, ou seja, António 15 agora, estamos a devolver a palavra para prosseguir a emissão daí, e aqui ao nível da emissão provincial da Rádio Moçambique em Nampula, vamos continuar com este debate.
3: Já não é A15, mas sim C21.
1: É. Tá bom, prossiga, muito obrigado e bom trabalho.
3: Muito obrigado, Nelson Tatanha. Vamos então dar continuidade aos nossos trabalhos. São 14h36 assim inicia a tarde desportiva. Continuação de uma ótima escuta.

boa tarde mais uma vez. Seja bem-vindo à Tarde Desportiva, edição para o ano de 2026, dia 19 de agosto de 2026.

0: conforme dissemos, daqui a pouco vai arrancar mais um jogo do principal campeonato moçambicano, Moçambola 2026. Jogar as equipas do Bahia de Pemba e também do Costa do Sol. Jogo que é de facto um daqueles jogos que pode levar uma equipa para o topo ou a tirar a outra lá debaixo da tabela classificativa, pois é jogo entre quarto classificado 22 pontos e o 12º classificado com 9 pontos. Ontem, com a vitória da Associação Desportiva de Pemba, Bahia de Pemba passou a ocupar a 12ª posição, e o Costa do Sol também, depois da vitória do Ferroviário de Nampula sobre o Ferroviário de Maputo por 2-1, desceu também ali um degrau, está na 4ª posição, 22 pontos, pois o Ferroviário de Nampula avança ali na 3ª posição com 24 pontos. Atenção que o líder do campeonato é Black Bulls com 29 pontos em 13 jogos, Ferroviário da Beira 26 pontos também em 13 jogos. Horas 41 minutos, Joaninho Machono e o Cadre estão já posicionados no Municipal de Pemba para poderem trazer as imagens sonoras do encontro que vai, conforme já dissemos, colocar frente a frente as equipas do Bahia de Pemba e também do Costa do Sol. Atenção que num confronto direto estas duas equipas quase que registram poucos empates, mas aqui na minha cábula consigo visualizar dois empates sem abertura de contagem. O primeiro empate nos últimos 8 anos, mais coisa, menos coisa. Em 2023, em Pemba, houve empate a 0, a 13 de agosto de 2023, e o outro empate foi no ano passado, em outubro, dia 5, 0 a 0. O resto só deu vitórias para o Costa do Sol, mesmo numa situação de visitado, assim como de visitante. O Costa do Sol sempre levou a melhor sobre a Bahia de Pemba, assumindo o registro destes dois empates, um em 2023, em agosto, e o outro ano passado, no mês de outubro. Mas atenção que hoje estamos no outro dia, no outro ano, e também para a prova diferente. Estamos já 19 de agosto de 2026. Tudo pode acontecer no Municipal de Pemba. Atenção que estas duas equipas têm percursos distintos. O Bahia de Pemba vem de um empate diante do Machacane sem abertura de contagem, mas nos últimos 5 jogos, em 15 pontos possíveis, só conseguiu então ganhar 6, conquistou 6 pontos nos últimos 5 jogos, enquanto o Costa do Sol, nos últimos 5 jogos, em 15 pontos possíveis, conseguiu então chegar aos 10 pontos, o que vale dizer que o Costa do Sol, nos últimos 5 jogos, tem o registro de 1 derrota, 1 empate, 3 vitórias. 14 horas 44 minutos. Vamos então passar a palavra para o Joaninho Machono e o Cadre Buana, que estão posicionados no Municipal de Pemba, para poderem trazer as primeiras informações sobre o jogo e daí também ficarmos com o relato do jogo. Joaninho, boa tarde, bem-vindo.
1: Muito boa tarde, Matusi. Como está, meu caro?
0: Estou bem e aguardando então pelo jogo.
1: É verdade. Dentro de instantes vai mesmo começar este Bahia de Pemba Costa do Sol. Só para ser mais preciso, Matusi, nas suas contas, este é o nono jogo que os dois conjuntos então se defrontam para o Moçambola. São 6 vitórias para a equipa do Costa do Sol e 2 empates, tal como referiste, empates em 2023 e 2025. Portanto, claramente vantagem para a equipa do Costa do Sol, que nunca, portanto, perdeu com este Bahia de Pemba. E Cadribana, muito boa tarde. As equipas já estão mesmo no relevado. Como é que avança o Bahia de Pemba?
2: Exatamente, o Bahia de Pemba tem na baliza o Manuel, depois Bento, Lino, Guidêncio, Fidel, Macamito, Wilpen, Mimi, Alan, Gércio. Suplentes da equipa treinada por Arthur Sebeldo, Noia na baliza, depois Bimo, Zé Melhor, guarda-redes suplentes é o Noia, depois Bimo, Jed, Gulam Gonçalves, Neldon, Chabinza e Parquim.
1: Enquanto isto, a equipa do Costa do Sol com Armando na baliza, Chico, Nenê, Nelly, Amadou, João Bonde, Terence, Babatunda, Caiambo, Ciganinho e Carimo. No banco dos suplentes, Joaquim, Mbulo, Foiá, Adilson, Nelson, Ali Abudo, Degri e Dadi. O Costa do Sol, portanto, sem alteração, não faz o técnico Horácio Gonçalves, não faz nenhuma alteração no jogo passado, usa então o mesmo 11 inicial que bateu a Associação Desportiva de Pemba Dias. Já o Bahia de Pemba tem, fez 4 alterações com as entradas de Gércio, Alan, Fidel e Will contra o Machacane, e saíram Judge, Gulamo, Gonçalves e Neldon, portanto saíram do 11 inicial. O Costa do Sol tem no banco dos suplentes Joaquim, Bulo, Alfato, já dissemos, Adilson, Nelson, Ali Abud, Degri e Dadi. António Chubavelli, o árbitro do encontro, auxiliado por o Inocêncio Lourenço e Margarete Gimo. O quarto árbitro chama-se Paulo Afito. Cadribana, o Bahia de Pemba está no ataque com Guidêncio.
2: Exatamente, a bola já rola aqui no estádio de Pemba, quando são decorridos quase 2 minutos desta primeira parte. O resultado é este: 0 para o Bahia de Pemba, 0 para o Costa Sol, numa altura que o Bahia ataca por intermédio de camisa número 21, Fidel, mas a bola perde-se para lá da linha final e é pontapé de baliza para a terceira equipa do Costa do Sol.
1: E exatamente para Feliciano Jorge Nenê, e depois entrega ali para o Nelly. É o reencontro do Nelly com os antigos colegas. Foi aqui onde ele se projetou, no Bahia de Pemba, ante o capitão do Bahia. Uma altura em que a equipa baiana está no ataque, Macamito, rebate por cima! Excelente entrada ali do jogador Macamito, com zigue-zagues ali. Fletiu para o interior, atirou-te por cima da baliza. Sai a equipa canarinha agora a jogar para Amadou. Entrega para o capitão Chico Muxanga, despacha de qualquer maneira para o meio-campo contrário, onde luta ali Babatunda com um adversário. Babatunda não, foi o Caiumbo. E depois o jogador Terence, o craque, faz uma falta ali sobre o Alan do Bahia de Pemba. Pontapé livre e a bola para Guidêncio.
2: Guidêncio já recolheu, ultrapassou a divisória, tentei jogar para o seu companheiro da equipa, mas a bola sai para fora. É lançamento a pertencer à equipa do Costa do Sol. É do lado direto, conforme esta equipa ataca, mas o árbitro diz que houve uma carga sobre o jogador da equipa do Costa do Sol, portanto é pontapé livre a pertencer à equipa do Costa do Sol.
1: E a Chico Muxanga toca ali para a zona interior, onde está Amadou. Amadou para o Nenê. Nenê novamente para o Chico Muxanga. Este tem que jogar para trás, para o guarda-redes. Depois ali o Joaquim, aliás o Armando, despacha de qualquer maneira. É para o campo contrário, onde chega primeiro Guidêncio. Guidêncio do Bahia, do Pemba. Agora faz um disparate Guidêncio. É a equipa do Costa do Sol, uma batuda. Pode cruzar, pode entrar na área. Guidêncio é forte. E depois insiste, o Costa do Sol não insiste não, porque ali aparece o jogador do Bahia de Pemba e tenta partir para a contra-ofensiva. E a bola fica na posse ali de Mimi, que foi carregado o Mimi. É carregado o Mimi e é pontapé livre para a equipa de Bahia de Pemba.
2: Exatamente ali no corredor central, muito próximo à grande roda, Joaninho Machono. O público está razoável aqui, parece que teremos campo quase cheio hoje.
1: Sim, sim, sim. Até às 15 horas eu acredito que teremos casa cheia no estádio municipal de Pemba. Uma altura em que o Bahia está no ataque por Penes. Esta bola com o braço alto diz que não é nada. A equipa do Costa Azul reclama. Está aqui, a equipa é para Gércio.
2: Gércio já recolheu, rodopia, atrasa para quem? O camisa número 21 nas costas, Fida para quem? O Macabito já recolheu, vai correr, mas é carregado o 14. É carregado o Alan, é pontapé livre a pertencer à equipa do Bahia de Pemba. O árbitro ali prontamente apitou a falta. É livre aqui na zona defensiva da equipa do Costa Sol. Prepara-se o Fidel, camisa 21 nas costas, já colocou a bola na marca, muito longe da baliza. A guarda de Armando, vamos lá ver. Os jogadores acantonados ali na área de grande penalidade. O Fidel já se posicionou, bateu a bola para o entorno da área, o cabeçamento não surge, aparece a defensiva contrária a cortar. É o Teres que parte para a contra-ofensiva, Costa Sol. Mas a bola vai, o árbitro diz que há fora de jogo. É pontapé livre a pertencer à equipa do Bahia de Pemba. A bola já está em movimento, está com o Bimo, não? O Bimo ainda não movimentou. É livre a pertencer à equipa do Bahia de Pemba. Vai o Alan. Já jogou para o Guidêncio, camisa 16, do lado esquerdo. Guidêncio vai cruzar, ainda não, prefere entregar para o Mimi. O Mimi para Alan. Alan joga para o Fidel. O Fidel está aqui no lado direito, joga para Pene, vai cruzar, não, prefere entregar o Macamito. Atenção, pode surgir o cruzamento, não surge, não, porque entra na jogada a equipa do Costa Sol.
1: E é para a Terrense, corre, desmarca ali, o Caribe pode entrar na área, lá vai, Caião batir ao lado! Ao lado da baliza! Num contra-ataque rapidíssimo ali, conduzido por Terrense, desmarcou Caribe, que correu, depois atirou a bola, passaram a escassos centímetros ao poste direito, a baliza guarda de Manuel. Numa altura em que Guidêncio vai fazer o lançamento.
2: A jogar para Mimi, muito mal, é desarmado, recupera o Mimi, mas é o Costa Sol.
1: E é para Amadou, desce ali para João Bonde, vai caminhando, entrega ali para o capitão Chico Muxanga. Esta joga ali para Nené, é obrigado, aliás, a jogar muito rápido, porque apareceu na equipa da Bahia do Pemba. É para Ciganinho, Ciganinho para Chico Muxanga, Chico Muxanga para Ciganinho, faz um disparate. Uma excelente pressão que a dribana da equipa da Bahia do Pemba, a não deixar o Costa do Sol fazer o seu jogo.
2: Exatamente, até que jogo equilibrado, o Bahia de Pemba tentar penetrar lá na área contrária. Vamos ao Costa do Sol, que está no ataque.
1: Atenção, Terence, depois aparece ali na lançamento. Excelente ali, mais insistência da equipa do Costa do Sol. A bola para João Bonde, pode jogar ali, é para o Ciganinho, não, é o Carimo. Carimo entrega para o Terence, o craque, lá vai. Terence tem que jogar para quem? Procura no companheiro mais marcado. Atenção que este jogador tem um remate muito forte. Tentativa de jogar ali, atenção, entrou na área, cruzamento, pode ir, depois ali, Caiombo, não consegue. Muita fé dos adeptos aqui, do Costa do Sol. Agora o Bahia está no ataque, é para o Bimo.
2: Bimo a jogar para o seu companheiro da equipa. Atenção, continua com... Agora é o Macamito, já recolheu, joga para a direita, onde está o camisa número 21, o Fidel vai cruzar, não cruza não, joga para o camisa 7, é o Pena tentar passar sobre um adversário, já conseguiu, cruzou, fraco, mas a bola perde para lá da linha lateral. A reposição para a equipa baiana é do lado direto, conforme esta equipa ataca aqui na zona defensiva. Vamos lá ver, é canto ou lançamento?
1: É lançamento, Cadribana. Neste momento estamos a assistir um jogo de paradas, parada em resposta. Atacas tu, ataco eu. Isto torna um jogo mais vivo, uma altura em que Terence Ali está sendo assistido pela equipa médica do Costa do Sol a queixar-se ali, deve ser na panturrilha, acredito eu. Está ali, não, deve ser mesmo ali na base do deve ser ali no como posso dizer, ali no coração da perna, aliás do pé. Está ali, está telado então o Terence, já se levantou. Vamos então para pontapé de canto, lado esquerdo, a pertencer à equipa do Bahia de Pemba, Cadribana. Um jogo nesses primeiros 9 minutos vivo, não é?
2: Exatamente, um jogo muito corrido, principalmente para a turma do Costa do Sol, que vai em contra-ataques rapidíssimo. Esta equipa do Costa do Sol, quando se trata de um contra-ataque, é muito perigosa.
1: É que Cadre, parece que a postura do Costa do Sol é dar a bola propositadamente ao Bahia de Pemba e depois para utilizar os contra-ataques, jogar em função do erro do adversário para partir em contra-ataques. Pelo menos é isto que estamos a ver. Mais bola para o Bahia de Pemba, o Costa do Sol a privilegiar o contra-ataque.
2: Vamos lá ver, é o Costa do Sol que joga mais perto do cordão esférico, vai ali a equipa do Bahia de Pemba, por ter medo de quem? Não chega apenas, chega o jogador da equipa do Costa do Sol, que tira a bola para lá da linha lateral. Reposição manual a pertencer à equipa do Bahia de Pemba, do lado direto, conforme esta equipa ataca a meio do meio campo da equipa do Costa do Sol. Vamos lá ver quem será o encarregado de execução. Logicamente vai ser o Fidel. Já levantou a bola para o Wallen. Luta com Terence. O Terence é desarmado. Recupera a equipa do Costa do Sol, que parte para a contra-ofensiva. Costa do Sol a perder o controle esférico. Vai ali o Guidense na zona defensiva. Vai ganhar a bola. Já bateu de qualquer maneira para frente, onde surge o toque de cabeça por parte do defensor da equipa do Costa do Sol. Joga-se ali na zona defensiva da equipa do Costa do Sol.
1: Exatamente, é para Chico Muxanga. Joga ali no corredor central, onde está o Feliciano Jone. Nené é para o bonde. Está na grande roda. Abriu para a direita. Onde está ali Ciganinho? Pode surgir o cruzamento de Ciganinho. Cruzou na esteira. Atenção, Babatunda. Pode marcar. Agora não chega ali, Babatunda. Excelente colocação ali de Guedes a impedir que Babatunda chegasse na bola. Mas insiste a equipa do Costa do Sol. A bola para o bonde. O João faz um disparate, perdeu ali. Mas insistência da equipa do Costa do Sol. Depois Bahia de Pemba respira de alívio, porque ganha lançamento do lado direito para Fidel.
2: Fidel ganha um lançamento ali na zona defensiva. Camisa 21 nas costas. Já recolheu o esférico, olha para os seus companheiros no terreno desmarcado. Agora sim, já movimentou a bola. É tocada ali por um defensor da equipa do Costa do Sol, que vai para o contra-ataque. O Costa do Sol ali no corredor central.
1: E é para João Bonde, que está na lateral agora. Depois joga ali para o Carimo. O Carimo tem que jogar para a direita. Onde está exatamente ali Ciganinho. Joga para trás, para o capitão, Chico Muxanga. É para o Feliciano Jones. O Nené. Nené aplica uma fita sobre o adversário. Depois faz um disparate. Perde ali para o adversário, mas ganha ali o seu colega. Mas momentâneo, porque o Bahia corta. E no entanto ali, insiste a equipa do Costa do Sol. É para Madu. Faz mal passe. Depois ganha a equipa do Bahia de Pemba. A bola fica na posse do Fidel.
2: Fidel já recolheu rapidamente, jogou para o PN, vai a correr ali, vai tentar fazer o cruzamento, prefere fintar, atenção, pode surgir o cruzamento, não, prefere atrasar, não atrasa, não, agora sim joga para o Fidel, já bateu a bola, esbarra-se com o adversário e a bola transporta para além da linha final. Pode ser pontapé de canto para o Bahia de Pemba, numa altura em que o dono da equipa do Costa do Sol está ali caído no relvado. E a equipa médica do Costa Sol já está no terreno, mas já se compôs. Já se recompôs o Nelly. É pontapé de canto agora para o Bahia de Pemba. Vai ser o Guidêncio. O Guidêncio já colocou a bola na marca. Jogou para curto para o Penny. Cruzou para o entorno da área. Capitamente. E é golo! Golo! Golo! Golo!

0: Lima. Precisamente aos 13 minutos desta etapa inicial. Vamos lá ver o que é que aconteceu. Vamos lá fazer um replay. Foi um canto. Um canto curto. O Pene cruzou para o interior da área. Apareceu ali com a cabeça o Lino. E fez o primeiro desta tarde para o Bahia de Pemba. A contabilidade consigo aí, Matusse.
1: Antes da contabilidade de Matusse, o Lino, quando marca, pede desculpas. O Lino é um jogador do Costa do Sol, emprestado ao Bahia de Pemba. Levantou ali os dois braços, pediu desculpas. Portanto, está assim feito o primeiro golo a partir do minuto 14 aqui no Estádio Municipal de Pemba. 1 para a formação do Bahia de Pemba e 0 para o Costa do Sol. É pela primeira vez dos 9 jogos realizados que o Bahia de Pemba, pela primeira vez então, fica na frente do marcador num jogo de futebol diante do Costa do Sol. Matusse.
0: Exatamente, uma altura em que o Bahia de Pemba se beneficia de um livre em forma de canto. Aparece a defensiva contrária a cortar, vai ali o Fida a lutar com o adversário, mas a bola transpõe a linha final. É pontapé de rede a pertencer à equipa do Costa do Sol.
1: Matusse, as contas contigo. Lino, marca para o Bahia.
2: Lino estreia-se a marcar no Moção Bola 2026. É o primeiro golo do jogo. Bahia de Pemba 1, Costa do Sol 0. Sexto golo para a turma do Bahia de Pemba. Este é o golo número 151. E atenção que esse é o jogo número 91 do Moção Bola 2026.
0: Agora. Olha o Bahia para o ataque, vai ali o camisa número... Ai, do Mimi! É desarmado, é o Costa Sol que parte para a contra-ofensiva. Mas a bola joga-se ali na zona defensiva da turma Cararinha. Agora é o Terrence, Joaninho Machona.
1: Lá vai então o Liberiano, vai trabalhando ali o Charco. Pisa a linha divisória, procura o companheiro mais marcado, joga ali com o João Budo, faz um disparate. E depois ali ganha a equipa da Bahia de Pemba, que vai pressionar a bola para o Fidel. Depois estica ali o passe, é para o Pene.
0: O Pene já recolheu, jogou para o corredor central, onde está Alan. Alan olha para quem? Olha para o seu companheiro da equipa, o Fida. Fida para o Pene. Pene já bateu a bola para frente. Onde vai aparecer quem? O Macamito a lutar com o adversário. Atenção, insistência por parte da equipa do Bahia de Pemba. O Macamito jogou para a esquerda, jogou para o Guidêncio. O Guidêncio recua, joga para o seu companheiro da equipa. Atenção, a bola já foi batida para o lado direito. Onde está quem? Não chega ao Fidel. Perto para o lado da linha lateral. Reposição manual a pertencer à equipa do Costa do Sol.
1: Excelente postura aqui apresentada pela equipa da casa, ou seja, de Bahia de Pemba. A bola para a equipa do Costa do Sol. É o Nel que joga ali para a zona central, onde está o Chico Mujanga. Esta abre tudo para a direita, para Ciganinho, pisa a linha divisória, vai caminhando, entrega ali para o Carimo. O Carimo joga para cá, para Baba tudo. Atenção, Dárat, rebate ao lado! Uma excelente combinação ali de Baba Tunda. A usar muito bem o seu corpo pulsante, conseguiu ali conter o Charco, conter o adversário também. Pois deixou ali para o Terence, que atirou forte a bola, tirou quase ali a tinta do poste direito, de esquerda, assim que é, do guarda-redes Manuel. Uma altura em que Nené joga para quem? Seria para o Carimo. Depois corre ali o Cam, o Cigarinho, o Costa do Sol a lançar-se para o ataque. Atenção, Cigarinho, já entrou, corta a primeira defensiva. E depois ali a bola chega ao guarda-redes que despacha ali de qualquer maneira. A bola fica na base de Nelly, joga para quem? É para o Chico Mujanga. Chico Mujanga para o Amadou. O Amadou abre tudo ali. O passe do Amadou sai mal e a bola perde-se para além da linha lateral. Lançamento para o Bahia de Pemba. Um jogo forte aqui no Estádio Municipal de Pemba, com o Bahia de Pemba vencer e muito bem perante um Costa do Sol agora
3: que está atrás do prejuízo.
0: Exatamente, Joaninho baixou numa altura em que o Costa do Sol está exatamente a mostrar umas pequenas dificuldades. O Bahia de Pemba que está bem a responder, galvanizado com este resultado por enquanto, numa altura em que a bola rola e perde-se para lá da linha lateral. Reposição manual a pertencer à equipa do Bahia de Pemba, do lado direto, conforme esta equipa ataca. Vai ser o camisa número 21 nas costas, o encarregado de execução. O Fidel já movimentou a bola. É tocada ali por parte do defensor da equipa do Costa Sol, que parte para a contra-ofensiva. Do lado direito, esquerdo.
3: E é o Bonde que jogou para Amadou. Amadou joga para trás para o guarda-redes. O Armando. Armando para o Nené. Nené para a direita, para o junto coladinho à linha. O Ciganinho. Este para o Carimo. Carimo é trabalhando. Entrega para o Terence, que está em Tadas. O Liberiano vai trabalhando ali para o Ciganinho. Ciganinho jogou ali. É para o Caiobo. Caiobo não passa ali por um adversário. Sai a equipa de Bahia de Pemba. Está a jogar muito bem a equipa de Cabo Delgado. Perante este colosso, Costa do Sol. A bola para o capitão Mimi. Mas fica ali e perde por um adversário. Insiste Mimi que não desiste. Mas é momentâneo. Ganha a equipa do Bahia de Pemba. A bola para Fidel.
0: Fidel já recolheu. Já ultrapassou o divisor. Entregou o Pene. O Pene joga outra vez para o Fidel. Fidel, Pene. Pene está com a bola. Vai lutar com o adversário. Mas ganha o lançamento o Costa do Sol.
3: Bola lançada ali, mas já aparece a defensiva do Bahia de Pemba a fazer o corte. Cadribana, a ideia do Semedo é pressionar o Costa do Sol, não sair, não deixar a equipa sair com a bola jogável, não deixar as principais armas do Costa do Sol produzir no jogo. Neste caso, há um controle cerrado ali ao Terence, há um controle cerrado ao João Bonde. Isto faz com que o jogo do Costa do Sol tenha... o Costa do Sol enfrenta imensas dificuldades para jogar de igual para igual com este Bahia de Pemba. Uma altura em que a equipa do Costa do Sol está no ataque, João Bode não consegue ali, é parado por o Fidel, faz o corte e depois ali a bola fica na posse de o Nelly. Aquela bola era para o Bahia, portanto, ali,
0: exatamente, seria para o Bahia.
3: E o Babatunda vai lutar com o adversário, é forte, faz o cruzamento rasteiro, aparece Mimi, depois ali, entrega para o seu colega que desfaz do qualquer maneira, mas a bola fica na posse de Carimo. Carimo para jogar com o Nené. Nené para o Amadou. Amadou para o Carimo. O Carimo, agora o Costa do Sol, todo o Costa do Sol está balanceando o ataque, instalado no meio campo contrário. A bola para Nené. Nené joga ali para quem? É para o Ciganinho. O Ciganinho abriu ali para o Terence. O Terence luta com o adversário, perdeu o Terence, está mal o Nigel Liberiano.
0: Vai o Mimi a jogar para uma camisa, atenção, vai tentar lutar com o adversário, não consegue passar, é desarmado, vai o Costa Sol para o ataque.
3: Lá vai então o Terence, tem que jogar aqui, é para o João Bonde, está muito apagado o João Bonde. Eu posso entregar ali para Amadou, Amadou pode virar tudo para a esquerda, não, prefere entregar para o Terence a fugir ali, eu posso perder, está mal o Liberiano hoje.
0: Agradece o jogador do Bahia de Pemba. Vai, atenção, Pene, pode cruzar. Não! Aparece na hora H, o defensor da equipa do Costa Sol a tirar a bola para lá da linha final. É pontapé de canto do lado direto para o Bahia de Pemba. Que, diga-se bem da verdade, este Bahia está a apertar o Costa Sol. Não dá espaço para rolar. Não dá espaço para respirar. O Bahia de Pemba a cercar por completo a equipa canarinha. É pontapé de canto para o Bahia de Pemba do lado direito, conforme esta equipa ataca. Vamos lá ver quem vai ser o encarregado de execução. Vai ser o Guidêncio. 16 nas costas. Já colocou a bola na marca. Vai partir. Por entorno da área. Aparece a defensiva contrária a cortar. Outra vez Bahia. Remate Mimi ali. A bola fica em poder dos homens de Costa Sol. Outra vez Bahia. A recuperar. Para entrar da área. Atenção para surgir o segundo espetáculo. Mas já havia uma deslocação por parte do Mimi.
3: Exatamente. Havia deslocação, mas fica aqui então este reparo. A equipa do Bahia de Pemba aparece muito bem ali no ataque. A complicar hoje a vida da equipa canarinha. Uma lição bem estudada aqui de Arthur Semedo, há que dar mérito. É a ideia, tal como eu disse, não deixar que as principais unidades do Costa do Sol não produzam no jogo. Neste caso particular, João Bonde e Terence, que são jogadores que desequilibram no Costa do Sol, a não criar espaço para que a bola não chegue lá à frente e para que esses não criem desequilíbrios. Já o Babatunda poucas vezes apanhou na bola, o Caiombo está desaparecido no jogo, e isto é, neste momento o Artur Samedo está a ganhar não só no resultado final, mas também no próprio jogo, na própria forma de jogar das duas equipas. Artur Samedo está a ganhar, Cadre.
0: Exatamente, numa altura em que as duas equipas têm ali o cool break para hidratação, mas a temperatura não está tão assim alta, Joaninho Machono. Mas pronto, estão ali a beber a água, é preciso correr muito. Aliás, está-se a correr muito aqui, as duas equipas a procurarem fazer o melhor, mas o Bahia a ganhar vantagem. Aliás, neste momento vai vencendo por uma bola sem resposta, quando estamos com 24 minutos transcorridos nesta etapa inicial. E a bola batida está com Costa Sol, ali na zona defensiva da equipa de Bahia de Pemba. Ganha ali o Alan, joga de qualquer maneira, mas aparece ali o jogador da equipa de Costa Sol, que avança para o ataque.
3: Atenção, Costa do Sol aparece ali, defensiva da Babatunda. Tentou ali passar por um adversário, mas o adversário foi mais lasto, esticou o pé, evitou que a bola fosse ali para a baliza. A guarda de Manuel, lançamento para o Costa do lado direito, bola para a Babatunda, a usar muito bem o seu corpo, luta com dois adversários, perde ali naturalmente, pedindo o despacho do Caramana, agora para Mimi, excelente recepção aí para o capitão do Bahia de Pemba, agora é carregado Mimi pelas costas, por Amadou, e é falta para a equipa de Bahia de Pemba, e é para Guidêncio, cadê?
0: Guidêncio vai se beneficiar de um livre ali na sua zona defensiva. A bola já foi batida para o ar, é para o lado direto, mas muito mal, muito mal, muito mal. E a bola sai para fora. Lançamento para o Costa do Sol, do lado esquerdo.
3: À esquerda é para o Nelly. Depois ali corta a primeira equipa de Bahia de Pemba, que parte para a contra-ofensiva. É para Mimi, que está a fazer um grande jogo. Atenção! Depois corta ali! Estica o pé ali! O jogador Feliciano Jorinanã. Exatamente, a bola movimentada ali, é para Carimo, Carimo para Terence, Terence, o Costa do Sol a tentar assentar o seu jogo, é para Carimo, Carimo para o Terence, está no meio campo defensivo contrário, atenção, tem um remate muito forte, agora para quem? João Bonde, que rapidamente toca ali para a direita, para a velocidade do campo, que disparate, Ciganinho, atira a bola para fora, e é pontapé de canto para a equipa do Bahia de Pemba.
0: É pontapé de baliza para o Bahia de Pemba. Joaninho Machono, campo quase cheio.
3: Como eu dizia, Cadre, se nós chegarmos na hora 15, o campo estará completamente cheio. No nosso lado esquerdo, muito público, não há espaço ali, naquela zona, naquela bancada da Associação Desportiva de Pemba. Naturalmente, aqueles ali completamente silenciosos apoiam o Costa do Sol. Aqui na bancada central também está... está completamente cheia. No lado, nosso lado direito também muita gente. Matura, que é a equipa do Costa do Sol. Agora para Babatunda. Atenção, corre, corre, corre. Vamos ver se consegue controlar o cheiro. Conseguiu sim. Tenta passar, não passa. Não passa ali para o Lino. Fez o corte. Aliás, foi o Bento. Agora para o peito do Mimi. Este Mimi hoje, arrisco-me a dizer, é o melhor em campo. Pelo menos eu tenho neste momento.
0: Exatamente, o Mimi a brilhar. O Mimi vai jogar para quem? O Guidêncio. Despacha para quem? Para o adversário. Ganha a equipa do Costa do Sol. Outra vez o Bahia. Vai ali o Guidêncio. Pode surgir um cruzamento? Ainda não. Vai tentar fintar. Atenção, cruzamento feito. Aparece a defensiva contrária a cortar. Insistência por parte da equipa do Bahia de Pemba. Mas o árbitro, o que é que diz? Há falta. É livre para a equipa do Costa do Sol.
3: Há um braço ali nas costas do Carimo, o árbitro terá assinalado isso, portanto, Falta para a equipa do Costa do Sol, na sua zona defensiva. Corredor central é para o capitão Chico Buxanga. Toca ali, 34 anos de idade. Jogou ali para o Armando. Armando para Chico Buxanga. O Buxanga vai trabalhando ali. Depois ele joga ali para Carimo. Carimo joga para trás, para Ciganinho. Está junto com o Ledinho à linha. Este joga para o seu guarda-redes. O Armando. Armando tem que jogar ali para a esquerda, onde está o Nelly. Nelly faz o quê? A bola vai para fora. Agora sem ideias, a equipa do Costa do Sol. Lançamento para o meio de pé.
0: Muito mal, Costa Sol. Muito mal. Neste momento de jogo, quando são, neste momento de corridos, 28 minutos. Bahia de Pemba, 1. Costa do Sol,
3: 0.
0: Lançamento para o Bahia de Pemba. É o Fidel, já movimentou a bola e transfere. Outra vez para lá da linha lateral. Reposição manual para o Bahia de Pemba. Outra vez Fidel, o encarregado de execução ali no corredor central. Já movimentou a bola. Aparece o Terence. É o Costa do Sol. Deixa para o Nelly. Outra vez para o Terence. Vai o Costa do Sol, Maninho.
3: Atenção, pode matar o Costa do Sol. Agora pode ser penalti. Bom, excelente. É que é um contra-ataque rápido. Terence passa por três jogadores. Depois desmarca ali Babatunda. Correu, entrou na área. Mas há ali um toque. Na minha opinião, o jogador do Bahia primeiro toca na bola, depois toca no Babatunda. Por isso, não há penalti, Cadribano. Não há penalti.
0: Sim, não há penalti, até porque a própria equipa do Costa Sol está ali relaxada. Porque, de facto, o jogador do Bahia de Pemba foi na bola, não, mas tocou.
3: Não, a equipa técnica aqui reclama com a arbitragem, a equipa técnica do Costa do Sol, mas, na minha opinião, sem razão, há um toque, sim, mas o defensor do Bahia de Pemba toca primeiro na bola.
0: Exatamente, está ali a ser assistido. O dianteiro da equipa do Costa Sol já se recompôs. Vamos lá ver. A bola é para o Bahia de Pemba. O jogo interrompido neste momento. A equipa médica do Costa Sol já se retirou fora das quatro linhas. Vamos lá ver. O jogo vai prosseguir. A bola fica para o Costa Sol. Vai ser lançamento de linha lateral. É do lado direto, conforme a equipa do Costa Sol ataca. A bola já está em movimento. Agora com Bahia. Vai ali.
3: Cadre, é fair play. A bola antes da interrupção do jogo. A bola pertence ao Bahia de Pemba. O jogador do Costa Sol tem que dar ao jogador do Bahia de Pemba. É o que aconteceu.
0: É o que acontece, agora está com o Guidêncio. A bola vai para o lado direito, onde está o Fidel. Já travou a bola. Olha para o seu companheiro da equipa, um pouco adiantado. Jogou, mas aparece ali o Nela a controlar. Vai lutar com o Penny, mas a bola perde para o lado da linha final. E é pontapé de baliza para Armando, para o Costa do Sol.
3: Uma altura em que a bola é entregue ali a Ciganinho. Bateu ali para o ataque. Sumiu ali. Caiumbo é tocado ali. O árbitro diz que não é nada. Depois tenta sair a equipa baiana. É a bola para Fidel.
0: Fidel já recolheu. Despachou para a direita de qualquer maneira. Que disparata. A bola perde para o lado da linha lateral. Lançamento para o Costa do Sol. Do lado direto. Na zona defensiva do Bahia de Pemba.
3: E é para Ciganinho. Joga para o Terence. Está em todas o liberiano. Vai trabalhando ali. Jogou para Amadou. Amadou 90 para o Terence. Terence pode abrir aqui para a esquerda. Não, prefere jogar para o... Faz um disparate. Agora chega. Faz um disparate. Pronto. Mas ganha a equipa do Costa do Sol. Pode ali um corte ali da defensiva do Bahia de Pemba para fora. E é lançamento para a equipa do Costa do Sol. Agora, jogo equilibrado. Depois daquela entrada fulgurante da equipa baiana, que culminou com um golo, o Costa do Sol vai equilibrando a balança dentro das quatro linhas. Bola para a área, é para Campos Aberto, atenção, Babatunda, subir, corta a primeira defensiva. Aliás, a bola chega às mãos do guarda-redes Manuel. E este bate é para o meio-campo contrário, onde chega o primeiro cabeceamento ali, Nenê salta mal. Agora a equipa do Bahia de Peba é para o Gerson, não consegue ali Gerson, porque chegou Amadou. Amadou jogou para Carimo, Carimo para Chico Muxanga. Este deixa que a bola chega ao guarda-redes, o Armando. Armando tem ali com a bola, tem a bola. Vai dar para Chico Muxanga, muda de ideia, agora bate ali para o meio-campo contrário. É para quem? Para a subida de Caiombo, o percorte ali da defensiva. Pois Babatunda está aqui caído no relevado. Exatamente, está caído o malauiano Babatunda. A equipa médica do Costa do Sol tem que entrar. É, hoje as coisas não estão a sair bem nas hostes, Canarinha, pelo menos nesta primeira parte. Cara.
0: Exatamente, o Costa Sol... aos poucos vai ficando sem pernas este Bahia de Pemba, não dar espaço de manobra, Joaninho Major.
3: Sim, é que já disse, há uma pressão alta imposta aqui pela equipa do Bahia de Pemba sobre o Costa do Sol. É verdade que nestes últimos 5 minutos o Terence já está a se libertar um pouco, diferente de João Bondi, que está um pouco, enfim, agora há uma substituição forçada. Sai Babatunda na equipa do Costa do Sol para o seu lugar. Entra então camisola número 9. Já que ainda não entrou. O Richard Mbulu. Malauiano para malauiano. Portanto, joga a equipa de Bahia de Pemba.
0: Do lado direto, aonde está o Fidel. Fidel despacha a bola para frente. Aonde aparece ali o defensor da equipa do Costa Sol a levantar a bola, a ganhar altura, a pingar fora das quatro linhas. É lançamento a perder a equipa do Costa do Sol, numa altura em que o camisa 9 já está no campo. Um bolo
3: em termos táticos, nada muda. Sai um ponta de lança de raiz, entra um outro ponta de lança de raiz. O Costa do Sol mantém-se no seu 4-4-2, portanto, pelo menos até os últimos minutos.
0: Olha, a bola está ali na zona defensiva da equipa do Costa do Sol. Aparece o Nenê a tirar para a lá da linha lateral. É a reposição manual para a equipa do Bahia de Pemba. Encarregado de execução é o Fidel. Já levou a bola, coloca sobre a nuca, movimentou. Atenção ali, há qualquer reclamação ali da equipa do Bahia de Pemba, a dizer que o defensor da equipa do Costa Sol jogou a bola com a mão, mas o árbitro diz que não houve nada e é lançamento para o Costa Sol.
3: É para a Terence ali, joga ali, seria para Caiombo, só que este deixa que a bola ultrapassa a linha lateral para beneficiar-se de um lançamento lado esquerdo para o Nelly. Já dissemos que a Chinelli foi capitão do Bahia de Pemba de 2023 até 2025. Transferido este ano para o Costa do Sol. Joga ali a equipa canarinha, é para Chico Muxanga. Lá vai o capitão, jogou para a direita. Onde está Ciganinho? Está no meio campo contrário. Faz ela, lançou ali para a área. Capitamento, atenção! Depois corta a primeira defensiva, o Fidel, que despacha de qualquer... Não despacha não. Agora para o João Bode. Vai entregar. Então chega. Agora Amadou, rebate por cima! Um rebate ali de Amadou. A bola a ganhar muita altura e a perder-se para além da linha de fundo. E pontapé da baliza para a equipa do Bahia de Pemba.
0: Exatamente, esta é a transmissão mundial do canal desportivo da Rádio Moçambique. Fecho da 15ª jornada do Moçambola 2026. Estamos no Estádio Municipal de Pemba. Uma tarde excelente e propícia para a prática de futebol. Temperatura amena, um campo quase cheio. Numa altura em que
3: tá cheio,
0: o guarda-redes Manuel...
3: Está cheio, cara. Este campo hoje está cheio. Diferentemente de muitos jogos, esta é a melhor enchente que nós já tivemos neste ano no Moçambola.
0: Vamos lá ver. Agora é o Costa do Sol. Bola levantada, a ganhar muita altura. Corta ali o Alan. Joga para o seu companheiro da equipa. Vai ali o Gerson. Mas é-lhe tirado um fora de jogo.
3: Não há fora de jogo, Kadri. O Gerson parte numa posição legal. equivocou-se aqui o Inocêncio, o árbitro auxiliar, acompanha o ataque da equipa de Bahia de Pemba. Portanto, não há fora de jogo. Agora, a bola para Terence, é um jogador do Bahia de Pemba estatelado ali. O jogo deve ser interrompido. Portanto, voltando naquele lance, o Gércio parte numa posição legal com dois jogadores do Costa do Sol. No entanto, o fiscal de linha, o Inocêncio Lourenço, levantou a bandeirola. Na minha opinião, mal ajuizado aquele lance, o jogador do Bahia de Pemba estava na posição legal.
0: Concordo, Joaninho Machado, porque estavam ali dois jogadores da equipa do Costa do Sol que colocavam em jogo o Gerson. Portanto, a equipa da arbitragem a sair mal na fotografia. Está ali caído o jogador da equipa do Bahia de Pemba, ali na zona defensiva. Não estou a ver quem é, mas na verdade está ali a ser assistido pela equipa médica desta turma baiana. Neste momento são decorridos 39 minutos desta segunda parte. O resultado ainda mantém-se 1 para a equipa do Bahia de Pemba, 0 para o Costa do Sol. Um Costa do Sol que não está a convencer quando comparado com o jogo anterior, quando levou de vencida a equipa da Associação Desportiva de Pemba por 2-0. Aqui está complicado o Bahia de Pemba não dar espaço. Aliás, neste relevado, o Costa Sol ultimamente lhe tem sido difícil para vencer. Vamos lá ver como é que vai ser, porque falta muito por jogar. Ainda estamos na primeira parte, teremos ainda a segunda parte. As coisas, muita coisa pode acontecer na segunda parte.
3: Sim, Cadre, quando falámos ultimamente, começamos no ano passado, porque foi aqui no ano passado o Costa do Sol não ganhou e não perdeu porque há um senhor ali na baliza do Costa do Sol, Armando, que evitou tudo mais qualquer coisa para o Costa do Sol perder. Agora, em 2024, o Costa do Sol ganhou aqui no estádio municipal de Pemba por uma bola sem resposta com um gol de Chico Muxanga. Em 2023 houve empate aqui sem abertura de contagem. Em 2019 o Costa do Sol venceu aqui por 3-2 com o último golo a ser apontado por Nené, é o único remanescente neste jogo de 2019. Walter marcou os dois golos do Costa do Sol, enquanto que Evangá e Johannes fizeram os golos, e também Nené, que marcou, como tal disse, é o único remanescente neste jogo, marcou o terceiro golo. Portanto, aqui hoje a enfrentar inúmeras dificuldades, e Arthur Semedo, muito inteligentemente, assim podemos dizer, a colocar os seus jogadores sempre à frente dos jogadores do Costa do Sol, impedindo que os principais municionadores de ataque da equipa do Costa do Sol, Terence, que vai remando contra a maré, Cadribana é o único, pelo menos no Costa do Sol, que vai remando contra a maré, João Bonde está desaparecido, o Carimo a jogar muito atrás, e isto acaba, obriga os avançados ali a ficar ali órfãos, aparecem ali três ou quatro jogadores do Bahia de Pemba a impedir que os avançados do Costa do Sol então consigam criar perigo.

0: Exatamente, já está em movimento a bola, despachada para ali à frente, na zona defensiva da equipa do Costa Sol, ganha a equipa canarinha, é por intermédio do camisa 6, Nené.
1: Nené lançou ali para o corte de Guidêncio, depois ali ao Chico Mochanga envia o Chueco para lá no ataque, a bola para Caiombo, Zambiano, jogou para o Terence. Terence está aí, pode fazer o cruzamento, cruzou, capturamento defensivo, foi Fidel. Depois ali, tenta sair a equipa do Bahia de Pema, não sai não, a bola para Terence. O Terence perde ali por um adversário, pois é um jogador do Bahia de Pema ali, está de lado no relevado. Depois, a bola tem que parar, porque é um jogador mais... Me parece, Cadribana, o jogo entrar numa fase de virilidade, os jogadores do Costa do Sol estão a ser agressivos e esta é a segunda vez. O árbitro tem que tomar alguma decisão para serenar os ânimos, tem que tomar alguma decisão ali para, evitar que isto aconteça, porque esta é a segunda vez que estamos a ver um jogador do Costa do Sol atingir o Bahia de Pemba. Até usar é cotovelada.
0: Exatamente. Aproveitam-se com a distração dos árbitros e fazem aquilo. Olha que o Bento já está com a liga, já está alijado, mas já se recompôs, está com uma liga ali. Agora, já em menos de 2 minutos, acontece a segunda vez, mas não sei o que é que está a acontecer. Mais uma distração e o jogador da equipa de Costa Sol parece que agride o defensor da equipa. Sim. Do Bahia de Pemba.
1: Eu acho que é uma forma dos jogadores do Costa Sol estão a utilizar esta forma para intimidar os jogadores do Bahia de Pemba. É que jogar de igual para igual está sendo difícil. O Bahia de Pemba não permite o Costa do Sol jogar de igual para igual. Então esta deve ser a forma de jogar, a forma de agir para intimidar o Bahia de Pemba. Uma altura em que vai reatar ali o jogo. Ciganinho joga para Chico Mochanga. Chico Mochanga para Nené. Nené pode jogar novamente para Chico Mochanga. Capitão pode abrir para a direita. Onde está o Ciganinho? Recebe Ciganinho. Joga ali para quem? É para Umbulo. Umbulo faz um disparate. É o Ciganinho que não consegue controlar o Xerco. Sem ideias, a equipa canarinha. Lançamento para o Bahia de Pemba.
0: É para o Guidêncio do lado esquerdo. Conforme a equipa do Bahia ataca. Joaninho Bassono, vamos ter mais 5 minutos adicionais. Não sei se, na tua opinião, é o tempo suficiente com as paragens que tivemos.
1: Sim, é justo. É justo e esteve bem o árbitro.
0: Muito bem, então. Sai o lançamento de linha lateral para o Costa do Sol.
1: E é para Chico Mochanga. Abre ali para a meia esquerda. Onde está o Nelly? O Nelly joga para quem? É para o Carimo. O Carimo joga para o Nelly, para trás. Este para o Nelly. O Nelly para o Carimo. O Carimo tem que jogar. Procura um companheiro. Não tem linha de passe. Saiu ali o Armando. Pé de passe. Agora a bola para Nelly. Nelly puxa. Luta ali com o seu antigo colega, o Penny. Penny pressiona. E Nelly tira a bola para fora. Lançamento para a formação do Bahia de Pemba. Está no ataque a equipa da casa.
0: É lançamento do lado direto na zona defensiva da turma canarinha. Já recolheu o esférico o Fidel. Já se posicionou. Agora sim, já movimentou. Aparece. Não aparece, não. A bola perde-se para o lado da linha final. E é pontapé de baliza para o Costa Sol.
1: Atingimos o 46º minuto desta primeira parte. O primeiro dos 5 adicionados pelo árbitro do encontro. Bola vai ser movimentada ali por Armando. A bola viajar pelo ar. Para o meio-campo contrário. Para o capturamento ali de Alan. Depois ganha ali Nelly. Não, Penny. Que seria para o Gércio. Depois chega primeiro Nené. Que jogou ali para Chico Mochanga. Pode abrir para tudo para a direita. Onde está exatamente o Ciganinho. Vai caminhando o Ciganinho. Joga para o Tense. Lá vai o Liberiano. Depois ali. Tentativa de jogar para o seu colega Ciganinho. Seca a bola, esbarou no adversário. E perdeu-se para além da linha lateral. Lançamento ali. A bola para Amadou. Amadou tem que jogar para trás. Para o Nené. Nené está ali na grande roda. Pode abrir para a esquerda. Não, prefere jogar. É para o Bonde. O Bonde para o Carimo. O Carimo abriu tudo para a direita. Onde está o Ciganinho? Vai trabalhando a equipa do Costa do Sol. Assentar muito bem o seu jogo. Bola lançada para a área. Até tem capturamento ali. Defensivo. Corta a primeira defensiva. Completo o alívio ali. Depois ali o Penny. E depois ali

0: bola para o Chico Muxanga, que salta. E depois ali, chega a primeira equipa do Bahia do Pimarão. Chega não, porque chega primeiro o Nelly. E jogou ali para o João Bonde. Vai trabalhando o João Bonde. Pode jogar ali para a esquerda. Onde está o Nelly? O Nelly para o João Bonde. João Bonde procura o companheiro mais bocado. Joga para trás, para o Chico Muxanga. Está na grande roda. Pode abrir tudo para a direita. Onde está exatamente o Ciganinho? O Ciganinho recebe. Pode entrega ali para quem? Para o Terence. Terence para o Ciganinho. Corta a primeira equipa do Bahia do Pimarão. Parte para a contra-ofensiva. É o Mimi. Eu posso ali agora. Aquilo ali é um atropelo, não é? E é pontapé livre para o Bahia de Pemba.
1: É pontapé livre para o Bahia de Pemba. Quando estamos com 48 minutos jogados nesta segunda parte. Segunda parte não, primeira parte. O resultado a manter-se 1 para o Bahia de Pemba e 0 para o Costa Sol. Numa altura em que joga Bonde.
0: Bonde ali, entregou ali para o Nelo para Madu, Madu para Bonde, está ali junto com o ladinho a linha, entrega ali, faz um disparate, mal passo, corta primeiro, a ofensiva do Bahia de Pemba, depois é Chico Muxanga que salta ali, é para o corte de Alan, que deixa ali para Macamito, desaparecido no jogo Macamito, depois ali entregou para o Fidel que faz o corte, no entanto chega primeiro, Ciganinho que controla o Charco, tenta partir para a contra ofensiva, não parte não, depois tem que jogar ali para quem? É para o Chico, o Muxanga, o capitão da equipa, acho que pode jogar para quem? Pode jogar para Nenê. Não, muda de ideia. Joga ali. É para quem? É para o Molo. O Richard, o malauiano. Pode jogar. Internacional malauiano. Jogou para trás. É para o Muxanga. O Muxanga para o Amadu. Vai caminhando o Amadu. Pode abrir tudo para a direita. É para Ciganinho. Não chega. E a bola vai para fora. A equipa do Costa do Sol a querer mais intervalo do que Bahia. Cadre.
1: Exatamente numa altura em que o Bahia de Pemba beneficia-se de um lançamento do lado esquerdo. A bola está com Guidêncio. Guidêncio já movimentou para o Pene. Atenção! Entrega de bandeja, Costa Sol. É o Bonde.
0: João Bonde joga ali para o Carimo. Simula para ali, para cá. Joga para quê? É para o Teras. Atenção, pode remate, remate. Bate, remate. É fora de jogo. É fora de jogo. É fora de jogo. É fora de jogo, o Costa do Sol introduz a bola no fundo da malha. É fora de jogo.
1: Fora de jogo. Fora de jogo, mas a equipa técnica...
0: Cadre, eu tenho minhas dúvidas. Eu tenho minhas dúvidas. O posicionamento do jogador do Costa do Sol... O autor do gol, neste caso Umbulo, é verdade, estava ali nas costas da defensiva do Bahia de Pemba. É um lance que deixa-me algumas dúvidas. Bom, o árbitro foi auxiliar ali a senhora Margarete Gimo, que levantou a bandeirola, mas é duvidoso este lance. Infelizmente não temos as imagens para conferirmos cada semana, mas tenho algumas dúvidas naquele lance.
1: Exatamente, segundo o nosso posicionamento nos permite com exatidão avaliar o lance, mas pronto, o árbitro é que está muito próximo.
0: Bom, com algumas concertações aqui, os nossos colegas estão a transmitir esse jogo. Dizem que, afinal de contas, o Caiombo estava em posição irregular. Por isso, está certo o árbitro.
1: Muito bem, então. Já estamos no tempo de intervalo. Joaninho Machono. Matus, intervalo no Estádio Municipal de Pemba.
2: Muito obrigado. Vamos então ao raio-x daquilo que aconteceu nos primeiros 45 minutos.
0: Uma primeira parte bem conseguida pela equipa de Pemba, eu por acaso que está a ganhar aqui no estádio municipal de Pemba, com uma postura bem diferente, entrou a pressionar o adversário. O Bahia de Pemba não quis respeitar o Costa do Sol, pelo contrário, entrou mais forte, mais pressionante. Artur Semedo colocou ali homens para controlar Terence, assim como João Bonde, jogadores desequilibradores. da equipa do Costa do Sol e acabou ganhando a batalha e num dos lances acabou marcando um golo. O Bahia depois continua a pressionar o Costa do Sol, vendo que o adversário ia pisando-lhe os calos. O Costa do Sol é um colosso do futebol nacional, tentou assentar o seu jogo, mas Cadribana foi muito difícil para a equipa canarinha nesta primeira parte e está a perder muito bem nesta primeira parte.
1: Exatamente, a avaliar pelos desempenhos das duas equipas, o Bahia de Pemba avançar ligeiramente, foi o Bahia de Pemba que não deu espaço à turma canarinha, sempre visitou a área contrária, mas também o Costa do Sol tentou responder, só que sinceramente, daquilo que foi do jogo passado, não é o mesmo Costa do Sol que estamos a ver aqui. O Bahia de Pemba, o Arthur Semedo, estudou o Costa do Sol, porque esteve aqui a assistir o jogo quando o Costa do Sol defrontou a Santa Esportiva de Pemba, tirou ilações e aqui montou a sua equipa. É esta equipa que está a dificultar a equipa do Costa do Sol.
0: Sim, é a dificultar e de que maneira, Cadre Urbana? Já dissemos que o Costa do Sol não está a jogar tal como jogou diante da Associação Desportiva de Pemba, em que os jogadores estiveram livres, Terence fez e desfez, o João Bonde também brilhou hoje. Não é isto que está a acontecer. Os avançados do Costa do Sol poucas vezes conseguem tocarem na bola, porque no caminho sempre há jogadores do Bahia de Pemba a intervir e a impedir que os jogadores do Costa do Sol consigam então tocar na bola. Por isso, é um resultado cadribana que se aceita perfeitamente, tal como disseste, a avaliar por aquilo que assistimos nesta primeira parte. Agora, quanto ao árbitro do encontro, bom, pode ter cometido alguns soluços, é verdade, isso acontece, ele é um ser humano, o ser humano está sujeito a erros, e naturalmente ele, por ser humano, acaba também sujeito a erro. E isso não influencia no resultado nesta primeira parte, até porque esteve muito bem, é verdade, ali tirou um fora de jogo ao Bahia de Pemba, que na minha opinião o jogador Gerson parte numa boa posição. O árbitro entendeu que com a ajuda do seu auxiliar entendeu que era fora de jogo, na minha opinião, muito mal. E quanto ao golo anulado ao Costa do Sol, na minha opinião, também pelas concertações aqui com os colegas que estão a transmitir também esse jogo, foi um jogo bem anulado. Agora, Cadre, é preciso aqui, se calhar, um conselho ao árbitro. Ele não pode deixar que o jogo chegue a um momento de violência. É que vimos ali duas cotoveladas do jogador do Costa do Sol sobre os jogadores do Bahia de Pemba. Um desses jogadores até está com ligadura na cabeça. Por isso, o árbitro não pode deixar impávido, nada fez. O árbitro não pode deixar isto acontecer, porque isso é violência. Futebol não é o estádio, o retângulo de jogo não é um campo para boxe, mas sim para se jogar a bola.
1: Exatamente, aqui a arbitragem deve ficar muito atenta, porque de facto os jogadores do Costa do Sol se aproveitaram o momento de distração para fazerem aquilo. Averbamos na segunda parte deste resultado. Bahia de Pemba 1, Costa do Sol 0. Matos.
2: Muito obrigado, bom descanso. Vai ser mesmo um descanso curto, pois daqui a pouco voltaremos então para a segunda parte deste jogo, que para já coloca a Bahia de Pemba na frente do marcador. Golo de Lino, que estreou-se a marcar no Moçambola, e atenção que é um golo que vale pontos até o momento. O Bahia de Pemba, neste momento, está com 12 pontos, volta a recuperar a 11ª posição, atira mais uma vez à Associação Desportiva de Pemba para essa posição. É uma troca por troca. Ontem a ADP conseguiu então os 3 pontos, por via disso ficou com a 11ª posição. Agora é Bahia de Pemba, que neste momento, pelo menos até ao final dos primeiros 45 minutos, volta a recuperar então a posição número 11 do principal campeonato moçambicano, com 12 pontos, mas são contas parciais. Vamos então olhar para o que acontece com as duas equipas nos seus percursos em casa e fora. Começamos pelo Costa do Sol, que em termos de conquista de pontos fora de casa não está com um bom registo. Este é o 7º jogo a disputar fora de casa. Atenção que até aos jogos concluídos, que são 6, registro de 2 vitórias, 2 empates, 2 derrotas, e apenas conseguiu fazer 8 pontos em 18 possíveis. E agora estamos a contabilizar 21 pontos possíveis, e neste momento está com 8. Vamos ver como é que será até ao final do encontro. A última vitória fora de casa foi mesmo a 15 de agosto de 2026, diante da Associação Desportiva de Pemba. Quanto à turma de Bahia de Pemba, jogando em casa, também não tem um registro famoso. Neste momento, no que diz respeito então ao ranking das equipas que ganham mais pontos em casa, Bahia de Pemba é 10º classificado nos jogos efetuados em casa. Já fez 5 jogos, onde ganhou 1, empatou 3 e perdeu 1. Atenção que hoje está a ganhar, é o 6º jogo neste caso. Vamos ver se vai restar uma vitória ou um empate, não sabemos, ainda pode correr o risco de perdê-lo, mas pela narração do Jôninho Machoni Cadrubuana, parece que está a ter uma atuação segura e pode ainda conquistar os 3 pontos neste jogo. Atenção que em 15 pontos possíveis, Bahia de Pemba conquistou 6 pontos, marcou 4 golos e sofreu 4. Isso tudo em casa. 15 horas 45 minutos 50 segundos. Daqui a pouco voltamos ao Municipal de Pemba para podermos continuar a acompanhar o andamento deste jogo, que até o momento coloca à frente o 4º classificado, Costa do Sol, com 22 pontos, e o 11º classificado, Bahia de Pemba. Isso no que diz respeito à contabilidade do resultado que se registra neste momento no Municipal de Pemba. Já dissemos que Lino marcou pela primeira vez do Moçambola, marcou também pela primeira vez no jogo diante do Costa do Sol. É o 6º jogo, o 6º golo, melhor, para a equipa do Bahia de Pemba. Atenção que já estamos a atingir o golo número 151. Lembrando que este é o jogo 91 do Moçambola. Estamos com aquela média ali de acima de 1,5 golo por jogo neste Moçambola 2026. 15h47, volto então a espreitar Municipal de Pemba. pelos vistos ainda não há movimento para a segunda parte. A todo instante vamos regressar então para ficarmos com a narração da segunda parte com Joaninho Machono e Cadre Buano. Agora sim, há sinais de termos movimento para a segunda parte, Cadre.
0: Bom, as equipas neste momento estão entrando. Primeira equipa a entrar é o Costa do Sol, depois a equipa da arbitragem. Bahia de Pema continua ainda no balneário.
2: Bom, quero-me parecer que ainda está a desenhar a estratégia para a segunda parte o Mr. Semedo, que prometeu mesmo fazer frente ao colosso Costa do Sol. Ainda no dia de ontem ouvimos alguém a dizer que seria uma batalha entre Davi e Golias. Bom, parece que é exatamente isso que está a acontecer aí no Municipal de Pemba. Vamos a todo um instante regressar a Pemba para podermos ficar com o relato do jogo na sua segunda parte. São 15 horas 48 minutos e meio. Lembramos que estamos no encalço do jogo inserido na 15ª jornada do principal campeonato moçambicano. Bahia de Pemba 1, Costa do Sol 0. Marcou Lino para a turma de Pemba, ele que também já faz parte da lista dos marcadores, uma lista que é liderada por Daio do Ferroviário da Beira, com 6 golos. E depois temos uma dupla de jogadores com 5 golos: Estevão do Ferroviário de Nampula, Alcides da União Desportiva do Songo, Chester do Ferroviário da Beira tem 4 golos, e a seguir temos jogadores que já conseguiram colocar a bola no fundo do véu da noiva por 3 vezes: Cantolo ABB, Cadre também de ABB, Mário da Associação Desportiva Vilanculo, Elias Macamo também da Associação Desportiva de Vilanculo, Jacob do Ferroviário de Nacala, temos Brisa do Ferroviário de Lixinga, Rafik do Ferroviário de Nampula, Raul também do Ferroviário de Lixinga. 15 horas 50 minutos, Joaninho Machono, já há condições para voltarmos para a segunda parte.
0: Sim, e a bola está no centro neste momento, as três equipas já estão no relevado, e é o Costa do Sol que sai a jogar. O Costa do Sol que já operou uma substituição, saiu Carimo, entrou Ali Abudo, muda a forma de jogar a equipa do Costa do Sol, de 4-4-2 passa a jogar num 4-3-3. Agora vamos, o que é que poderá acontecer? Uma altura que a bola lançada para o ataque, corta a primeira equipa da Bahia de Pemba e vai para fora, e é lançamento para a equipa do Costa do Sol. Agora com muita pressa Ciganinho joga para Chico Mochanga. Mochanga luta com o adversário, corta a primeira equipa da Bahia de Pemba, corre Chico Mochanga, tem que jogar ali para o Nené. Nené recebe ali, vai caminhando com a parte externa da sua bota direita, depois joga ali para quem? É para Ali Abudo. Ali Abudo joga novamente para Nec, para o Nele. O Nele tem que jogar para trás, para Nené. Nené pode jogar aqui para a meia direita, onde está o Mochanga. Lá vai o Mochanga, joga ali para o Terence. O Terence joga mais para trás, a equipa do Costa do Sol não conseguir avançar. Bahia de Pemba a pressionar, depois ali para Nené, pisa a linha divisória, agora sai no meio campo contrário, joga ali rasteiro para o Abudo, recentrado, joga para a esquerda, é para o Nele, corre, já passou o Nele, não passa ali por o Penny, muito forte o jogador do Bahia de Pemba, e ganha uma falta, é pontapé livre para a equipa de Bahia de Pemba.
1: Exatamente, Joaninho Machado, o Costa Sol entra bem nesta partida, pelo menos no primeiro minuto, a jogar a bola de pé para pé. E agora sim, A bola vai pertencer à equipa do Bahia de Pemba, na sequência de uma falta ali cometida pelo dianteiro do Coxa Sol. Pontapé livre na zona defensiva do Bahia de Pemba. Bola batida, vai pingar ali na zona defensiva da equipa do Coxa Sol. Vai a bola direitinho às mãos do guarda-redes Armando.
0: Armando joga ali com as mãos para Nené. Nené para Chico Mochanga. Está aqui na meia direita. Vai caminhando ali o capitão da equipa canarinha. Joga ali para quem? Para o Terence. Terence para o Bonde. O Bonde para Amadou. Amadou para o Nené. Abre tudo para a esquerda. Onde está Nele? Pisa a linha divisória. Tem que jogar para trás. É para o Nené. Nené pode abrir para a meia direita. Onde está exatamente Chico Mochanga. Tudo isto no meio campo defensivo do Canarinho. Agora joga ali para o ataque. Onde está ali o Cigarinho. Lança ali para um bolo. Um bolo para o Terence. Pode passar o Terence. Não passa. E o último a tocar é o Terence. É pontapé de baliza para a formação do Bahia de Pemba.
1: É pontapé de baliza. A bola está com o guarda-redes Manuel. Já jogou curto para o Bento. Bento para Guidêncio. Vai caminhando Guidêncio. Ultrapassou a divisória. Joga para Macabito. Vai tentar fintar. Mas a bola fica em poder de Terence. É o Coxa Sol que ataca.
0: Ataca ali a bola para um bolo. Joga ali para a velocidade do Nelly. Pode fazer o cruzamento com o Curacitar. Corta a primeira ofensiva. Depois ali a bola fica na posse de Mimi, que parte para a contra-ofensiva para a equipa da Bahia.
1: Já ultrapassou a divisória. Jogou para Gerson. Gerson solicita ali o seu companheiro da equipa, Rodopia. Prefere atrasar porque lá ninguém estava. Agora fica com quem? Muito mal. Passa só, agradece. É o Bonde.
0: Bonde deixou ali para Terence. Está no ataque Terence, mas está ali em larga dos adversários. Confiança ali. Uma bonita tentativa de jogar para o seu colega no ataque. Corta a primeira ofensiva. Tenta sair a equipa do Bahia de Pemba. A bola para Macamito, que pisa a linha divisória.
1: Ultrapassou a divisória. Macamito joga para quem? Para o Gerson. Atrasa para quem? O Alan no corredor central. 14 nas costas. O Alan joga para o Mimi, o capitão da equipa. Mimi para quem? É o camisa 5, Lino. Lino jogou para o Bibo. Vai a correr Lino. Atenção, é o Gerson. Está ali na zona defensiva da equipa de Coxa Sol. Porto jura o cruzamento. Mas muito mal. Corta a defensiva contrária. Vai insistir a equipa do Bahia de Pemba. É por intermédio do Fidel. O Fidel a jogar para o Alan. Falhou o Alan. Atenção, Coxa Sol.
0: Corre, Terence, corre, pode passar ali. Já passou ali, depois corre um bolo. É para Terence. Terence está ali, depois aí, a defensiva do Bahia de Pemba recompor-se. Tem que recuar o Terence. E joga ali para quem? É para o Aliabudo. Pode abrir tudo para a direita. Na direção do Ciganinho. Ciganinho recebe. Lá vai o Ciganinho, simula para ali. Agora pode fazer o cruzamento. Não cruza porque barraça ali o jogador Guidêncio a impedir que a bola chegue ali na área contrária. E a bola vai para fora. Pontapé de canto a beneficiar a equipa do Costa do Sol, lado direito, conforme com a formação. A Canarinha ataca e é para o João Bonde. Lá vai então Bonde, coloca ali o Jerco no quarto círculo. E depois ali, está ali João Bonde. Sobem as torres do Costa do Sol. Lá vai então João Bonde. Vai bater então. Lá vai pontapé de canto. João Bonde. Vai bater, muita movimentação ali na área. Bola batida. Capitamento de Chico Mochanga. Bola por cima. Ele que em 2024 marcou o golo nesta vitória tangente do Costa do Sol aqui no Estádio Municipal de Pemba. A capsear a bola, passar ao lado da baliza. E a pontapé da baliza beneficiar a equipa do Bahia de Pemba.
1: É para o Manuel. O guarda-redes já colocou a bola na marca. Vai bater, bateu sim. A bola ganhar altura. Vai pingar aqui no corredor central. Mas e perde-se para lá da linha lateral. Lançamento para o Costa Sol. O encarregado de execução vai ser o camisa 7, Cigarinho, do lado direito. Cigarinhos, conforme
0: Cigarinho está ali. Cigarinho está ali com a bola. Vai fazer o arremesso, fez ali, é para um bolo e agarrado um bolo, mas a bola fica ali para Terence. Terence pode passar, já passou Terence, aproveitou para entrar, pode arrebatar, atenção, agora rebate ao lado! Num ressalto ali, um bolo, atirou com o pé esquerdo, a bola passou ao lado da baliza. Agora é o Costa do Sol, Cadribana, a entrar melhor. O Bahia de Pemba mais recuado.
1: Exatamente. O Bahia de Pemba tem que ter muito cuidado. Costa Sol já está a acordar. Já avisou por duas vezes. A bola já rola. Está com quem? Está com Gerson. Vai a correr ali na zona defensiva da equipa de Costa Sol. Ultrapassou o adversário. O segundo não consegue. E a bola perde-se para lá da linha final. É o pontapé de baliza para o Costa do Sol.
0: E rapidamente o Armando joga ali para Nenê. Nenê para Amadou. Amadou tem que jogar novamente para o Nenê. Não, muda de ideia. Agora joga para o Ali, o Abudo. Abudo vai caminhando ali. Jogou para cá. É para um bolo. Richard joga ali para a velocidade de Caiombo. Zabiano. Lá vai então. Está ali na linha final. Agora um cruzamento do Nelly. Pode sair ali o guarda-redes. Emanuel diz que esta bola é minha.
1: É minha vontade. Joga para quem? Joga para o camisa número 2, o Jazz vai correr, ultrapassa a divisória, atenção, cruzou, vai aparecer ali o dianteiro da equipa do Bahia de Pemba, mas a bola perde-se para lá da linha lateral. É lançamento para a equipa do Bahia de Pemba, mas está ali caído o jogador da equipa do Bahia de Pemba, o árbitro já chamou a equipa médica da turma baiana, e lá vai a equipa médica para prestar assistência ao jogador do Bahia de Pemba, que não consigo descortinar, não sei quem é aquele Joaquim.
0: É o Penny, Cadribana, é o Penny, numa luta ali, numa disputa no ar entre Penny e também o defensor Nelly, houve ali um choque e o Penny sai maltratado. Agora, muito público aqui no estádio municipal de Pemba, completamente cheio. Toda a bancada central composta do nosso lado esquerdo completamente. Bom, aquela bancada da Associação Esportiva de Pemba, sabemos que isso era de se esperar, Cadribana. São adeptos do Costa do Sol naquela bancada, muita gente a aparecer aqui. Como eu disse, Cadri, numa das minhas intervenções, esta é a melhor enchente que nós já tivemos desde o início do Moçambola aqui no estádio municipal de Pemba.
1: Exatamente, alguns adeptos até do Costa Sol vestidos a rigor. Estou a ver aqui, pelo menos aqui na bancada central Sol, há poucos adeptos do Costa do Sol vestidos então a rigor. Portanto, vamos lá ver o PN, tudo em dia que já se recompôs. O árbitro daqui a pouco vai apitar para a retoma do jogo, que neste momento está interrompido. O Penny está fora das quatro linhas. Está fora das quatro linhas, está a receber o tratamento médico.
0: E não vai entrar mais. Não vai entrar mais. Há uma sinalética ali da equipa médica do Bahia de Pemba que pedem uma substituição imediatamente. Por isso o Bahia de Pemba vai ser forçado fazer uma substituição, uma altura em que a bola está reata ao jogo, depois ali a equipa do Costa do Sol a insistir, está no ataque, a bola para ali Abudo joga para quem? Seria para o seu colega, cortou primeiro Macabito, depois lança ali o ataque, só que o Mimi não chega, chega primeiro o possante defensor, o Nenê, e deixa que a bola ultrapassa a linha lateral para beneficiar de um lançamento. Lançamento ali é para o Nelly, que joga para Amadou. Amadou joga para o corredor central, onde está exatamente Chico Mochanga. Abriu tudo para a direita, onde está o Ciganinho. Está no ataque a equipa do Costa do Sol. E depois ali a bola para quem? É para Chico Mochanga, é para Amadou, que está na grande roda. Mesmo para o Nenê, toda a equipa do Costa do Sol no meio campo defensivo contrário. Bola para o Nelly, pode fazer o cruzamento. Não, tem que jogar. Faz ali o cruzamento, a bola esbarrar no adversário. Depois ali o Fidel a fazer o corte de qualquer maneira. E a bola vai para fora. Lançamento para a equipa do Costa do Sol. Uma altura em que vai então ser efetuada a substituição. Sai Penny, entra o Jedi. Sai um médio ala, entra um defesa direito. Mas o Jedi vai naturalmente ocupar o lugar de Penny. Uma altura em que a equipa do Costa do Sol está no ataque. Bola lançada ali para o bola. Atenção, quem é pode marcar e não marca! Escapuliu-se ali da teia defensiva. Bolo! Só que Cadribana, Bolo não consegue controlar o Xérico. Não consegue controlar o Xérico. Marcação ali, cara a cara com o guarda-redes. a não conseguir receber o esférico e agorar-se uma empate soberana da equipa do Costa do Sol. Igualar o jogo aqui em Pemba.
1: Exatamente, uma perdida da turma canarinha. Ambulo não esteve bem naquele lance, tinha tudo para fazer gol, mas infelizmente a equipa do Bahia de Pemba conseguiu controlar e passou perigo para a baliza do guarda-redes Manuel. É o Costa Sol que joga, é o Terence, perde o controle do esférico, vai ali, o Macamito ultrapassou o divisório, vai correr, vai tentar passar um adversário, ainda não, vai fazer o quê? Vai fazer o quê? Está com a bola, atrasa para o companheiro da equipa, para quem? É o camisa número 27, Will. Will despacha a bola, é desarmado, é o Costa Sol, outra vez Bahia de Pemba, é o Macamito, não consegue captar a bola. Fica para o João Bonde. Costa Sol para o ataque.
0: Está no ataque ali a bola para a esquerda. Onde está a equipa, onde está o jogador, o Nelly. Nelly estica o passo para um bolo. Tenta passar por o Fidel, já passou um bolo. Agora pode cortar, restar. Atenção, é para Caiobo. Atenção, agora não. Derrubar penalti. Tem que marcar penalti, o árbitro. Tem que marcar penalti, o árbitro. É penalti não marcado para a equipa do Costa do Sol. Tem que marcar penalti. Aquilo é penalti. O árbitro não marca penalti para o Costa do Sol. O jogo ali, mal, a equipa do Costa do Sol vai jogando. A bola para um bolo. A bola está a trabalhar ali. Depois ali, mais um cruzamento. Bola para o para Caio, cabeceamento por cima. Cabeceamento ali por cima da baliza. O árbitro não marca um penalti a favor do Costa do Sol. A bola a um braço do jogador do Pembinha, aliás, do meio de Pemba, na bola. E agora cartão amarelo para Terence por reclamação, mas com razão. O jogador do Costa do Sol reclama, mas com razão, porque aquilo é penalti.
1: Muito bem, a equipa da arbitragem a sair mal. Na verdade é que o Costa Sol, Joaninho Machono, está a pressionar o Bahia de Pemba.
0: E já merece empate. Momento. Já merece empate. E, enfim, vamos ver o que poderá acontecer, mas o árbitro deixa aqui um penalti claríssimo para a equipa do Costa do Sol. Reclamam. Toda a equipa técnica do Costa do Sol reclama, mas o seu staff ali, mas com razão. O árbitro deverá ter marcado penalti para o
1: Exatamente,
0: Costa
1: está ali o treinador da equipa de Costa Sol, também o diretor desportivo, o Faria, zangados a protestarem, não gostaram daquilo que aconteceu. Vamos lá ver o que é que vai acontecer. O árbitro vai para o bolso. Vai para o bolso. Vai sair um cartão. Amarelo. Amarelo para o diretor desportivo de Costa Sol.
0: Sim. Por reclamações. Amarelo também para Joaquim. Mas cadre. O árbitro não precisava chegar nesse ponto. Ele é culpado. O jogador... A equipa do Costa do Sol reclama com razão. O árbitro não marca um penalti a favor do Costa do Sol.
1: Mas é preciso também, Joani Machono, reduzir os ânimos. É preciso controlar-se, não é? Porque reclamas, mas pode ultrapassar o limite. E o árbitro, quando é assim...
0: É verdade.
1: Tem que dar...
0: É verdade.
1: Tem que disciplinar. Pode ter razão, mas é preciso saber reclamar, não é? Numa altura em que o Bahia joga, o Macamito despacha de qualquer maneira para a frente, tentou ali solicitar o Gerson, não chegou a bola, fica em poder da equipa do Costa do Sol.
0: Numa altura a bola fica na posse ali, o Deli Abudo, tem que jogar para o Nelly tentativa de jogar com Ali Abudo, só que a bola não chega porque foi tocada ali em última instância por um jogador do Bahia de Pemba. Ah, vai então, lançamento para o Costa do Zola, bola para Nenê, vai trabalhando ali Nenê, recebeu o charco do Nelly, agora para Terence, Terence para o Ali Abudo, faz mal passe Ali Abudo, agora sai a equipa do Bahia de Pemba e é para o lançamento ali, a bola para as mãos do guarda-redes Armando, espaço ali de qualquer maneira, é para o capseamento ali defensivo, depois ali fica na posse de o Amadou, Amadou joga para Terence, Terence joga para ali o Abudo, vai trabalhando ali, está ali na meia esquerda, tem que jogar ali, é para a direita, mutação de flanco, mas a bola fica ali no peito de Will para Gércio.
1: Já recolheu o Gerson, ultrapassou o divisor, vai rodopiar, vai jogar para quem? Vai jogar para o camisa número 16, Guidâncio, outra vez, está ali, parece que foi tocado ali o jogador da equipa.
0: Não, o jogador do Costa do Sol é mais forte, o Amadou é possante do que o Gerson. E Amadou esteve muito bem neste lance, uma altura em que vai jogando a equipa canarinha, a bola para o Ali, o Bonde perde para Mimi
1: já recolheu os férias, ultrapassou o divisor, vai jogar para quem? Vai correr, vai caminhando com a bola, joga para o seu companheiro da equipa, cruzou a bola, vai direitinho às mãos do guarda-redes Armando, que joga rapidamente para o companheiro da equipa
0: e é para Ciganinho, está ali, não tem linhas de passe, agora faz, atira a bola para o meio campo contrário, corta a primeira defensiva, depois ali a equipa do Costa do Sol tem que jogar a bola para o João Bonde, que abre tudo para a esquerda, onde está o Nelly, corre Nelly, está no meio campo contrário, pode levantar, não levanta, é rasteiro, agora atenção, agora remate, a bola esbarrada no adversário, um ressalto ali, sai agora a equipa do Bahia de Pemba para a contra-defensiva, agora uma falta no pé de apoio ali do jogador do Bahia de Pemba, houve um toque do João Bonde, o árbitro assinala ali, pontapé livre a beneficiar a equipa do Bahia de Pemba, a meio do meio campo defensivo da equipa Bahia.
1: Pontapé livre para o Bahia de Pemba, vamos lá ver quem vai ser o carregado de execução, o Costa Sol a pressionar nesta segunda parte, vamos lá ver quem vai ser o encarregado de execução, tudo indica que vai ser o Bento deixa que seja o guarda-redes Manuel, já bateu a bola, vai pingar ali na zona defensiva da equipa canarinha, mas que disparate, a bola vai direitinho às mãos de Armando
0: ali joga para o Chico Mochanga, este joga aqui para a direita, para o Ciganinho, lateral direito, este tem que jogar ali para o corredor central, para o Nenê que recebe ali com a parte interna da sua bota esquerda, pois ali com a direita vai trabalhando, joga para o Chico Mochanga, tudo na zona defensiva canarinha, este para o Nenê, Nenê pode jogar para o Amadou que está na grande roda, se toca para o João, para o Abudo, o Ali, aliás, não, o Bonde, agora para o Nelly, atenção, é para o Mulo, o Mulo pode fazer o cruzamento, cruzou o Mulo, para o Caiamba, a bola passa, corta a primeira defensiva, pode tentar sair a equipa do Bahia depois, mas não sai não, porque chega a primeira Amadou de cabeça, joga para a esquerda, está o Nelly, pode levantar, levantou, agora para Caiumbo, agora na marcação mais uma vez de Caiumbo, marcação ali de Caiumbo, a bola ali chega às mãos do guarda-redes Manuel e rapidamente ali despacha a bola para o backup contrário, onde chega primeiro corte ali de Nelly, depois tenta ser a equipa da Bahia de Pemba, não sei não, porque ganhou primeiro Amadou, vai trabalhando agora, está dando apenas Costa do Sol, vai trabalhando a equipa canarinha, é para um bolo para quem? É para o Bonde luta com o adversário, já consegue ali o João Bonde, pode jogar aqui para o João, para o Aliabuto, está na meia direita, este joga para quem? É para o Terence, o Liberiano, tem que procurar um companheiro mais marcado, tem que jogar para trás, é para o Ciganinho, ainda mais para trás, é para o Chico Mochanga, este abre tudo ali para a minha esquerda, mas está exatamente Nené. Este abre ainda mais para o junto coladinho, a linha ali, o Nelly para Amadou, Amadou joga para Chico Mochanga está no corredor central, jogou ali para o Ali, o Abudo, esta abre tudo para a direita, onde está o Terence, está ali, aflitou para o interior, o que é que faz Terence? Levantou, atenção, capturamento, depois, corta, a ponto de ir, corta a primeira defensiva! Cortou a defensiva do Bahia de Pemba. Um sufoco total aqui no estádio municipal de Pemba. A equipa do Costa do Sol continua a pressionar. E depois ali a bola é cortada. Vai para fora. Lançamento para a equipa do Costa do Sol. É para Chico Mochanga que rapidamente vai jogar para quem? Numa altura em que a equipa do Bahia de Pemba vai operar mais uma. Bom, sim, vai operar uma substituição. O árbitro interrompe. Há um jogador do Bahia de Pemba caído. Mesmo o Cadre Bana para quebrar o ritmo do adversário,
3: numa altura em que o Costa do Sol está a crescer a olhos vistos aqui no estado municipal de Pemba.
1: É muito. A apertar o Bahia de Pemba, o Costa do Sol a fazer tudo por tudo para chegar ao golo do empate. Agora sim, o árbitro vai ter que atender. Não atende não. A bola rola. Está com onde?
3: Rola para o Amadou. Amadou joga ali. É para quem? É para o Nenê. Toda a equipa do Costa do Sol, excepto o guarda-rede. Está no meio-campo, defensivo contrário. Vai agora Teres. Teres tenta jogar para Abudo. Abudo abriu para a esquerda. Atenção. É para o cruzamento. Pode ir capturado. Cortou a primeira. Defensiva. Insiste o Costa do Sol que não desiste. A bola para Amadou. Jogou ali para quem? O Ciganinho. Ciganinho para Teres. Tenta passar para o adversário. Não passa. Faz um disparate. Agora faz uma. Comete uma falta. Teres. Não. O artista não há nada. Atenção, corta a bola, a forçar o Costa do Sol, cortou a primeira tentativa. Há um jogador satelado ali, no relevado, é o Mime, a bola para o Teres, levantou, foi arrastar, corta a primeira, na tentativa. Há um jogador ali, o árbitro tem que apitar, interrompe o jogo, porque há um jogador ali, do Bahia de Pemba, satelado no relevado, creio, o Mime.
1: Agora não sei porque que o Nené reclama, está ali com a bola, foi junto ao árbitro para reclamar. Mas tem que haver fair play, É verdade que a corrida é de chegar ao empate, mas está ali o companheiro, o colega, a contorcer-se de dores, então precisa de ser assistido. Então é preciso parar o jogo para que o seu colega tenha assistência médica. Fair play, tem que ser assim. Está ali o jogador da equipa de Costa Sol, também a assistirem o jogador da equipa do Bahia de Pemba, passe a repetição a ser assistido pela sua equipa médica. O relógio a correr contra a equipa do Costa do Sol. Portanto, neste momento já são jogados 23 minutos desta segunda parte. O resultado está a favor da equipa da casa, ou seja, 1 para o Bahia de Pemba e 0 para o Costa do Sol. O jogo continua interrompido. Olha, o Joaninho Machado, campo de facto está cheio, mas nos perguntávamos no passado por que é que o campo municipal de Pemba ultimamente anda às moscas. Tudo indica que
3: a resposta
1: os resultados
3: aí
1: devem valer.
3: Bom, mas também pode ser que aqui, a presença do Costa do Sol aqui em Pemba tem sido assim. Quando esta equipa aparece, há muita gente. É que o Costa do Sol tem muitos adeptos aqui em Pemba. Os adeptos da Associação Desportiva de Pemba, que é a equipa com mais adeptos em Pemba, são automaticamente adeptos do Costa do Sol. Então não é novidade, não seria escândalo, não é escândalo termos então casa cheia no estádio municipal de Pemba, uma altura em que a equipa canarinha está mais uma vez no ataque. A bola para Ciganinho, pode levantar para a área, cruzamento ali, o cabeceamento ali, corta a primeira tentativa, mas o outro lado, nele, agora pode cruzar também, cruzou, a bola, atenção, pode ir, a bola chega ali para o guarda-redes com os punhos a tirar a bola por cima da baliza e é pontapé de canto para a equipa do Costa do Sol. Está a forçar a equipa canarinha, está a pressionar toda ela, balanceada o ataque, apenas o guarda-redes Armando que está ali na grande roda no seu meio campo defensivo. A verdade é que toda a equipa do Costa do Sol está no meio campo defensivo contrário, assim como os jogadores do Bahia de Pemba que estão atrás da linha da bola. Pontapé de canto, lado esquerdo, a bola levantada ali, ponto de cabeceamento, lado! Nené subiu ali, lá nas alturas, cabeceou a bola passar muito lá, muito não, muito perto ali do da base, do poste esquerdo, a baliza guarda Manuel e é pontapé da baliza para o Bahia de Pemba.
1: É pontapé de baliza, o Costa do Sol cada vez mais perigoso, a apertar o cerco, a alugar o meio campo da equipa do Bahia de Pemba. A bola já está em movimento, a ganhar muita altura, vai pingar ali na zona defensiva da equipa do Costa do Sol e vai para as mãos do guarda-redes Armando.
3: Armando joga ali para o Nené, mas o jogador do Bahia de Pemba caído, Agora isto é para queimar tempo. Isto é para quebrar o ritmo do jogo. Os jogadores são espertinhos. Mais uma queda. Agora, eu acho que... Bom, entram ali os maqueiros. A verdade é que o jogo fica interrompido. Há um caicai ali, caicai acolá. Mesmo para quebrar o ritmo do jogo. O Bahia já se percebeu que o Costa do Sol está a pressionar e de que forma. Então, a quebrar o ritmo, não?
1: É verdade. O Bahia de Pemba vai com esta tática de caicai com o objetivo de quebrar o ritmo de jogo. O Costa do Sol Leste não deixa respirar a turma baiana. Bahia de Pemba ainda não está confortável. Tem que marcar golos. Mas na verdade é que o Costa do Sol está a fazer tudo por tudo para chegar ao golo do empate. Mas atenção que o Bahia de Pemba tem que jogar futebol, tentar pressionar o adversário, porque este resultado, este 1-0, não é confortável. E o Costa do Sol já acordou, já está a avisar. Então, o Bahia de Pemba tem que ter esta cautela. Um resultado de 1-0 não é nada. Não é nada. Falta muito tempo para jogar o Aninho Machado. Numa altura que a bola rola e está com o Costa do Sol.
3: E o Bahia, na mesma altura em que o Bahia de Pemba também fez uma substituição, saiu o jogador Will para o seu lugar, entrou foi o Gulamo. Gulamo passa a jogar a ponta de lança. O Jade, não, saiu o Fidel, entrou o Gulamo. O Gulamo passa a jogar a ponta de lança. O Jade volta na sua posição. Afinal, não foi o Will, foi o jogador Fidel que saiu. Uma altura em que a equipa do Costa do Sol está no ataque, a bola perde-se para além das quatro linhas. Lançamento para a equipa do Bahia de Pemba. Quando é operada mais uma substituição, entrou Alan para o seu lugar e saiu aquele que está lesionado, carregado ali pelo esmaqueiro. Deve ser o Gércio. Uma substituição forçada. Sai Gércio. Entra então o Neldon.
1: Exatamente. O lançamento é para o Bahia de Pemba. Do lado direto, conforme esta formação desportiva ataca. Daqui a pouco vai sair o lançamento, a bola já foi movimentada, é tocada ali pela equipa do Bahia de Pemba. Atenção, vai ali o Neldon a jogar com o peito, está ali no interior da área de grande penalidade, controla a equipa do Costa Sol, que parte para a contra-ofensiva.
3: Bola lançada ali, corre o homem do Costa Sol, pode entrar na área, depois já sai ali, guarda-rado. Mas que velocidade ali de Canhombo! Ganhou posição ali, ultrapassou dois jogadores e entrou na área. Mas estava ali o guarda-redes que saiu, arrojou seu solo. E depois, a evitar que a bola fosse para canto, atirou a bola para a linha lateral. Lançamento, bola lançada, é para a área. Capitamento ali, defensivo. Depois ali tenta sair o Will. O Will para mim, o capitão. Fez um grande jogo, Mimo. Diga-se de passagem. Lançou ali para a velocidade do Gulamo, mas conta primeiro ali. O Nené. Joga para cá. É para o Kumuxanga. Chico Muxanga tenta ter um jogar para o Mené. Sai a equipa da Bahia de Pemba. É Macamento, está no ataque. Cruzamento para a área. Capitamento. Não. Foi o peito de Nené. Bola joga ali. É para o Aliabudo. Abre tudo para a esquerda. Na direção de Nelly. Este recebe. Faz o quê? Estica o passe. É para o Mulo. É um grande jogo que está a fazer o Mulo. Entrou nesta segunda parte. Agora atenção. Volta o giro. Atenção, Mulo. O cruzamento ali. Chegou. A linha final, fez o cruzamento atrasado, vai valer no caminho da bala. O jogador do Bahia de Pemba tenta sair agora. Agora é o Gulamo. Atenção! Contra-ataque! É que muito rápido. O Gulamo, na minha opinião, teve medo. Poderia ter feito ali, mas um sprint, tentou cruzar rasteiro, mas a bola acabou a ser tocada ali, recuperada, assim que é puro o Nené. Maturin, que é a equipa do Costa do Sol, e vai ser assim, o Costa do Sol, mais no ataque, a descurar ali a defensiva. A verdade é que o jogo se obriga. Maturin, que a bola vai ser lançada mais no ataque, ponto de cabeçamento de bola por cima. Um cruzamento ali de Nelly na esquerda. E a bola, um cabeceamento também de Mbulu nas alturas. A bola passar ali por cima da baliza. A guarda do Manuel. E é pontapé da baliza a beneficiar a equipa do Bahia de Pema. Uma altura em que os apanha-bolas são mandados embora. Estão a demorar. Foi mandado aqui embora um apanha-bola. Agora é pontapé da baliza para a equipa do Bahia de Pemba.
1: É verdade, é pontapé de baliza para o Bahia de Pemba. Campo cheio, espetáculo. Vamos lá ver o guarda-redes da equipa do Bahia de Pemba, Manuel, a recuar uns 4 metros. Bola colocada na marca. Manuel vai bater. Já bateu Manuel. A bola já na altura. Toca de cabeça. Defensor da equipa de Costa Sol. Agora está com o Neldon. Perdeu o controle esférico. Insistência por parte da equipa de Bahia de Pemba. Não insiste não, porque o árbitro diz que há falta. Foi carregado o jogador da equipa de Costa Sol.
3: Exatamente ali na grande roda. Ali a entrada do meio campo defensivo do Bahia de Pemba. A bola ali é para o Nelly. Pode tocar. Muito jogador do Costa do Sul ali na área, mas prefere ali para Ciganinho. Ciganinho lançou a bola para a área, capteamento ali, Mbulu corta, primeiro ala, mas insiste ali esse Ciganinho, mais uma vez, a bola para o corte, faz um disparate Ciganinho. Agora há um corte ali em parafuso do jogador do Bahia de Pemba, a bola chega ali às mãos do guarda-redes Armando. Armando joga ali para o Nelly. O Nelly que está a jogar, que está nesse lado direito. Ele que é lateral esquerdo, vai bater ali, lançou, é para Ciganinho. Ciganinho recebe, os dois laterais no mesmo lado. Agora Ciganinho afletou para o interior, tem que jogar para trás, é para o Chico Mojanga. Chico Mojanga está ali, vai trabalhando, pode lançar Chico, pode lançar, lançou, é para a área, capteamento, agora é para o Terence, recebe, luta com o adversário, perde o Terence. É isso aí, equipa do Bahia de Pemba.
1: Bahia de Pemba, de qualquer maneira, a bola perde-se para lá da linha lateral. Lançamento, não, a bola não saiu, está com o Armando, é o Costa do Sol.
3: Não saiu porque o guarda-redes do Costa do Sol recuperou. Agora sim, a equipa do Costa do Sol vai caminhando, é para Nené, vai trabalhando Nené. Lançou ali, é para a esquerda, é para o Nelly. Não consigo controlar o cerco dentro das quatro linhas. E é lançamento para a equipa do Bahia de Pemba, numa altura em que Bahia de Pemba Cadribana vai operar uma substituição. Sai o jogador Bimo para o seu lugar. Aliás, entra Bimo para o seu lugar. Entra no lugar de Macanito. No fundo, no fundo, o Semedo quer defender o resultado. É que o Bimo é um central de marcação. O Macanito é um jogador ofensivo. Portanto, Semedo agora apostar na defesa. Claro.
1: Exatamente, porque o Costa Sol está a ser cada vez mais perigoso. Vamos lá ver o lançamento para a equipa do Bahia de Pemba ali na zona defensiva. A bola vai ser movimentada, já foi movimentada. É captada por quê? Por o homem do Costa Sol. Vai avançando o Costa Sol. Perder o controle do esférico, fica em poder de quem? Do jogador da equipa do Bahia de Pemba. Despachar de qualquer maneira lá para frente. Onde vai aparecer quem? O guarda-redes Armando. O Armando está ali a circular com a bola. Está com a bola ainda Armando. Vai jogar para quem? Para o seu companheiro da equipa, vamos lá. Machado, é o Costa Sol que ataca.
3: Agora Nelly joga ali para o Nené. Joga ali para quem? É para o... seria ali para o Mbulu. Corta para o futebol. Uma falta muito feia sobre o jogador do Bahia de Pemba. Depois ali, uma altura em que o Costa do Sol vai operar mais uma substituição. Vai entrar Dadi para o lugar de Terence. Hoje, Cadribana Terence muito apagado.
1: É verdade, muito apagado. De facto, diferente daquilo que vimos no jogo passado, em que fez um bom jogo, hoje não, esteve completamente apagado e cercado. Portanto, boa visão desta equipa técnica ao tirar para fora. O Terence tem que descansar porque não está a avançar com os litros.
3: O David está à beira de derrubar o Golias. Uma altura em que na equipa do Costa do Sol, a bola está com o guarda-redes, o Armando. Este joga ali para cá, é para ali a Budo, joga aqui para a direita, onde está o Ciganinho. Pode lançar Ciganinho, muda de ideia, joga para Chico Mochanga para trás. Este pode jogar ainda para a meia esquerda, onde está? Não, na zona central, onde está Nené. Nené para ali a Budo, ali a Budo, pode lançar ou pode abrir, abre para Ciganinho.

0: beneficiar de um pontapé de baliza. Estamos
1: e
0: perto.
1: São os jogadores do Costa do Sol agora os apanha-bolas, não é? Transformaram-se em apanha-bolas.
0: Exatamente. Exatamente. Ali um apanha-bola, afeto ao Baia de Pemba. Mandaram-lhe embora. Ficou ali um apanha-bola. E não é suficiente isto. O jogador da equipa de Costa Sol não acredita. Então agora preferem pessoalmente irem buscar a bola para permitir que haja mais tempo para chegar ao gol do empate. Na verdade é que estamos mesmo a caminho do fim desta partida. Já são jogados 38 minutos desta segunda parte. O Baia de Pemba continua a vencer por uma bola. Agora sim, é o Baia de Pemba. É o Gulamos a recolher, vai a correr até atenção. De qualquer maneira, vai ali. O Jazz já captou, está na zona defensiva da equipa de Costa Sol. O Jazz vai fazer o quê? Vai tentar fintar. Não, prefere atrasar para só com o melhor da equipa. Já cruzou para entrar da área. Atenção, há uma luta ali entre os dois jogadores da equipa de Costa Sol do Baia de Pemba. Ganha melhor a equipa do Baia de Pemba. É por intermédio de quê? É o Guidêncio. Despachou. Tirou a bola para lá da linha lateral. É lançamento para a equipa do Costa do Sol.
1: Lançamento para o Costa do Sol aqui no lado direito. A bola ali. Lançada ali por Cigarinho para o Chico Mexanga. Este joga ali. É para o corredor central onde está Nené. Nené vai caminhando. Nené pode lançar. Não lança não. Joga para o Bonde. O Bonde para Chico Mexanga. Pisa a linha divisória. Abre aqui para a direita. Onde está Cigarinho? Este pode lançar. Não. Prefere jogar para o Chico Mexanga. Chico Mexanga vai caminhando. Lá vai. Pode lançar Chico Mexanga. Está ali. A levar a eternidade com a bola. Agora sim joga para o Cigarinho. Cigarinho perde por um adversário. E perdeu para o Will. Ganinho controla, corre Will, a bola saiu, lançamento para a equipa do Costa do Sol, para Chico Mexanga, deixa que seja o Ciganinho. Ciganinho para Chico Mexanga, recebe ali com a parte da frente da sua bota esquerda, agora vai caminhando, vai tocando a Luxor com a direita, joga para cá, para João Bonde, atrasa para Chico Mexanga, vai trabalhando Chico Mexanga, capitão da equipa, lançou ali, é para a área, corre, corta a primeira liga e dança-o para fora. Lançamento para a equipa do Costa do Sol. Está no ataque a equipa canarinha. Está a perder. O David vai derrubando o Golias aqui no estádio municipal de Pemba. Lá vai então. Lançamento para beneficiar a equipa do Costa do Sol. É o Nelly. O lateral esquerdo do Baia de Pemba saiu da esquerda para a direita. A bola vai ser movimentada ali. É para a área. Captamento defensivo. Mais um lançamento. O Costa do Sol que está a jogar momentaneamente reduzido a 10 unidades, porque é um jogador que está sendo assistido ali da dá. Mais um lançamento, a bola para a área, captamento ali defensivo. Depois o Neldon tira a bola por cima da baliza, o perigo ainda não saiu ali. Depois controla o Nenê, rebate ali, desastrado. Sai o guarda-redes Manuel, diz que esta bola é minha.
0: O público aplaude. Manuel já bateu a bola lá para frente, vai ali o jogador da equipa de Baia de Pemba, na circunstância, camisa número 27, não chega a bola. É o Willy, não chegou a bola e perde-se para lá da linha lateral. Lançamento para o Costa Sol na zona defensiva.
1: E a Ciganinho lança ali para o seu guarda-redes, o Armando. Manda os seus colegas subirem no revelado. Diz que vai bater. Bateu ali. A bola viajar. É para o meio campo contrário. Capteamento ali. Defensivo. Depois ali. Alan joga para quê? Para a velocidade do Gulamo, mas não chega porque cortou o primeiro Nené. Vai trabalhando o Nené. Lançou ali. É para a velocidade de Caiombo. Corre Caiombo. Corta bem o Lino. Consegue ali Lino controlar. Lançamento para a formação do Costa do Sol. Aquele jogador do Costa do Sol continua ali fora. Lançamento para a equipa do Costa do Sol. Vai ser o Nelly. Corre ali para, no lugar onde deve ser efetuado então o lançamento. E creio que aquela bola vai mesmo para a área. Um lançamento longo de Nelly. Vamos lá ver então. Arremesso ali. Captamento de bolo, recebe, corta, defensiva, e a bola vai caprichosamente perder-se para além da linha lateral. Lançamento para a equipa do Costa do Sol, quase ali na linha, a bola sai ali, quase ali na linha divisória dos dois meio campo. Lançamento, no entanto, o Nelly ganha ali a alguns metros, vai jogar para trás, para o Ali, o Abudo, pode lançar, lançou o Abudo, a bola para a área, captamento ali de Nené, atenção, captamento, corta a primeira tentativa.

0: Insiste a equipa do Cruzeiro, não insiste não, porque cortou a primeira equipa do Bahia do Pemba. Aí tenta jogar a equipa do Bahia do Pemba no ataque, mas é o Gulamo, mas chega primeiro o Cigarinho. Pode abrir tudo ali para a esquerda. Onde está o Ken? O Nelly, lançou o Nelly. É para quem? É para o Mbulo. Recebe o Malawiano, já passou para o Bimo. Lá vai, Mbulo, é a falta. A falta sobre Mbulo. O árbitro, que é isso? Não queria apitar o árbitro. Demorou alguns segundos. Agora apitou. E é pontapé livre para a equipa do Costa do Sol, numa espécie de canto curto. Vamos lá ver o que é que poderá acontecer naquele lance. Toda a gente, quase toda a gente do Costa do Sol ali, está, enfim, na área da baliza do guarda-redes ali. O Manuel, eu tudo por tudo, a equipa canarinha. 88 minutos, estamos com 43 desta segunda parte. Mantém-se 0 para o Bahia, não, 1 para o Bahia de Pemba e 0 para o Costa do Sol. Pode ser a primeira vitória da equipa baiana. Já assistimos ontem a primeira vitória do Pembinha sobre o Machacane na história. Esta também pode ser uma outra história a ser escrita aqui no Estádio Municipal de Pemba. Uma semana de histórias. Bola vai ser batida ali, bola movimentada, é para a área, cabeceamento defensivo, mesmo corta. O público gosta. A bola volta ali, é para quem? É para o Nelly, lançou para quem? É para o seu colega, este é o camisola número 11, Nelson Di Bertone, mais um craque, lançou ali, é para Ciganinho, se consegue controlar Ciganinho, conseguiu, agora, e a bola vai, toca ali, a bola vai para fora, lançamento para o Costa do Sol, aperta a equipa canarinha. Bom, o jogador do Costa do Sol, o Dadi não vai jogar mais, lesionado. E o Costa do Sol já esgotou as substituições. Está jogando reduzido. As unidades. Bola vai ser lançada ali. É para a área. Cabeceamento. Depois pode insistir. O Costa do Sol. Muita confusão ali. Chico Machado. Sai. Depois insiste. Depois um corte da defensiva. Mas insiste o Costa do Sol. A bola para o Nelly. Luta com o adversário. Não passa não. Depois sai a equipa do Bahia do Pemba. É contra-ataque.
1: É o Will que vai para o contra-ataque. Mas a bola transpõe a linha lateral. Lançamento a pertencer à equipa do Costa Sol. Joaninho Machado, vamos ter 9 minutos adicionais. Já atingimos os 45 minutos desta segunda parte.
0: Vamos ter mais 9 minutos. Vamos até o minuto 54. As hostes técnicas do Bahia de Pemba reclama, mas o árbitro é o que manda. 9 minutos, na minha opinião. Cadribana, se calhar são certos, tivemos muitas paragens nesse jogo. Penso que, na minha opinião, o árbitro esteve bem. Uma altura em que lançamento é para a equipa do Costa do Sol. Não, é do Bahia de Pemba, não? É do Bahia de Pemba. O árbitro diz assim e é para Guidense.
1: Guidense já recolheu o esférico, já se posicionou, já movimentou. Passou para o Neldon, outra vez para Guidense, outra vez para Neldon. Neldon vai lutar com o adversário, deixa que seja o Guidense, é desarmado. A bola fica em poder da equipa do Costa Sol, mas recupera o Bahia de Pemba por intermédio de Alan. Já carregou, entregou Guidense na esquerda. Guidense chutou, a bola transpõe lateral. Reposição manual para a terceira equipa do Bahia de Pemba. Está com o Guidense esférico, coloca sobre a cabeça, jogou para o Neldon, vai lutar com o adversário, entrega para o Will para o Alan já cruzou, para quem? Para o seu companheiro da equipa, Glamo. A bola é introduzida ali na área de grande penalidade, apareceu o Gulamo, apareceu o defensor da equipa de Costa Sola a controlar, outra vez o Bahia de Pemba, a bola sai para fora, é lançamento para a equipa do Costa do Sol.
0: É uma falta, Cadre, uma entrada muito feia ali de Bimo com os dois pés sobre o jogador do Costa do Sol. O árbitro então a demonstrar ali com uma cartolina amarela ao jogador Bimo. Numa altura em que estamos agora com 47 minutos, 2 dos 9 minutos levantados aqui para a adição do jogo. Bola movimentada ali, lançada para o Cigarinho para o ataque. Capitamento ali, que está no ataque, corta a primeira defensiva. Mas pode insistir a equipa do Costa do Sol. Agora sim, corta! Mais uma vez, mas insiste! O Costa do Sol! A bola para Nené, joga para trás, para o Nelly. Nelly pode jogar ainda mais para trás, mas está exatamente Ciganinho. Ciganinho recebe, pode lançar Ciganinho, pode lançar Ciganinho, pode lançar. Seus colegas pedem, pode lançar Ciganinho. Lançou! A bola para a área, cabeceamento ali de Nené. Atenção! Após cabeceamento ali do Bimo, mas insiste Nené. Mais um lançamento. É, são jogadores muito altos. Nené é um jogador muito possante, tem 1,85m. Depois ali, há um corte ali da defensiva. Depois ali, mais uma vez a bola volta para trás para o Costa do Sol. É para o Ciganinho. Ciganinho deixa ali para o ali, o Abudo. Pode lançar Abudo para a área. Pode lançar Abudo. Lançou a bola direitinho ali para as mãos do Manuel. O Horácio Gonçalves irrita-se ali com ali Abudo. Tinha aqui uma linha de passe na direita, poderia ter entregue o seu colega para este fazer o cruzamento lateral. Uma altura em que a bola mais uma vez, a equipa do Costa do Sol. Infelizmente o Cadre não vai relatar mais, porque sempre está dando o Costa do Sol. Bola lançada ali, é para capturamento, a bola para a área, para o corte ali da defensiva. Mas insiste o Costa do Sol que não desiste. A bola para ali Abudo, é para quem? É para o Nelly, o Nelly. O Nelly joga para ali Abudo. Ali Abudo tem que jogar para quem? É para o João Bonde. João Bonde recebe. Pode lançar, não. Muda de ideia. Joga ali para Ciganinho. Essa abre tudo para a direita. Onde está o Nelson Diversone? Mas o Internacional Moçambicano joga ali para o Ciganinho. Ciganinho para Chico Mochanga. Toda a equipa do Costa do Sol, chefe do guarda-redes, para o meio, no meio campo defensivo contrário. Capitamento da defensiva. Poxa, é o Mimi. Oh, poderia ter mantido a bola. Mimi poderia ter mantido a posse de bola. Atirou a bola para a frente. A chamar ainda mais o adversário. A bola, a equipa do Costa do Sol é trabalhada ali por o Bonde. O Bonde joga ali para Ciganinho, pode cruzar. Cruzar a bola, esbarrar no adversário. Mas existe Ciganinho. Agora para o Nelson, adversário. Agora Ciganinho vai cruzar. Cruzou ali. É para quem? É o Nené. Cabeceia. Atenção. Corta a defensiva. Mas insiste o Costa do Sol. Bora para aparece na defensiva fazer o corte. Depois ali, o guarda-redes pôs no peito, lançou ali para o ataque. Corta a defensiva. Mas insiste o Costa do Sol que não desiste. O Bahia não consegue sair com a bola. Pressiona o Costa do Sol. A bola abre ali para a esquerda. É para o Nelly. O Nelly para o ali Abudo. Lançou agora para um bolo. Recebe um bolo. Pode fazer o cruzamento. Pode levantar. Levantou. Até captou. Corta a defensiva. Cortou a defensiva. Tenta sair a equipa do Bahia do Pemba. Não sai Gulama. Agora falta. Uma falta sobre o homem do Costa do Sol. Já disse Cadre. Não vais relatar mais. Porque o Costa do Sol aperta, aperta, aperta, aperta. Está difícil para o Bahia.
1: Muito difícil. O Costa do Sol alugou por completo o meio campo da equipa do Bahia de Pemba. Vamos lá ver.
0: Atenção para seguir por cima. Um lançamento ali para Chico Mochanga. Apareceu ali na área menor. Capciou-se que a bola passou ali 4 centímetros do poste direito. Do poste nada. Da barra transversal à baliza de Manuel. É ponta para a baliza para o Bahia de Pemba. Estamos neste momento com 51 minutos. Estamos, falta mais 2 minutos e meio para o término do encontro. Uma altura em que o Bahia está no ataque. A bola lançada para a área. Capciamento ali. É defensivo. A bola vai à equipa do Costa do Sol. A bola é trabalhada ali para o Abudo. O Abudo abre ali. Toca para Chico Mochanga. Depois gesto para o Nelly. Nelly lançou. É para o ataque. Corta primeiro o Mimo nas alturas. Tenta a equipa do Bahia do Pemba sair. Não sai não. O Mimo faz um disparate. A bola chega ali para o Chico Mochanga. À beira de fazer história a equipa da Bahia do Pemba. Bola lançada para frente. Para o capturamento ali de Nené, que virou agora ponta de lança. Mas aparece por uma hora defensiva. Agora o Jorge a limpar. Ele que foi jogador do Costa do Sol em 2023. A bola vai ser trabalhada ali. É para a equipa do Costa do Sol. Bola vai ser lançada ali. É para quem? É para o Nelson Diversão. É para quem? Já passou. Agora não passa. Atenção agora. Atenção. Cortou. Defensiva. Insiste. Nelly. Cruzamento. Corta a defensiva. Pode insistir ali. Rebate. Corta a defensiva. Está difícil. É que insiste o Costa do Sol. Todos os caminhos ali da baliza. E por causa disso, naquele lance, há um jogador do meio de Pemba. Está telado. no relevado. Cadribana, mas que pressão aqui no estádio municipal do Pembro.
1: É verdade, o Costa do Sol a apertar no fundo a equipa do Bahia de Pemba, mas o Bahia de Pemba não cede. O Bahia de Pemba está recuado, não cede. Toda a equipa do Costa do Sol instalada no meio campo da equipa do Bahia de Pemba, até porque o Armando vai até o grande círculo, o guarda-redes do Costa do Sol. Toda a equipa está no meio campo da equipa do Costa, do Bahia de Pemba. Olha, por exemplo, este lance.
0: Bola lançada ali. Para atacar, se vai, Nenê corta. Agora para rematar. A bola não chega ali. Asmarar ali no pé do jogador do Bahia de Pemba. Foi Guidêncio. Aquela bola caminhava para o fundo da malha. E é pontapé de canto para a equipa do Costa do Sol. Olha, eu nunca vi uma equipa aqui em Pemba pressionar tanto assim. Agora, lá vai, Nelson Diversor, pontapé de canto, bola lançada, para a área, cabeceamento, corta, primeira defensiva, tenta sair, agora contra-ataque, termina a partida. Termina a partida. Acaba o jogo. O Bahia de Pemba fazer história. Agora é Horácio Gonçalves a dirigir-se ao árbitro. É, matou-se uma pressão, terminou o jogo, o David a derrubar o Gaulias.
2: É isso mesmo.
0: Agora, matou-se, estamos a pedir aí, nos fazer cobertura, enquanto nós estamos a fazer esse giro para lá no interior, para ouvir as intervenções de alguns participantes no jogo.
2: Tudo bem. Conforme havíamos dito, este era o jogo para o ano 2026 e não das épocas anteriores, e acabou acontecendo mesmo a vitória do Bahia de Pemba, que quanto aos jogos disputados em casa, chega à segunda vitória e também tem registro de 3 empates e apenas uma derrota que aconteceu precisamente com o seu rival de Pemba, neste caso a Associação Desportiva de Pemba. Uma derrota que foi praticamente na abertura do Moçambola. A todo instante vamos recuperar Joaninho Machono para poder trazer as reações dos intervenientes. Foi um jogo que na sua ponta final, ou seja, quase toda a segunda parte, só deu Costa do Sol, conforme a narração do Joaninho Machono e Cadre Buano. Mas a vitória essa acabou sorrindo para a Bahia de Pemba, conforme já dissemos. Bahia de Pemba neste momento recupera a 11ª posição com 12 pontos, entrará para o jogo com 9 pontos, neste momento soma a 2ª vitória, junta a essa vitória mais 6 empates, mas atenção que leva ali 5 derrotas neste campeonato, marca o 6º gol, sofre 9 neste momento, tem um saldo de 3 golos negativos, conforme já dissemos. Daqui a pouco vamos então regressar ao Municipal de Pemba para podermos ficar com as reações dos principais intervenientes. Esperamos que sejam os treinadores e depois vamos ver se ainda conseguimos conversar com alguns jogadores. O certo é que é um meio de semana semana em grande em Pemba, depois da Associação Desportiva de Pemba também ter conquistado os 3 pontos, hoje foi a vez do Bahia de Pemba. Eu não sei se Jorginho Machono já está em condições para poder avançar com as reações a partir da quadra, ou nem por isso, pelo menos ainda não recebi aqui a indicação do Joaninho Machono para poder trazer então as reações. Fazemos este compasso recordando então que o resultado final foi de 1-0 a favor do Bahia de Pemba. Ontem, no lançamento de jogo, falava-se então do poderio do Costa do Sol, a quem até dizia que era um jogo entre Davi e Golias. Joaninho Machono, já podemos avançar para as reações?
0: Ainda não.
2: Ainda não é possível termos reações a partir do Municipal de Pemba. Vamos então voltar a olhar para aquilo que é o andamento das equipas no que diz respeito então aos últimos jogos. Bahia de Pemba, 5 jogos a esta parte, venceu o Ferroviário da Beira, foi precisamente no dia 25 de julho de 2026, este jogo aconteceu no Municipal de Pemba, e depois empatou com a Liga Desportiva de Sofala, foi a 29 de julho de 2026, voltou a empatar diante do Ferroviário de Maputo. Agora sim, Joaninho Machono está em condições para poder avançar com as reações. Joaninho.
0: Sim, está aqui o técnico adjunto da equipa do Bahia de Pé, o Lionel Pendula. Mister, muito boa tarde, em direto para o RM Desporto. Esta vitória perante um gigante do futebol, qual a leitura do jogo?
3: Bom, em primeiro lugar, há que parabenizar a minha equipe pela maturidade de como abordou o jogo de hoje, apesar de termos tido aqui o colosso do meu futebol, eles ficaram cientes de que precisavam de ganhar esse jogo e tiveram que dar um presente a esse público aqui daqui do Bahia de Pemba, que veio em massa aqui para nos ajudar, e há que parabenizar por isso, e vamos continuar a trabalhar, apesar de não termos muito tempo para tal, é só recuperarmos os jogadores para o próximo jogo no sábado.
0: Esta vitória poderá servir de um balão de oxigênio para os próximos desafios.
3: Claramente, claramente. Precisamos de sair da posição em que estávamos naquela tabela. Os nossos adversários diretos tiveram bons resultados também. Era preciso que a gente também tivesse esse resultado positivo e perante esse colosso chamado Costa de Sol.
0: Muito obrigado, então. Estivemos a ouvir aqui o técnico adjunto do Costa do Sol. Bom, hoje parece só falam os técnicos adjuntos aqui. Estivemos o Lionel Pendula, agora é a vez de Chico Miocha, técnico adjunto do Costa do Sol. Mister, muito boa tarde. Em direto para o Arena Desporto, Costa do Sol cai com estrondo aqui de Ato de Bahia de Pemba. Leitura dos 90 minutos.
4: Boa tarde. Nós estamos uma equipe grande, saímos de Maputo para vir jogar aqui. Não nos deixaram jogar, acho que todo mundo viu o que aconteceu aqui. Nós somos uma equipe que vinha aqui para levar os 3 pontos. Não nos deixaram jogar, nos tiraram um penalti, nos tiraram um golo limpo. Sempre a malta vir jogar, isso aqui não vale a pena, certo? Maputo, achar dinheiro para vir. Espanha bola. Nem jogamos futebol. Não nos deixaram jogar. Não há muita coisa a dizer. Se futebol é isto aqui, não vale a pena mesmo. Não vale a pena.
0: Não vale a pena. Breve discurso aqui de Chico Miocha, técnico adjunto do Costa do Sol, lamentando então uma arbitragem, falando de uma suposta má arbitragem. Na minha opinião, até pode ter razão. Tudo o que ele disse, porque na verdade é que o árbitro não esteve bem. Matou-se.
2: Terminam então as intervenções a partir do Municipal de Pemba. Podemos avançar para o raio-x geral do encontro. Costa do Sol volta a cair com estrondo.
0: Sim, fazendo a leitura dos 90 minutos, foi um jogo em que tivemos os primeiros 20 minutos pertencentes à equipa do Beia de Pemba. O Beia de Pemba entrou forte, nem quis respeitar o Costa do Sol, nem quis respeitar, mesmo percebendo se pela frente estava um Golias. Beia de Pemba era o Davi e hoje apareceu mais forte, pressionou o Costa do Sol. Artur Semedo, que tirou ilações no jogo passado que o Costa do Sol fez diante do Pembinha, viu que o João Bonde e Terence eram os jogadores que levavam a equipa para a frente, então fez uma marcação dupla nesses dois jogadores e naturalmente o jogo do Costa do Sol caiu e a partir daí o Beia de Pemba foi crescendo, foi criando perigo e como corolário então marcou o seu golo Cadribana num lance em que há um cruzamento pela direita. Lino, jogador do Costa do Sol, que capturou para o fundo da malha, até pediu desculpas à sua equipa, mas estava feito o primeiro golo do jogo e esperava-se mais para este Costa do Sol, já na segunda parte.
1: Exatamente, um Costa do Sol que lutou, que fez o tudo por tudo para chegar ao gol de empate, obrigou o Beia de Pemba a recuar e os canarinhos se instalaram completamente no meio campo contrário. Mas mesmo assim o Beia de Pemba não estava a ceder. Bom, o Costa do Sol merecia um empate, mas só que a defensiva da equipa de Beia de Pemba, apesar de tanto sufoco, diga-se a bom da verdade, não cederam, souberam defender todas as investidas da equipa do Costa Sol. Portanto, essa história que sai hoje, pela primeira vez, Beia de Pemba vence o Costa Sol. Portanto, faz essa história, apesar do Costa Sol dominar a segunda parte. Portanto, sobe, tal como eu disse, defender-se e bem, e saiu do sufoco quando terminou esta partida.
0: Quanto ao árbitro do encontro, esteve, na minha opinião, muito mal. Primeiro, esteve, não teve uma boa coordenação com seus colegas, mas também tirou ali um fora de jogo. Ainda na primeira parte do Beia de Pemba, Gércio, que parte numa posição legal, ganha posição sobre dois defensores do Costa do Sol. No entanto, o árbitro interrompe o lance por alegadamente fora de jogo. Na nossa opinião, muito mal, porque Gércio esteve numa boa posição. Agora, no lance mais polémico, foi naquele golo do Costa do Sol, num dos lances mais polémicos, porque na verdade foram dois, em que o Costa do Sol consegue introduzir a bola no fundo da malha. Bom, fiquei com dúvidas se efetivamente o jogador Richard Imbulo, aliás, o Caiombo, esteve para além da cortina defensiva, porque ele aparece pelas costas, mas ficámos com dúvida. No lugar onde nos encontramos, era difícil de Cadribana de visualizar se ele estava na posição boa ou não. Agora, na segunda parte, tivemos este lance em que foi um penalti claro que o árbitro deixa passar.
1: Bom, exatamente, também numa jogada também complicada, e eu por acaso, mas só não fiquei exatamente atento ao lance. Houve de facto o protesto por parte da equipa do Costa Sol. Bom, o árbitro que manda, que estava próximo do lance, se calhar a posição que se encontrava não era penalti, mas também, tal como eu disse, mas só não estava exatamente, não fiquei atento em relação ao lance que se diz ter sido já o penalti para o Costa Sol.
0: Bom, mas na minha opinião foi mesmo penalti, porque a bola mesmo toca na mão do Beia de Pemba, há uma reclamação dos homens do Costa do Sol com razão. Portanto, na minha opinião, o árbitro esteve mal nesse jogo. Mas fica aqui então esta vitória, a primeira do Beia de Pemba sobre o Costa do Sol. Foram precisos 9 jogos para o Costa do Sol, aliás, para o Beia de Pemba vencer o Costa do Sol. O Beia, que vinha de 6 derrotas sobre o Costa do Sol, apenas 2 empates, consegue aqui então a primeira vitória. Ontem também tivemos a primeira vitória do Pembinha sobre o Machacane. Foi uma semana de histórias, não?
1: Exatamente, foi uma semana de história. Há quem que diz que o Pemba já teria vencido o Machacane, na altura, o Sporting de Lourenço Marques, mas o Joaninho Machoni, algumas pessoas dizem que não, era Sporting naquela altura, não é o Machacane. Mas na Taça de Moçambique, um jogo da Taça de Moçambique, o Pemba teria vencido uma vez o Machacane. Portanto, no campeonato nacional, nessa geração, nesta era, a Associação Desportiva de Pemba faz primeira vez história vencendo os Machacanes.
0: Ontem na reportagem havíamos dito que o Pembinha sobe para sair da zona de despromoção por 24 horas, agora volta para lá, não?
1: Exatamente. Eu penso que também o Vítor Mayamba dizer que já saímos, vamos entrar na segunda volta, já saindo da zona de despromoção. Acho que o Vítor Mayamba não fez bem as contas, se calhar estava emocionado por causa do resultado que conseguiu ontem, acabou se esquecendo que não. O Bahia de Pemba tinha 9 pontos e o Pembinha tinha 11 pontos. Com a vitória do Pemba, aliás, do Bahia, o Bahia deixaria então o 12º lugar e recuperava o 11º lugar. Agora, 24 horas e a pirâmide vira. A Ação Esportiva de Pemba volta à sua zona e o Bahia de Pemba também volta à sua zona. Na tentativa, exatamente, aos poucos vai exatamente passando para a zona confortável da tabela classificativa desta Moçambola e neste momento são 12 pontos e 11 para a Ação Desportiva de Pemba e continua na linha de água.
0: Matos, fica então, está tudo dito aqui a partir do Estádio Municipal de Pemba, onde assistimos pela primeira vez o David a derrubar Golias.
2: A derrubar o Golias.
0: Exatamente. A primeira vitória do Bahia de Pemba sobre o Costa do Sol. Foi difícil, sim, mas o Bahia ganhou. E
1: uma nota, desculpe, Machono, o Estádio Municipal de Pemba voltou. Voltou
2: a ter alegria.
1: Como disseste naquela intervenção, voltou a encher. O Estádio Municipal de Pemba esteve completamente cheio. É este norte que eu conheço. Niassa, Cabo Delgado, Nampula, os campos enchem. E com estes resultados que estas equipas estão a ter nesses últimos jogos, acredito que se continuarem-se com os resultados positivos, vão atrair mais adeptos. Disseste que Machono, alguns adeptos aqui vieram, estava há muito tempo que não vinham para o campo, mas por causa do Coxa Solo. Este Coxa Solo, disseste Machono, os adeptos do Coxa Solo são aqueles adeptos do Pemba. São os adeptos do Pemba. A maioria dos adeptos da Ação Desportiva de Pemba identificam-se como adeptos também do Coxa Solo, por causa daquela história da irmandade destas duas equipas. Há quem que diz que o resultado do sábado não doeu muito por se tratar de duas equipas irmãs. É essa história que os adeptos dizem que não doeu, apesar de perdermos, mas pronto, somos equipas irmãs. Só que pronto, o Pemba está na linha de água. Eu precisava de ganhar. O irmão está em cima.
0: É verdade. Matus, termina também essa transmissão. É o Joaninho Machoni e Cadribana. Estivemos no relato e também nos comentários. O Pâncreas Benedito Lourenço foi o nosso homem da técnica, enquanto que Juma Xavier é o nosso homem da logística. Bom, tínhamos esquecido aqui do meu colega também aqui da trincheira, o Nassir Adolfo. Relatou em língua e mácua com os comentários de Cruz. O resto, e nós voltaremos na próxima sexta-feira para mais uma jornada de Moçambique.

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2: 17 horas já 3 minutos, termina o encontro no Municipal de Pemba. Resultado final, Bahia de Pemba 1, Costa do Sol 0. E atenção que Bahia de Pemba, conforme já havíamos dito no lançamento, consegue então a segunda vitória, curiosamente, a jogar em casa. É a segunda vitória no Moçambola 2026. Lembrando que a turma do Bahia de Pemba iniciou em casa e com derrota diante do rival, a Associação Desportiva de Pemba. Foi a 3 de maio de 2026, perdera por uma bola a zero. E depois seguiram-se três derrotas fora de casa. A primeira foi na casa do Ferro Verde Nampula, Ferro Verde Nacala, e depois na casa do Ferroviário de Lixinga. Curiosamente, com o mesmo resultado da primeira jornada, 1-0. E depois, já a jogar em casa, diante da Associação Desportiva de Vilanculo, empatou a duas bolas, viajou a Songo, empatou a uma bola, foi então à cidade de Tete conquistar mais um empate sem abertura de contagem, recebeu o Ferroviário da Beira, poderoso Ferroviário da Beira, a seguir ganhou 2-1, e depois recebeu a Liga Desportiva de Sofala, empate, Ferro Verde Maputo, aliás, o Bahia de Pemba teve de vir à capital do país para jogar com o Ferro Verde Maputo, empatou sem abertura de contagem. Atenção que o outro empate contra a Liga Desportiva de Sofala foi sem abertura de contagem. A equipa do Bahia de Pemba sofre poucos golos. Quando sofre muitos, neste caso sofreu dois, também marcou dois. Então está equilibrada a balança. Veio naquele jogo que Arthur Semedo contestou, perder então com ABB por uma bola a zero, margem mínima, novamente, e depois recebeu uma chequera e empatou sem abertura de contagem. Agora recebe o Costa do Sol e vence por uma bola a zero. É só para entendermos qual é a caminhada, então, desta equipa do Arthur Semedo. Tem estado praticamente a conservar o seu ADN. Perde por pouco, ganha por pouco, mas vai somando pontos. O mais importante é exatamente isso. Pouco a pouco vai então somando um pontinho, mais três pontos aqui, acolá, e lá vai. O Bahia de Pemba, conforme dissemos, estava a disputar o sexto jogo em casa e acabou mesmo vencendo. Tem duas vitórias e está com um bom registro, pelo menos não perde muitos jogos em casa, apenas uma derrota diante da Associação Desportiva de Pemba, o resto só deu em empates nos jogos disputados em casa. E Depois tem essas duas vitórias, que já dissemos, uma derrota, e o resto dá em empates. Neste caso, estamos a falar de três empates conquistados em sua casa. No que diz respeito ao Costa do Sol, Costa do Sol que iniciou fora com o Machaquén, ganhou por 4-1, e a seguir visitou a ABB, trouxe um empate a uma bola, visitou a Liga Desportiva de Sofala, empatou a uma bola. A seguir, teve dois jogos em casa, não vamos tocar nesse assunto, depois voltaremos para essa conversa. A seguir, foi a Lixinga perder por 2-1, e depois, nesta deslocação à Pemba, primeiro venceu a Associação Desportiva de Pemba por 2-0, mas hoje perde diante da equipa do Bahia de Pemba por 1-0. O Costa do Sol, fora de casa, já que ouvi aí um treinador a dizer que quem joga em Moçambique joga sempre em casa, mas na situação de visitante, tem o registro, pelo menos aqui, de uma vitória diante do Machaquene, um empate com a ABB, um empate contra a Liga Desportiva de Sofala, uma derrota diante do Ferro Verde de Lixinga, e depois venceu a Associação Desportiva de Pemba, naquela derrota que os adeptos já apelidam de uma derrota não tão azeda, pois tratava-se de equipas irmãs. Os ferroviários deviam também ficar felizes, né? Uma vez que jogam tanto entre eles, mas não é bem assim. E depois o Costa do Sol perde hoje com o Bahia de Pemba. É mesmo para dizer que Costa do Sol não se dá muito bem com jogos disputados fora de casa. Em resumo, estamos então a falar de 7 jogos fora de casa. 7 jogos fora de casa. Os jogos disputados em casa para a Costa do Sol são 7, conforme já dissemos. Apenas 2 vitórias, 2 empates, e agora são 3 derrotas, o que vale dizer que em 21 pontos possíveis o Costa do Sol só conseguiu 8. E quanto ao Bahia de Pemba, já dissemos que no conjunto de 6 jogos, que são 18 pontos possíveis, a Bahia de Pemba consegue conquistar 9 pontos, ou seja, metade dos pontos possíveis em jogos realizados em casa. 17 horas 11 minutos, vamos fechar o assunto Bahia de Pemba 1, Costa do Sol 0, com a atual classificação. Lembrando que o líder é a ABB, com 29 pontos em 13 jogos. Quase que todas as equipas já têm 13 jogos. Vamos apenas fazer referência a quem não tenha 13 pontos, mas aqui no meu registro, todas as equipas já chegaram aos 13 jogos. Vamos então olhar para a classificação. 29 pontos Black Bulls, Ferro Verde Beira 26, Ferro Verde Nampula 24, Costa do Sol 22, Ferro Verde Lixinga 21, União Desportiva de Songo 20, Ferroviário de Nacala 16, Ferroviário de Maputo 15, nona posição, Associação Desportiva de Vilanculo, 14 pontos. Décima posição, Liga Desportiva de Sofala, 14 pontos. Décima primeira posição, Bahia de Pemba, 12 pontos. Décima segunda, Associação Desportiva de Pemba, 11 pontos. Machaquene, 13ª posição, 8 pontos. E 14ª posição, Xingalo de Tete, também com 8 pontos. 17 horas, 12 minutos antes de fecharmos esta nossa tarde desportiva, que contou com a transmissão do relato do jogo Baía de Pemba Costa do Sol, com a vitória a sorrir para a equipa do Baía de Pemba por 1-0. Arrumamos para a informação que vem da 17ª jornada do campeonato da 2ª divisão da cidade de Maputo, com Carlos Langa.
3: Vamos à reportagem deste jogo entre Mafil e Esportivo que empataram esta quarta-feira, sem abertura de contagem. Mr. Alito Felisberto, Mafil joga em casa, empata sem golos. Como é que foi este desafio?
4: Acho que foi um bom jogo. Conseguimos entrarmos muito bem no jogo. Na primeira parte foi um jogo praticamente meio dividido. Na segunda parte conseguimos chamar a atenção dos nossos jogadores. Entramos com lição bem estudada. Corremos, em certos momentos, aquela ansiedade de não conseguirmos marcar. Mas este um ponto acaba realmente encaixando nas nossas contas. Vamos continuar a lutar.
3: E para o Mafil, esse um ponto conseguido na classificação, o que é que se pode pensar daquilo que definiu-se como meta no dia que inicia o comando técnico desta coletividade?
4: Creio que este um ponto serve, porque há um bom tempo que realmente não estávamos a conseguir ganhar. Este ponto vai nos elevar, porque tem sido difícil ganharmos aqui em casa. Para a semana temos jogo contra o Estrela, vamos trabalhar já no sábado.
3: E para si, técnico do Mafil, a partir desta quarta-feira, empate com o Desportivo, o que é que se espera de si?
4: Epá, estamos a dar continuidade a este trabalho. É um trabalho brilhoso que sempre foi feito por Vali Moussa, o Mateus, os meus companheiros. Nós estamos a dar continuidade desde o princípio. Nós vamos continuar a trabalhar, vamos continuar a dignificar aquilo que é um bom nome deles, pelo trabalho excelente que fizeram e continuam a fazer.
3: Obrigado, Alito Felisberto, técnico de Mafil. Agora, pela banda alvinegra, o treinador principal, Mauro Jamali. Fora de casa, empate sem golos frente ao Mafil. Como é que lê este encontro?
5: Bom, é um encontro que saímos daqui bem frustrados por aquilo que a gente fez aqui. O jogo só teve um sentido, mas a bola tem a não entrar. Vamos tentar continuar a trabalhar para ver se afinamos a finalização, para ver se vem a primeira vitória.
3: Desportivo, primeira vitória é o que se espera desta coletividade. Na classificação em si, como é que se pode encaixar este um ponto conseguido nesta quarta-feira frente ao Mafil?
5: Bom, na classificação é um ponto que ainda nos deixa confortáveis, é na quinta posição. Ainda não saímos dali, mas não é isso que a gente quer. Queremos tentar ir mais para cima. Vamos tentar ver se retificamos aquilo que não aconteceu aqui hoje contra a Liga no sábado.
3: E já agora, quer ir mais para frente, o que é que, na sua opinião, definiu, desenhou para que se alcance pelo Desportivo, tendo em conta os participantes neste campeonato?
5: Bom, temos que assumir que este campeonato para nós é um campeonato de transição, que no próximo ano queremos vir mais fortes para atacar o Moçambola.
3: Obrigado, Mauro Jamal, técnico do Desportivo. Empata a sua equipa ante uma filha, sempre todo contagem. Encontro efetivou-se nesta quarta-feira aqui na capital moçambicana, jornada 17 do Campeonato de Futebol da cidade de Maputo, que, tal como fiz referência, teve lugar nesta quarta-feira do dia 19 de agosto de 2026.
2: Carlos Langa, no acompanhamento do campeonato da cidade de Maputo em futebol na categoria da 2ª divisão. 17 horas, 16 minutos, o ponto final, a tarde desportiva. Mas atenção, vamos continuar juntos até muito bem perto das 21 horas com mais emoções sobre os principais eventos desportivos de âmbito nacional e internacional.

0: 17 horas já 18 minutos. Avançamos para o programa do Instituto Nacional de Segurança Social. Logo depois vamos então avançar para a montra sonora.
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0: Saudações, seja bem-vindo ao programa O Meu Direito à Segurança Social, um programa do Instituto Nacional de Segurança Social em parceria com a Rádio Moçambique. Eu sou a Rosa Freitas, a sonorização está a cargo de Estevão Mucavel e a produção é de Idriss Mujahid. Bem-vindo! Com o objetivo de continuar a servir com excelência todos os contribuintes, com mais flexibilidade e segurança. Atualmente, a certidão de quitação já é automatizada. Délcio de Almeida é o nosso convidado para falar-nos desse processo. Bem-vindo à Rádio Moçambique, Délcio de Almeida. Para início de conversa, o que é uma certidão de quitação automatizada?
1: A certidão de quitação automatizada é um documento que comprova a conformidade do contribuinte, nesse caso a entidade empregadora, em relação às suas obrigações com o sistema de segurança social, desde a inscrição dos trabalhadores dessa entidade empregadora, assim como o pagamento regular das contribuições, porque mensalmente a entidade empregadora cativa do trabalhador 3% da sua remuneração, do seu salário, que é para posterior, juntando aos 4%, que é o dever da entidade empregadora, somando os 7% que devem ser canalizados à segurança social. Na falta de cumprimento desta obrigatoriedade, esta certidão de quitação não é emitida. Para a entidade empregadora querer participar ou dever participar de um concurso público, deve apresentar a certidão de quitação.
0: E para que serve a certidão de quitação?
1: A certidão de quitação serve para participação de concursos públicos, ou mesmo também para atualização de documentos das entidades e de outros assuntos relevantes em que um dos requisitos é a conformidade com o sistema de segurança, é mesmo para a participação de concursos públicos.
0: E como emitir a certidão na plataforma do INSS?
1: Para emitir a certidão de quitação, tem o próprio campo no nosso SISMO. Ele acede ao SISMO, vai seguindo os passos lá. E por si só no seu gabinete, no seu escritório, ele imprime a certidão de quitação. Mas esta certidão de quitação só sai a certidão de quitação quando esta entidade empregadora estiver quite com a segurança social.
0: E para as entidades empregadoras, quais são as vantagens que encontram ao ter acesso à certidão de quitação automatizada?
1: Das grandes vantagens é esta: ele já não tem que ir lá às filas, não precisa levar 30 dias, 15 dias, no mesmo instante, no mesmo segundo, desde que ele esteja quito para a segurança social, ele só tem que aceder ao portal do INSS, no link SISMO, e o contribuinte usar aquelas que são as suas credenciais, porque cada contribuinte tem as suas credenciais para aceder ao sistema do INSS, o SISMO, nesse caso, e encontra lá a opção emitir a certidão de quitação. E por lá ele segue o passo, é só um clique e pronto, já tem a certidão de quitação. Esta aqui é a grande vantagem. Também podemos dizer que das outras vantagens que as entidades empregadoras têm é a obtenção da certidão de quitação em tempo real, na empresa ou em qualquer local, como já dizíamos, é a redução de gastos em consumíveis e maior segurança na autenticidade das certidões de quitação, que se traz na redução dos casos de fraude.
0: Délcio de Almeida, muito obrigada e até a próxima. O ouvinte é o convidado a aceder às plataformas digitais do INSS, tais como o portal, o Facebook, o Instagram, assim como o WhatsApp, para ter mais informações sobre o Sistema de Segurança Social. Receba as despedidas de Rosa Freitas na apresentação, Estevão Mucavel na sonorização e Idriss Mujahid na produção do programa.
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1: Ngoma. 17 horas 33 minutos, Jerem Desporto, trouxe então a montra sonora, antes o programa do Instituto Nacional de Segurança Social, lembrando que ao longo da tarde estivemos a fazer o acompanhamento do jogo entre as equipas do Bahia de Pemba e também do Costa do Sol, com a vitória a sorrir para a equipa do Bahia de Pemba por 1-0. E por via desse resultado, a equipa do Bahia de Pemba a abandonar a zona de despromoção e voltar então a recuperar a 11ª posição. Vamos

Vamos seguir com música na Rádio dos Campeões, a número 1 desportiva em Moçambique. Continuamos a transmitir a partir da cidade de Maputo. Aliás, voltamos a transmitir a partir da cidade de Maputo. Mas atenção que chegamos a todas as capitais provinciais, incluindo Mocuba, Praia do Bilene, Ponta do Ouro e ainda outros pontos do país e do mundo através da internet. RMPlay ou através então do www.rm.co.mz. Já, conforme dissemos, vamos avançar com a música, fazemos votos para que a emissão esteja a chegar em perfeitas condições de audição e que a mesma o encontre gozando de boa saúde, quer sob ponto de vista físico, psicológico e espiritual. Boa tarde, continuação de uma ótima escuta.

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0: São 17 horas e 55 minutos. Você está na companhia da Rádio dos Campeões, a transmitir a partir da cidade de Maputo. Forte abraço a todos.
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0: Grande presença da Asha Isabel com Kunupula One, condição 18 horas, 1 minuto e meio. Você está ligado à rádio onde correm todos os campeões, a número 1 desportiva em Moçambique. Votos de uma ponta inicial da noite de quarta-feira, 19 de agosto de 2026. Agradável, bem vivida ao lado da pessoa amada, mas sempre ligadinho à rádio dos campeões. Não se esqueça que às 19 horas e 1 minuto teremos o Jornal da Noite em simultâneo com a Antena Nacional. Obviamente que em termos de Moçambola a nota de destaque vai para a vitória do Bahia de Pemba diante do Costa do Sol por 1-0. Golo de Lino, que como sempre temos dito é um golo que valeu ponto. Valeu 3 pontos e colocou a turma de Artur Semedo na 11ª posição. Certo, até é bom dizer que recolocou Bahia de Pemba na 11ª posição, uma vez que a Associação Desportiva de Pemba havia se tornado 11º, mas foi mesmo por 24 horas. Seguimos nós com mais emoções aqui na Rádio de Todos, na número 1 Desportiva em Moçambique, mandando aqui um forte abraço para Luís Wamusi, que está ligado a partir da Catembe, Marinha, em Cassane. Estamos juntos através dos 93.1 MHz. Nelson Diogo Massamba, na cidade mineira de Moatize. Mimoso Júlio Oliveira está ligado à Rádio dos Campeões. O meu GPS a falhar, mas ele está ligado a partir da capital do país. Temos também Latif Leitão ligado a partir da cidade de Pemba. Queremos acreditar que está em festa, mesmo naquelas bandas de Mechara, Maringanha, Cariacó. Já agora um forte abraço aí para Chubabuar, Natite, Paquite Kete. Estamos juntos através dos 89.2 MHz em FM. João Taimo, na cidade de Matola, muito obrigado, através dos 93.1. Sintoniza-nos Cristóvão Patizo. Está a acompanhar a emissão a partir da Vila do Songo. Silvestre Dias também está ligado à Rádio dos Campeões. Pedro Armando Citole, o Paduana. Que bonito tê-lo aqui na nossa transmissão. Obrigado então por estar desse lado. A nossa companhia Edson Mangazi também está ligado a partir da capital do país. Será? Um abraço, seja como for, o meu GPS está a falhar, mas o certo é que Edson Mangaz está ligado à rádio onde correm todos os campeões. Armando Silvio Citoy também é ligado à rádio dos campeões. Nelson Tomoceni está ligado à rádio dos campeões, acredito que é através dos 88.3 MHz FM na cidade de Nampula. Roberto Levi, um abraço para si. Leo Liso Maluquize, um abraço para si. Não tenho o meu GPS ligado, não consigo localizar aqui certos amigos que estão ligados à Rádio dos Campeões a esta hora. Délio Bauque também ligado. Arnaldo Francisco Mucavelle, Maposse, gente fina. Uau! Maposse, gente fina. Que nome, meu Deus. Abacar da Sarayabu, um abraço para si. Cecília Paulino, a partir da cidade de Maputo. Quilíbio Marcos Calbulete, um abraço para si. Estamos juntos neste princípio da noite de quarta-feira. Atenção que estamos a 19 de agosto de 2020. 2006. Não se esqueça que um pouquinho lá mais adiante vamos ter o Jornal da Noite em simultâneo com a Antena Nacional, ou seja, é o espaço alargado de informação aqui na Rádio dos Campeões, e nós sempre estabelecemos o simultâneo com a Antena Nacional, que vale dizer que vamos ter mais alcance ao nível nacional na transmissão clássica, uma vez que lá na internet nós chegamos em qualquer ponto do mundo, desde que você vá pelo RM Play ou mesmo pela página oficial da Rádio Moçambique, cujo endereço é www.rm.co.mz. Um abraço aí para... já havia dito Léo Lise Maluquize. Ele está ligado e está, de certa forma, não tão satisfeito, uma vez que tem alguma inclinação de paixão pelo clube canarinho. Acredito que não está tão bem tratado a estas alturas, uma vez que o Canário decidiu não conseguiu então trazer um resultado positivo da Bahia de Pemba. Mas esse Costa do Sol vai nos dar hipertensão. Carlitos Bainossi, do bairro da Costa do Sol. Bom, hipertensão à parte, o certo é que é futebol, vamos nos adaptar a esses resultados, não é? Há vezes que a equipa ganha, empata, perde, então nada de ter pressão aí, vamos ter calma, bebe um pouco de água, fica à espera do próximo jogo, acreditamos nós que as coisas vão melhorar por aí. Rogério José Francisco Sembero, oh meu grande amigo, em Gorongosa, está a acompanhar então a emissão através da internet. Cassimo Ricardo está também ligado à Rádio dos Campeões a partir de Nampula, no bairro de Napipini, 88.3, e ele manda um forte abraço à turma do Bahia de Pemba por ter conseguido somar mais 3 pontos no Moçambola. Abacar da Sarajabo está ligado, creio, a partir da Bahia de Pemba. Um abraço para si e muito obrigado por estar ligado então à emissão do canal desportivo da Rádio Moçambique. Dalito Cambula está ligadinho a partir do bairro 25 de junho, se preferir Chopal, aqui mesmo na capital do país. Nick Amad, também ligado à Rádio dos Campeões. Ele, aqui o meu GPS indica que anda nas bandas de Eswatini, mas em todo caso, vai um forte abraço ao nosso grande amigo Nick Amad. Temos também a Antonieta Antônia a partir de Chinavane, um abraço para si. Pedro Pires Mainato está ligado à Rádio dos Campeões a partir da cidade de Maputo. Vítor Eduardo, ligadinho a partir da Ponta do Ouro, da fronteira da Ponta do Ouro. Um abraço para si. Joseph Mujadjo está ligado a partir de Congolote. Obrigado, grande amigo, por estar conectado então à Rádio dos Campeões. Muita gente ligada à rádio onde correm todos os campeões. Vou aqui apresentar apenas alguns nomes para depois partirmos para a nossa montra sonora e novamente a festa em forma de música, aguardando então o Jornal da Noite a partir das 19 horas, um minuto, mais coisa, menos coisa, aqui na Rádio dos Campeões e em simultâneo com a antena, melhor dizendo, nacional. Um abraço aí para Rafael Munajaca, Sidique Chanisso, Dércio Machava, Eugênia Zombeni, Milando Luiz Ritinha, Cláudio, Saite, Crimilda, Lúcia, José Samuel, Melosa del Baronesa, Arnilda Amarildo, David Castro Dambuzi, André Rafael Pequenino. Este está em festa, porque está por lá nas bandas de Cariacó, na cidade de Pemba. Ivódia João, Clarência Nhatsave, na África do Sul, um forte abraço. Tomás Guimarães, Juas Matusse, obrigado por estar ligado. Temos também Maria Ubice, Paulo Tembe, na Ponta do Ouro, Justino Civil Jack, na cidade de Maputo, Beirão Alfredo Matusse, muito obrigado por estar ligado. Ruth Manjate, Mário Damas, na capital do país, já a caminho da Machava, não é? Machava Baião, Machava Sassimolo, Machava 15, por aí. Então, forte abraço aí para o nosso grande amigo Mário Damas. Temos também Eunice Gonçalves Gove, obrigado. Cândido Vúdio Viandro, também é ligado à rádio onde correm todos os campeões. Obrigado a todos que neste momento estão conectados ao canal desportivo da Rádio Moçambique. Partimos então para a nossa montra sonora. Logo depois teremos música aqui na Rádio de Todos, na número 1 desportiva em Moçambique. Já agora, boa noite.
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18 horas 33 minutos, às 19 horas 1 minuto, teremos o Jornal da Noite em simultâneo com a Antena Nacional. Para já estamos a ouvir música animada, há bem pouco estávamos a ouvir a música da Chelsea Dinorat com este trabalho, um tema feita com Luran. E ouvimos também Mike and the Mechanics, Over My Shoulder, para além de Mago de Souza com Festa de Quintal. The Winners abriram então a vaga musical com We Are Number One. Afinal de contas, nós estamos mesmo a número um desportiva em Moçambique. Um abraço aí para para o professor Adão. Estamos juntos, eu sei que ele hoje não está cá, mas está sempre atento a

nossa emissão. O Alexandre Zandamela também, um forte abraço. Estamos juntos, ligados através das ondas da Número 1 Desportiva em Moçambique. Boa noite!

belíssimos acordes aqui que nos foram proporcionados por Leonor Dembo com este trabalho Zungo da Menha. 18 horas 57 minutos 40 segundos, às 19 horas e 1 minuto, mais coisa ou menos coisa, teremos o Jornal da Noite em simultâneo com a Antena Nacional. Continue connosco, continue com a número 1 desportiva em Moçambique, com votos de continuação de uma ótima escuta.

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1: E assim mesmo, devagar, devagarinho, vamos até às 0 horas e 1 minuto com alguns pousinhos. Apresentar o Jornal da Noite, que será conduzido pelo jornalista Belisário Macamo. Estamos mesmo em preparativos para daqui a pouco trazermos as novas do desporto nacional e internacional em simultâneo com a Antena Nacional. Acompanhe.

0: Boa noite, Costa do Sol cai em Pemba diante do Bahia no jogo que pôs em dia as contas do Moçambola. A equipa baiana saiu da zona de despromoção. Simões Guambi arbitra amanhã o jogo para cartaz ampliado da jornada 16 entre União Desportiva de Songo e Ferroviário da Beira. Ao fim de um ano, Paul Pogba e Mónaco acordaram a rescisão amigável do contrato. Destaques do Jornal de Desporto de quarta-feira, dia 19 de agosto. Hoje com São Elias na sonoplastia e Belisário Macau na edição e apresentação. Obrigado pela preferência. Já voltamos. Costa do Sol perde em Pemba diante de Bahia e marca passo na luta pelo título. Os canarinhos continuam a 7 pontos da Black Bulls, líder do Moçambola. Já os baianos abandonam a zona de despromoção.
1: A jogar no estádio municipal de Pemba, referente à 15ª jornada do Moçambola 2026, com o Lino a marcar o único tento da equipa da casa para o delírio dos adeptos que vieram em massa esta quarta-feira para assistir àquela partida. O resultado permite o Bahia de Pemba voltar à zona do conforto, agora com 12 pontos, relegando o conterrâneo Pembinha para os lugares que levam à descida de divisão com 11 pontos. No final do encontro, Lionel Pendula, técnico adjunto do Bahia de Pemba, disse que o resultado pode servir de alavanca para os próximos desafios.
2: Precisamos de sair da posição que estava naquela tabela. Os nossos adversários diretos tiveram bons resultados também. Era preciso que a gente também tivesse esse resultado positivo e perante esse colosso chamado Costa do Sol.
1: Por sua vez, Chico Miyoshi, técnico adjunto do Costa do Sol, apontou a equipa de arbitragem, chefiada por Antônio Chivavel, como sendo responsável pela derrota da sua formação.
3: Nós somos uma equipe grande, saímos de Maputo para vir jogar aqui, mas não nos deixaram jogar, acho que todo mundo viu o que aconteceu aqui. Nós somos uma equipe que vinha aqui para levar os 3 pontos. Não nos deixaram jogar, nos tiraram um penalti, nos tiraram um golo limpo, sempre a malta vir jogar, isso aqui não vale a pena sair de Maputo e gastar dinheiro para vir Espanha bola, é tudo. Não, nem jogamos futebol, não nos deixaram jogar. Não há muita coisa a dizer. Se futebol é isto aqui, não vale a pena mesmo.
1: David derruba o Golias. Bahia de Pemba vence pela primeira vez o Costa do Sol no Moçambola. Foram precisos 9 jogos para os baianos atingir a tal façanha, quebrando assim a maldição de maus resultados que se registava no confronto com os canarinhos na fina flor do futebol nacional. De Pemba para o RM Desporto, Nasser Adalf.
0: Costa do Sol derrotado em Pemba e marca passo na luta pelo título, enquanto Bahia de Pemba sai da zona de despromoção. Simões Guambi é o árbitro escolhido para o jogo de cartaz da Ronda 16 do Moçambola entre União Desportiva de Songo e Ferroviário da Beira, projetado para amanhã no campo da HCB. Mércio Paunde e Bismuldo Majimba são os assistentes. Chinay Jairson é o quarto árbitro. Berton Lifiando vai superar o apito no outro encontro marcado para esta quinta-feira, que vai opor o Xingal à Liga Desportiva de Sofala, no campo municipal, 25 de setembro, em Moatize. António Macuate e Arlei Mabote são os auxiliares. Osumani Barbosa é o quarto árbitro. Fora das quatro linhas, adeptos do Xingal entendem que, mais do que nunca, a direção do clube deve reforçar o apoio à equipa.
4: Adeptos de futebol entendem e apelam à direção do Xingal Citetes a estar mais próxima da equipa, dando todo o apoio necessário e carinho. Dizem que nesta caminhada pelo deserto, com os resultados a andar muito longe da equipa, para além de qualquer tipo de apoio, os adeptos querem ver a direção e até ao seu alto nível, nas bancadas e a puxar pela equipa. O calor humano e, segundo Lopes Zeferino, Felisberto Joaquim e Cristina, pôde fazer a diferença. Disseram que não basta apenas a presença e o apoio do público e dos adeptos. A direção tem a sua missão nesse tempo de resultados menos conseguidos.
5: Lopes Zeferino, está difícil ganhar. Há um trabalho que tem que ser feito. A direção tem que estar mais perto da equipa, porque dessa maneira, sinceramente, o futebol precisa de motivação, precisa do calor de quem dirige. Não basta só dizer os jogadores estão ali no campo. E dessa maneira a equipa pode não elevar-se até ao fim do Moçambola com bons resultados.
6: Feliz berro, Joaquim Luiz. A direção deve estar perto da equipa, acompanhar a equipa, para acompanhar os trabalhos de perto e dar mais incentivo à equipa.
7: De apoio, força aos meninos e a moral, uma e outra vez vir para o campo, ir para o clube e conversar com os meninos. Dar moral é muito importante isso.
4: Lopes Seferino. Feliz Berdo Joaquim e Cristina faziam esses pronunciamentos depois do recente empate caseiro sem golos diante da ADV. Com 8 pontos, o Xangaltet está na 12ª posição contra 29 da ABB, líder da prova. RM Desporto, Cidade Tete, Manuel Cardoso.
0: Já a Liga Desportiva de Sofala viaja a Tete na máxima força para defrontar o Xangal.
8: A equipa técnica da LDS, liderada por Ivo Gonçalves, está ciente das dificuldades que vai encontrar no terreno do seu antagonista, mas promete contrariar as investidas dos donos da casa. Segundo o treinador principal da Liga Desportiva de Sofala, Ivo Gonçalves, a derrota caseira por 1-0 diante do Ferro Verde de Lixinga na passada segunda-feira ficou para a história. Refere que os jogadores já estão recuperados e prontos para o desafio desta quinta-feira, onde espera um bom espetáculo de futebol.
9: Vamos trabalhar para derrubar pontos em Tete. Sabemos de antemão que não será um jogo fácil, principalmente temos que tratar do estado anímico dos jogadores depois de uma derrota em casa com Lixinha, que não estava nas nossas previsões. Agora temos que redobrar os esforços para trabalhar como tal, para que a gente possa conseguir roubar pontos em Tete. Também está à procura de pontos para atingir os seus objetivos. Vamos continuar a trabalhar para ver o que vai dar nesse jogo. Os jogadores estão cientes desse sacrifício todo, então temos que ter uma atitude de ganhadora e continuar a trabalhar. Espero que seja difícil em casa nós marcarmos golo. Vamos tentar ver se fora conseguimos marcar.
8: O jogo entre a Liga Desportiva de Sofala e Xangal de Tete está marcado para as 14h45 em Moatize, da Beira. RM Desporto, José Manuel.
0: Na sexta-feira, João Armindo ajuiza a recepção do líder Black Bulls ao Machacane na Lalji Arena a partir das 18h30 com Venestácio Costa e Fenias Neves como assistentes. Edmilson Manguel é o quarto árbitro. Já Hortêncio Pneu dirige o jogo entre a Associação Desportiva de Pemba e Ferroviário de Nacala, tendo Olívio Saimoni e Janela Omar como auxiliares e Nelson Wanassi como quarto árbitro. No sábado, o próprio Nelson Wanassi vai arbitrar a recepção de Bahia de Pemba ao Ferroviário de Nampula. Olívio Saimoni e Genala Omar são os auxiliares. Hortêncio Pneu é o quarto árbitro. Ainda no Moçambola, mas fora do campo, não param as vozes de protesto contra os atos de violência registados em Nacala na segunda-feira.
10: O desportista Mário Sen, baseado em Nampula, lamenta os últimos acontecimentos registados no campo do Ferroviário de Nacala, que condicionaram o término do jogo entre o Ferroviário da Maiaia e a Associação Black Bulls de Maputo. A fonte entende que arremessar pedras ao recinto desportivo em reivindicação a uma suposta má atuação da equipa de arbitragem é uma prática não aceitável no desporto, facto que constrange a direção, adeptos, massa associativa, bem como aos patrocinadores. Mário Sene não afasta a possibilidade de os protagonistas dos atos antidesportivos na 15ª jornada em Nacala virem de pessoas não ligadas aos locomotivas de Nacala.
11: É de lamentar este tipo de comportamentos. Eu acredito que a massa associativa deve, em algum momento, unir-se e juntar-se com a direção para resolverem estas questões extra-campo, porque o futebol é festa, o futebol une as pessoas, então quando aparecem pessoas com esse tipo de comportamento, mancham aquilo que é o desporto na província de Nampula, sobretudo em Nacala. Até podem ser pessoas que não fazem parte do ferroviário, podem ser pessoas estranhas, mas para todos os efeitos este comportamento é inaceitável.
10: Desportista baseado em Nampula, Mário Sene, os últimos acontecimentos no campo do Ferroviário de Nacala, em que o jogo foi interrompido no minuto 2 dos 8 de compensação devido ao arremesso de pedras e objetos ao campo, supostamente em reivindicação ao suposto mau ajuizamento. Nelson Tatanha, RM Desporto, Nampula.
0: Antigo basquetebolista Mário Sene junta-se ao coro de protestos contra as cenas de violência ocorridas na última segunda-feira em Nacala, no campo do Ferroviário, no confronto entre a equipa da casa e o líder, a Associação Black Bulls. Manfil e Desportivo empataram hoje sem golos em jogo válido para a jornada 17 do campeonato da cidade de Maputo. As reações com o repórter Carlos Langa.
12: Mr. Alito Felisberto, Manfil joga em casa. Como é que foi este desafio?
13: Acho que foi um bom jogo. Conseguimos entramos muito bem no jogo. Na primeira parte foi um jogo praticamente meio dividido. Na segunda parte conseguimos chamar a atenção aos nossos jogadores. Entramos com lição bem estudada. Corremos em certos momentos aquela ansiedade de não conseguirmos marcar. Mas este um ponto acaba realmente encaixando nas nossas contas. Vamos continuar a lutar.
12: E para o Manfil, esse um ponto conseguido na classificação, o que é que se pode pensar daquilo que definiu-se como meta no dia que inicia o comando técnico desta coletividade?
13: Creio que este um ponto serve, porque há um bom tempo que realmente não estávamos a conseguir ganhar. Este ponto vai nos elevar, porque tem sido difícil ganharmos aqui em casa. Para a semana temos jogo contra o Estrela, vamos trabalhar já no sábado.
12: Obrigado, Alito Felisberto, técnico de Manfil, agora pela banda alvinegra. O treinador principal, Mauro Jamali, fora de casa, empate sem golos frente ao Manfil. Como é que lê este encontro?
14: Bom, é um encontro que saímos daqui bem frustrados por aquilo que a gente fez aqui. O jogo só teve um sentido, mas a bola tem mas não entrar. Vamos tentar continuar a trabalhar para ver se afinamos a finalização, para ver se vem a primeira vitória.
12: Desportivo, primeira vitória é o que se espera desta coletividade. Na classificação em si, como é que se pode encaixar este um ponto conseguido nesta quarta-feira frente ao Manfil?
14: Bom, na classificação é um ponto que ainda nos deixa confortáveis, é na quinta posição. Ainda não saímos dali, mas não é isso que a gente quer. Queremos tentar ir mais para cima. Vamos tentar ver se retificamos aquilo que não aconteceu aqui hoje contra a Liga no sábado.
12: E já agora, quer ir mais para frente. O que é que, na sua opinião, definiu, desenhou para que se alcance pelo Desportivo, tendo em conta os participantes neste campeonato?
14: Bom, temos que assumir que este campeonato para nós é um campeonato de transição. Que no próximo ano queremos vir mais fortes para atacar o Moçambola.
12: Mauro Jamal, técnico desportivo, empata a sua equipa ante uma filha, se apertou de contagem. Encontro efetivou-se esta quarta-feira aqui na capital moçambicana, jornada 17 do Campeonato de Futebol, cidade de Maputo.
0: Outros resultados: Coxa de Sol B1, Machakene B1, Black Bulls B0, Machad 0, Mtsonzo 5, Ferroviário B1, Estrela Vermelha 1, Vulcano 1 e Liga Desportiva 2, 1 de Maio 0. Ao futebol voltamos adiante, para já, há 10 dias do início do Festival Nacional dos Jogos Desportivos Escolares, Gaza atualiza o quadro clínico dos alunos.
15: A Comissão Técnica de Saúde, que acompanha os atletas de Gaza no estágio de preparação da província para os Jogos Desportivos Escolares em Inhambane, garante que os desportistas apresentam um quadro clínico satisfatório. O responsável técnico de saúde, Nelson Coça, diz que até o momento todos os atletas estão em condições de competir, não havendo nenhum caso ligado ao estado clínico que impeça a sua participação nas provas. Nelson Coça explica que a assistência médica iniciou desde o primeiro dia de concentração, com a equipa de saúde a prestar atenção aos atletas e às possíveis restrições alimentares. O acompanhamento, segundo Coça, visa assegurar que os atletas mantenham boas condições físicas e estejam devidamente preparados para representar a província de Gaza na competição sem sobressaltos.
16: Dizer que eles estão todos bem. Desde o primeiro dia que eles chegaram aqui, uma e outra criança tentou mesmo, na verdade, mostrar uma pequena fraqueza, mas com a ajuda dos treinadores, bem como a equipe de saúde, sempre estivemos a par de qualquer situação que for acontecer, desde o campo, assim como aqui no lar. Neste momento, não temos nenhuma criança que está gravemente doente, estão todos em boa saúde e aptos mesmo para poderem fazer essa fase da competição em Iambá.
15: Nelson Coça, responsável da Comissão Técnica de Saúde, que acompanha a preparação de Gaza à fase final do Jogo Desportivo Escolares em Inhambane e a garantia de um quadro clínico satisfatório de todos os atletas para participar na maior festa desportiva escolar do país. RM Desporto, Cidade Xechai, Nicolau Mucavelo.
0: A atualização do quadro clínico dos alunos da delegação de Gaza ao Festival Nacional dos Jogos Desportivos Escolares. Em Quelimane, joga-se amanhã para as meias finais do torneio de futsal alusivo ao Dia da Cidade, que se assinala na sexta-feira. Quadro de jogos: União Desportiva de Quelimane, Liga Desportiva da Zambésia e Residencial Pérola Climane Futebol Clube. A final joga-se no dia seguinte, ou seja, sexta-feira. Entretanto, ontem o Climane Futebol Clube superou a escola secundária 25 de setembro com nota artística.
17: Climane Futebol Clube goleou a escola secundária 25 de setembro por 13-3 em partida dos quartos de final do torneio de futsal alusivo às comemorações do Dia da Cidade de Climane, que se assinala a 21 de agosto. O jogo foi realizado no pavilhão aberto do Sporting de Climane. Logo aos primeiros minutos da contenda, Climane Futebol Clube exibiu a sua musculatura tática e ofensiva com jogadas rápidas e ofensivas ante estudantes desconectados no seu setor defensivo. Perante esta eficácia, que resulta em resultado gordo por ter vencido e convencido ao adversário, o técnico ao serviço de Climane Futebol Clube era um homem satisfeito com o resultado.
18: Na verdade, sim, foi uma goleada, olhando para o adversário que não tem, digamos, muita experiência no ramo do futsal, mas foi um bom adversário. Na primeira parte não estivemos tão bem, marcamos muito gol, mas não conseguimos colocar o nosso jogo, né?
17: Do lado da rapaziada da escola secundária 25 de setembro, havia pouco por dizer. O treinador da equipa, Zacarias do Rosário, justifica a derrota alegadamente por falta da experiência, idade e pouco tempo de rodagem da sua rapaziada.
19: A gente perde porque o campeonato nos encontra, ou o torneio encontra-nos em contrapé. Estávamos num torneio interescolar, onde caímos em segundo lugar, organizado pela Climane. E este nos apanha de surpresa, porque o torneio outro termina no sábado. E olhando que a equipa adversária já milita o campeonato provincial e já estão muito bem preparados. E como puderam ver que os nossos foram meninos, são muitos meninos.
17: Na outra partida, a União Desportiva de Climane bateu o Desportivo da Sagrada Família por 8-7. Uma vitória alcançada através de pontapés livres no marco das grandes penalidades. Até ao tempo regulamentar, as equipas estavam empatadas a 3. A prova começou a ser disputada esta segunda-feira com a vitória de Residencial Pérola por 5-3 diante da Emusa, sendo que a Liga Desportiva da Zambésia beneficiou da falta de comparência da Apolitécnica. Rosário dos Santos, Remo Desporto, Climane.
0: Durou um ano a ligação de Paul Pogba ao Mónaco. O jogador e o clube chegaram a acordo para a rescisão amigável do contrato que vigorava até junho de 2027. O internacional francês, campeão do mundo em 2018, pretendia relançar a carreira no Principado depois de uma suspensão de ano e meio por doping, mas as recorrentes lesões não o permitiram. Pode ler-se no Jornal Desportivo Português A Bola. Com a camisola de Mónaco, na temporada passada, Pogba cumpriu apenas 115 minutos. Durante a recém-terminada pré-época, o médio fez 45 minutos. Em comunicado conjunto, o clube e o jogador reconhecem que os objetivos que tinham sido traçados foram parcialmente cumpridos. O Tottenham apresentou 2 reforços em 5 minutos nesta quarta-feira. Trata-se do guarda-redes japonês Zion Suzuki, que esteve no Mundial, e do lateral esquerdo italiano Matteo Ruggeri. O guarda-redes nipónico, que tem também nacionalidade americana, custou 30 milhões de euros. Suzuki esteve no radar do Paris Saint-Germain, mas o negócio com o Parma não conheceu avanços. Já pelo internacional italiano, o Tottenham pagou 25 milhões de euros ao Atlético de Madrid. Quer Zion Suzuki, quer Matteo Ruggeri, assinaram um contrato válido até 2031. Termina por aqui o Jornal de Desporto para esta quarta-feira, 19 de agosto. Despedem-se Samuel Elias, que esteve na sonoplastia, e Belisário Macau na edição e apresentação. Tenha uma ótima noite.
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1: São 19 horas 31 minutos. Continuamos ligadinhos através das ondas da número 1 desportiva em Moçambique e continuamos a transmitir a partir da cidade de Maputo, chegando a todas as capitais provinciais, incluindo Mocuba, Praia do Bilene, Ponta Douro e ainda outros pontos do país e do mundo através da internet. Queremos aproveitar esta pausa para mandar um abraço a todos que neste momento estão ligados à Rádio dos Campeões, Crescêncio Marques, na cidade de Nampula, através dos 88.3 MHz FM, Mateus Maci, na cidade da Matola, Mina Citoy, também está ligada à Rádio dos Campeões, infelizmente o nosso GPS não está neste momento a funcionar, e não conseguimos descortinar aqui o ponto de sintonia para a Mina Citoy, mas em todo caso fica aí um abraço do canal desportivo da Rádio Moçambique, do Zinda Chupeca, está ligado a partir do bairro do Zimpeto, um abraço para si. Miguel Maúce, também ligado a partir da cidade de Maputo. Temos também a ligação de Emerson Marujo Zita, ligado à Rádio dos Campeões, Crimildo da Costa, Ivódia Cateco Matzinho, obrigado, José Costa, também ligado à Rádio onde correm todos os campeões, Eduardo João, Laxmidas Macuxa, ligado ao canal desportivo da Rádio Moçambique. Aurélia Lopes está ligado a partir de Loures, em Portugal, em Lisboa, neste caso. Aida Lourenço Ubisse, ligado a partir de Boquiço. Temos também a indicação de Nathaniel Amilcar Gujamo, também ligado à rádio onde correm todos os campeões. Obrigado pela conexão. Ainda mais gente a sinalizar aqui através da plataforma Facebook. Um abraço mais uma vez do Rogério José Francisco Sembero, em Gorongosa, na província de Sofala. Um abraço através da internet. Argília Langa, no bairro do Intaca, no município da Matola. Lopes Laís, no bairro T3, também no município da Matola. Esmeralda Matusse está a acompanhar a missão a partir de Nhongonhane, em Marraquene. Temos também o Mr. Alcídio Bonjovinho. Uau! Forte abraço aí em Chibuto, através dos 88.0 MHz em FM. Um abraço também para Bocuxa e tantos outros lugares aí na cidade de Chibuto. Nuno Canda, um abraço também para si. Alterna entre Cabo Delgado e Nkobe, aqui no município da Matola. Um forte abraço, em todo caso, para si. Grande amigo André Rafael Pequenino, está sempre junto, está sempre ligado à Rádio dos Campeões, a partir de Cariacó, na cidade de Pemba. Há muita festa em Pemba. Ontem a Associação Desportiva de Pemba venceu o Machacan por 1-0 e hoje Bahia de Pemba a vencer o Coxatol por 1-0. Muita festa então para a terceira maior Bahia do mundo. Cecília Paulino está ligada a partir do bairro

Polana Caniço, aqui mesmo na capital do país. Um forte abraço. Cecília Paulino é amante do desporto. Olhando para as suas postagens no Facebook, só estão lá imagens de grandes jogadores de futebol, quer nacionais, assim como internacionais. Está de parabéns, Cecília Paulino. Paulino, melhor. Gostaríamos um dia de ter uma conversinha aqui na Rádio dos Campeões. E fica então o convite, pois quando aparecem mulheres que gostam do desporto, não sei se gosta de todas as modalidades, mas pelo menos pela indicação da sua página, ela gosta mesmo dos artistas da bola, que diz respeito então ao Futebol 11. 19h36, daqui a pouco voltamos com mais saudações. Para já, arrumamos para a música na Rádio dos Campeões.

19 horas 45 minutos. Você está ligado à Rádio dos Campeões. Um abraço para o senhor Pedro Macuaco em Frankfurt, na Alemanha. Um abraço também para si, grande amigo André Rafael Pequenino, aí na cidade de Pemba, Cariacó. Um abraço também aí para Chibobara. Eu sei que está uma festa rija aí. Duas vitórias em dois dias. Não acontece todos os dias, não é? Um abraço aí também para Maringanha, Paquitiquete, Natite, Ingonani. Um forte abraço aí a todos que estão conectados à Rádio dos Campeões através dos 89.2 MHz FM. Juntamos também o Animahungo. Para si também que está no Xinhambani, Nyangono, Mata, Tsatsene, Saseca, aí também no Marrelan. Forte abraço a todos aí na praia do Bileno, 89.4 MHz FM, Nhamahonha, na cidade de Chimoio. Um forte abraço aí também para o Centro Hípico, para os amigos que estão no nosso Alpo. Juntamos também Gondola. E por que não voltarmos à cidade de Chimoio para mandarmos um forte abraço para Trangapasso, Mudzingazi? Um forte abraço. 88.5 MHz FM. Estamos também na cidade de Tete. Um forte abraço aí para Matundo, Padoé, 25. Aliás, Mateus Tensão Mutemba. Estamos também no bairro Samora Machel. Um abraço aí para Xingozi. 88.5 MHz FM. Juntamos também a cidade mineira de Moatize. Estamos também na Vila do Songo, 88.5 MHz FM.

Um abraço aí também para si, grande Michelle Pipine. 88.3 MHz FM. Juntamos também aos nossos grandes amigos de Namicopo, Murrapaniwa, Muhala, Muhala Expansão. Estamos ligados através dos 88.3 MHz FM aí na cidade de Nampula. Não saia daí, porque nós temos ainda outras grandes emoções para poder lhe fazer ouvir aqui na Rádio de Tudo, já número 1 desportiva em Moçambique. Um forte abraço aí também para Mica Juni, Dona Catarina Saída aí no bairro Alto Torrone, na cidade de Quelimane. Juntamos também aos nossos amigos do Brandão, Floresta, Manhawa, Insídua e tantos outros lugares aí na cidade de Quelimane. Juntamos também Maganja da Costa. Um abraço para os meus amigos que estão na cidade das Rotundas, cidade da Beira. Estou preocupado com Daio. Oh, Daio não marca já há bastante tempo, mas fechou as contas para os melhores marcadores, marcou 6 golos, e de lá para cá ninguém consegue bater então o recorde ou essa meta de 6 golos. Mas já há bastante tempo que Daio não marca. Aqui na minha cábula posso até precisar. Daio marcou no jogo número 8 do principal campeonato moçambicano, lá para os meses de junho. Está com um jejum prolongado, julho, agosto. Daio. Mas um forte abraço aí para o Matacuane, para os nossos grandes amigos que estão a acompanhar a emissão aí no Xemba, Ponta Geia, Macurungo, Manga, Macute, é cidade da Beira, 99.2 MHz FM.

nem pense que eu esqueci-me de si. Estou aí, estou aí. Muxanga! Zinge. Muita passa. Cidade de Lixinga, 88.6 MHz FM. Estamos também no Luxeringo, estação Massinger. Um abraço aí para o nosso grande amigo, o Cota Jaime Macuacua. Mandimba também está ligado à Rádio dos Campeões. Metangula também. Coamba. Um forte abraço a todos aí na província de Niassa. Um abraço também para os nossos amigos que estão ligados à Rádio dos Campeões na província de Inhambane, terra de boa gente, Moalé, Liberdade, Marrambone. Juntamos Machixe, Kikuke. É isso mesmo, em Chikuke. Um forte abraço aí através do jogo 98.1 MHz FM. Ao meu grande amigo aí, Lugero Cândido. Forte abraço para a cidade de Xai-Xai.

Juntamos também a Sean Gwen, She Dangel, e por que não Bungani e tantos outros lugares aí. Shibuto também, estamos aí. Através dos 88.0 MHz FM, Shikumbani, Zongwen. Aí pelo meio, família aí, Chiconela, um abraço a todos aí, através dos 88.0 MHz FM. Estamos a juntar Moçambique numa só rádio. Mocuba, Alto Benfica, Namajavira, 90 milhões de ciclos por segundo. Estamos aí. Mas atenção que estamos também no Zitundo. Juntamos gente aí da fronteira, Ponta do Ouro, não é? Na reserva de Maputo. Os nossos grandes amigos que estão a acompanhar a emissão aí no Camanjolo. Mas esses podem estar a ouvir também através dos 93.1 MHz FM. Mas nós estávamos a falar de gente lá dos 88.0 MHz FM. Ah, Maputo! Anuncio a quem e deixo a quem. É complicado. Mas ok. Boane, Muamba, Namasha. Machubu. Macaneta. Marraquene, Chinonanquila, um abraço aí para meu grande amigo Cota Lito Miguel no Chinonanquila. Um abraço também para os nossos grandes amigos que estão a acompanhar a emissão no Cabota. Um abraço aí a todos também que estão no Cocolo. Estamos lá, naquelas bandas de Marraquene, a caminho de Manhissa, Maluana, por aí. Nós estamos aqui perto, não estamos aqui. Nós estamos no bairro central, nós estamos na CUP, estamos lá para quem passa Matalano, vai naquelas direções lá, Cocolo, Ndiche, por aí. Até que agora já fiquei a saber que existe uma zona chamada Barrica. Um forte abraço aí a todos que estavam nessa zona aí, Bobole, por aí, Tavira e tantos outros lugares aí na zona que liga Manhissa, Maluana, não é? Um forte abraço aí a todos que neste momento estão ligados à Rádio dos Campeões, agora na zona de Cimento. Estamos cá, Cota Rafique, no Bar Central, meu vizinho esse. Estamos juntos, Cota Rafique. Atravesso aqui umas duas, três ruas e já estou mesmo perto da casa do Cota Rafique, aqui no bairro central. Um abraço também para o bairro da Polana. Polana. Tem uma zona que é muito mais conhecida por museu. Forte abraço. Seja como for, bairro da Polana, museu... Todos, um abraço a todos, estão ligados aí no bairro da Polana. Malhangalene, Coop, Somar Shield, Polana Caniço. Por falar em Polana Caniço, ganhei uma amiga aqui nas redes sociais, Cecília Paulino, amante do Desporto Rei. No perfil dela só tem gente que joga bola. Obrigado. Mari.
Um abraço aí para a gente que está no bairro da Machequene, Rulene, bairro Ferroviário, Mavalane, Aeroporto, meu grande amigo aí, Andela, no bairro Unidade 7, bairro do Jardim, aí no Infulene, a quem prefere que eu diga Manduca, seja como for, em Infulene. Um abraço também para a Cid, que está aí no bairro T3, está no Ravela, está no São Damanso, está também naquelas bandas ali com muitos nomes interessantes, é Muxungo, por aí. Um forte abraço, Terra Sem Ninguém, é muitos nomes que andam por lá. Moalazi, um abraço aí para a Intaca, para os amigos de Macremel, aí também os amigos de Matolagar, não é? Para Angolhosa, é tanto bairro, tanto bairro. E alguns nomes aqui fogem, mas não me esqueço dos nossos amigos aqui do bairro da Costa do Sol. Não é provocação, estou a saudar os amigos do bairro da Costa do Sol. Um abraço também aí para Mapulene, para si também aí que está no bairro dos Pescadores. Por falar em bairro dos Pescadores, olá John, como é que vão as coisas aí? O meu peixe, grande amigo. Então, a seguir, vamos ter a atualização das notícias do desporto nacional e internacional com Belisário Macambo. Depois voltaremos à música. É sempre assim, aqui na rádio, onde correm todos os...

0: São 20 horas em toda a República de Moçambique. Avançamos para as notícias desta hora com o jornalista Belisário Macamo.
1: Boa noite. O Costa Sol perdeu nesta quarta-feira em Pemba por uma bola sem resposta diante do Bahia em jogo válido para a jornada 15 do Moçambola. Com este resultado, os canarinhos atrasam-se na luta pelo título e continuam a 7 pontos do líder, a Associação Black Bulls, enquanto os baianos saem da zona de descida, ocupando agora a 11ª posição com 12 pontos.
2: No final do encontro, Lionel Pendula, técnico adjunto do Bahia de Pemba, disse que o resultado pode servir de alavanca para os próximos desafios.
3: Precisamos de sair da posição que estava naquela tabela. Os nossos adversários diretos tiveram bons resultados também. Era preciso que a gente também tivesse esse resultado positivo e perante esse colosso chamado Costa do Sol.
2: Por sua vez, Chico Miyoshi, técnico adjunto do Costa do Sol, apontou a equipa de arbitragem, chefiada por António Chivavel, como sendo responsável pela derrota da sua formação.
4: Nós somos uma equipe grande, saímos de Maputo para vir jogar aqui, mas não nos deixaram jogar, acho que todo mundo viu o que aconteceu aqui. Nós somos uma equipe que vinha aqui para levar os 3 pontos. Não nos deixaram jogar, nos tiraram um penalti, nos tiraram um golo limpo, sempre a malta vir jogar, só que não vale a pena sair de Maputo e gastar dinheiro para vir espanhar bola, é tudo. Nós nem jogamos futebol.
2: Bahia de Pemba vence pela primeira vez o Costa do Sol no Moçambola. Foram precisos 9 jogos para os baianos atingir a tal façanha, quebrando assim a maldição de maus resultados que se registrava no confronto com os canarinhos na fina flor do futebol nacional. De Pemba para o RM Desporto, Nasser Adalf.
1: Simões Guambi, o árbitro escolhido para o jogo de cartaz da Ronda 16 do Moçambola entre União Desportiva de Songo e Ferroviário da Beira, projetado para amanhã no campo da HCB. Mércio Paund e Bismuldo Majimba são os assistentes. Chinai Jairson é o quarto árbitro. Berton Lifiando vai soprar o apito no outro encontro marcado para esta quinta-feira, que vai opor o Xingal à Liga Desportiva de Sofala no campo municipal 25 de setembro em Moatize. António Macuate e Arlei Mabote são os auxiliares. Osmani Barbosa é o quarto árbitro. Na sexta-feira, João Armindo ajuiza a recepção do líder Black Bulls ao Machakane na Lalji Arena, a partir das 18h30, com Venestácio Costa e Fenias Neves como assistentes. Edmilson Manguel é o quarto árbitro. Já Hortêncio Pneu dirige o jogo entre Associação Desportiva de Pemba e Ferroviário de Nacala, tendo Olívio Saimone e Genala Omar como auxiliares e Nelson Wanassi como quarto árbitro. No sábado, o próprio Nelson Wanassi vai arbitrar a recepção de Bahia de Pemba ao Ferroviário de Nampula. Olívio Saimone e Genala Omar são os auxiliares. Hortêncio Pneu é o quarto árbitro. O antigo basquetebolista Mário Ceni amplia voz para condenar os atos de violência registados na última segunda-feira em Nacala, no campo do Ferroviário.
5: A fonte entende que arremessar pedras ao recinto desportivo em reivindicação a uma suposta má atuação da equipa de arbitragem é uma prática não aceitável no desporto, facto que constrange a direção, adeptos, massa associativa, bem como aos patrocinadores.
6: É de lamentar este tipo de comportamentos. Eu acredito que a massa associativa deve, em algum momento, unir-se e juntar-se com a direção para resolverem estas questões extra-campo, porque o futebol é festa, o futebol une as pessoas, então quando aparecem pessoas com esse tipo de comportamento, mancham aquilo que é o desporto na província de Nampula, sobretudo em Nacala. Até podem ser pessoas que não fazem parte do Ferroviário, podem ser pessoas estranhas, mas para todos os efeitos este comportamento é inaceitável.
5: Desportista baseado em Nampula, Mário Ceni, os últimos acontecimentos no campo do Ferroviário de Nacala, em que o jogo foi interrompido no minuto 2 dos 8 de compensação devido a arremesso de pedras e objetos ao campo, supostamente em reivindicação ao suposto mau ajuizamento. Nelson Tatanha, RM Desporto, Nampula.
1: Jogou-se esta quarta-feira para a 17ª jornada do Campeonato de Futebol da cidade de Maputo. Quadro de resultados: Mafil 0, Desportivo 0, Costa de Sol B 1, Machacane B 1, Black Bulls B 0, Machades 0, Ndzonzo 5, Ferroviário B 1, Estrela Vermelha 1, Vulcano 1 e Liga Desportiva 2, 1º de Maio 0. Em Climane, joga-se esta quinta-feira para as meias-finais o torneio de futsal alusivo ao dia da cidade que se assinala na sexta-feira. Quadro de jogos: União Desportiva de Climane, Liga Desportiva da Zambésia e Residencial Pérola Climane Futebol Clube. A final joga-se na sexta-feira. Durou um ano a ligação de Paul Pogba ao Mónaco. O jogador e o clube chegaram a acordo para a rescisão amigável do contrato que vigorava até junho de 2027. O internacional francês, campeão do mundo em 2018, pretendia relançar a carreira no Principado depois de uma suspensão de ano e meio por doping, mas recorrentes lesões não o permitiram. Pode ler-se no Jornal Desportivo Português A Bola, na edição online. Com a camisola de Mónaco, na temporada passada, Pogba cumpriu apenas 115 minutos durante a recente terminada a pré-época. O médio fez 45 minutos. Em comunicado conjunto, o clube e o jogador reconhecem que os objetivos que tinham sido traçados foram parcialmente cumpridos. O Tottenham apresentou 2 reforços em 5 minutos nesta quarta-feira. Trata-se do guarda-redes japonês Zion Suzuki, que esteve no Mundial, e do lateral esquerdo italiano Matteo Ruggeri. O guarda-redes nipónico, que tem também nacionalidade americana, custou 30 milhões de euros. Suzuki esteve no radar do Paris Saint-Germain, mas o negócio com o Parma não conheceu avanços. Já pelo internacional transalpino, o Tottenham pagou 25 milhões de euros ao Atlético de Madrid, da Espanha. Quer Zion Suzuki, quer Matteo Ruggeri, assinaram até 2031. Foram as notícias. Boa noite.
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6: 20 horas e 14 minutos, voltamos à música depois de termos ficado largo tempo com informação, uma que tem a ver com os anúncios dos nossos parceiros comerciais que deixaram ficar o que tem de melhor em termos de produtos e serviços, e a outra parte deve haver com as notícias sobre os principais eventos esportivos de âmbito nacional e internacional. Continue conosco, continue com a número 1 desportiva em Moçambique. Boa noite.

20h28. Continuamos a trazer música atrás de música. 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

20h32, voltamos à carga no que diz respeito então às saudações aqui na Rádio dos Campeões. Nesta noite de quarta-feira, estamos a 19 de agosto de 2026, queremos desta forma renovar os votos de continuação de uma ótima escuta. Um abraço aí para o meu grande amigo Joseph Mujad Tovel, no bairro de Congolote. Ele está sempre ligado à Rádio dos Campeões. Mauro Jamince, meu GPS está a falhar, mas eu sei que você está ligado à Rádio dos Campeões, a número 1 desportiva em Moçambique. Temos também aqui a Lu Alexa, um forte abraço. Estamos juntos, ligadinhos através das ondas da número 1 desportiva em Moçambique. André Rafael Pequenino diz que a festa é mesmo rija na Baía de Pemba, ou seja, na terceira maior baía do mundo, pois ontem já estava bom e hoje melhorou, porque as duas equipas da capital de Cabo Delgado conquistaram então vitórias, e é muito bom. Parabéns, grande amigo, e haja aí uma boa festa, nada de exageros, vamos festejar dentro da normalidade. Um abraço também para os outros grandes amigos que vão dando sinal aqui através do Facebook, outros estão no WhatsApp. Um forte abraço para cá, Alton Carlos Bauque, João Manuel Frangules, Agostinho Muhawa, é isso mesmo. Um forte abraço aí para nosso grande amigo, o tal August, Agostinho Muhawa. Rosário Fernando, Agostinho Luiz, Zacarias Ntuta, Mau Marines, Vitor Valeriano, Elder João Assamo, Gerson de Assis, Salvador Agostinho Venâncio Tariek. Forte abraço também para Rashid Amurai Mualeve, China. Um abraço para si. Não consigo descortinar claramente aqui o posicionamento desses nossos grandes amigos que neste momento estão ligados à Rádio dos Campeões. Volto também a saudar o meu grande amigo Rogério José Francisco Sembero em Corongosa, em Sofala. Um forte abraço aí a todos que neste momento estão a acompanhar a transmissão do canal desportivo da Rádio Moçambique. Vou também saudar aqui o Annelise Kea, aqui mesmo na cidade de Maputo, Cremil de José Watt, na Manhissa. Uau, forte abraço por estar nessas bandas e acompanhar a emissão do canal desportivo da Rádio Moçambique. Já dissemos que contamos também com a sintonia do Dalito Cambula, no bairro 25 de junho, ele que está ligado através dos 93.1 MHz em FM. Lúcia Langa, no bairro Plana Caniço, um forte abraço. Nando João Malem,

Está ligado a partir da cidade de Maputo. Bom, não é cidade de Maputo, mas é Maputo. Forte abraço aí para si. Nuno Kanda diz que anda lá nas bandas do bairro Mali, a zona mais conhecida por Santa Isabel. Um forte abraço aí também para Ivo Mucavel. Um abraço para Nelson Diogo Massamba em Moatize. Um abraço também para Arstina Masive, que está ligada também à rádio onde correm todos os campeões. Adelaide Gonçalves Wave, a partir do bairro do Zimpeto. Temos também a ligação a esta hora aqui na rádio onde correm todos os campeões do Sírio, Angelino Sírio Celestino. Ele está ligado a partir da cidade de Tete, a dizer que não falha nada, sempre ligado a partir da cidade mais quente de Moçambique. Obrigado pelo carinho e também pela conexão a esta hora aqui na rádio onde correm todos os campeões, a número 1 desportiva em Moçambique. Um abraço também para Colin João. Bom, Colin. Olá, Colin. Como é que vão as coisas? Ele está ligado. Ele diz que está ligado à melhor rádio de Moçambique, mas deixa só retificar. Não é a melhor, é a diferente. Bem diferente, como carrimbaria, ou sempre carrimba, o meu grande amigo Cota A15, António Jamal. Bom, hoje até que fui à boleia aí desse pseudônimo, não é? CM21. É, mesmo para poder copiar a moda ali do A15. Bom, ele é o único A15. Mas já aparecem aí os A13 lá nas províncias. Saudamos a todos que neste momento estão ligados à Rádio dos Campeões. Nós não somos os melhores, somos diferentes. Assim está certo. Um forte abraço aqui para o meu amigo que estava aqui na lista, mas porque está tangente a escrever aqui, acabou fugindo. Deixa-me ir ao encontro. Oh, Maus, ajuda-me a encontrar esta senhora que estava por aqui. Eu acabei por cometer aqui a asneira de deixar passar. Fica para a próxima. Um forte abraço aí para António Daniel Macovo, também ligado à Rádio dos Campeões. Ah, cá está José Lourenço Majoia, pastor José Lourenço Majoia, a partir do bairro do Zimpeto, aqui na capital do país. Um abraço para Artemisa Odjoana, no bairro Maguanini C. Um abraço para todos aí. Noémia Matusse, em Lisboa. Família, estamos juntos. Ligados através da internet. Neuza Albino também está ligada à Rádio dos Campeões, a partir do município de Amatola. António Fole, este senhor, eu devo aqui ligar o meu GPS para localizar o senhor António Fole. Negativo. Falhou! Bom, até grande penalidade, falha. Aqui também o meu sistema falhou, não consegui então localizar o ponto de sintonia deste nosso grande amigo António Fole, que também está ligado à rádio onde correm todos os campeões. Dani Laís, também ligado à rádio dos campeões, obrigado pela preferência. Filipina Luiz, Morumbeni, Nhambani, estamos juntos. Xena Guedes, no bairro não sei, mas é na cidade de Xaixai. Forte abraço aí para si. James Agostinho também está ligado à Rádio dos Campeões. Letildes Francisco, a partir da cidade de Inhambane. Muito obrigado. Temos também a ligação de
é Miyuren, é do estrangeiro, mas não consigo também descortinar aqui de onde é que está então conectada a... Deixa ver, aqui é Miyuren, é isso mesmo, um forte abraço para si e a tantos outros que neste momento estão conectados. Olá, olá, olá, olá, em voz bem baixinha. Isabel Chinosa, no Centro Hípico, na cidade de Chimoio. Um abraço aí para si, grande amiga Isabel Chinosa. Já agora mando aí um forte abraço ao meu adversário de certas ocasiões, o Helder Melembe, o sportinguista, não é? Aquele senhor sempre está bem disposto a gravar uns vídeos, a provocar um e outro adversário, menos o Sporting. Mas o Sporting também apanha quando perde e não consegue, então, almejar o que os adeptos tanto gostam. Helder Melembe aí, na cidade de Chimoio, um forte abraço para si. Eu sei que você anda por aí no bairro 5, por aí. Um forte abraço a todos que estão ligados, então, à Rádio dos Campeões a partir da cidade de Chimoio. Arlindo Pelembe, meu GPS está a falhar, mas eu sei que você está ligado. Elsa Charles Schwim, mãe de Nhampule Júnior, está então ligado a partir de Frankfurt, na Alemanha. Um forte abraço para si. Tenho também Rostino Armindo Matusse, a partir de Nhuane, na praia do Bilen. Tanta gente, e quero pedir já agora desculpas. Aqui está também o Jorge Madjoia, o DJ George B. Forte abraço aí para si. Da próxima vez nós vamos colocar aqui as suas obras para que os ouvintes também possam ficar a saber o que você anda a fazer aí nas mesas de misturas. 20 horas 42 minutos, o regresso à música depois de uma viagem no mundo da interligação. Afinal de contas, nós fazemos desporto, ligando pessoas, tocamos músicas que contam histórias e que ligam pessoas. Falamos aqui de certas coisas que ligam pessoas, tudo tem a ver com as pessoas. Vamos então avançar com a música e chamo mesmo a antena o Justino Baca com Kunulome. Um abraço àquele meu grande amigo lá da cidade de Tete. Estamos juntos.

0: Se puder, evite o acidente e, se puder, também leva flores enquanto há vida. 20:51.
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Peço as minhas flores enquanto estou vivo. 20 horas e 56 minutos, é o ponto final ao espaço que iniciou às 15 horas. Já recebo um forte abraço de Carlos Matusse com a promessa de cá voltar sexta-feira a partir das 15 horas para mais uma convivência radiofónica através do canal desportivo da Rádio Moçambique. Às 21 horas vamos pontuar o essencial da informação desportiva. Boa noite.

0: Boa noite, o Coxa de Sol perdeu nesta quarta-feira em Pemba por uma bola sem resposta diante do Bahia em jogo válido para a jornada 15 do Moçambola. Com este resultado, os canarinhos atrasam-se na luta pelo título e continuam a 7 pontos do líder, a Associação Black Bulls, enquanto os baianos saem da zona de descida, ocupando agora a 11ª posição com 12 pontos.
1: No final do encontro, Lionel Pendula, técnico adjunto do Bahia de Pemba, disse que o resultado pode servir de alavanca para os próximos desafios.
2: Precisamos de sair da posição que está naquela tabela. Os nossos adversários direto tiveram bons resultados também. Era preciso que a gente também tivesse esse resultado positivo e perante esse colosso chamado Costa do Sol.
1: Por sua vez, Chico Miyoshi, técnico adjunto do Costa do Sol, apontou a equipa de arbitragem, chefiada por António Chivavel, como sendo responsável pela derrota da sua formação.
3: Nós estamos uma equipe grande, saímos de Maputo para vir jogar aqui, mas não nos deixaram jogar, acho que todo mundo viu o que aconteceu aqui. Nós somos uma equipe que vinha aqui para levar os 3 pontos. Não nos deixaram jogar, nos tiraram penaltis, tiraram um golo limpo, sempre a malta vir jogar, só que não vale a pena sair de Maputo e gastar dinheiro para vir espanhar a bola, é tudo, não, nem jogamos futebol.
1: Bahia de Pemba vence pela primeira vez o Costa do Sol no Moçambola. Foram precisos 9 jogos para os baianos atingir a tal façanha, quebrando assim a maldição de maus resultados que se registrava no confronto com os canarinhos na fina flor do futebol nacional. De Pemba para o RM Desporto, Nasser Adalf.
0: Simões Guambi, o árbitro escolhido para o jogo de cartaz da Ronda 16 do Moçambola entre União Desportiva de Songo e Ferroviário da Beira, projetado para amanhã no campo da HCB. Mércio Paunde e Bismuldo Majimba são os assistentes. Chinay Jairson é o quarto árbitro. Berton Lifiando vai soprar o apito no outro encontro marcado para esta quinta-feira, que vai opor o Xingal à Liga Desportiva de Sofala no campo municipal 25 de setembro em Moatize. António Macuate e Arlei Mabote são os auxiliares. Osmani Barbosa é o quarto árbitro. Na sexta-feira, João Armindo ajuiza a recepção do líder Black Bulls ao Machakene na Lalgi Arena, a partir das 18h30, com Venestácio Costa e Fenias Neves como assistentes. Edmilson Manguel é o quarto árbitro. Já Hortêncio Pneu dirige o jogo entre Associação Desportiva de Pemba e Ferroviário de Nacala, tendo Olívio Saimone e Genala Omar como auxiliares e Nelson Wanassi como quarto árbitro. No sábado, o próprio Nelson Wanassi vai arbitrar a recepção de Bahia de Pemba ao Ferroviário de Nampula. Olívio Saimone e Genala Omar são os auxiliares. Hortêncio Pneu é o quarto árbitro. O antigo basquetebolista Mário Ceni amplia voz para condenar os atos de violência registados na última segunda-feira em Nacala, no campo do Ferroviário.
4: A fonte entende que arremessar pedras ao recinto desportivo em reivindicação a uma suposta má atuação da equipa de arbitragem é uma prática não aceitável no desporto, facto que constrange a direção, adeptos, massa associativa, bem como aos patrocinadores.
5: É de lamentar este tipo de comportamentos. Eu acredito que a massa associativa deve, em algum momento, unir-se e juntar-se com a direção para resolverem estas questões extra-campo, porque o futebol é festa, o futebol une as pessoas, então quando aparecem pessoas com esse tipo de comportamento, mancham aquilo que é o desporto na província de Nampula, sobretudo em Nacala. Até podem ser pessoas que não fazem parte do ferroviário, podem ser pessoas estranhas, mas para todos os efeitos este comportamento é inaceitável.
4: Desportista baseado em Nampula, Mário Ceni, os últimos acontecimentos no campo do Ferroviário de Nacala, em que o jogo foi interrompido no minuto 2 dos 8 de compensação devido a arremesso de pedras e objetos ao campo, supostamente em reivindicação ao suposto mau ajuizamento. Nelson Tatanha, RM Desporto, Nampula.
0: Jogou-se esta quarta-feira para a 17ª jornada do Campeonato de Futebol da cidade de Maputo. Quadro de resultados: Mafil 0, Desportivo 0, Costa de Sol B 1, Machakene B 1, Black Bulls B 0, Machad 0, Ntsonzo 5, Ferroviário B 1, Estrela Vermelha 1, Vulcano 1 e Liga Desportiva 2, 1 de Maio 0. Em Climane, joga-se esta quinta-feira para as meias finais o torneio de futsal alusivo ao Dia da Cidade, que se assinala na sexta-feira. Quadro de jogos: União Desportiva de Climane, Liga Desportiva da Zambésia e Residencial Pérola, Climane Futebol Clube. A final joga-se na sexta-feira. durou um ano a ligação de Paul Pogba ao Mónaco. O jogador e o clube chegaram a acordo para a rescisão amigável do contrato que vigorava até junho de 2027. O internacional francês, campeão do mundo em 2018, pretendia relançar a carreira no Principado depois de uma suspensão de ano e meio por doping, mas recorrentes lesões não o permitiram. Pode ler-se no Jornal Desportivo Português A Bola, na edição online. Com a camisola de Mónaco, na temporada passada, Pogba cumpriu apenas 115 minutos durante a recente terminada a pré-época, o médio fez 45 minutos. Em comunicado conjunto, o clube e o jogador reconhecem que os objetivos que tinham sido traçados foram parcialmente cumpridos. O Tottenham apresentou dois reforços em 5 minutos nesta quarta-feira. Trata-se do guarda-redes japonês Zion Suzuki, que esteve no Mundial, e do lateral-esquerdo italiano Matteo Ruggeri. O guarda-redes nipónico, que tem também nacionalidade americana, custou 30 milhões de euros. Suzuki esteve no radar do Paris Saint-Germain, mas o negócio com o Parma não conheceu avanços. Já pelo internacional transalpino, o Tottenham pagou 25 milhões de euros ao Atlético de Madrid, da Espanha. Quer Zion Suzuki, quer Matteo Ruggeri, assinaram até 2031. Foram as notícias. Boa noite.
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0: Unanga significa música gostosa, música que agrada. Portanto, é isto. E esta música, de facto, convida a toda a gente a dançar. Dançar o Nanga.
1: Nanga.
0: Exatamente. E diz, a um dado passo, que aquele que não dançar a música é porque é dita.
1: É dita.
0: É isso.
1: Muito bem.
0: Portanto, pega numa garota e dança a música, que está agradável.
1: Portanto, é este nome que batizamos este programa, podemos dizer que foi bem pensado.
0: Sim, com certeza. Portanto, eu posso até arriscar a opinião de que vocês, neste programa, convidam o ouvinte a estar colado, não é? À rádio, para ouvir aquilo que vocês têm de Unanga para oferecer.
1: Para oferecer, exato. É. Ora viva, muito boa noite. Aí está a explicação do nome do programa, Unanga. Coisa saborosa, coisa que dá prazer de estar a ouvir, que traz música gostosa. Porque essa música é a nível nacional e chega-nos de todo o país. Esta foi a explicação do saudoso professor Hortêncio Langa, professor universitário em vida. Ele foi professor universitário. Então, ele trouxe aqui a explicação do que quer dizer Unanga. Então, cá estamos para trazer Unanga para a sua noite de quarta-feira. Estamos a 19 de agosto de 2026, terceiro dia útil da semana. Estamos para trazer o melhor que há da música moçambicana. Não fugimos da regra, quarta e domingo não falha. Você tem no seu quadrante, do seu receptor, música que chega-nos de todos os quadrantes do país. Damos a oportunidade de você conhecer as estrelas. É verdade.

0: Vamos avançar. Nós iniciamos com a música da Isabel Novella, Unanga. É uma música que ficou marcada também no programa já há muito tempo, pois parámos de tocar, mas era a canção oficial do programa. A Isabel Novella já dizia nos tempos, eu não sei se ela sabia disso, esta jovem ter estado a residir fora do país, portanto tem estado em Portugal, na Espanha, na França, ela tem andado um pouco pela Europa, mas é uma cantora moçambicana, natural da província de Maputo, concretamente na cidade da Matola, Isabel Novella.
1: Por acaso não, eu estranhei um desses dias, eu estava a ouvir rádio, tipo, já na cama, a ouvir rádio nos auriculares, ouvi, passou, não a música, mas o programa Unanga, eu disse, ei, como assim eu tenho uma música chamada Unanga e nem sabia do programa, então foi uma surpresa para mim.
0: Muito bem, aí foi a surpresa para ela quando viu, portanto, o programa com o nome da música que ela compôs, música que ouvimos na abertura, Unanga. Já sabe que temos a caixinha para você interagir conosco, temos o WhatsApp também disponível, temos a turma 8090 que habitualmente nas quartas-feiras ficam na bancada, mas sempre acompanham a nossa emissão. Fazemos votos de uma feliz noite, continue desse lado. Para a Dona Alzira, a nova campeã que está desse lado, boa escuta aí, está na turma dos cotas, 80-90, e vai acompanhar hoje a música moçambicana. A diferença é que é de todo o país, você vai ouvir música moçambicana, mas de todo o país, não de Maputo não. Essa é a diferença. Então fique daí para acompanhar. Vamos olhar o jogo de andamento para a noite de hoje. O que é que temos para esta noite? Temos jogos da Champions League. Está em andamento, minuto 29 para o Slavia 1, Celje 0. Portanto, esta é a primeira partida em andamento. Temos também o Apaiol 0, Sabai 1. Está em andamento o Bude 1, Djemengen 0. Djemengen. Mas a cada nome está em andamento o Celtic 1, LASC 0, minuto 29. Na Espanha, para a La Liga, é isso mesmo. Temos Atlético de Madrid 0, Málaga 0, minuto 22. Isso para a La Liga, Liga Espanhola de Futebol, são os jogos da noite. Vamos continuar a acompanhar em forma de informação. Vamos também olhar outras notas com destaque para o Moçambola. Estão tristes os adeptos de Costa do Sol. Mas a bola é redonda, tudo acontece. Há que continuar a acreditar que os bons dias virão. Vamos espreitar as mensagens.

Os sons de Monse, obrigado por insistir, mestre. Eu amo Moçambique, Casimiro Júnior da cidade de Inhambane. Grande Casimiro. Esteve no espetáculo em Inhambane, o dia da cidade. Então, como é que foi a festa desse lado? Boa noite, Barmabunda, como está? Eu estou bem de saúde, assim especialmente a todos os campeões do RM Desporto. Não me esqueço, portanto, do quarteto de arbitragem que ajuizaram o jogo de hoje em Pemba, onde batotaram o meu Costa do Sol. Será? Sou João Zacarias Xunguana, da cidade de Maputo. É verdade, ô Xunguana? Outro, boa noite, camarão. É, camarada Mabunda, sou Cota Nhantumbo. Peço música do Missa Bau com tema Tsovani Minengue. É o Cota Nhantumbo. Cota Nhantumbo, está na turma dos Cotas? Se calhar ele não está lá, já que é Cota. Ele diz que é Cota Nhantumbo. Outro que escreveu, diz ele, boa noite, capitão, estou ligado a partir da cidade de Lixinga, sou Ferreira, desejar aí muita força para o Barça. Ora viva, muito boa noite, RM Desporto Ilustre, já estou nas quatro linhas, peço a música do Rafuge, com o tema Essa Mulher, nova música de Rafuge, Jaguar de Namakura. O Rafuge é da Zambésia, atualiza aí. Sou Nelito, a reforma da cidade de Tete. Boa noite, mestre Mabunda. Sempre estou na escuta do seu programa. Nas quartas-feiras, saudar os meus filhos, Minguinho, Délcia, a Hortêncio, João, Vicente, na Ponta do Ouro. Que tenham uma noite agradável. Ora viva, muito boa noite a todos os campeões da RM Desporto. Aqui Fátima, só passei para assinar o livro do Ponte. Grande Fátima, não fica fora de jogo, Fátima. Parabenizar a Isabel, conheço, é da Matola, é verdade, grande Isabel novela. Matola Fomento, junto com o Neco, não sei por onde anda este menino, sumiu muito. É verdade, mas eles estão, eles têm andado aí, têm viajado muito. Portanto, são meninos da Matola, é verdade, a Isabel Novela. Bunda, que tal novidade de Maputo? César de Tete manda vir aí a música de Filipe Monteiro. Hoje, com Gama, isso é no 80-90. Hoje é música moçambicana. Eu não posso tocar o estilo de música quarta-feira. Quarta-feira é sagrado, é música moçambicana. Desde 2012 que é assim. Já é tradição. Se eu tocar... O que é que se passa hoje? A nossa rádio, o que é que se passa hoje? Hoje estão perdidos, o que é que se passa? Porque já estão habituados, é música moçambicana. Então, Gama, segunda, terça e madrugada de sábado, vai ouvir música tropical, música dos anos 80, 90. Hoje é música moçambicana. Atenção que a diferença é que não é música que só provém de Maputo. É música de todo o país. Você vai ouvir daqui a pouco. É a magia da rádio. Boa noite, capitão. Aqui Joaquim António, de onde? A partir da vila de Catandiga, no Barue. Gosto muito do programa. Peço a música de Good Boy com o título Mucauzanga. A partir de Catandiga. Eu, quando fiz a viagem de bicicleta, do Chimoio, fui pernoitar em Catandiga. Não é fácil, hein, Catandiga. Depois de Catandiga para Tete, que grande a distância. São 230 ou 40 quilômetros de Catandiga para Tete, sempre a subir, né? Passado por Rio Xangara. São recordações, muito bem. Esse nosso amigo está em Catandiga. Boa noite, Mabunda, aqui é João Eugênio do bairro Niassa 1, cidade de Lixinga. Gosto do programa, saudações para todos os adeptos do Ferroviário de Lixinga. Peço a música da Lorena Nhar. Ora viva, muito boa noite, meu DJ. Aqui é Alberto da Machava Sede, Costa do Sol, não foi batutado, não. Levou porada. Veja isso. Diz que Costa do Sol não foi batutado, não. Levou porada. É natural. As equipes, quando jogam no seu reduto, nós já falávamos ontem, nos tempos do Clube de Gaza, quando jogava na Mucita. Mucita era um clube
que não se podia.

comparar na altura com a pujança que tinha o Clube de Gaza, mas quando o Clube de Gaza jogasse na Mocita, ali no cruzamento, levava porrada, como dizia aqui o ouvinte. Então, as equipes, quando jogam no seu reduto, geralmente não costumam perder, costumam dar de tudo. Também tem um público a seu favor, tem os seus adeptos, saem em sua casa, então tudo conta, tudo conta. Boa noite, turma dos Madodas, estou na linha riscando o chão. Mando cumprimentos para todos os meus compatriotas do programa 8090. Aqui escreve menino Arrijuan de Lixinga. Isto é assim, Arrijuan. Vamos correr. Veja só, são as primeiras mensagens, mas é tanta mensagem. Boa noite, mano Mabunda. Aquimo Felipe, a partir de Lixinga, no bairro Namacula. Quero parabenizar o Clube Ferroviário de Lixinga pela conquista dos 3 pontos em Sofala. Muita força. Sou Aquimo Felipe, a partir de Lixinga, no bairro Namacula. Muito bem, continua aí a ouvir o programa. Ora viva, muito boa noite, irmão Mabunda. Eu estava em coma através da vitória da Espanha no Mundial. Só acabei de me recuperar hoje no Moça Bola. Estou com o Ferroviário da Beira. Queria ajudar o Xingal, mas tenho medo de voltar a estar em coma. Falcão, a partir de Tete. Falcão. Vem coma profunda, já recuperou. É bom sabermos que você recuperou. Sou Flávio Jordão. Eu estou muito zangado com o resultado do jogo dos Canarinhos. O árbitro apitou o jogo. Este árbitro merece estar na cadeia. A FIFA e a Federação têm que mostrar cartão vermelho nos campos, montar o vídeo árbitro para analisar os lances. Veja só. Vamos para mais 3, são muitas mensagens. Vamos para mais 3 e cortamos. Boa noite, mestre Mabunda. Já estou ligado ao programa. Aqui é Simão Chauque da Matola. Peço ouvir a música de Fanfum, King Amarbenta. Um abraço para todos os campeões. Ora viva, muito boa noite, mestre. Peço a música de Azequineira com título Eu Sou. Sou de onde? Sou da Bahia? Eu e sou Mendes a partir de Bilene. Eu sou da Bahia, aqui não vem Bahia, né? Eu sou. Ora viva, não posso ficar fora do jogo. Cartão vermelho, ninguém precisa. Dá para ouvir algo de Calixto Ferreira? Fátima de novo. Fátima. Outro, vamos parar aqui. Boa noite, capitão. Peço a música de Rei Bravo, com o título Flores da Minha Capa. Sou Ferreira de Lixinga, no bairro Singe. Ferreira. Ora viva, muito boa noite, RM Desporto. Rafugi é músico. Rafugi é o músico da Zambeza. Ele vem com grande talento. Tem que chamar para ter um dedo de conversa aí. Jaguar. A partir de Namacura. Vamos lá ver se localizo este. Não sei se já recebi o refúgio.

estamos andando para finalizar a primeira série que é longa. Boa noite à Costa do Sol, hoje não houve sol, diretamente da Matola Day. Quem? Black Coast, da Matola Day. Ora viva, muito boa noite, mestre. Dizer que estou a lamber o chão junto com a minha esposa Ana, a minha filha Mariana, aqui Mário, a partir de Lixinga, no bairro Nzinge. Mário, obrigado aí. Portanto, são muitas mensagens. Eu ainda nem comecei a ir para o WhatsApp. Sou na caixinha, já estou. Olha, não é fácil, não é fácil. Mas mesmo assim, obrigado pelas mensagens. Vocês continuam a escrever, ao longo da noite vamos trazer as mensagens. Agora, a turma, só para passar, dar uma vista de olhos. Geralmente, nas quartas-feiras, eles estão na bancada. É só uma vista de olhos. Depois vamos ao WhatsApp, né? Vamos ao WhatsApp. É só uma vista de olhos na turma. Estão ali os cotas. André Pequenino, a Dona Amélia, o homicídio Tembe, da cidade de Matetel, que diz que vem o baile. O Arthur Zunguen, de Maputo. A Dona Alzira. Olha a Dona Alzira. Está a acompanhar a Dona Alzira. Já está aí nas quatro linhas, né? É muito bom. Obrigado aí, Dona Alzira, de Maputo. A Catarina da Zambésia, fiscal na Zambésia. A Catarina. Olha a Catarina o que que diz. Boa noite, família. Ontem um ouvinte perguntava via SMS ao Mano Mabunda a diferença entre discoteca e biblioteca. Dando o meu parecer, discoteca refere-se a um conjunto de discos arquivados, enquanto que biblioteca, conjunto de livros, ou seja, testemunhos escritos, mas também um idoso que oralmente nos narra um fato histórico vivido. Por exemplo, na turma 80-90 temos bibliotecas e discotecas, porque há música antiga, histórias vividas também antigas. Essa é a Catarina da Zambésia, dando aí a explicação do ouvinte que ontem colocou, quis saber qual é a diferença de biblioteca e discoteca.

esses são os primeiros acordos que diz respeito às mensagens. Vamos fazer então o nosso arranque para a noite de hoje.

0: Então vamos iniciar o programa, vamos a isso.
1: 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Aupeleni, lipelili, boa noite a todos os ouvintes da rádio Moçambique, da RM, em especial a todos os ouvintes deste programa, para dizer-vos que, na verdade, a voz que vos fala é do próprio Frank Barros Venâncio Savanguan, ou simplesmente Mabermuda Diala, com Fanilo Estarapo. É desta forma que decidi saudar a todo ouvinte que está neste momento ligado a este programa, que vale a pena continuar ligado, porque sim, temos muita coisa boa por dar ao nosso estimado ouvinte.

Iniciamos com Má Bermuda. 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São momentos de iniciar. Good boy, Naleu Junior. Já estamos em Manica, no centro do país. Good boy. Kazanga.

0: grande good boy, ao lado do Leo Júnior, Kazanga. É um jovem que está a fazer bastante sucesso na zona centro e norte do país. E falando do norte, já estamos aí naquela porta em Nampula. Já não há amor. Professor lá.
1: Maurício Negro Show.

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1: É verdade.
0: Ela pede tudo.
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1: Grande professor lá. Naquela Porto, em Nampula. Nampula, vamos à cidade da Beira, em Sofala. Encontro do Calixto Ferreira. Uma foto, nova música.

0: abraço. Abraço.
1: É só uma foto. Calixto Ferreira. Beirense.
0: Peço para limpar a câmera. Para dar imagem. Para limpar a câmera. Alô.
2: Vamos aproveitar este momento para deixar com facilidade para vocês poderem, pra, se não e-mail vai ficar um pouco mais complicado, mas existem aí as nossas páginas do Todo Mundo Tem Facebook, eu creio, mesmo o Instagram é Calixto Ferreira Oficial, temos o PVT lá, Calixto Ferreira Oficial, temos o PVT lá e ali vocês podem ter o meu contacto, vocês vão falar diretamente comigo e tudo fica simplificado. Agradeço mesmo a vocês todos e mandar um beijinho para a minha família. Tenho, acho que tenho família em todo esse Moçambique. Um beijão para todos vocês e um bom descanso. Obrigado, mestre Mabunda, e obrigado, Rádio Moçambique, Antena National.
1: Agradecemos, Calixto Ferreira. Da Beira vamos a Pemba, em Cabo Delgado. Carlos de Lina, mulher poderosa.

0: Grande Carlos de Lina, a partir de Cabo Delgado, onde esteve, portanto, Costa do Sol, que perde em Pemba diante do Bahia e marca passo na luta pelo título. Os canarinhos continuam com 7 pontos, o Black Bulls lidera o Moçambola, já com os baianos a abandonar a zona de despromoção. Vamos ao encontro do Nassir Adolfo para contar-nos essa história, Nassir.
1: No estádio municipal de Pemba, referente à 15ª jornada do Moçambola 2026, com o Lino a marcar o único tento da equipa da casa para o delírio dos adeptos que vieram em massa esta quarta-feira para assistir àquela partida. O resultado permite o Bahia de Pemba voltar à zona do conforto, agora com 12 pontos, relegando o conterrâneo Pembinha para os lugares que levam à descida de divisão com 11 pontos. No final do encontro, Lionel Pendula, técnico adjunto do Bahia de Pemba, disse que o resultado pode servir de alavanca para os próximos desafios.
2: Precisamos de sair da posição que estava naquela tabela. Os nossos adversários direto tiveram bons resultados também. Era preciso que a gente também tivesse esse resultado positivo e perante esse colosso chamado Costa do Sol.
1: Por sua vez, Chico Miyoshi, técnico adjunto do Costa do Sol, apontou a equipa de arbitragem, chefiada por Antônio Chivavel, como sendo responsável pela derrota da sua formação.
3: Nós somos uma equipe grande, saímos de Maputo para vir jogar aqui, mas não nos deixaram jogar, acho que todo mundo viu o que aconteceu aqui. Nós somos uma equipe que vinha aqui para levar os 3 pontos. Não nos deixaram jogar, nos tiraram um penalti, nos tiraram um golo limpo, sempre a malta vir jogar, isso aqui não vale a pena sair de Maputo e gastar dinheiro para vir espanhar bola, é tudo. Não, nem jogamos futebol, não nos deixaram jogar, não há muita coisa a dizer, se futebol é isto aqui, não vale a pena mesmo.
1: David derruba o Golias. Bahia de Pemba vence pela primeira vez o Costa do Sol no Moçambola. Foram precisos 9 jogos para os baianos atingir a tal façanha, quebrando assim a maldição de maus resultados que se registava no confronto com os canarinhos na fina flor do futebol nacional. De Pemba para o RM Desporto, Nassir Adolfo.
0: Obrigado, Nassir Adolfo. Continua aí desse lado, Nassir, a ouvir aí o que há de melhor da música moçambicana. Porque aqui toca música moçambicana de Lejalé. Quarta, domingo, não falha. Vamos também espreitar os jogos da noite. O que é que temos aí? Estamos com o minuto 51 no Slavia 1. Agora, Calgi 1, portanto, já registra-se um empate. Minuto 50 no Apaiol 1, Sabai 1, minuto 50. Budi 2, Jimmy Jen 0. Jimmy Jen 0. Ainda Céltico 2, Lesque 0, minuto 51. São jogos referentes à Champions League. Qualificação. Na Espanha, estamos em tempo de intervalo no Atlético de Madrid 0, Málaga 0. Para a Liga Espanhola de Futebol, que está em andamento esta noite. Vamos olhar outras partidas.

Portanto, esta partida, Atlético de Madrid 0, Málaga 0, jogo extra jornada. Única partida, portanto, da noite, onde já temos o lançamento da segunda jornada, que vai iniciar já amanhã, dia 20, com Royal Alavés, Real Betis, Real Sociedade, no dia 21, 22, Atlético de Bilbao, Sevilla, Valência, Celta de Vigo, Espanhol, Real Madrid, no dia 23, Atlético de Madrid, Vila Real, Getafe, Racing, Elche, Barcelona, às 20h30 do dia 23, Osasuna, Levante, e dia 24, para o fecho, Málaga Desportivo. Vamos olhar as mensagens. A partir de Lixinga, escreve o Dofra, diz: boa noite, Barmabunda, venho saudar a todos os campeões e todos os madodas da turma 80-90. Sou Dofra de Lixinga, Niassa. Barmabunda, um bom trabalho. Obrigado aí. Inácio Macuacua de Maputo, boa noite, mestre Mabunda, sou Inácio Macuacua de Xinonanquila, Buan, venho por este meio lamentar a derrota do meu Costa do Sol, peço ouvir a música de Romualdo com o título Esquece o que Passou, dedico a música para toda a turma do Escota. Dona Amélia Citói, boa noite, mestre Mabunda. Já estou dentro das quatro linhas na escuta do programa Unanga, Arriscar o Chão. Amélia Citói, a partir de Maputo. Sou o Emicílio Tembe, da cidade de Matei Tel. Boa noite, administrador. Estou a pedir adicionar este número para a turma dos cotas. O nome dele é Titus Tembe, na área. Arthur Zungueni, boa noite, nosso comandante, meu DJ, meu Costa do Sol, não foi desta, fica para próximo, não está fácil. Abraço para todos os cotas desta rádio, Rafik, Mufundice, Nhansengo, não me esqueço da mana Laura, Ponja, Rosa Bié e todas as manas desta rádio. Feliz noite, Arthur Zungueni, do Bairro Lene, Mano Mabunda, bom trabalho, estamos sempre juntos.

Vamos à caixinha. Boa noite, Remo Desporto. Boa noite, campeão. Estou ligado. Mando cumprimentos para todos os ouvintes. Se eu puder ser, é o Cota Amadai a partir do desempenho. Ora viva muito. Boa noite, Remo Desporto. Boa noite. Um abraço especial para si, mano. Uma bunda, desejo-vos um ótimo trabalho. Estou ligado a partir do distrito de Buzi, em Sofala. Aproveito esta ocasião para saudar a toda a turma, em especial para a companheira Otília Manjate e toda a família. Um forte abraço. Adelino Coutinho, na área, arriscar o chão. Ora viva muito. Boa noite. Turma dos cotas aqui, porque que é que quando uma equipe perde o jogo dá culpa ao árbitro? Essa é a grande questão. Porque uma equipe quando perde o jogo culpa o árbitro? A questão fica no ar, né? Boa noite, Bestari, a partir da Zambésia, em Namakura. Passei para saudar a toda a turma dos cotas. Abraço para a cara metade, Catuta, em Buane. É Catuta! Catuta! Está a ouvir o canal Catuta? Boa noite, meu DJ. Como está aí no estúdio da rádio? Cá está tudo bem, em cama, caneta. Sou frio, as equipes de Maputo ou da Zona Sul estão mal, menos a ABB. Parabenizo o distrito de Massinga pelos bons momentos do futebol rei. Deco na área. Obrigado, Deco. Continua aí a ouvir o programa. Ora viva muito, boa noite turma, boa noite meu DJ, como está? Aqui está tudo bem, mano Mabunda, eu tenho o sonho de ser apresentador daí na rádio, Lucas Lázaro do Chimoio, mas estou na escuta. Ô Lucas, corre atrás do teu sonho, não fica à espera. É preciso correr. Ligado a partir de Nampula, no bairro Namutekliwa. Boa noite, mano Mabunda. Peço desculpas em nome dos Macuas pelo comportamento dos meus conterrâneos, adeptos de Nacala. Está desculpado. Outro campeão também escreveu as generas no grupo por causa da derrota de Costa do Sol. Falou coisas que não dá mesmo para falar em rádio, né? Mas vamos lá ver se ele vai aparecer pedir desculpas também. Mas está desculpado. Acho que foi o calor do resultado, né? Ficaram perdidos e, portanto, começaram a lançar tiros para todo lado. Boa noite, mano Mabunda. Aqui fala Malembe. Estou ligado. Mando saudações para todos internautas. Ora viva, muito boa noite, mano Mabunda. Passei para saudar a todos que estão ligados à rádio aqui a Zé Mutual, a partir da cidade de Lixim. Ora viva, muito boa noite, RM Desporto, mano Mabunda. Aqui Miguel Bernardo Mangate, a partir de Machaquen. Machaque Shielden, diz ele. Saudar a toda a turma dos Madodas, 80, 90. Dizer que já estamos dentro das quatro linhas, a arriscar o chão até o fim do programa. Mando cumprimentos para a família Mabunda e a toda a família Mangate na área. Agradecer. Ora viva, muito boa noite, RM Desporto. Boa noite, ligado. Peço ouvir a música da Zambésia, dos Sáldicos, em memória dos 84 anos da cidade de Climane. Catarina, a partir da cidade de Climane. Não nos convida à festa, ô Catarina? Boa noite, Mabunda. Estou na escuta. Não vou dormir sem dar um nharo para cima do Barcelona. Está bem preparado para tudo. Aqui, João, o gênio de Lixinga, no bairro Niassa 1. Um boom para você. Mas esses campeões. Agora esse boom é para nós. Mano Bunda, eu tenho 2 quilos de feijão, manteiga, para te dar, mas não tenho como fazer chegar aí, aqui Ferreira de Lixinga, no bairro de Nzinge. Ô, Ferreira, fica à espera aí, a gente vem aí para o baile. Estamos à espera do feedback
Felipe Germano, Chuchu Niassa, que estão a trabalhar. Eu hoje dei um sinal ao Felipe Germano, mas ele estava em reunião, depois disse, olha, vou-te dar sinal. Ainda não me deu o feedback, como é que vão os preparativos do baile aí em Lixinga. Então, venho buscar pessoalmente aí os 2 quilos de feijão aí em Lixinga. É só guardar os 2 quilos de feijão. Deixe secar, não deixe secar o feijão, né? Aguarda aí. Boa noite, mestre. Aqui, Ângelo do Chimoio. Estou em coma com a União Desportiva de Songo. Não está a fazer nada no Moçambola. Pior na Liga dos Campeões. Vai fazer o quê? Contratou estrangeiros, não estão a fazer nada. Verão vai acabar. O nosso peixe pende aqui em Tete. Vai acabar. O peixe não acaba. Será que pode acabar o peixe aí em Tete? Esses campeões. Ilustre, já estou dentro das 4 linhas. Peço a nova música de Mr. Rajá, Hortência Jaguar, diretamente de Namakura, Machichene. Fui até a matina juntos na escuta. Ora viva, boa noite, RM Desporto. Boa noite, estou a ouvir a partir do 88.2 FM. Sempre estou na sintonia com a rádio diferente, viva. As músicas moçambicanas no caminho, é para frente, toda a equipe na emissora, um bom job, só podia ser embaixador da Zambeza e Love. Ora viva, muito boa noite, meu DJ. Esses árbitros metem muita água, até jornalista que estava a fazer o relato disse que era penalti. Por isso que, em Nacala, o jogo não terminou por causa dessas brincadeiras. Geraldo Augusto Silvestre, a partir de Nampula, em Curupeia. Viva a Ferroviária de Nampula! Ora, viva muito. Boa noite, RM Desporto. Boa noite, embora solidário. Mando saudações a todos os ouvintes deste canal. Peço a música de Sobrinho, com título Camusunzia. Antônio de Jesus em Chunissa. Ora viva, muito boa noite, RM Desporto, boa noite, Mano Mabunda. Sempre nas 4 linhas, sim, se possível, estou a pedir a música de Peter Tosh. Peter Tosh hoje, Peter Tosh no 80, 90. Aqui é José João Pedro, Naibairo, Xingodze, cidade de Tete. Hoje é só música moçambicana. Ora viva, muito boa noite, campeão, nem aparece nos microfones, depois prometem deixar de treinar futebol para ir pescar, triste como perdeu o grande Costa Sol, hoje nem consigo jantar, hoje, oi, caísse de Chioala em Lixinga, oh caísse, não vai jantar mesmo. Está mal hoje. Boa noite, capitão. Estou ligado à frequência 88.2 a partir de Namakura. Sou Albernais, Salvador na área. Obrigado, Albernais. Ora viva, muito. Boa noite, RM Desporto. Boa noite a partir de Tete, Virgílio Cachepa, hospitalizado no hospital. Diz ele, hospitalizado no hospital. Peço a música de Hernani Chicote, com título Mutu ni Mutu. Ora viva, muito boa noite, Mano Emílio. Mais uma vez entro para pedir a música de Alfredo Mudloi com o tema Tirissa Chitlango. Tirissa Chitlango. João Zacarias Xinguana, da cidade de Maputo. Vamos às 2 últimas mensagens. Boa noite, RM Desporto. Boa noite, campeão. Escrevo para dizer que passei para saudar.

última mensagem para esta série. É tanta mensagem, isto não termina. Boa noite, ilustre Emílio. Olha, estou ligado a partir de Xamanculo, Maputo. Léo Mandimbi na área. Obrigado aí, Léo. É muita mensagem.

Vamos avançar, voltamos ao sul do país depois de Cabo Delgado. Teve em Nhemba, na Razoa, em Nhemba.

0: quando ele estava a caminho, ele disse assim: olha uma bunda.
1: Eu estou bem, graças a Deus. Na verdade, Zambana é um dos lugares onde eu sou muito acarinhado. As pessoas gostam muito lá do meu trabalho. E voltar a ter a oportunidade de cantar para aquele povo maravilhoso seria uma honra enorme.
0: Algumas novidades para este ano, Mr. Bau?
1: Muita novidade vem aí, meu irmão. Estou neste momento a preparar.
0: Continuam a fazer ginásio?
1: Continuo, meu irmão, continuo. Esta é a minha vida, né? É a vida que eu escolhi. Acho que é muito bom praticar exercícios físicos e manter o meu corpo com mais habilidade, mais agilidade. Me sinto mais artista.
0: Muito
1: para
0: bem.
1: Além de ter um corpo com que agrada a minha vista, também saúde em primeiro lugar.
0: Isso aqui é. Aí está, Steven Yemba. Muita gente riscou o chão e vamos riscar.

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0: Vamos pra Lixinga, N.A.S. Ele chama-se Boyland.

0: grande Boyline, o jovem de Lixinga, onde todo mundo conhece este jovem. Ô, Boyline.
1: Vacinado, levantar a mão. Ô, Boyline, todos jovens.

Vamos à província de Gaza para trazer. Quem veio? O Mr. Chiqueto ou é o homem que ganhou caro? Vamos lá ver quem vem aí da província de Gaza. Ele fala, boy, o Mr. Chiqueto. Ok, enquanto espero aí do homem que vem aí, não sei se é Mr. Chiqueto ou Refila Boy.

0: Refill a boy.
1: Músico da província de Gaza, concretamente na cidade de Choco, é uma lenda da música no Choco, e parou a cidade de Choco. A força do Refill a boy. De Choco e para Kilimani, na cidade. Pache, Saldico.

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0: Emanuel Cardoso avança com as últimas em torno de Xingal de Tete.
1: Adeptos de futebol em Tete apelam à direção de Xingal de Tete a estar mais próxima da equipa, dando todo o apoio necessário e carinho. Dizem que nesta caminhada pelo deserto, com os resultados a andar muito longe da equipa, para além de qualquer tipo de apoio, os adeptos querem ver a direção e até ao seu alto nível nas bancadas e a puxar pela equipa. O calor humano, e segundo Lopes Zeferino, Felisberto Joaquim e Cristina, pôde fazer a diferença. Disseram que não basta apenas a presença e o apoio do público e dos adeptos. A direção tem a sua missão nesse tempo de resultados menos conseguidos.
2: Lopes Zeferino, está difícil ganhar. Há um trabalho que tem que ser feito. A direção tem que estar mais perto da equipa, porque dessa maneira, sinceramente, o futebol precisa de motivação, precisa do calor de quem dirige. Não basta só dizer os jogadores estão ali no campo. E dessa maneira a equipa pode não elevar-se até ao fim do Moçambola com bons resultados.
3: Feliz berro, Joaquim Luiz. A direção deve estar perto da equipa, acompanhar a equipa, para acompanhar os trabalhos de perto e dar mais incentivo à equipa.
4: De apoio, força aos meninos e a moral, uma e outra vez vir para o campo, ir para o clube e conversar com os meninos, dar moral, é muito importante isso.
1: Lopes Zeferino, Felisberto Joaquim e Cristina faziam os pronunciamentos depois do recente empate caseiro sem golos diante da ADV. Com 8 pontos, o Xingal de Tete está na 12ª posição contra 29 da ABB, líder da prova. RM Desporto, Xingal de Tete,
0: Manuel Cardoso. Grande Manuel. Obrigado aí, Manuel Cardoso. Vamos também espreitar os jogos que estamos a acompanhar em forma de informação. Já atingimos o minuto 90 no Slavia 1, Caligi 1. Minuto 90 mais 3 no Apaiol 2, Sabahen 1. Minuto 90 mais 1 no Jimengen 1, Bude 3. Minuto 90 mais 3 no Céltico 3, Lesk 0. Na La Liga, temos minuto 82 no Atlético de Madrid, 1, Málaga 0. São os jogos que estamos a acompanhar em forma de informação para a noite de quarta-feira. Ela arrasou também, Nhambane. Almera Simão.

Grande Almeida, portanto, cima. É de Nhambane. Gitalum. Olha a menina da Massinga. Chico Lacaia.

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1: Boa noite a todos. Obrigado por estar a falar para vocês. Ela está aqui a falar sobre a carreira. E nós também estamos por detrás a tentar dar algum suporte. É tudo isso, acho que eu não tenho o dom de falar para vocês, mas é pá, por aí. Obrigado.
0: Anani esteve tão à vontade, valeu-lhe a sua passagem pela televisão, estás à vontade.
2: já tenho uma ligação umbilical com os microfones.
0: Exato. Tá de parabéns, Nani. Valeu mesmo a passagem pela televisão, ela está à vontade. Dentro de instantes vamos trazer o resumo das notícias do dia. Destaque para o Moçambó. E antes vamos aos nossos compromissos comerciais. Voltamos daqui a pouco tempo para um copo de água e voltamos com o resumo das notícias.

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1: Acerte o seu relógio, Moçambique, são 23 horas.
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1: Avançamos com o resumo das notícias do dia, com destaque para o Moçambola.
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4: Boa noite, este é o resumo informativo hoje com Samuel Elias e Belisário Macamo. O Coxa Solo perde em Pemba diante de Bahia e marca passo na luta pelo título. Os canarinhos continuam a 7 pontos da Black Bulls, líder do Moçambola. Já os baianos abandonam a zona de despromoção.
5: A jogar no estádio municipal de Pemba, referente à 15ª jornada do Moçambola 2026, com o Lino a marcar o único tento da equipa da casa para o delírio dos adeptos que vieram em massa esta quarta-feira para assistir àquela partida. O resultado permite o Bahia de Pemba voltar à zona do conforto, agora com 12 pontos, relegando o conterrâneo Pembinha para os lugares que levam à descida de divisão com 11 pontos. No final do encontro, Lionel Pendula, técnico adjunto do Bahia de Pemba, disse que o resultado pode servir de alavanca para os próximos desafios.
6: Precisamos de sair da posição que estava naquela tabela. Os nossos adversários direto tiveram bons resultados também. Era preciso que a gente também tivesse esse resultado positivo e perante esse colosso chamado Costa do Sol.
5: Por sua vez, Chico Miyoshi, técnico adjunto do Costa do Sol, apontou a equipa de arbitragem, chefiada por António Chivavel, como sendo responsável pela derrota da sua formação.
7: Nós somos uma equipe grande, saímos de Maputo para vir jogar aqui, mas não nos deixaram jogar, acho que todo mundo viu o que aconteceu aqui. Nós somos uma equipe que vinha aqui para levar os 3 pontos. Não nos deixaram jogar, nos tiraram penaltis, tiraram um golo limpo, sempre a malta vir jogar, isso aqui não vale a pena sair de Maputo e gastar dinheiro para vir Espanha bola, é tudo. Não, nem jogamos futebol, não nos deixaram jogar, não há muita coisa a dizer, se futebol é isto aqui, não vale a pena mesmo.
5: David derruba o Golias. Bahia de Pemba vence pela primeira vez o Costa do Sol no Moçambola. Foram precisos 9 jogos para os baianos atingir a tal façanha, quebrando assim a maldição de maus resultados que se registava no confronto com os canarinhos na fina flor do futebol nacional. De Pemba para o RM Desporto, Nasser Adarf.
4: Coxa de Sol derrotado em Pemba e marca passo na luta pelo título, enquanto Bahia de Pemba sai da zona de despromoção. Simões Guambi é o árbitro escolhido para o jogo de cartaz da Ronda 16 do Moçambola entre União Desportiva de Songo e Ferroviário da Beira, projetado para amanhã no campo da HCB. Mércio Paunde e Bismul do Majimba são os assistentes. Shinai Jairson é o quarto árbitro. Berton Lifiando vai superar o apito no outro encontro marcado para esta quinta-feira, que vai opor o Xingal à Liga Desportiva de Sofala no campo municipal 25 de setembro em Moatize. António Macuate e Arlei Mabote são os auxiliares. Osumani Barbosa é o quarto árbitro. Fora das quatro linhas, adeptos do Xingal entendem que, mais do que nunca, a direção do clube deve reforçar o apoio à equipa.
8: Adeptos de futebol entendem apelam à direção do Xingal Cidade a estar mais próxima da equipa, dando todo o apoio necessário e carinho. Dizem que nesta caminhada pelo deserto, com os resultados a andar muito longe da equipa, para além de qualquer tipo de apoio, os adeptos querem ver a direção e até ao seu alto nível nas bancadas e a puxar pela equipa. O calor humano, e segundo Lopes Zeferino, Felisberto Joaquim e Cristina, pôde fazer a diferença. Disseram que não basta apenas a presença e o apoio do público e dos adeptos. A direção tem a sua missão nesse tempo de resultados menos conseguidos.
9: Lopes Zeferino, está difícil ganhar. Há um trabalho que tem que ser feito. A direção tem que estar mais perto da equipa, porque dessa maneira, sinceramente, o futebol precisa de motivação, precisa do calor de quem dirige. Não basta só dizer os jogadores estão ali no campo. e dessa maneira a equipa pode não elevar-se até ao fim do Moçambola com bons resultados.
10: Feliz berro, Joaquim Luiz.
11: A direção deve estar perto da equipa, acompanhar a equipa, para acompanhar os trabalhos de perto e dar mais incentivo à equipa.
12: De apoio, força aos meninos e a moral, uma e outra vez vir para o campo, ir para o clube e conversar com os meninos. Dar moral é muito importante isso.
8: Lopes Seferino, Feliz Berdo Joaquim e Cristina faziam os pronunciamentos depois do recente empate caseiro sem golos diante da ADV. Com 8 pontos, o Xangal Tete está na 12ª posição contra 29 da ABB, líder da prova. RM Desporto, Cidade de Tete, Manuel Cardoso.
4: Já a Liga Desportiva de Sofala viaja a Tete na máxima força para defrontar o Xangal.
13: A equipa técnica da LDS, liderada por Ivo Gonçalves, está ciente das dificuldades que vai encontrar no terreno do seu antagonista, mas promete contrariar as investidas dos donos da casa. Segundo o treinador principal da Liga Desportiva de Sofala, Ivo Gonçalves, a derrota caseira por 1-0 diante do Ferro Verde de Lixinga na passada segunda-feira ficou para a história. Refere que os jogadores já estão recuperados e prontos para o desafio desta quinta-feira, onde espera um bom espetáculo de futebol.
14: Vamos trabalhar para derrubar pontos em Tete. Sabemos de antemão que não será um jogo fácil, principalmente temos que tratar do estado anímico dos jogadores depois de uma derrota em casa com Lixinga que não estava nas nossas previsões. Agora temos que redobrar os esforços para trabalhar como tal, para que a gente possa conseguir roubar pontos em Tete. Também está à procura de pontos para atingir os seus objetivos. Vamos continuar a trabalhar para ver o que vai dar nesse jogo. Os jogadores estão cientes desse sacrifício todo, então temos que ter uma atitude de ganhadora e continuar a trabalhar. Espero que está difícil em casa nós marcarmos golo. Vamos tentar ver se fora conseguimos marcar.
13: O jogo entre a Liga Desportiva de Sofala e Xangal de Tete está marcado para as 14h45 em Moatize, da Beira. RM Desporto, José Manuel.
4: Na sexta-feira, João Armindo ajuiza a recepção do líder Black Bulls ao Machacane na Lalji Arena a partir das 18h30 com Venestácio Coça e Fenias Neves como assistentes. Edmilson Manguel é o quarto árbitro. Já Hortêncio Pneu dirige o jogo entre a Associação Desportiva de Pemba e Ferro Verde Naquela, tendo Olívio Saimone e Janela Omar como auxiliares e Nelson Guanassi como quarto árbitro. No sábado, o próprio Nelson Guanassi vai arbitrar a recepção de Bahia de Pemba ao Ferroviário de Nampula. Olívio Saimone e Genala Omar são os auxiliares. Hortêncio Pneu é o quarto árbitro. Ainda no Moçambola, mas fora do campo, não param as vozes de protesto contra os atos de violência registados em Nacala na segunda-feira.
15: O desportista Mário Sen, baseado em Nampula, lamenta os últimos acontecimentos registados no campo do Ferroviário de Nacala, que condicionaram o término do jogo entre o Ferroviário da Maiaia e a Associação Black Bulls de Maputo. A fonte entende que arremessar pedras ao recinto desportivo em reivindicação a uma suposta má atuação da equipa de arbitragem é uma prática não aceitável no desporto, facto que constrange a direção, adeptos, massa associativa, bem como aos patrocinadores. Mário Sene não afasta a possibilidade de os protagonistas dos atos antidesportivos na 15ª jornada em Nacala virem de pessoas não ligadas aos locomotivas de Nacala.
16: É de lamentar este tipo de comportamentos. Eu acredito que a massa associativa deve, em algum momento, unir-se e juntar-se com a direção para resolverem estas questões extra-campo, porque o futebol é festa, o futebol une as pessoas, então quando aparecem pessoas com esse tipo de comportamento, mancham aquilo que é o desporto na província de Nampula, sobretudo em Nacala. Até podem ser pessoas que não fazem parte do ferroviário, podem ser pessoas estranhas, mas para todos os efeitos este comportamento é inaceitável.
15: Desportista baseado em Nampula, Mário Sene, e os últimos acontecimentos no campo do Ferroviário de Nacala, em que o jogo foi interrompido no minuto 2 dos 8 de compensação devido a arremesso de pedras e objetos ao campo, supostamente em reivindicação ao suposto mau ajuizamento. Nelson Tatanha, RM Desporto, Nampula.
4: Antigo basquetebolista Mário Sene junta-se ao coro de protestos contra as cenas de violência ocorridas na última segunda-feira em Nacala, no campo do Ferroviário, no confronto entre a equipa da casa e o líder, a Associação Black Bulls. Manfil e Desportivo empataram hoje sem golos em jogo válido para a jornada 17 do campeonato da cidade de Maputo. As reações com o repórter Carlos Langa.
17: Mr. Alito Felisberto, Manfil, joga em casa. Como é que foi este desafio?
18: Acho que foi um bom jogo. Conseguimos entrarmos muito bem no jogo. Na primeira parte foi um jogo praticamente meio dividido. Na segunda parte conseguimos chamar a atenção dos nossos jogadores. Entramos com lição bem estudada. Corremos em certos momentos aquela ansiedade de não conseguirmos marcar. Mas este um ponto acaba realmente encaixando nas nossas contas. Vamos continuar a lutar.
17: E para o Manfil, esse um ponto conseguido na classificação, o que é que se pode pensar daquilo que definiu-se como meta no dia que inicia o comando técnico desta coletividade?
18: Creio que este um ponto serve, porque há um bom tempo que realmente não estávamos a conseguir ganhar. Este ponto vai nos elevar, porque tem sido difícil ganharmos aqui em casa. Para a semana temos jogo contra o Estrela, vamos trabalhar já no sábado.
17: Obrigado, Alito Felisberto, técnico de Manfil, agora pela banda alvinegra. O treinador principal, Mauro Jamali, fora de casa, empate sem golos. Frente ao Manfil, como é que lê este encontro?
19: Bom, é um encontro que saímos daqui bem frustrados por aquilo que a gente fez aqui. O jogo só teve um sentido, mas a bola teima não entrar. Vamos tentar continuar a trabalhar para ver se afinamos a finalização, para ver se vem a primeira vitória.
17: Desportivo, primeira vitória é o que se espera desta coletividade. Na classificação em si, como é que se pode encaixar este um ponto conseguido nesta quarta-feira frente ao Manfil?
19: Bom, na classificação é um ponto que ainda nos deixa confortáveis, na quinta posição. Ainda não saímos dali, mas não é isso que a gente quer. Queremos tentar ir mais para cima. Vamos tentar ver se retificamos aquilo que não aconteceu aqui hoje contra a Liga no sábado.
17: E já agora, quer ir mais para frente. O que é que, na sua opinião, definiu, desenhou para que se alcance pelo Desportivo, tendo em conta os participantes neste campeonato?
19: Bom, temos que assumir que este campeonato para nós é um campeonato de transição, que no próximo ano queremos vir mais fortes para atacar o Moçambola.
17: Mauro Jamal, técnico Desportivo, empata a sua equipa ante uma filha, sem produto de contagem. Encontro efetivou-se esta quarta-feira aqui na capital moçambicana, jornada 17 do Campeonato de Futebol da cidade de Maputo.
4: Outros resultados: Coxa de Sol B1, Machakene B1, Black Bulls B0, Machete 0, Mtsonzo 5, Ferroviário B1, Estrela Vermelha 1, Vulcano 1 e Liga Desportiva 2, 1º de Maio 0. Ao futebol voltamos adiante. Para já, há 10 dias do início do Festival Nacional dos Jogos Desportivos Escolares, Gaza atualiza o quadro clínico dos alunos.
20: A Comissão Técnica de Saúde, que acompanha os atletas de Gaza no estágio de preparação da província para o Jogo Desportivo Escolar já em Inhambane, garante que os desportistas apresentam um quadro clínico satisfatório. O responsável técnico de saúde, Nelson Coça, diz que até o momento todos os atletas estão em condições de competir, não havendo nenhum caso ligado ao estado clínico que impeça a sua participação nas provas. Nelson Coça explica que a assistência médica iniciou desde o primeiro dia de concentração, com a equipa de saúde a prestar atenção aos atletas e às possíveis restrições alimentares. O acompanhamento, segundo Coça, visa assegurar que os atletas mantenham boas condições físicas e estejam devidamente preparados para representar a província de Gaza na competição sem sobressaltos.
21: Dizer que eles estão todos bem, desde o primeiro dia que eles chegaram aqui, uma e outra criança tentou mesmo, na verdade, mostrar uma pequena fraqueza, mas com a ajuda dos treinadores, bem como a equipe de saúde, sempre estivemos a par de qualquer situação que for acontecer, desde o campo, assim como aqui no lar. Neste momento não temos nenhuma criança que está gravemente doente, estão todos em boa saúde e aptos mesmo para poderem fazer essa fase da competição em Inhambane.
20: Nelson Coça, responsável da Comissão Técnica de Saúde, que acompanha a preparação de Gaza à fase final do Jogo Desportivo Escolares em Inhambane, e a garantia de um quadro clínico satisfatório de todos os atletas para participar na maior festa desportiva escolar do país. RM Desporto, Cidade Xechai, Nicolau Mucavel.
4: a atualização do quadro clínico dos alunos da delegação de Gaza ao Festival Nacional dos Jogos Esportivos Escolares. Em Quelimane, joga-se amanhã para as meias finais do torneio de futsal, alusivo ao Dia da Cidade, que se assinala na sexta-feira. Quadro de jogos: União Desportiva de Quelimane, Liga Desportiva da Zambésia e Residencial Pérola Quelimane Futebol Clube. A final joga-se no dia seguinte, ou seja, sexta-feira. Durou um ano a ligação de Paul Pogba ao Mónaco. O jogador e o clube chegaram a acordo para a rescisão amigável do contrato que vigorava até junho de 2027. O internacional francês, campeão do mundo em 2018, pretendia relançar a carreira no Principado depois de uma suspensão de ano e meio por doping, mas as recorrentes lesões não o permitiram. Pode ler-se no Jornal Desportivo Português A Bola. Com a camisola de Mónaco, na temporada passada, Pogba cumpriu apenas 115 minutos. Durante a recém-terminada pré-época, o médio fez 45 minutos. Em comunicado conjunto, o clube e o jogador reconhecem que os objetivos que tinham sido traçados foram parcialmente cumpridos. O Tottenham apresentou dois reforços em 5 minutos nesta quarta-feira. Trata-se do guarda-redes japonês Zion Suzuki, que esteve no Mundial, e do lateral esquerdo italiano Matteo Ruggeri. O guarda-redes nipónico, que tem também nacionalidade americana, custou 30 milhões de euros. Suzuki esteve no radar do Paris Saint-Germain, mas o negócio com o Parma não conheceu avanços. Já pelo internacional italiano, o Tottenham pagou 25 milhões de euros ao Atlético de Madrid. Quer Zion Suzuki, quer Matteo Ruggeri, assinaram um contrato válido até 2031. Este foi o resumo informativo. Despedem-se Samuel Elias, que esteve na sonoplastia, e Belisário Macau na edição e apresentação. Boa noite.
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2: Estamos de mãos dadas até muito bem perto da meia-noite. Continuamos a servir a música moçambicana, a diferença é que chega-nos de todo o país. Trazemos a nata da música jovem de todo o país. Vamos olhar mais uma série de mensagens do outro lado. Boa noite, meu DJ Mabunda. Estou pronto para arriscar o chão. Peço a música de Joaquim Macuacua, Chico Sana, Jaime de Maracuene. Ora viva, muito boa noite, mano. Aqui é Rony Alfeu. Estou a ouvir a rádio 88.5. Força para o Xingal. A União Desportiva de Songo. Peço a música do Norman Chicote. Um bom trabalho. Ora viva, muito boa noite, mestre Mabunda. Gosto do seu programa. Saudar a família Arforma em Mucuba. E peço a música de Romualdo, tema Isabel, Fernando Luiz, Verdes Campos, Nelito de Terra. Obrigado, Nelito. Ora viva, mestre Mabunda, lamento muito o comportamento de alguns misters do nosso campeonato. Quando perde dizem que encomendas vindos de Maputo, quando ganham a favor dessas encomendas ditas ficam orgulhosos. Costa do Sol perdeu assim em Lixinga e hoje volta a perder da mesma forma. O que se passa mesmo com o meu clube? São os árbitros? Triste, lamento. Ora viva, muito boa noite, RM Desporto. Boa noite, Mabunda. Estou na escuta do programa Onanga, a partir da Vila da Marinha, na Catembe, em Cassã. Desejo saudar a toda a família, o Amus e todos os campeões na África do Sul, o Mucilo Tembe. Um bom trabalho para ti, mestre. Estamos juntos. Ora viva, mestre. Hoje a música de entrada, qual foi? Isabel Novel. Outro, boa noite, RM Desporto, boa noite. Peço a música de Oliver Style com título Fufuxa, aquele Lemos da Matola, Trevo, Madrid. Ala Madrid. Ora viva, Cota Mabunda, estou na área, só quero lamentar, portanto, a derrota a todos os adeptos de Costa do Sol. Ora viva, muito boa noite, Mano Mabunda. Eu sou jornalista na área do desporto. Meu sonho é de relatar o jogo com a Abreu, Charnengo, Bestari, em Namakura, na Zambeia. Ora viva, muito boa noite, Mano Mabunda. Meu ferroviário perdeu com Nasir, agora Costa do Sol perdeu com Mr. Arthur. Os antigos treinadores acho que entregaram os segredos. Vata, Shani Seca, Deco, se possível a música de Zaidan Song qualquer. Ora viva, muito boa noite, RM Desporto, boa noite, Mabunda. Desejar aí uma feliz noite aqui, Tomás António. Já estou dentro das quatro linhas a partir da Machis. Ora viva, muito boa noite, mestre. Das novidades dos últimos tempos, sou Big Odedo. Estou na escuta a partir da cidade de Kilimane, na Minani. Gosto muito do programa e peço a música de David Mazembe com o tema Chamurai. Boa noite, estamos juntos. Ora viva, muito boa noite, mestre Mabunda. Beto em Mucuba, peço a música que está a tocar como passatempo. Para esta. Para falar de Mucuba, arrancamos a partir da Zambésia em clima. Vir Flox G. Homenagem a todas as mães.

Homenagem a todas as mães. São os novos calores que vão despontando na Zambésia em clima. Vamos para Nampula, três chocolates. Ao lado do John Biquet e Dama Ige, Esperança, para ouvir.

tre cioccolati. Johnny BK. Tenho fé, a partir de Nampula, muita fé. Chega-nos de Nampula. De Nampula para a cidade da Beira, em Sofá. Desilusão. Fim de finger.

o mal da traição. Vem fim, desilusão. Avancemos para Cabo Delgado em Pemba. É menina Luqui. Minha senhora.

De Pemba para Lixinga, Nias. Mas ela está em Cabo Delgado. Não está? Está onde? Está em Lisboa. Márcia Rocha. Mama. Ela está a trabalhar em Lisboa.

0: è musico da provincia di Nyambani, Namashishi, grande produttore jazz pro.
1: Melbourne Track.
0: Da provincia di Gaza, na cidade de Xexá, concretamente na praia de Xexá. Katia G, minha pessoa.

Obrigado pelas mensagens. O programa volta no domingo de manhã a partir das 5 até as 10. É música moçambicana, só de todo o país, da velha guarda ou da juventude. Hoje servimos juventude.

0: Tempo para arrumar as chuteiras até na madrugada de sábado com 80, 90. Até lá, um forte abraço, estamos sempre juntos.
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4: 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Amigo, está conectado à portadora 93.1 no espectro eletromagnético de radiodifusão sonora. Comigo, Floriberto Cossa, nesta viagem dos campeões, que inicia agora e vai se estender até um pouco perto das 5, iremos sobrevoar o país, a África e o mundo em desporto, música e conversa amiga. Até às 5, amigo, bons olhos o vejam e boas coisas aconteçam na sua vida. A nossa viagem inicia com esta grande voz de Cabo Delgado, Aluki.

0: aqui.
1: Quisemos iniciar o nosso encontro de hoje, estás ouvindo aqui esta voz, a voz de Cabo Delgado Aluki Tadido, que trouxe-nos My Love Is Gone e mais três temas musicais, o segundo White Flag e Life for Rent. E por fim, Thank You, é uma grande voz que já há um tempo desaparece aí da mídia analógica e digital e hoje decidimos resgatá-la para estar aqui conosco. Continuação de uma excelente escuta, amigo.

Continuamos a levar o melhor de nós, é música até assim, nesta sua portadora de coração 93.1, no espectro eletromagnético de radiodifusão sonora. Nossa vez foi cantado aqui por irmãos Kalema, que voltaram para cantar em Te Amo. Eu amo a si também, e é por isso que dou o meu máximo para que possa permanecer aqui conosco. Mais dois temas musicais levados até assim na voz dos irmãos Kalema. Inicialmente, a terceira música que levou o nome de Vai e a quarta e última música desses irmãos Kalemas, ao lado de Zé Felipe, trouxeram-nos o êxito Onde Anda. Para si que se encontra a conduzir, votos de uma ótima condução, verifique todas as regras de trânsito para que a sua viagem seja um sucesso. Uma permanente vigia ou contacto visual com a sinalização vertical à sua esquerda e a horizontal no seu asfalto.

Continuamos a sobrevoar o mundo neste nosso encontro de hoje, nesta nossa madrugada bonita, nesta nossa primeira hora, ouvindo aqui Drake, que trouxe-nos One Dance, Wonderful Tonight, foi cantado aqui por Eric Clapton. Fábio Júnior trouxe-nos dois temas musicais, este ícone da música brasileira, inicialmente o êxito Sou Você e também a Mulher de 40. São sons que, de certeza, trouxeram-lhe alguns momentos marcantes aí na sua mente.

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1: Amigo, votos renovados de um bom dia aqui no seu canal desportivo da Rádio Moçambique. Este é um momento reservado às misturas musicais habituais para que possa relaxar. A seguir, amigo, no seu receptor, relaxe.
2: DJ Mangalha Júnior. 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